0: dentro da cadeia de receptação e comercialização ilegal. Luciana Colares de Holanda.
1: Qualquer pessoa, antes de adquirir um celular usado, deve verificar por meio de aplicativo ou do portal Celular Seguro se o aparelho possui alguma restrição.
2: Participação das mulheres no mercado de trabalho.
0: Empresas com mais de 100 empregados devem atualizar os dados salariais e de diversidade. Luana Kari.
3: A partir desses dados é gerado o relatório de transparência salarial e as empresas recebem orientações sobre como diminuir as desigualdades.
2: Preparação para o Enem.
0: Aplicativo ajuda estudantes a reforçar os estudos para as provas. Jéssica Gonçalves.
4: O aplicativo oferece trilhas de estudo e simulados completos com questões de provas anteriores. A ferramenta ainda permite fazer a transcrição e a correção automatizada de redações.
2: Hoje na apresentação da Voz do Brasil, eu, Mariana Jungmann e Luciano Seixas.
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2: Em Iperó, no interior de São Paulo, o Centro Industrial Nuclear de Aramar reúne parte das atividades do Programa Nuclear da Marinha.
0: O programa avança para a etapa de montagem do reator destinado ao futuro submarino brasileiro com propulsão nuclear.
2: Vamos saber mais sobre as atividades com Pablo Mundim.
5: Em Aramar, no interior de São Paulo, estão sendo desenvolvidas tecnologias relacionadas à geração de energia elétrica por fonte nuclear. O trabalho inclui a montagem do reator que será utilizado no submarino brasileiro com propulsão nuclear. Segundo o comandante da Marinha, Marcos Sampaio Olsen, o uso da energia nuclear no Brasil vai além da sua atuação militar.
6: O Brasil é um país vocacionado para o desenvolvimento e aplicação da energia nuclear. Para além da defesa, a energia, a saúde, segurança alimentar, segurança hídrica. O Brasil possui, com 1/3 do seu território prospectado, o 6º país em reserva de urânio.
5: O complexo concentra etapas estratégicas do programa, como o domínio do ciclo do combustível nuclear e o desenvolvimento da tecnologia brasileira de enriquecimento de urânio. Também reúne estruturas de formação e segurança nuclear. A ministra da Ciência, Tecnologia e Inovação, Luciana Santos, falou sobre o desenvolvimento do projeto.
7: Por meio da FINEP, estamos apoiando o desafio tecnológico do submarino. O submarino com propulsão nuclear é um instrumento de dissuasão por excelência. Uma ferramenta importante para proteger, por exemplo, o nosso mar territorial.
5: O Programa Nuclear da Marinha reúne instituições de pesquisa e empresas brasileiras. Reportagem Pablo Mundim.
0: Uma operação envolvendo profissionais de segurança de 23 unidades da federação recuperou mais de 6 mil celulares roubados.
2: E resultou em quase 100 prisões, de acordo com os resultados parciais apresentados hoje.
0: Além do combate ao furto, o objetivo é desarticular a cadeia de receptação e comercialização ilegal desses aparelhos.
1: A operação Última Chamada envolve as forças de segurança de 22 estados e do Distrito Federal no combate ao roubo e à receptação de celulares. Nesta quarta-feira, foi apresentado um balanço parcial da operação, que teve início no dia 10 de agosto. Entre os resultados, mais de 6 mil aparelhos foram recuperados, de acordo com o diretor de Operações Integradas e de Inteligência, Anchieta Neri.
8: Foram mais de 100 inquéritos policiais conduzidos pelas 23 polícias civis que participaram das ações. Isso levou, até esse primeiro momento, a recuperação de mais de 6 mil celulares em todo o território nacional, bem como também mais de 100 prisões. 80 prisões em flagrante delito e mais de 20 prisões por mandado em razão das investigações conduzidas nos estados.
1: Mais de 33 mil notificações foram enviadas a pessoas que estavam em posse de aparelhos identificados como objetos de crime. A iniciativa integra a Política Nacional de Enfrentamento ao Roubo e Furto de Celulares, coordenada pelo Ministério da Justiça e Segurança Pública. Segundo o ministro da pasta, Wellington César Lima e Silva, os aparelhos fazem parte de uma cadeia maior.
9: O problema do celular que aflige e figura em muitas das pesquisas como uma das três principais questões que aflige a percepção de segurança pública faz parte de uma cadeia de um celular que é furtado, roubado, que tem a receptação e que chega inclusive às mãos do crime organizado nos presídios. Então a única forma de enfrentar o problema é com integração com todas as polícias dos diversos estados.
1: Hoje, o Brasil tem registrados mais de 3 milhões de celulares roubados, com base nos dados do Banco Nacional de Celulares com Restrição, que reúne informações de aparelhos roubados, furtados ou extraviados no país. Agora será possível tratar esses dados, como disse o secretário nacional de Segurança Pública, Chico Lucas.
10: A gente está dando estrutura para os estados recuperarem esses celulares. A partir de agora, nós vamos dar rankings de restituição, rankings de notificação, dar transparência aos dados sobre o celular, e essa operação vai ser permanente para que a gente tenha a redução dos números de roubo e furto celular.
1: O Banco Nacional de Celulares com Restrição é uma ferramenta do programa Celular Seguro, criado a partir de informações dos boletins de ocorrência registrados em todo o país. Qualquer pessoa, antes de adquirir um celular usado, deve verificar por meio de aplicativo ou do portal Celular Seguro se o aparelho possui alguma restrição. Para isso, basta ter o e-mail do celular. Ele aparece na embalagem original do equipamento ou no discador ao teclar asterisco jogo da velha 06 jogo da velha. Reportagem Luciana Colares de Holanda.
2: É recomendado o cadastramento de aparelhos no celular seguro para proteger dados, definir contatos de confiança e bloquear o equipamento rapidamente em caso de roubo, furto ou perda.
0: Para isso é necessário baixar o aplicativo Celular Seguro ou acessar o site oficial do programa utilizando sua conta gov.br.
2: Quem está se preparando para as provas do Enem, o Exame Nacional do Ensino Médio, conta com uma ferramenta para reforçar os estudos.
0: É o aplicativo MEC Enem, que reúne conteúdos, questões e recursos que ajudam os estudantes a revisar os principais assuntos cobrados na prova.
2: O exame ocorre durante dois domingos seguidos, 8 e 15 de novembro.
4: Estudante do terceiro ano do ensino médio, Maria Clara da Ponte, de 17 anos, sonha em cursar medicina. Na preparação para o Enem, ela encontrou no celular uma ferramenta para reforçar os estudos. Maria Clara usa o aplicativo MEC Enem para resolver questões e identificar os conteúdos em que ainda precisa melhorar.
11: Ele me mostra exatamente os pontos que eu tenho errado e me ajuda a ir evoluindo com as questões. Então, não basta só saber o conteúdo teórico, eu preciso saber aplicar. Então, o aplicativo, ele ajuda bastante a, por meio das questões, eu entender onde eu preciso melhorar. O simulado também ajuda bastante a treinar o tempo de prova.
4: No aplicativo MEC Enem, o estudante pode estudar todas as áreas cobradas no Exame Nacional do Ensino Médio: linguagens, ciências humanas, ciências da natureza e matemática. O aplicativo oferece trilhas de estudo e simulados completos com questões de provas anteriores. Também tem um assistente virtual com inteligência artificial que ajuda a montar cronogramas personalizados e a tirar dúvidas. A ferramenta ainda permite fazer a transcrição e a correção automatizada de redações. O estudante pode acompanhar conquistas e pontuações e compartilhar a evolução nas redes sociais. Segundo o secretário executivo do Ministério da Educação, Rodolfo Cabral, a plataforma identifica o nível de conhecimento do estudante e, a partir daí, direciona a preparação.
12: Assim que um estudante entra no MEC Enem, ele vai fazer algumas questões de exames passados e a plataforma já vai fazer o nivelamento, testar qual a situação daquele estudante naquele momento de preparação, e já vai fazer todo um guia de estudos com base no nível que aquele estudante atingiu. E ainda a gente tem também um assistente virtual, que vai responder perguntas, vai tirar dúvidas e vai também preparar todo um cronograma de estudos de acordo com o nível do estudante e também de acordo com a periodicidade que ele usa a plataforma.
4: Para o professor do Centro de Ensino Médio 3 de Taguatinga, no Distrito Federal, Leonardo Pinelli, ferramentas como essa podem transformar um aparelho que já faz parte do dia a dia dos estudantes em aliado na preparação para a prova.
13: Ter ali na mão o acesso a um aplicativo onde você pode resolver questões, que é uma das, a gente já sabe, uma das melhores formas de se estudar para uma prova, ter acesso ao conteúdo, e agora com a IA, você também tem no aplicativo, você pode estabelecer um diálogo, ou seja, uma forma que é mais aceitável de você acessar o conteúdo, de você perguntar e responder sem ter que demorar tanto tempo pesquisando.
4: Para acessar o MEC Enem, é só baixar o aplicativo no celular ou entrar na plataforma pela internet no computador. O acesso é feito com a conta gov.br. Reportagem Jéssica Gonçalves.
0: E professores da rede pública estadual e do Distrito Federal vão atuar na mobilização dos estudantes e no acompanhamento das provas do Enem.
2: A indicação dos docentes será feita pelas secretarias de educação entre 8 e 18 de setembro.
0: Os selecionados devem ter smartphone com internet móvel e não podem ter parentes de até terceiro grau inscritos no Enem no mesmo município de atuação.
2: Haverá capacitação à distância e ao final do processo os participantes serão remunerados por meio do auxílio de avaliação educacional.
0: As provas do Enem ocorrem nos dias 8 e 15 de novembro. Para saber mais, acesse gov.br/mec.
2: As empresas têm até o fim do mês para informar dados sobre remuneração de empregados, igualdade salarial entre homens e mulheres e políticas para a diversidade.
0: Os dados vão embasar mais um relatório de transparência salarial.
14: Em 2010, quando começou a trabalhar na indústria automotiva que fica em Porto Real, no Rio de Janeiro, Josiele Viana era a única mulher na linha de montagem de portas. Tempos depois, ela foi promovida para atuar na formação de novos empregados. Hoje, vê com satisfação o aumento do número de mulheres na fábrica.
15: Antes, o número de mulheres era muito pequeno. Na linha de porta, durante anos, eu era a única mulher. E hoje, nós temos a maioria de mulheres. E elas podem imaginar que se elas engravidarem, elas vão ter um período de descanso, elas vão ter uma licença maternidade de 180 dias. Elas se sentem assistidas.
14: Uma das colegas de trabalho da Josiellen é a Daniele de Araújo Silva. Ela está há quase 4 anos na montadora e agora vai liderar uma das equipes de operação.
16: Eu acho que eu posso ser uma inspiração, né? Porque as meninas já começam a ganhar mais espaço, já gera um desejo diferente, uma curiosidade de correr atrás e além também. Você é capaz e pode sim exercer um cargo bem diferente do que você ocupa hoje.
14: E a participação das mulheres no mercado de trabalho é um dos temas que estão sendo informados pelas empresas neste mês. Até o dia 31 de agosto, as empresas com mais de 100 empregados devem atualizar os dados salariais e de diversidade no portal Emprega Brasil. A medida está prevista na Lei de Igualdade Salarial de 2023 e permite também traçar um diagnóstico da participação de mulheres em cargos de liderança. A subsecretária de Estatística e Estudo do Trabalho do Ministério do Trabalho e Emprego, Paula Montagnier, aponta o que deve ser informado pelas empresas.
17: A gente pergunta informações se que tipo de situação altera salário das pessoas. A gente também pergunta sobre ações que as empresas fazem para contratar mulheres, para aumentar a diversidade de pessoas que trabalham nas suas equipes, e pergunta também sobre ações que as empresas fazem para garantir que as que estão apoiando as ações de família e parentalidade.
14: A partir desses dados é gerado o relatório de transparência salarial e as empresas recebem orientações sobre como diminuir as desigualdades. Nos casos em que a diferença é mais acentuada, há a possibilidade de multa. Reportagem Luana Karen.
2: O relatório de transparência salarial pode ser preenchido no portal Emprega Brasil, no site empregabrasil.trabalho.gov.br.
0: Segundo o IBGE, as mulheres com mais de 60 anos já somam 17 milhões e 800 mil pessoas, o que representa 8,8% da população total do nosso país.
2: Pensando nisso, o Fórum Nacional pelo Protagonismo das Mulheres Idosas foi criado para fortalecer a participação social e ampliar o diálogo sobre políticas públicas voltadas a esse público.
0: E organizações da sociedade civil interessadas terão a oportunidade de participar.
2: O Ministério das Mulheres abriu chamada para selecionar organizações que atuem na defesa dos direitos das mulheres idosas e na temática do envelhecimento.
0: São 7 vagas, 5 delas para representantes das diferentes regiões do país e 2 para organizações de abrangência nacional.
2: A coordenadora de formação e articulação da política de cuidados do Ministério das Mulheres, Luísa Lucchesi, explicou como será a atuação das organizações durante o fórum.
18: Então, a atuação dessas organizações de sociedade civil, que terão as suas representantes nesse fórum, se dará a partir das discussões que serão movimentadas nesse fórum, que é um fórum de caráter consultivo, para indicar exatamente quais são os caminhos que a política pública precisa seguir e deve seguir no campo das mulheres idosas, né? A gente não quer fazer uma discussão sobre as necessidades e as políticas públicas das mulheres idosas sem as mulheres idosas. Nada sobre nós sem nós, né? A gente está seguindo essa lógica.
0: O edital do chamamento foi divulgado no Diário Oficial da União no dia 7 de agosto e as organizações podem se inscrever em até 30 dias após a publicação.
2: As inscrições são gratuitas e devem ser feitas exclusivamente pela internet, por e-mail no endereço cgpc@mulheres.gov.br.
0: O INSS voltou a alertar a população sobre golpes que tentam enganar aposentados e pensionistas.
2: Dessa vez, criminosos enviam uma mensagem de texto via celular sobre suposto corte de benefícios por falta de prova de vida.
19: O INSS reforça o alerta contra fraudes que usam a prova de vida para fazer vítimas entre segurados da Previdência. Os golpistas costumam enviar uma mensagem SMS com link de acesso para o celular das vítimas. O conteúdo falso informa sobre um suposto corte de benefícios. Para saber se a mensagem é verdadeira, é preciso estar atento a alguns sinais, como explica a presidente do INSS, Ana Cristina Silveira.
20: Se você receber uma mensagem do governo federal pelo WhatsApp, verifique se ela foi enviada pela conta oficial identificada com o selo azul de verificação. O INSS nunca solicita dados pessoais, senhas ou qualquer tipo de pagamento.
19: A prova de vida é feita de forma automática por meio do cruzamento de informações entre as bases de dados do governo. Apenas os segurados que não tiverem essas movimentações identificadas pelos sistemas são chamados a regularizar a situação pelo WhatsApp do gov.br ou pela caixa postal da conta Gov. De acordo com a presidente do INSS, Ana Cristina Silveira, o cruzamento de informações garante o pagamento em dia com total segurança.
20: A prova de vida é um procedimento importante para garantir a continuidade do pagamento do benefício com segurança. Se for necessário realizá-la, o procedimento pode ser feito de forma simples e segura. Basta comparecer à agência bancária onde você recebe o benefício. Outra opção é fazer a comprovação pelo site ou aplicativo Meu INSS.
19: Em caso de dúvida, aposentados e pensionistas podem ligar para a central telefônica 135 de segunda a sábado, das 7 da manhã às 10 da noite. Para acessar a plataforma Meu INSS, basta entrar no endereço meu.inss.gov.br ou baixar diretamente na loja de aplicativos do celular. O acesso aos serviços precisa do login na conta Gov. Reportagem Edinaldo Júnior.
0: Ela faz bem para o coração, aumenta músculos e ainda diminui o estresse.
2: Estamos falando da bicicleta, que para muitos vai além do lazer. É um meio de transporte.
0: E hoje, Dia Nacional do Ciclista, vamos falar desse meio de transporte, utilizado por mais de 4 milhões de brasileiros como forma de locomoção para o trabalho.
21: A bicicleta é companheira do brasiliense Rafael Dornelles em vários momentos do dia, desde as atividades de lazer até os deslocamentos para compromissos que ele tem como coordenador da organização não governamental Rodas da Paz, que promove a mobilidade urbana sustentável e pacífica.
22: A bicicleta é meu principal meio de transporte e é uma forma de você se locomover pela cidade, trazendo saúde, uma forma sustentável. Uma forma que impacta menos a cidade, tanto financeiramente quanto espacialmente, e traz uma alegria que é específica da bicicleta.
21: Dados do IBGE apontam que 4 milhões e 400 mil brasileiros, que representa 6,2% da população, vão de bicicleta para o trabalho. O ciclismo, assim como a caminhada, é chamado de meio de transporte ativo ou não motorizado. Significa que só depende da força do próprio ser humano. Além do benefício para a saúde, essa forma de deslocamento traz outras vantagens, como explica Marcos Daniel dos Santos, secretário nacional de mobilidade urbana.
23: E hoje o brasileiro gasta quase 20% da sua renda para poder se deslocar, seja para botar combustível no carro, ou seja para pagar um transporte público. Então, quando você coloca a bicicleta, você está reduzindo o que você usa para se deslocar no dia a dia da cidade. Alguém que deixa de andar de carro para andar de bicicleta é menos um carro. é mais espaço disponível, é menos poluição. O custo como um todo de se manter uma cidade que pedala muito, você vai ver que é um custo menor para o poder público. Por quê? Porque é menos gestão de trânsito, é menos manutenção viária.
2: Para o especialista em mobilidade da Universidade de Brasília, pastor Willy Gonzalez, a Magrela ainda precisa conquistar seu espaço no trânsito.
3: Em se tratando especificamente de áreas urbanas mais centrais, o problema é um pouco maior relativo à questão da segurança, né? E o conflito com veículos de maior porte em espaços que realmente a bicicleta não tem condição de poder, digamos, competir. Nesse sentido, espera-se que continuem as políticas que o Brasil vem desenvolvendo para tornar a bicicleta um modo

0: principais diretrizes é a priorização dos meios de transporte ativos, ou seja, a caminhada e o deslocamento por bicicletas. O dia 19 de agosto celebra a importância do ciclista no trânsito das cidades e da bicicleta como meio de locomoção. Reportagem Graziele Bezerra.
1: Sancionada a lei que prevê a ampliação da lista de produtos prevista no programa de venda de balcão.
2: A medida também autoriza a realização de leilões públicos para a formação de estoques de produtos agrícolas.
3: O programa de comercialização direta de insumos permite a compra por criadores rurais de pequeno porte. Ficam autorizadas as compras de milho, sorgo, caroço de algodão, farelo de soja e farelo de milho. A nova lei também incluiu os aquicultores como público do programa de venda em balcão. Cooperativas de produção agropecuária e associações formadas por agricultores familiares também poderão participar. O pré-requisito é que os beneficiários estejam cadastrados no Sistema de Cadastro Nacional de Produtores Rurais e demais agentes, o SICAM. Além dos novos produtos, a legislação estabelece limites mensais para a aquisição dos produtos destinados à alimentação animal. O máximo que pequenos criadores poderão comprar por mês é de até 27 toneladas. Já as cooperativas e associações de agricultores familiares poderão adquirir até 80 toneladas. Toneladas mensais. As compras poderão ser feitas por meio de leilões públicos. A medida também prevê a aquisição de produtos básicos da política de garantia de preços mínimos por valores de até 25% acima do preço mínimo vigente no estado onde ocorrer a compra. O objetivo é permitir a formação de estoques públicos que possam ser utilizados em ações de abastecimento e segurança alimentar. Daniele Popov para a Voz do Brasil.
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2: Fique agora com o Minuto do TCU. Em seguida, as notícias do Poder Judiciário e do Congresso Nacional. Boa noite.
1: Boa noite, até amanhã.
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7: Supremo decide por unanimidade ampliar o alcance das medidas protetivas previstas na Lei Maria da Penha.
8: TST decide que trabalhador pode entrar na justiça na cidade onde ele mora, mesmo não sendo local de trabalho.
7: STJ imposta novos presidente e vice para o biênio 2026-2028.
8: Boa noite, eu sou o Arthur Filho.
7: E eu sou Walter Lima.
8: O plenário do Supremo Tribunal Federal decidiu na sessão de hoje que medidas protetivas da Lei Maria da Penha podem ser aplicadas em casos de violência contra a mulher fora do âmbito doméstico e familiar. Este mês a norma completou 20 anos.
7: O caso concreto tratava da negativa de aplicação das medidas protetivas pela Justiça de Minas Gerais, sob o argumento de que não havia relação familiar ou afetiva entre a vítima e o agressor.
8: O presidente do STF, ministro Edson Fachin, é o relator do processo. Para ele, a ausência

0: de relação íntima, de afeto, não afasta a incidência das medidas protetivas quando presentes elementos característicos da violência baseada no gênero.
1: Os demais ministros acompanharam o entendimento do relator por unanimidade.
0: Tomaram posse hoje como presidente e vice-presidente do STJ e do Conselho da Justiça Federal, respectivamente, os ministros Luiz Felipe Salomão e Mauro Campbell Marques.
1: A solenidade contou com a presença de autoridades dos três poderes. Fátima Uchoa.
2: Em discurso, o presidente do STJ, ministro Luiz Felipe Salomão, destacou algumas prioridades para o biênio 2026-2028. Segundo ele, o tribunal se prepara para iniciar um novo tempo dentro do sistema de justiça com a implementação do filtro da relevância da questão federal e todas as mudanças regimentais necessárias para a corte funcionar dentro dessa nova lógica. Segundo Salomão, a qualidade das decisões, a transparência e o acesso dos cidadãos serão preocupações permanentes com o uso da inteligência artificial e das ferramentas tecnológicas a serviço da sociedade.
0: TST decide que em situações excepcionais, trabalhador pode ajuizar ação na cidade onde mora, mesmo que não seja o local onde trabalhou.
1: A regra geral continua sendo a do local da prestação dos serviços. Simone Moura.
3: O Tribunal Pleno do TST definiu que, em casos excepcionais, o trabalhador pode ajuizar ação na cidade onde mora, mesmo que não tenha sido contratado ou trabalhado no local. Pela regra geral, prevista no artigo 651 da CLT, o processo deve ocorrer onde o serviço foi prestado. No entanto, o TST flexibilizou essa regra para garantir o acesso à justiça em casos de doença ocupacional, vulnerabilidade ou quando o deslocamento for caro demais. A decisão foi tomada a partir do caso de um jogador de futebol que morava em São Paulo e foi contratado por um clube de Rondônia. Ele ajuizou a ação depois de sofrer uma lesão no início dos treinos. O relator, ministro Lélio Bentes Correa, destacou que as mudanças na Justiça do Trabalho, como o processo judicial eletrônico e o juízo 100% digital, reduziram as barreiras geográficas para o acesso à justiça. Para o TST, no entanto, a flexibilização não pode prejudicar o direito de defesa da empresa. A tese foi fixada pelo rito dos recursos repetitivos e deve orientar decisões em todo o país.
0: Justiça Federal determina a adoção de medidas urgentes para preservar igreja e Casa da Ordem Terceira do Carmo, no Centro Histórico de Salvador.
1: Decisão atende a pedido do MPF e estabelece prazos para vistoria, plano emergencial e execução de obras de contenção. Sabrine Menezes.
4: De acordo com a ação movida pelo Ministério Público Federal, a igreja está interditada desde 2025, com risco de desabamento por conta do apodrecimento de estruturas de madeira e assoalhos. Com a decisão, a Ordem Terceira do Carmo, responsável pelo imóvel, deve remover e catalogar em até 30 dias os escombros resultantes de um desabamento acontecido em 2025. Uma vistoria técnica deverá ser conduzida em até 2 meses e um plano emergencial de intervenção deverá ser apresentado ao IFAM em até 3 meses e executado em 6 meses após sua aprovação.
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0: A você, uma boa noite.
1: E até amanhã.
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7: Eu sou Paula Groba.
8: E eu sou Humberto Pinheiro.
7: E estes são os destaques de hoje do Jornal do Senado, que começa agora.
8: Uso de aeronaves em transporte de equipes médicas e órgãos para transplante pode ser ampliado.
7: Senado analisa a criação de um fundo de amparo a crianças órfãs.
8: Especialistas avaliam avanços do sistema de escola em tempo integral, com mais matrículas e menos evasão.
9: Boa noite.
10: Boa noite.
9: O programa Escola em Tempo Integral tem ampliado o acesso dos estudantes à jornada estendida e também contribuído para reduzir o abandono escolar. A conclusão é de debatedores que apresentaram dados que mostram um aumento de 13 pontos percentuais nas matrículas em tempo integral e uma redução de 20% no abandono escolar. O tema foi discutido hoje em uma audiência pública no Senado.
8: A região Nordeste lidera o número de matrículas em tempo integral no país e estudantes pretos e pardos são a maioria entre os beneficiados. A Comissão de Educação agora avalia os resultados e os desafios do programa. A repórter Raíssa Abreu tem os detalhes.
11: A iniciativa de avaliar o Escola em Tempo Integral foi da senadora Damares Alves, do Republicanos do Distrito Federal. Um dos convidados, o presidente do Conselho Nacional de Educação, César Calegari, disse que a proposta curricular está entre os principais critérios de qualidade da modalidade sugeridos pelo órgão.
12: A educação integral não é apenas um contraturno em que se repete de alguma maneira o que se faz no turno anterior. Exige uma nova concepção curricular e os projetos políticos pedagógicos das escolas devem refletir uma concepção curricular integral.
11: Damares Alves voltou a frisar que pretende finalizar as audiências e a coleta dos dados antes da votação da Lei de Diretrizes Orçamentárias.
13: Eu não tenho política pública fortalecida sem dinheiro. E o lugar de discutir o orçamento é nessa comissão.
11: Também participaram do debate a gerente do Instituto Sonho Grande, Josiara Muniz, a secretária de Educação do Ceará, Jucineide Fernandes, e a representante da Confederação Nacional dos Trabalhadores em Educação, Odisseia Pinto de Carvalho.
9: E um projeto apresentado recentemente no Senado pode reduzir o custo da adrenalina autoinjetável, usada por pessoas que correm risco de anafilaxia, uma reação alérgica grave e de evolução rápida.
8: A proposta da senadora doutora Eudócia prevê isenção do imposto de importação para o medicamento quando importado por pessoa física para o uso próprio. A reportagem é de Yasmin Rodrigues.
14: A anafilaxia pode provocar uma queda rápida das condições de saúde e ameaçar a vida do paciente. E a adrenalina é o principal recurso para conter a reação, mas o custo da importação da adrenalina autoinjetável pode dificultar que pacientes mantenham o produto disponível para uma situação de emergência. A gravidade da anafilaxia e a importância da adrenalina em uma emergência foram discutidas em audiência pública na Câmara dos Deputados. A médica Fátima Rodrigues, da Associação Brasileira de Alergia e Imunologia, explica a rapidez com que uma reação pode evoluir e o risco para o paciente.
15: É uma reação alérgica grave. É de evolução rápida e ameaça a vida. Essa evolução pode demorar de 15 a 30 minutos para um choque anafilático e a taxa de letalidade pode chegar a 17%, principalmente se a gente não tiver o recurso da adrenalina autoinjetável.
14: O projeto prevê a retirada do imposto de importação da adrenalina autoinjetável destinada ao tratamento da anafilaxia quando a compra for feita por pessoa física para o uso próprio. A autora do projeto, senadora doutora Eudócia, do PSDB de Alagoas, acredita ainda que a proposta pode incentivar a nacionalização da produção da adrenalina autoinjetável, reduzindo a dependência de importações no futuro. O texto segue para a análise das comissões do Senado.
9: A Comissão de Constituição e Justiça iniciou a análise do projeto de lei que cria um fundo de amparo às crianças órfãs.
8: O objetivo da medida é garantir suporte financeiro e assistencial a crianças e adolescentes que perderam pais ou cuidadores primários. Repórter Bruno Lourenço.
16: O texto prevê a criação de um auxílio financeiro direcionado aos guardiões legais de baixa renda, além do repasse de verbas para fortalecimento de instituições e programas de acolhimento familiar. O relatório lido pelo senador Hamilton Mourão, do Republicanos do Rio Grande do Sul, acolheu sugestões da sociedade civil apresentadas em audiências públicas. Mourão explicou a opção pelo financiamento do programa por meio da destinação de parcela da arrecadação de loterias federais.
17: A opção de financiar o FACOR com parcela da arrecadação de loteria revela-se adequada sob a ótica de política pública, utilizando receita não tributária de caráter voluntário para o apostador e já tradicionalmente destinada a finalidades sociais. A redução do percentual destinado a agente operador da loteria atende ao princípio da responsabilidade fiscal na medida em que realoca recursos dentro do próprio sistema lotérico sem ampliar gastos ou comprometer a viabilidade operacional da loteria.
16: 5% dos recursos arrecadados pelo fundo serão destinados a estudos e pesquisas sobre a orfandade no Brasil. O benefício, condicionado à baixa renda familiar e vinculado ao guardião legal do órfão, permite o acúmulo com outros auxílios, como BPC e Bolsa Família.
7: Uma aeronave parada em um aeroporto pode representar mais do que um voo que não aconteceu. Pode significar tempo perdido para uma equipe médica ou até para um órgão que precisa chegar a um paciente.
8: É para dar mais agilidade a esse tipo de transporte que o Senado pode analisar uma nova proposta. O projeto prevê o ressarcimento de pessoas e empresas particulares que disponibilizarem aeronaves para essas operações. Repórter Alexandre Campos.
10: Pelo texto, as empresas e pessoas sem certificado de operador aéreo que disponibilizarem suas aeronaves particulares para o transporte de equipe de saúde ou de órgãos, tecidos e partes do corpo humano para fins de tratamento ou transplante no âmbito do Sistema Único de Saúde serão ressarcidas pelos custos operacionais do voo. Além disso, estarão isentas do pagamento de tarifas aeroportuárias e de navegação aérea. Autor do projeto, o senador astronauta Marcos Pontes, do PL de São Paulo, lembrou que atualmente a rede de transporte conta com apoio das companhias aéreas comerciais e dos aviões da Força Aérea Brasileira.
18: Mas aí você tem o órgão doado. Tem alguns deles que tem limite muito curto para se tirar de um corpo e colocar no outro. E perde-se muitos órgãos dessa forma porque não tem como transportar. A Força Aérea tenta, mas ela não tem recurso para fazer esse transporte no Brasil todo, o tempo todo. Aí você tem os aviões parados. Por que não utilizar esses aviões dos empresários que estão no avião parado no hangar para que eles possam transportar esses órgãos e salvar uma vida?
10: O projeto ainda permite que, por meio de convênio com a União, Estados, Municípios e Organizações Sem Fins Lucrativos, o Sistema Nacional de Transplantes coordene o cadastro das pessoas e empresas que queiram disponibilizar seus aviões, de modo a acioná-las quando necessário e compensá-las após a prestação do serviço de transporte.
7: A semana de vivência legislativa do programa Jovem Senador começou com a posse dos 27 estudantes da rede pública, que assumiram o mandato como jovens senadores.
8: Os participantes também elegeram a mesa diretora e as meninas foram protagonistas. Pela primeira vez, todos os cargos da mesa serão ocupados por jovens senadoras. Repórter Lana Dias.
19: Os estudantes vencedores do concurso de redação agora passarão a semana no Senado, experimentando o trabalho parlamentar na prática. Na sessão de posse, o senador Paulo Paim, do PT do Rio Grande do Sul, presidente do Conselho do Projeto Jovem Senador, destacou a importância do tema da redação deste ano, democracia nas redes sociais, como construir um debate saudável.
20: Discutir democracia nas redes sociais é discutir o próprio futuro da nossa gente, do nosso povo, do nosso país. E vocês jovens, estão no centro desse debate.
19: A jovem senadora Yolanda Paiva Favacho Ribeiro, representante do Pará, foi eleita presidente da mesa diretora, 100% ocupada por meninas. Ela focou seu discurso no combate à desigualdade no país.
21: Estar aqui hoje, representando os nossos estados, é um motivo de grande orgulho, mas também nos traz a consciência de que muitos jovens brasileiros não encontram a estrutura nem o suporte necessário para alcançar espaços como jovem senador.
19: Cerca de 240 mil estudantes e mais de 5 mil escolas participaram do concurso de redação.
22: Eleições 2026.
7: Termina nesta quinta-feira, dia 20 de agosto, o prazo para eleitores solicitarem a transferência temporária da sessão eleitoral. A medida permite votar em uma cidade diferente daquela onde o eleitor tem domicílio eleitoral.
8: O serviço está disponível no cartório eleitoral mais próximo ou pelo autoatendimento no site do Tribunal Regional Eleitoral do seu estado. Com edição de Paula Groba e trabalhos técnicos de João Lira, o Jornal do Senado fica por aqui. Acompanhe agora as notícias da Câmara dos Deputados. Boa noite.
7: Boa noite e até amanhã.
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3: Câmara aprova proteção de servidor que denunciar violência contra criança.
4: A proposta amplia as exigências para permanência e naturalização no Brasil.
3: Avança projeto que cria dia do plantio de árvores a ser celebrado em maio.
4: Deputados obrigam a escola a mudar sinal sonoro para não incomodar autistas.
3: Boa noite. A Câmara aprovou a obrigatoriedade de escolas alterarem qualquer sinal sonoro para não incomodar alunos com autismo. A repórter Paula Bittar acompanhou a votação e explica como isso pode ser feito.
23: A Comissão de Constituição e Justiça da Câmara aprovou uma proposta que obriga escolas públicas e privadas a substituírem os sinais sonoros para não gerar incômodos sensoriais aos alunos com transtorno do espectro autista, TEA. A medida será aplicada sempre que solicitada pelos pais ou responsáveis. O texto aprovado inclui a obrigatoriedade da substituição dos sinais sonoros na Lei Berenice Piana, que trata dos direitos das pessoas com TEA. Relator na comissão, o deputado Alex Manente, do Cidadania de São Paulo, destacou que a proposta busca garantir respeito às necessidades específicas das pessoas.
24: A aprovação desse projeto é uma vitória muito importante para toda a comunidade atípica. Ela faz com que o respeito a essas pessoas esteja presente naquilo que é mais sagrado, que é na educação, onde a partir de agora não será mais um sinal sonoro que prejudica a qualidade de vida e a sensação de todas as pessoas com transtorno do espectro autista.
23: O projeto que obriga as escolas a substituírem os sinais sonoros para não gerar incômodos sensoriais aos alunos autistas já pode seguir para análise do Senado, a menos que haja recurso para votação pelo plenário da Câmara. Da Rádio Câmara, de Brasília, Paula Bittar.
22: Educação.
4: Ricardo Maia, do MDB, apoia a criação da Universidade Federal do Nordeste da Bahia para ampliar o acesso ao ensino superior no sertão do estado. Autor do projeto que autoriza a implantação da instituição, o deputado pede urgência na análise da matéria.
3: Ricardo Maia argumenta que outras regiões da Bahia já contam com universidades federais, enquanto estudantes do Nordeste do estado ainda precisam realizar longos deslocamentos para cursar o ensino superior público. Ele considera que a nova universidade vai contribuir para o desenvolvimento local.
22: Saúde.
4: Stefano Aguiar, do PSD de Minas Gerais, propõe que os usuários do SUS tenham acesso em tempo real a informações sobre a regulação de consultas, exames, cirurgias e outros procedimentos. A plataforma deve informar a posição do paciente na fila e o tempo médio estimado para atendimento.
3: A proposta também prevê a divulgação de dados consolidados por região para facilitar o acompanhamento da demanda e da oferta de serviços. Segundo Stefano Aguiar, a medida amplia a transparência, fortalece o controle social e contribui para identificar desigualdades no acesso aos serviços do SUS.
22: Meio ambiente.
4: Comissão aprova a criação do Dia Nacional do Plantio de Árvores. Saiba mais sobre o assunto na reportagem de Júlia Lopes.
25: O plantio de árvores é uma das estratégias mais eficazes e acessíveis para a recuperação ambiental e o enfrentamento da crise climática. As árvores ajudam a preservar nascentes, aumentam a fertilidade do solo, servem de habitat para diversas espécies e melhoram a qualidade do ar. Nesse contexto, a Comissão de Meio Ambiente da Câmara dos Deputados aprovou um projeto de lei que institui o Dia Nacional do Plantio de Árvores, a ser celebrado em 23 de maio. Segundo o autor da proposta, deputado Pedro Uquizai, do PT de Santa Catarina, a data pretende incentivar a criação de uma cultura de valorização das florestas e de mobilização ambiental, com um foco na recuperação de áreas degradadas e na restauração ecológica. Para o relator da proposta, deputado Newton Tato, do PT de São Paulo, o projeto também fortalece os compromissos internacionais assumidos pelo Brasil na área de sustentabilidade e ajuda a conscientizar a população.
26: O Brasil também já tem o compromisso de restaurar 12 milhões de hectares, um acordo internacional. Pelo próprio Código Florestal, nós teríamos também que restaurar e recuperar 32 milhões de hectares. E por isso que aprovar um dia do plantio da árvore para conscientizar a população brasileira e fazer esse debate nas escolas, nas igrejas, enfim, todo quanto é canto.
25: A escolha do dia 23 de maio homenageia o fotógrafo Sebastião Salgado, que morreu nessa data em 2024. Ele e sua esposa, Lélia Vanick, lideraram uma das maiores iniciativas de reflorestamento do país, com um plantio de mais de 2,5 milhões de árvores ao longo de 25 anos no Vale do Rio Doce, interior de Minas Gerais. A proposta que cria o Dia Nacional do Plantio de Árvores aguarda análise da Comissão de Constituição e Justiça da Câmara. Da Rádio Câmara de Brasília, Júlia Lopes.
2: Homenagem.
3: Jefferson Rodrigues, do PSDB de Goiás, apresentou o projeto que cria o Dia Nacional do Fazendeiro em 21 de setembro, instituindo também uma semana dedicada à valorização do produtor rural. A proposta prevê ações de capacitação, inovação e incentivo à produção sustentável no campo.
4: Jefferson Rodrigues argumenta que a proposta se justifica pela importância da agropecuária na produção de alimentos, na geração de empregos e nas exportações brasileiras. O projeto do deputado também conta com iniciativas de apoio à permanência dos jovens no meio rural.
3: Sóstenes Cavalcante, do PL do Rio de Janeiro, presta homenagem à memória do pastor Eliseu de Matos, da Assembleia de Deus, no bairro Pantanal, em Duque de Caxias.
4: Sóstenes Cavalcante relata que aos 90 anos, o religioso morreu após enfrentar problemas pulmonares e que será lembrado pelo trabalho de décadas dedicado à evangelização na região.
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2: Relações Exteriores.
3: Avança na Câmara a proposta que amplia as exigências para permanência e naturalização no Brasil. A repórter Maria Neves explica o objetivo da matéria.
11: A Comissão de Relações Exteriores da Câmara dos Deputados aprovou o projeto que torna mais rígidas as regras para concessão de visto de permanência e naturalização de estrangeiros no Brasil. Uma das novidades do texto é a exigência de que o interessado em viver no país comprove condição financeira suficiente para o sustento próprio e o da família. Segundo o relator, deputado general Girão, do PL do Rio Grande do Norte, em 2024, o governo federal destinou cerca de R$1,5 bilhão de reais do Bolsa Família a estrangeiros residentes no país. Na opinião do parlamentar, a comprovação de que o estrangeiro tem condições de se manter é necessária para aliar os direitos dos imigrantes com a proteção dos brasileiros.
12: Não é justo que esses estrangeiros sejam tratados aqui no Brasil com recursos públicos do nosso Tesouro Nacional. Não há dados oficiais de todos os custos efetivos com o processo de imigração no país, especialmente em relação à educação, saúde, moradia, segurança. No entanto, há um gasto já identificado que diz respeito ao acesso a programas assistenciais, tipo Bolsa Família, BPC e outros programas assistenciais, até mesmo auxílio emergencial.
11: Outra exigência inserida pelo projeto na Lei de Migração, que é de 2017, é a comprovação de bom procedimento social. De acordo com o general Girão, essa regra se mostra razoável porque a naturalização depende de avaliação do governo quanto à conveniência e oportunidade, principalmente em temas como esse, que envolve interesse nacional e segurança. A proposta também determina que, mesmo se atender a todos os requisitos legais, o estrangeiro não tem direito automático ao visto de permanência ou à naturalização. Cada caso deverá ser analisado pelo Ministério da Justiça e Segurança Pública, que passa a ser o responsável pelos processos migratórios. O projeto do deputado Luiz Felipe de Orleans e Bragança, do PL de São Paulo, que torna as regras para obtenção de visto e naturalização de estrangeiros no Brasil mais rígidas, ainda será analisado pela Comissão de Constituição e Justiça. Da Rádio Câmara de Brasília, Maria Neves.
2: Trabalho.
4: Reginaldo Lopes, do PT de Minas Gerais, defende a apreciação pelo Senado do fim da escala de trabalho 6x1. O deputado argumenta que a mudança pode ampliar o tempo para a convivência familiar, o cuidado com os filhos, a qualificação profissional e outras atividades.
3: Reginaldo Lopes também relaciona a redução da jornada à saúde mental dos trabalhadores e pede apoio dos presidentes da Câmara e do Senado para que a proposta avance. Para o deputado, o fim da escala 6x1 é uma mudança importante nas relações de trabalho no país.
4: Doutor Fernando Máximo, do PL de Rondônia, cobra a votação da proposta que trata de direitos de servidores dos antigos territórios de Rondônia, Roraima e Amapá. Ele sustenta que muitos desses trabalhadores atuaram em condições precárias na construção desses estados e envelheceram sem o direito reconhecido.
3: Doutor Fernando Máximo lembra que a proposta de emenda à Constituição foi aprovada pelo Senado em 2023 e que o relatório pela admissibilidade está pronto desde junho. Ele garante que não vai desistir da matéria.
4: Helena Lima, do PSD de Roraima, apresentou o projeto que atualiza a regulamentação da profissão de biólogo. A proposta amplia as áreas de atuação desses profissionais e inclui atividades nas áreas de saúde, meio ambiente, biodiversidade, biotecnologia, diagnóstico laboratorial e educação.
3: Helena Lima afirma que a legislação atual de 1979 precisa ser atualizada diante dos avanços científicos e tecnológicos. O texto também amplia as atribuições dos conselhos de biologia e garante aos licenciados o ensino de ciências e biologia nos diferentes níveis de educação.
22: Transportes.
4: Cobalcini, do MDB de Santa Catarina, relata a reunião sobre o futuro de um trecho da antiga ferrovia São Paulo-Rio Grande. Com o encerramento da concessão previsto para fevereiro de 2027, o deputado defende uma alternativa para os 372 quilômetros entre União da Vitória, no Paraná, e Marcelino Ramos, no Rio Grande do Sul.
3: A proposta de Cobalcini é transformar o trecho em uma via verde voltada ao cicloturismo, às caminhadas ecológicas e ao lazer. Segundo o congressista, a iniciativa pode converter a antiga infraestrutura em um ativo público para a sociedade.
4: Com a chegada da campanha eleitoral, Atila Lira, do PP do Piauí, critica algumas legendas por ataques a adversários políticos. Para o parlamentar, informações falsas estariam sendo disseminadas com recursos públicos, com o objetivo de influenciar a opinião pública.
3: Atila Lira chama a atenção da população para a disseminação de fake news durante o período eleitoral. Na avaliação do deputado, a população vai perceber a diferença entre embate republicano e ataques indevidos.
22: Justiça.
4: Marcel Van Hatten, do Novo, do Rio Grande do Sul, critica decisões recentes do Supremo Tribunal Federal e pede que o Senado analise pedidos de impeachment de ministros da corte. Ele também questiona um pedido de busca e apreensão envolvendo a fonte e o advogado de um jornalista do Maranhão.
3: Marcel Van Hatten afirma que os episódios representam ameaças à liberdade de imprensa, ao Estado de Direito e às prerrogativas do Congresso. Para ele, a próxima eleição para o Senado será fundamental para enfrentar o que considera abusos de autoridade e arbitrariedades cometidos pelo STF.
4: Nas palavras de Gustavo Geyer, do PL de Goiás, o país enfrenta dificuldades econômicas, com o aumento do endividamento das famílias e do custo de vida. O deputado também menciona denúncias de corrupção envolvendo integrantes do governo.
3: Na opinião de Gustavo Geyer, a formação de uma maioria de oposição no Senado é importante para os rumos do país. Ele acredita que essa alteração pode promover mudanças no governo e conter o que ele considera decisões abusivas do Supremo Tribunal Federal. 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

0: Os deputados aprovaram proteção para o servidor ou militar que denunciar maus tratos contra a criança. A repórter Paula Bittar acompanhou a votação.
1: A Comissão de Constituição e Justiça da Câmara aprovou uma proposta que assegura acesso a programas de proteção de testemunhas aos militares e servidores públicos que denunciarem casos de violência, agressão e maus tratos contra crianças e adolescentes. O texto também permite a transferência do servidor ou militar com ou sem mudança de sede por medida de segurança. O benefício vale para trabalhadores da União, dos estados, dos municípios e do Distrito Federal. A relatora da proposta na comissão, deputada Cris Tonietto, do PL do Rio de Janeiro, destacou que o projeto busca proteger o agente público para fortalecer a garantia dos direitos de crianças e adolescentes. Ela ressaltou ainda que a Constituição estabelece a proteção integral e a prioridade absoluta dos direitos desse público.
2: Muitas vezes militares, servidores públicos tomam conhecimento de casos de violência, agressão, maus tratos contra crianças e adolescentes, mas de alguma forma podem sofrer algum tipo de ameaça, represália quando decidem denunciar. E quem tem coragem de proteger uma criança não pode ficar desprotegido pelo Estado, né? Por isso, o projeto ele assegura a esses denunciantes o acesso aos programas de proteção de testemunhas quando estiverem em situação de risco. Nosso trabalho na CCJ foi justamente de garantir a segurança jurídica para que essa importante medida pudesse avançar. Até porque proteger quem denuncia é também proteger a criança que muitas vezes não consegue pedir socorro sozinha.
1: A proposta que assegura acesso a programas de proteção de testemunhas aos militares e servidores públicos que denunciarem casos de violência, agressão e maus tratos contra crianças e adolescentes já pode seguir para análise do Senado, a menos que haja recurso para votação antes pelo plenário da Câmara. Da Rádio Câmara de Brasília, Paula Bittar.
3: Priscila Costa, do PL, critica a situação da segurança pública no Ceará após o assassinato de um policial de 27 anos, morto ao sair do serviço. A congressista afirma que o caso demonstra a vulnerabilidade dos agentes diante do avanço da violência.
0: Priscila Costa contesta a avaliação do governo estadual de que o Ceará vive um bom momento na segurança pública. A parlamentar cobra mudanças na política do setor para ampliar a proteção dos policiais e da população em geral.
3: Sargento Faur, do PL, celebra a entrega de fuzis fabricados em Israel para as polícias civil e militar do Paraná. O congressista informa que parte dos equipamentos foi adquirida com recursos de emendas destinadas por ele.
0: De acordo com o sargento Faur, o armamento será utilizado no enfrentamento às organizações criminosas. O parlamentar também reivindica a construção de um presídio estadual de segurança máxima nos moldes das unidades federais.
3: Na avaliação de capitão Alden, do PL da Bahia, o projeto que criminaliza a misoginia tem conceitos abertos e subjetivos. Segundo o parlamentar, a medida permite interpretações que atingiriam pessoas por manifestações de opinião ou de fé.
0: Para evitar censura prévia, capitão Alden defende que a legislação estabeleça de forma clara quais condutas podem configurar crime. Para o deputado, é preciso garantir o direito à manifestação de diferentes posições no debate político.
3: Milton Vieira, do Republicanos de São Paulo, propõe ampliar a proteção da Lei Maria da Penha para mulheres vítimas de violência de gênero, mesmo quando não há vínculo entre a vítima e o agressor. A medida valeria para casos ocorridos em locais públicos ou privados, inclusive no ambiente digital.
0: O projeto também permite medidas protetivas de urgência, mesmo quando o agressor ainda não foi identificado, desde que existam indícios de risco para a vítima. Segundo Milton Vieira, a mudança reforça a proteção às mulheres, sem alterar as regras que definem os crimes.
3: Nicolete, do PL de Roraima, apresentou um projeto que transforma em crime o exercício ilegal da profissão de corretor de imóveis. O deputado propõe a detenção de 6 meses a 2 anos e multa para quem atuar sem preencher as condições legais.
0: Segundo Nicolete, a medida busca combater a atuação de falsos corretores, especialmente em plataformas digitais, e reduzir o risco de golpes. Além de reforçar a fiscalização, o parlamentar acredita que a medida valoriza os profissionais devidamente habilitados.
3: Termina agora o Jornal Câmara dos Deputados, produzido pela Rádio Câmara, com trabalhos técnicos de Wellington Teles, apresentação de Márcio Aquilissardi e Tércia Guimarães. Boa noite para você.
0: Uma ótima noite, a Voz do Brasil volta amanhã.
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1: 10:01. 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
2: Da Rádio Cultura, 17 de agosto, terceiro dia da nossa quaresma dedicada ao arcanjo São Miguel. São Miguel, arcanjo, defendei-nos no combate. Começamos a nossa oração nesta manhã em nome do Pai, do Filho e do Espírito Santo. Amém. Convido você a trazer para perto uma imagem de São Miguel Arcanjo, uma foto, uma estampa de São Miguel Arcanjo, acenda uma vela benta e apresente as suas intenções no início desta nossa oração. Vamos renovar os nossos pedidos relacionados certamente à nossa família, aos nossos filhos, aos desejos mais íntimos que nós temos, e apresentemos a intercessão de São Miguel Arcanjo nesta manhã também. São Miguel Arcanjo, defendei-nos no combate, sede o nosso refúgio contra as maldades e as ciladas do demônio. Ordene-lhe Deus, instantemente o pedimos, e vós, príncipe da milícia celeste, pela virtude divina, precipitai no inferno a Satanás e a todos os espíritos imundos que andam pelo mundo para perder as almas. Oração de São Pio. Sacratíssimo Coração de Jesus, tende piedade de nós. Sacratíssimo Coração de Jesus, tende piedade de nós. Sacratíssimo Coração de Jesus, tende piedade de nós. Tu que habitas sob a proteção do Altíssimo, que moras à sombra do Onipotente, dize ao Senhor: Senhor, sois o meu refúgio e minha cidadela, meu Deus em quem eu confio. Me livre do laço do caçador, me cubra com seu manto, me livre da peste perniciosa, me cubra com suas plumas, em suas asas eu encontro refúgio, eu e minha família. A sua fidelidade, Senhor, seja para mim um escudo de proteção. Que eu não tenha medo dos terrores da noite, nem da flecha que voa à luz do dia, nem da peste que se propaga nas trevas, nem o mal que graça ao meio-dia. Caia todo o mal à minha esquerda e todo o mal à minha direita. Eu, meus filhos, minha família, não sejam atingidos, mas que eu veja com os meus próprios olhos o castigo do mal, porque o Senhor é o nosso refúgio, é o nosso asilo. Nenhum mal nos atingirá, nenhum flagelo chegará à nossa casa. Mande seus anjos, Senhor, que nos guardem em todos os nossos caminhos no dia de hoje, nos sustentem em suas mãos, para que não tropecemos em pedras, pisemos a serpente e a víbora, calquemos os pés ao leão e ao dragão. Nós nos unimos a ti, Senhor, nos livre, nos proteja, conhecemos o seu nome, te invocamos, nos atenda nessa tribulação, esteja conosco, nos livre, nos cubra de glória, nos dê longos dias e nos mostre a sua salvação. Reflexão para o terceiro dia da quaresma de São Miguel, Salmo 34. Se você tem a sua Bíblia aí contigo, tome o Salmo 34 e vamos ler juntos. Louvor à justiça de Deus. Eu louvarei o Senhor em todo o tempo, seu louvor estará sempre em minha boca. O meu ser se gloria no Senhor. Que escutem os pobres e se alegrem. E engrandeçam ao Senhor comigo, juntos enalteçamos o seu nome. Mesmo na tempestade, mesmo na dor, mesmo na tribulação, te louvo. Busquei o Senhor e ele me respondeu. Livrou-me a mim, os meus filhos, a minha família, de todos os meus temores. Os que olham para ele ficarão radiantes, o rosto de vocês não ficará envergonhado. Este pobre clamou e o Senhor o escutou. De todas as suas angústias o salvou. O anjo do Senhor acampa ao redor dos que o temem e os defende. Provem e vejam como o Senhor é bom. Feliz a mulher e o homem que nele buscam sua proteção. Temam ao Senhor seus santos todos, porque não existe penúria para os que o temem. Os leãozinhos sentem necessidade e passam fome, mas nada faltará para os que buscam o Senhor. Tudo lhes irá bem. Venham, filhos, prestem atenção. Eu vou lhe ensinar o temor do Senhor. Qual é o homem que não deseja a vida e não ama os dias da própria vida para ver a felicidade? Glória ao Pai, ao Filho e ao Espírito Santo, como era no princípio, agora e sempre. Amém. Antífona. São Miguel Arcanjo, vinde em nosso auxílio e ajudai-nos a viver sempre na presença do Deus Todo-Poderoso, que tudo o que vê e ouve louve o Senhor. Fazei que a nossa confiança seja sempre em Deus, nosso escudo e nossa proteção. E nunca em nossas forças combatei conosco, príncipe das milícias celestes. Amém. Palavra de Deus em Efésios 2, do versículo 1 ao 7.

Vocês estavam mortos por causa das faltas e pecados que cometiam. No passado, vocês viviam nessas faltas e pecados, seguindo o modo de pensar deste mundo, seguindo o príncipe do poder dos ares, o espírito que agora age nos filhos da desobediência. Entre eles, todos nós também andávamos outrora nos desejos da carne, fazendo as vontades da carne e os seus impulsos, e, como os demais, éramos por natureza filhos da ira. Deus, porém, rico em misericórdia, pelo grande amor com que nos amou, deu-nos a vida juntamente com Cristo, quando estávamos mortos em nossas faltas. Vocês foram salvos pela graça, e com Cristo, Ele nos ressuscitou e nos fez sentar nos céus, com Cristo Jesus, a fim de mostrar nos tempos que virão a extraordinária riqueza da sua graça, pela sua bondade para conosco em Cristo Jesus. Meditação: como é grande a bondade de Deus. Ele nos envolve com a abundância do seu amor, da sua bondade, a ponto de querer que, ao elevarmos a Deus a nossa oração, chamemos Deus de Pai. De modo que, assim como Cristo é filho, nós também sejamos chamados de filhos de Deus. Se o próprio Cristo não nos tivesse permitido orar dessa forma, nenhum de nós ousaria pronunciar o nome do Pai. Por isso, devemos saber e lembrar que, se dizemos que Deus é Pai, precisamos também agir como filhos de Deus, para que, do mesmo modo que nos alegramos de Deus Pai, Ele também se alegre de nós. Vivamos, pois, como templos de Deus, para que se note que Ele habita em nós, que a nossa ação não seja indigna do Espírito Santo, para que nós, que começamos a ser celestes e espirituais, não pensemos e pratiquemos o que não é do céu nem espiritual, porque o Senhor Deus mesmo disse: eu glorificarei os que me glorificam e desprezarei os que me desprezam. Meditação de Cipriano de Cartago. Rezemos agora a ladainha de São Miguel Arcanjo, e eu convido você a, junto comigo, apresentar as suas intenções a Deus e à Virgem Maria para esta quaresma de São Miguel. Senhor, tende piedade de nós. Cristo, tende piedade de nós. Senhor, tende piedade de nós. Jesus Cristo, ouvi-nos. Jesus Cristo, atendei-nos. Pai Celeste, que sois Deus, tende piedade de nós. Filho Redentor do mundo, que sois Deus, tende piedade de nós. Espírito Santo, que sois Deus, tende piedade de nós. Trindade Santa, que sois um só Deus, tende piedade de nós. Santa Maria, Rainha dos Anjos, rogai por nós. São Miguel, rogai por nós. São Miguel, cheio da graça de Deus, rogai por nós. São Miguel, perfeito adorador do Verbo Divino, rogai por nós. São Miguel, coroado de honra e de glória, rogai por nós. São Miguel, poderosíssimo príncipe dos exércitos do Senhor, rogai por nós. São Miguel, porta-estandarte da Santíssima Trindade, rogai por nós. São Miguel, guardião do paraíso, rogai por nós. São Miguel, guia e consolador do povo israelita, rogai por nós. São Miguel, esplendor e fortaleza da Igreja militante, rogai por nós. São Miguel, honra e alegria da Igreja triunfante, rogai por nós. São Miguel, luz dos anjos, rogai por nós. São Miguel, baluarte dos cristãos, rogai por nós. São Miguel, força daqueles que combatem pelo estandarte da cruz, rogai por nós. São Miguel, luz e confiança no último momento da vida, rogai por nós. São Miguel, socorro muito certo, rogai por nós. São Miguel, nosso auxílio em todas as adversidades, rogai por nós. São Miguel, arauto da sentença eterna, rogai por nós. São Miguel, consolador das almas que estão no purgatório, rogai por nós. São Miguel, a quem o Senhor incumbiu de receber as almas que estão no purgatório, rogai por nós. São Miguel, nosso príncipe, rogai por nós. São Miguel, nosso advogado, rogai por nós. Cordeiro de Deus, que tirais o pecado do mundo, perdoai-nos, Senhor. Cordeiro de Deus, que tirais o pecado do mundo, atendei-nos, Senhor. Cordeiro de Deus, que tirais o pecado do mundo, tende piedade de nós. Rogai por nós, ó glorioso São Miguel, príncipe da Igreja de Cristo, para que sejamos dignos de suas promessas. Amém. Senhor Jesus, santificai-nos por uma bênção sempre nova e concedei-nos, pela intercessão de São Miguel, a sabedoria que nos ensina a juntar riquezas no céu.
e a trocar os bens do tempo pelos da eternidade. Vós que viveis e reinais para sempre. Amém. Ouvintes, rezemos um Pai Nosso em honra a São Miguel Arcanjo. Pai nosso que estais no céu, santificado seja o vosso nome. Venha a nós o vosso reino, seja feita a vossa vontade, assim na terra como no céu. O pão nosso de cada dia nos dai hoje, perdoai-nos as nossas ofensas, assim como nós perdoamos a quem nos tem ofendido, e não nos deixeis cair em tentação, mas livrai-nos do mal. Amém. Rezemos um Pai Nosso em honra ao Arcanjo Gabriel. Pai nosso que estais no céu, santificado seja o vosso nome. Venha a nós o vosso reino, seja feita a vossa vontade, assim na terra como no céu. O pão nosso de cada dia nos dai hoje, perdoai-nos as nossas ofensas, assim como nós perdoamos a quem nos tem ofendido. E não nos deixeis cair em tentação, mas livrai-nos do mal. Amém. Rezemos agora um Pai Nosso em honra ao Arcanjo Rafael, o Arcanjo da cura e da libertação. Pai nosso que estais no céu, santificado seja o vosso nome. Venha a nós o vosso reino, seja feita a vossa vontade, assim na terra como no céu. O pão nosso de cada dia nos dai hoje, perdoai-nos as nossas ofensas, assim como nós perdoamos a quem nos tem ofendido. E não nos deixeis cair em tentação, mas livrai-nos do mal. Amém. Rezemos três Ave Marias em honra à Rainha dos Anjos, Nossa Senhora. Ave Maria, cheia de graça, o Senhor é convosco. Bendita sois vós entre as mulheres e bendito é o fruto do vosso ventre, Jesus. Santa Maria, Mãe de Deus, rogai por nós, pecadores, agora e na hora de nossa morte. Amém. Ave Maria, cheia de graça, o Senhor é convosco. Bendita sois vós entre as mulheres e bendito é o fruto do vosso ventre, Jesus. Santa Maria, Mãe de Deus, rogai por nós, pecadores, agora e na hora de nossa morte. Amém. Ave Maria, cheia de graça, o Senhor é convosco. Bendita sois vós entre as mulheres e bendito é o fruto do vosso ventre, Jesus. Santa Maria, Mãe de Deus, rogai por nós, pecadores, agora e na hora de nossa morte. Amém. Glória ao Pai, ao Filho e ao Espírito Santo, como era no princípio, agora e sempre. Amém. Glorioso São Miguel, chefe e príncipe dos exércitos do céu, fiel guardião das almas, vencedor dos espíritos rebeldes, amado da casa de Deus, nosso admirável guia depois de Cristo, vós, cuja excelência e virtude são altíssimas, dignai-vos livrar-nos de todos os males, nós todos que recorremos a vós com confiança, e fazei pela vossa incomparável proteção que adiantemos cada dia mais na fidelidade em servir a Deus. Amém. Rogai por nós, ó bem-aventurado São Miguel Arcanjo, príncipe da Igreja de Cristo, para que sejamos dignos de suas promessas. Oração. Deus eterno e todo-poderoso, que por um prodígio de bondade e misericórdia, para a salvação nossa, escolheu para príncipe da Igreja o glorioso Arcanjo Miguel. Tornai-nos dignos, nós vo-lo pedimos, de sermos preservados de todos os nossos inimigos, a nós, a nossa família, aos nossos filhos, às nossas intenções que estamos apresentando novamente agora, a fim de que na hora da nossa morte nenhum dos nossos inimigos possa nos inquietar, mas que nos seja dado de sermos introduzidos por ele na presença da vossa poderosa e augusta majestade, Senhor, pelos merecimentos de Jesus Cristo, nosso Senhor. Amém. Queridos ouvintes, e nós que já somos consagrados a Deus pelo nosso batismo, renovemos agora o nosso batismo, aonde nós somos consagrados a Deus Pai, a Deus Filho, a Deus Espírito Santo, e lavados de todo pecado. E agora, nós renunciamos a toda e qualquer consagração, que os nossos filhos, as nossas famílias, as nossas intenções
porventura tenham passado e que não honravam a Deus. Então nós quebramos, nós renunciamos e pedimos a Jesus, em seu nome e no seu sangue, que quebre agora toda má consagração, todo trabalho, todo malefício, todo mal, toda praga, toda maldição, todo jugo hereditário maléfico que esteja agindo e nos prejudicando. E nós nos comprometemos em buscar a conversão diária, a mudança de vida, que é o que agrada a Deus e acaba com todo malefício e com toda a maldição, a conversão e a mudança de vida. E agora fazemos a verdadeira consagração, primeiro a do nosso batismo, segundo a Nossa Senhora e agora a São Miguel Arcanjo. Ó príncipe nobilíssimo dos anjos, valoroso guerreiro do Altíssimo, zeloso defensor da glória do Senhor, terror dos espíritos rebeldes, amor e delícia de todos os anjos bons, meu querido Arcanjo Miguel, eu e minha família, meus filhos e essas minhas intenções, desejando fazer parte do número dos vossos devotos e servos, a vós hoje consagro, me dou, me ofereço a mim, a minha família, e coloco a mim próprio toda a minha família, tudo que me pertence, debaixo de vossa poderosa proteção. É pequena a minha oferta, sendo eu como uma miserável pecadora, mas vós engrandecereis o afeto do meu coração. Se recorde São Miguel que de hoje em diante eu e a minha família, os meus filhos e essa minha intenção particular está debaixo da vossa proteção. E São Miguel, você deve me assistir em toda a minha vida, aos meus filhos, à minha família, conseguir o perdão dos meus muitos e graves pecados, dos pecados da minha família e dos meus filhos, a graça de amar a Deus de todo o meu coração, ao meu querido Jesus, à minha querida Mãe Maria. Consegue, São Miguel, o auxílio que eu preciso para conseguir a coroa da salvação. Me defende, São Miguel, do inimigo da alma, especialmente na hora da morte. Venha, ó príncipe glorioso, me assista na última hora e com a vossa arma poderosa, a vossa espada, o vosso escudo, agora lance para longe, precipitando no abismo do inferno este anjo quebrador de promessa e derrotado e soberbo que um dia já derrubou no combate no céu. São Miguel Arcanjo, defendei-me no combate para que eu não pereça no supremo juízo. Amém. Encerramos então a nossa quaresma de São Miguel pedindo: a nossa proteção está no nome do Senhor, que fez o céu e a terra. Por intercessão de São Miguel Arcanjo, nos abençoe o Deus Todo-Poderoso, Pai, Filho e Espírito Santo. Amém.

0: Olá, meu amigo, olá, minha amiga ouvinte, eu sou o Padre Ezequiel, desejo graça e paz. Estamos juntos para este momento de reflexão. Eu desejo que esse momento faça bem a você, ao seu coração. Eu gostaria de falar sobre uma pergunta que nem sempre a gente se faz. O que de fato agrada a Deus? O que se deve fazer para agradar a Deus? A grande maioria não pensa muito nisso, talvez. O que nós pensamos é de agradar o nosso ego. O ego dentro de nós é uma força muito grande. Ele tem desejos, tem vontades, tem propósitos, tem ansiedades. E nós pensamos em agradar mais a ele do que a Deus. O crescimento humano seria um pouco acalmar o ego, menos as nossas vontades e os nossos desejos e paixões, e pensar mais em agradar a Deus. Mas o que agrada a Deus? E de fato, o agradar a Deus vai fazer melhor para mim. Porque quando eu tento agradar o ego, ele fica sempre insatisfeito. Ele se agrada e depois se insatisfaz de novo. E se eu busco agradar a Deus, então eu fico, de fato, satisfeito. Os antigos monges do deserto diziam: presta atenção no que te digo para agradar a Deus. Não importa quem tu sejas, tem sempre Deus diante dos olhos. A primeira coisa, não importa quem tu sejas, mas tenha no horizonte Deus. Pensa nele, acolhe ele, te entrega a ele. Tenha Deus diante dos olhos, a primeira coisa para agradar a Deus. A segunda, não importa o que faças, mas faze-o de acordo com as Sagradas Escrituras. Ou seja, vive de acordo com o bem, vive de acordo com o amor, com a compaixão, com a solidariedade. Pensa no serviço, não importa o que tu faças, não é isso ou aquilo, mas aquilo que tu faz, que seja de acordo com o bem, com o serviço, com o amor. E a terceira coisa, não importa o lugar em que vivas, não o deixes facilmente. Ou seja, passa a gostar daquilo que tu vive, daquilo que tu faz, de onde tu habitas, com quem tu habitas. Isso te deixará mais feliz e te fará também agradar a Deus. E como uma última dica, a compaixão é a nossa capacidade de visitar a outra pessoa lá no lugar onde ela se encontra fraca, vulnerável, solitária e abandonada. Veja aqui, não é uma visita a visitar a casa da pessoa, é visitar o coração da pessoa. Quando você consegue, com a sua vida, visitar dentro do coração da pessoa aquilo que é fraco, vulnerável, solitário e abandonado, então você está tendo compaixão e você está sendo importante para outra pessoa. Pensemos nisso hoje. Eu quero te convidar a curtir, a seguir as nossas redes sociais, as redes sociais do Padre Ezequiel. Por favor, procura lá também as nossas canções, que tem muitas canções que poderão te fazer muito bem. Um grande abraço, muita paz, que Deus, fonte da bênção, da luz e da compaixão, te abençoe. Em nome do Pai, do Filho e do Espírito Santo. Amém.
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0: Hora certa.
1: 10:33.
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Hora certa, cultura. 11:14.

certa. Cultura. 11:37.

0: 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Hora certa, Cultura.
1: Meia-noite e três.

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1: Meia-noite 58.

0: 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Hora certa, Cultura.
1: 1:57.

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1: 3 horas.
2: Queridos irmãos, juntos vamos também agora recitar o terço da Divina Misericórdia. Pai nosso, que estais no céu,
3: santificado seja o vosso nome, venha a nós o vosso reino, seja feita a vossa vontade, assim na terra como no céu.
2: O pão nosso de cada dia nos dai hoje, perdoai-nos as nossas ofensas, assim como nós perdoamos.

0: cheia de graça, o Senhor é convosco. Bendita sois vós entre as mulheres,
1: e bendito é o fruto do vosso ventre, Jesus.
0: Santa Maria, Mãe de Deus, rogai por nós, pecadores, agora e na hora de nossa morte. Amém. Creio em Deus Pai Todo-Poderoso, Criador do céu e da terra, e em Jesus Cristo, seu único Filho, nosso Senhor, que foi concebido pelo poder do Espírito Santo, nasceu da Virgem Maria, padeceu sob Pôncio Pilatos, foi crucificado, morto e sepultado, desceu à mansão dos mortos, ressuscitou ao terceiro dia, subiu aos céus, está sentado à direita de Deus Pai Todo-Poderoso, donde há de vir a julgar os vivos e os mortos. Creio no Espírito Santo, na Santa Igreja Católica, na comunhão dos santos, na remissão dos pecados, na ressurreição da carne, na vida eterna. Amém. Eterno Pai, eu vos ofereço o corpo e o sangue, a alma e a divindade de vosso diletíssimo Filho, nosso Senhor Jesus Cristo, em expiação dos nossos pecados e dos do mundo inteiro.
1: Pela sua dolorosa paixão,
0: tende misericórdia de nós e do mundo inteiro.
1: Pela sua dolorosa paixão,
0: tende misericórdia de nós e do mundo inteiro.
1: Pela sua dolorosa paixão,
0: tende misericórdia de nós e do mundo inteiro.
1: Pela sua dolorosa paixão,
0: tende misericórdia de nós e do mundo inteiro.
1: Pela sua dolorosa paixão,
0: tende misericórdia de nós e do mundo inteiro.
1: Pela sua dolorosa paixão,
0: tende misericórdia de nós e do mundo inteiro.
1: Pela sua dolorosa paixão,
0: tende misericórdia de nós e do mundo inteiro.
1: Pela sua dolorosa paixão,
0: tende misericórdia de nós e do mundo inteiro.
1: Pela sua dolorosa paixão,
0: tende misericórdia de nós e do mundo inteiro.
1: Pela sua dolorosa paixão,
0: tende misericórdia de nós e do mundo inteiro.
1: Eterno Pai,
0: eu vos ofereço o corpo e o sangue, a alma e a divindade de vosso diletíssimo Filho, nosso Senhor Jesus Cristo, em expiação dos nossos pecados e dos do mundo inteiro, pela sua dolorosa paixão.
1: Tende piedade de nós e do mundo inteiro.
0: Pela sua dolorosa paixão.
1: Tende piedade de nós e do mundo inteiro.
0: Pela sua dolorosa paixão.
1: Tende misericórdia de nós e do mundo inteiro.
0: Pela sua dolorosa paixão.
1: Tende misericórdia de nós e do mundo inteiro.
0: Pela sua dolorosa paixão.
1: Tende misericórdia de nós e do mundo inteiro.
0: Pela sua dolorosa paixão.
1: Tende misericórdia de nós e do mundo inteiro.
0: Pela sua dolorosa paixão.
1: Tende misericórdia de nós e do mundo inteiro.
0: Pela sua dolorosa paixão.
1: Tende misericórdia de nós e do mundo inteiro.
0: Pela sua dolorosa paixão.
1: Tende misericórdia de nós e do mundo inteiro.
0: Pela sua dolorosa paixão.
1: Tende misericórdia de nós e do mundo inteiro.
0: Eterno Pai, eu vos ofereço o corpo e o sangue, a alma e a divindade de vosso diletíssimo Filho, nosso Senhor Jesus Cristo, em expiação dos nossos pecados e dos do mundo inteiro.
1: Pela sua dolorosa paixão,
0: tende misericórdia de nós e do mundo inteiro.
1: Pela sua dolorosa paixão,
0: tende misericórdia de nós e do mundo inteiro.
1: Pela sua dolorosa paixão,
0: tende misericórdia de nós e do mundo inteiro.
1: Pela sua dolorosa paixão,
0: tende misericórdia de nós e do mundo inteiro.
1: Pela sua dolorosa paixão,
0: tende misericórdia de nós e do mundo inteiro.
1: Pela sua dolorosa paixão,
0: tende misericórdia de nós e do mundo inteiro.
1: Pela sua dolorosa paixão,
0: tende misericórdia de nós e do mundo inteiro.
1: Pela sua dolorosa paixão,
0: tende misericórdia de nós e do mundo inteiro.
1: Pela sua dolorosa paixão,
0: tende misericórdia de nós e do mundo inteiro.
1: Pela sua dolorosa paixão,
0: tende misericórdia de nós e do mundo inteiro. Eterno Pai, eu vos ofereço o corpo e o sangue, a alma e a divindade de vosso diletíssimo Filho, nosso Senhor Jesus Cristo, em expiação dos nossos pecados e dos do mundo inteiro. Pela sua dolorosa paixão,
1: tende misericórdia de nós e do mundo inteiro.
0: Pela sua dolorosa paixão,
1: tende misericórdia de nós e do mundo inteiro.
0: Pela sua dolorosa paixão,
1: tende misericórdia de nós e do mundo inteiro.
0: Pela sua dolorosa paixão,
1: tende misericórdia de nós e do mundo inteiro.
0: Pela sua dolorosa paixão,
1: tende misericórdia de nós e do mundo inteiro.
0: Pela sua dolorosa paixão,
1: tende misericórdia de nós e do mundo inteiro.
0: Pela sua dolorosa paixão,
1: tende misericórdia de nós e do mundo inteiro.
0: Pela sua dolorosa paixão,
1: tende misericórdia de nós e do mundo inteiro.
0: Pela sua dolorosa paixão,
1: tende misericórdia de nós e do mundo inteiro.
0: Pela sua dolorosa paixão,
1: tende misericórdia de nós e do mundo inteiro.
0: Eterno Pai, eu vos ofereço o corpo e o sangue, a alma e a divindade de vosso diletíssimo Filho, nosso Senhor Jesus Cristo, em expiação dos nossos pecados e dos do mundo inteiro,
1: pela sua dolorosa paixão.
0: Tende misericórdia de nós e do mundo inteiro.
1: Pela sua dolorosa paixão,
0: tende misericórdia de nós e do mundo inteiro.
1: Pela sua dolorosa paixão,
0: tende misericórdia de nós e do mundo inteiro.
1: Pela sua dolorosa paixão,
0: tende misericórdia de nós e do mundo inteiro.
1: Pela sua dolorosa paixão,
0: tende misericórdia de nós e do mundo inteiro.
1: Pela sua dolorosa paixão,
0: tende misericórdia de nós e do mundo inteiro.
1: Pela sua dolorosa paixão,
0: tende misericórdia de nós e do mundo inteiro.
1: Pela sua dolorosa paixão,
0: tende misericórdia de nós e do mundo inteiro.
1: Pela sua dolorosa paixão,
0: tende misericórdia de nós e do mundo inteiro.
1: Pela sua dolorosa paixão,
0: tende misericórdia de nós e do mundo inteiro. Deus Santo,
1: Deus forte,
0: Deus imortal,
1: tende piedade de nós e do mundo inteiro.
0: Deus Santo,
1: Deus forte,
0: Deus imortal,
1: tende piedade de nós e do mundo inteiro.
0: Deus Santo,
1: Deus forte,
0: Deus imortal,
1: tende piedade de nós e do mundo inteiro.
0: Ó sangue e água que jorrastes do coração de Jesus, como fonte de misericórdia para nós, eu confio em vós.
1: Jesus, eu confio em vós.
0: Jesus, eu confio em vós.
1: Jesus, eu confio em vós.
0: Santa Faustina,

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1: 4 horas.
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1: Ouvintes da Rádio Cultura, muito bom dia. Vamos para o nosso 5º dia da Quaresma dedicada a São Miguel Arcanjo. Rezando aqui na Cultura, junto com você, em nome do Pai, do Filho e do Espírito Santo. Amém. Iniciemos a nossa oração pedindo a proteção dos santos anjos. São Miguel Arcanjo, defendei-nos no combate, sede o nosso refúgio contra as maldades e as ciladas do demônio. Ordene-lhe Deus, instantemente o pedimos, e vós, príncipe da milícia celeste, pela virtude divina, precipitai no inferno a Satanás e aos outros espíritos impuros que andam pelo mundo para perder as almas. Coroinha de São Pio ao Sagrado Coração de Jesus. Sacratíssimo Coração de Jesus, tende piedade de nós. Sacratíssimo Coração de Jesus, tende piedade de nós. Sacratíssimo Coração de Jesus, tende piedade de nós. Santo Anjo do Senhor, meu zeloso guardador, se a ti me confiou a piedade divina, sempre me rege, me guarde, me governe, me ilumine. Amém. Meditação de hoje, do 5º dia da nossa Quaresma de São Miguel Arcanjo, é o Salmo 2. Se você tem a sua Bíblia aí contigo, pegue a palavra de Deus. Vamos começar este dia iluminando o nosso caminho, as nossas decisões, alinhando o nosso comportamento, a nossa vida, os nossos projetos, aquilo que a palavra de Deus nos orienta, porque a palavra de Deus é lâmpada para o nosso caminho. Salmo 2. Você é filho de Deus. Por qual motivo as nações promovem tumultos e os povos se agitam por coisas inúteis? Os reis da terra se organizam e os príncipes em segredo se reúnem contra o Senhor e contra o seu ungido. Arrebentaremos suas algemas, lançaremos para longe de nós suas amarras. Sorri aquele que habita nos céus. O Senhor zomba dos perversos e em seguida fala para eles com ira, espantando-os com sua cólera inflamada. Eu ungi o meu rei sobre Sião, minha montanha santa. Proclamarei o decreto do Senhor que disse para mim: você é meu filho, hoje eu gerei você. Peça-me e eu lhe darei as nações como herança, as extremidades da terra como propriedade sua. E agora, reis, reflitam com empenho. Deixem-se corrigir, juízes da terra. Sirvam ao Senhor com temor. Alegrem-se diante do seu poder. Beijem o que é puro, para não se irritarem e perderem o caminho, pois a ira dele rapidamente se manifesta. Felizes os que encontram abrigo em Deus. Glória ao Pai, ao Filho e ao Espírito Santo, como era no princípio, agora e sempre. Amém. Antífona deste 5º dia. Ó São Miguel Arcanjo, nosso protetor, fazei de nós fiéis seguidores de Jesus. Ensinai-nos a sempre fazer a vontade de Deus em nossa vida, não deixando espaço para o maligno. Ajudai-nos, São Miguel, no combate que é a nossa vida, para que sejamos dignos de chamar a Deus de Pai. Amém. Palavra de Deus em Romanos 8, 14 e 17. Todos aqueles que são guiados pelo Espírito de Deus são filhos de Deus. Porque vocês não receberam o espírito de escravos para de novo estarem no medo, mas receberam o espírito de filhos adotivos, por meio do qual clamamos: Abba, Pai. É o próprio Espírito que se une ao nosso espírito para testemunhar que somos filhos de Deus. E se somos filhos, somos também herdeiros, herdeiro de Deus e co-herdeiros de Cristo, uma vez que sofremos com Ele, para também com Ele sermos glorificados. Meditação para este 5º dia. Bem-aventurados os pacíficos, porque serão chamados filhos de Deus. A perfeição está na paz, uma paz onde não existe luta. Os pacíficos são chamados filhos de Deus, porque neles nada se opõe a Deus. Na verdade, os filhos devem parecer com o seu pai. Encontram a paz em si mesmos, aqueles que dominaram todos os movimentos da sua alma e o submeteram à razão, isto é, à mente e ao espírito. E por ter dominado todas as tendências da carne, tornam-se o reino de Deus. E nesse reino, tudo está em ordem perfeita, de modo que aquilo que é o mais excelente e importante no homem domina, sem encontrar resistência daquela outra parte que nós temos, que é comum aos animais, é a carne. Mas aquilo mesmo que no homem é mais nobre, isto é, a mente e o espírito, deve estar, por sua vez, submetido a um ser mais elevado, que é a própria verdade, o Filho único de Deus. Com efeito, não é possível alguém mandar em seres inferiores, a não ser que ele mesmo esteja submisso a um poder maior. Uma vez estabelecida e consolidada a paz interior, sejam quais forem as perseguições promovidas por fora, por aquele demônio que foi lançado fora, elas não farão mais do que aumentar a glória de Deus. Então não teremos medo. Não poderão demolir parte alguma desta casa que sou eu. A ineficácia dessas maquinações do mal mostra a grande solidez interior dos seus fundamentos. Eis porque o Senhor acrescenta: bem-aventurados os que são perseguidos por causa da justiça, porque deles é o reino de Deus. Meditações de Santo Agostinho. Rezemos agora a ladainha de São Miguel Arcanjo e eu convido você a, junto comigo, apresentar as suas intenções a Deus e à Virgem Maria para esta quaresma de São Miguel. Senhor, tende piedade de nós. Cristo, tende piedade de nós. Senhor, tende piedade de nós. Jesus Cristo, ouvi-nos. Jesus Cristo, atendei-nos. Pai Celeste, que sois Deus, tende piedade de nós. Filho Redentor do mundo, que sois Deus, tende piedade de nós. Espírito Santo, que sois Deus, tende piedade de nós. Trindade Santa, que sois um só Deus, tende piedade de nós. Santa Maria, Rainha dos Anjos, rogai por nós. São Miguel, rogai por nós. São Miguel, cheio da graça de Deus, rogai por nós. São Miguel, perfeito adorador do Verbo Divino, rogai por nós. São Miguel, coroado de honra e de glória, rogai por nós. São Miguel, poderosíssimo príncipe dos exércitos do Senhor, rogai por nós. São Miguel, porta-estandarte da Santíssima Trindade, rogai por nós. São Miguel, guardião do paraíso, rogai por nós. São Miguel, guia e consolador do povo israelita, rogai por nós. São Miguel, esplendor e fortaleza da Igreja militante, rogai por nós. São Miguel, honra e alegria da Igreja triunfante, rogai por nós. São Miguel, luz dos anjos, rogai por nós. São Miguel, baluarte dos cristãos, rogai por nós. São Miguel, força daqueles que combatem pelo estandarte da cruz, rogai por nós. São Miguel, luz e confiança no último momento da vida, rogai por nós. São Miguel, socorro muito certo, rogai por nós. São Miguel, nosso auxílio em todas as adversidades, rogai por nós. São Miguel, arauto da sentença eterna, rogai por nós. São Miguel, consolador das almas que estão no purgatório, rogai por nós. São Miguel, a quem o Senhor incumbiu de receber as almas que estão no purgatório, rogai por nós. São Miguel, nosso príncipe, rogai por nós. São Miguel, nosso advogado, rogai por nós. Cordeiro de Deus, que tirais o pecado do mundo, perdoai-nos, Senhor. Cordeiro de Deus, que tirais o pecado do mundo, atendei-nos, Senhor. Cordeiro de Deus, que tirais o pecado do mundo, tende piedade de nós. Rogai por nós, ó glorioso São Miguel, príncipe da Igreja de Cristo, para que sejamos dignos de suas promessas. Amém. Senhor Jesus, santificai-nos por uma bênção sempre nova e concedei-nos, pela intercessão de São Miguel, a sabedoria que nos ensina a juntar riquezas no céu e a trocar os bens do tempo pelos da eternidade. Vós que viveis e reinais para sempre. Amém. Ouvintes, rezemos um Pai Nosso em honra a São Miguel Arcanjo. Pai nosso que estais no céu, santificado seja o vosso nome. Venha a nós o vosso reino, seja feita a vossa vontade, assim na terra como no céu. O pão nosso de cada dia nos dai hoje, perdoai-nos as nossas ofensas, assim como nós perdoamos a quem nos tem ofendido, e não nos deixeis cair em tentação, mas livrai-nos do mal. Amém. Rezemos um Pai Nosso em honra ao Arcanjo Gabriel. Pai nosso que estais no céu, santificado seja o vosso nome. Venha a nós o vosso reino, seja feita a vossa vontade, assim na terra como no céu. O pão nosso de cada dia nos dai hoje, perdoai-nos as nossas ofensas, assim como nós perdoamos a quem nos tem ofendido. E não nos deixeis cair em tentação, mas livrai-nos do mal. Amém. Rezemos agora um Pai Nosso em honra ao Arcanjo Rafael, o Arcanjo da cura e da libertação. Pai nosso que estais no céu, santificado seja o vosso nome. Venha a nós o vosso reino, seja feita a vossa vontade, assim na terra como no céu. O pão nosso de cada dia nos dai hoje, perdoai-nos as nossas ofensas, assim como nós perdoamos a quem nos tem ofendido. E não nos deixeis cair em tentação, mas livrai-nos do mal. Amém. Rezemos três Ave Marias em honra à Rainha dos Anjos, Nossa Senhora. Ave Maria, cheia de graça, o Senhor é convosco. Bendita sois vós entre as mulheres e bendito é o fruto do vosso ventre, Jesus. Santa Maria, Mãe de Deus, rogai por nós, pecadores, agora e na hora de nossa morte. Amém. Ave Maria, cheia de graça, o Senhor é convosco. Bendita sois vós entre as mulheres e bendito é o fruto do vosso ventre, Jesus. Santa Maria, Mãe de Deus, rogai por nós, pecadores, agora e na hora de nossa morte. Amém. Ave Maria, cheia de graça, o Senhor é convosco. Bendita sois vós entre as mulheres e bendito é o fruto do vosso ventre, Jesus. Santa Maria, Mãe de Deus, rogai por nós, pecadores, agora e na hora de nossa morte. Amém. Glória ao Pai, ao Filho e ao Espírito Santo, como era no princípio, agora e sempre. Amém. Glorioso São Miguel, chefe e príncipe dos exércitos do céu, fiel guardião das almas, vencedor dos espíritos rebeldes, amado da casa de Deus, nosso admirável guia depois de Cristo, vós, cuja excelência e virtude são altíssimas, dignai-vos livrar-nos de todos os males, nós todos que recorremos a vós com confiança, e fazei pela vossa incomparável proteção que adiantemos cada dia mais na fidelidade em servir a Deus. Amém. Rogai por nós, ó bem-aventurado São Miguel Arcanjo, príncipe da Igreja de Cristo, para que sejamos dignos de suas promessas. Oração. Deus eterno e todo-poderoso, que por um prodígio de bondade e misericórdia, para a salvação nossa, escolheu para príncipe da Igreja o glorioso Arcanjo Miguel. Tornai-nos dignos, nós vo-lo pedimos, de sermos preservados de todos os nossos inimigos, a nós, a nossa família, aos nossos filhos, às nossas intenções que estamos apresentando novamente agora, a fim de que na hora da nossa morte nenhum dos nossos inimigos possa nos inquietar, mas que nos seja dado de sermos introduzidos por ele na presença da vossa poderosa e augusta majestade, Senhor, pelos merecimentos de Jesus Cristo, nosso Senhor. Amém. Queridos ouvintes, e nós que já somos consagrados a Deus pelo nosso batismo, renovemos agora o nosso batismo, aonde nós somos consagrados a Deus Pai, a Deus Filho, a Deus Espírito Santo, e lavados de todo pecado. E agora, nós renunciamos a toda e qualquer consagração, que os nossos filhos, as nossas famílias, as nossas intenções, porventura tenham passado e que não honravam a Deus. Então nós quebramos, nós renunciamos e pedimos a Jesus, em seu nome e no seu sangue, que quebre agora toda má consagração, todo trabalho, todo malefício, todo mal, toda praga, toda maldição, todo jugo hereditário maléfico que esteja agindo e nos prejudicando. E nós nos comprometemos em buscar a conversão diária, a mudança de vida, que é o que agrada a Deus e acaba com todo malefício e com toda maldição. a conversão e a mudança de vida. E agora fazemos a verdadeira consagração. Primeiro, a do nosso batismo. Segundo, a Nossa Senhora. E agora, a São Miguel Arcanjo. Ó príncipe nobilíssimo dos anjos, valoroso guerreiro do Altíssimo, zeloso defensor da glória do Senhor, terror dos espíritos rebeldes, amor e delícia de todos os anjos bons, meu querido Arcanjo Miguel, eu e minha família, meus filhos e essas minhas intenções, desejando fazer parte do número dos vossos devotos e servos, a vós hoje consagro. Me dou, me ofereço a mim, a minha família, e coloco a mim próprio toda a minha família, tudo o que me pertence, debaixo de vossa poderosa proteção. É pequena a minha oferta, sendo eu como uma miserável pecadora, mas vós engrandecereis o afeto do meu coração. Se recorde, São Miguel, que de hoje em diante, eu e a minha família, os meus filhos e essa minha intenção particular, está debaixo da vossa proteção. E São Miguel, você deve me assistir em toda a minha vida, aos meus filhos, à minha família, conseguir o perdão dos meus muitos e graves pecados, dos pecados da minha família e dos meus filhos, a graça de amar a Deus de todo o meu coração, ao meu querido Jesus, à minha querida Mãe Maria. Consegue, São Miguel, o auxílio que eu preciso para conseguir a coroa da salvação. Me defende, São Miguel, do inimigo da alma, especialmente na hora da morte. Venha, ó príncipe glorioso, me assista na última hora e com a vossa arma poderosa, a vossa espada, o vosso escudo, agora lance para longe, precipitando no abismo do inferno este anjo quebrador de promessa e derrotado e soberbo, que um dia já derrubou no combate no céu. São Miguel Arcanjo, defendei-me no combate, para que eu não pereça no supremo juízo. Amém. Encerramos então a nossa quaresma de São Miguel pedindo: a nossa proteção está no nome do Senhor, que fez o céu e a terra. Por intercessão de São Miguel Arcanjo, nos abençoe o Deus Todo-Poderoso, Pai, Filho e Espírito Santo.

0: ouvintes, que alegria nesse raiar de dia, nesse amanhecer, nós rezarmos juntos o terço da Virgem Maria, que para nós é uma luz, é um amanhecer, é um alvorecer, é um renascimento. Nos reunimos nesta manhã com a presença da nossa querida amiga Rosângela de Vila Negra. Bom dia, Rosângela.
1: Bom dia, ouvintes. Que nem a Rose falou, somos luzes, luzes para iluminar os caminhos que Deus nos coloca.
0: Nós desejamos que esse terço da Virgem Maria seja para você neste dia saúde, proteção, intercessão a Deus e muita força e coragem para realizar o bem. E como hoje é quinta-feira, nós vamos meditar junto com a Rosângela os mistérios da luz do Santo Rosário. Nos reunimos pelo sinal da nossa fé. Em nome do Pai,
1: do Filho, do Espírito Santo. Amém.
0: Amém. Creio em Deus Pai,
1: Todo-Poderoso, Criador do céu e da terra, e em Jesus Cristo, seu único Filho, nosso Senhor, que foi concebido pelo poder do Espírito Santo, nasceu da Virgem Maria, padeceu sobre Pôncio Pilatos, foi crucificado, morto e sepultado, desceu à mansão dos mortos, ressuscitou ao terceiro dia, subiu aos céus, está sentado à direita de Deus Pai, Todo-Poderoso, donde há de vir a julgar os vivos e os mortos. Creio no Espírito Santo, na Santa Igreja Católica, na comunhão dos santos, na remissão dos pecados, na ressurreição da carne e na vida eterna. Amém.
0: Pai nosso,
1: que estais no céu, santificado seja o vosso nome, venha a nós o vosso reino, seja feita a vossa vontade, assim na terra como no céu.
0: O pão nosso de cada dia nos dai hoje, perdoai-nos as nossas ofensas, assim como nós perdoamos a quem nos tem ofendido, e não nos deixeis cair em tentação, mas livrai-nos do mal. Rezemos antes do Ângelus um santo anjo ao nosso anjo da guarda.
1: Santo anjo do Senhor, meu zeloso guardador, se a ti me confiou a piedade divina, sempre me rege, me guarde, me governe, me ilumine. Amém.
0: E consagremos o nosso dia, a Nossa Senhora, a nossa família, as atividades que vamos fazer hoje, seja aí no sítio, na fazenda, ou se vamos para as estradas, as rodovias, ou se vamos para a nossa empresa, os nossos estudos, tudo aquilo que vamos fazer, consagremos a Nossa Senhora. Ó minha Senhora.
1: Ó minha Mãe, eu me ofereço todo a vós, em prova da minha devoção para convosco, eu vos consagro hoje e sempre meus olhos, meus ouvidos, a minha boca, o meu coração, inteiramente todo o meu ser. E é porque assim eu sou vossa, ó incomparável Mãe, guardai-me, defendei-me como filha e propriedade vossa. Amém.
0: Rezemos o Ângelo, que é uma oração exorcística que tem o poder de afastar de nós o mal. O anjo do Senhor anunciou a Maria.
1: E ela concebeu do Espírito Santo.
0: Ave Maria, cheia de graça, o Senhor é convosco. Bendita sois vós entre as mulheres. E bendito é o fruto do vosso ventre, Jesus.
1: Santa Maria, Mãe de Deus, rogai por nós, pecadores, agora e na hora de nossa morte. Amém.
0: Eis aqui a serva do Senhor.
1: Faça-se em mim segundo a vossa palavra.
0: Ave Maria, cheia de graça, o Senhor é convosco. Bendita sois vós entre as mulheres. E bendito é o fruto do vosso ventre, Jesus.
1: Santa Maria, Mãe de Deus, rogai por nós, pecadores, agora e na hora de nossa morte. Amém.
0: E o Verbo Divino Jesus se fez carne
1: e habitou entre nós.
0: Ave Maria, cheia de graça, o Senhor é convosco. Bendita sois vós entre as mulheres e bendito é o fruto do vosso ventre, Jesus.
1: Santa Maria, Mãe de Deus, rogai por nós, pecadores, agora e na hora de nossa morte. Amém.
0: Glória ao Pai, ao Filho e ao Espírito Santo.
1: Como era no princípio, agora e sempre. Amém.
0: Ó meu Jesus,
1: perdoai-nos, livrai-nos do fogo do inferno, levai as almas todas para o céu e socorrei principalmente as que mais precisarem da vossa misericórdia. Amém.
0: Mistérios da luz. Que a luz de Deus venha a iluminar grandemente o nosso dia. No primeiro mistério contemplamos o batismo de Jesus e vamos refletir com esse livrinho que foi composto pelo padre Genuir, missionário escalabriniano. O batismo de Jesus lembra o nosso batismo. É preciso nascer de novo para entrar no reino dos céus. O batismo faz nascer para a vida de Deus, nos torna filhos de Deus Irmãos de Jesus e templos do Espírito Santo.
1: Pai nosso que estais no céu, santificado seja o vosso nome, venha a nós o vosso reino, seja feita a vossa vontade, assim na terra como no céu.
0: O pão nosso de cada dia nos dai hoje, perdoai-nos as nossas ofensas, assim como nós perdoamos a quem nos tem ofendido. E não nos deixeis cair em tentação, mas livrai-nos do mal.
1: Ave Maria, cheia de graça, o Senhor é convosco. Bendita sois vós entre as mulheres e bendito é o fruto do vosso ventre, Jesus.
0: Santa Maria, Mãe de Deus, rogai por nós, pecadores, agora e na hora de nossa morte. Amém.
1: Ave Maria, cheia de graça, o Senhor é convosco. Bendita sois vós entre as mulheres e bendito é o fruto do vosso ventre, Jesus.
0: Santa Maria, Mãe de Deus, rogai por nós, pecadores, agora e na hora de nossa morte. Amém.
1: Ave Maria, cheia de graça, o Senhor é convosco. Bendita sois vós entre as mulheres e bendito é o fruto do vosso ventre, Jesus.
0: Santa Maria, Mãe de Deus, rogai por nós, pecadores, agora e na hora de nossa morte. Amém.
1: Ave Maria, cheia de graça, o Senhor é convosco. Bendita sois vós entre as mulheres e bendito é o fruto do vosso ventre, Jesus.
0: Santa Maria, Mãe de Deus, rogai por nós, pecadores, agora e na hora de nossa morte. Amém.
1: Ave Maria, cheia de graça, o Senhor é convosco. Bendita sois vós entre as mulheres e bendito é o fruto do vosso ventre, Jesus.
0: Santa Maria, Mãe de Deus, rogai por nós, pecadores, agora e na hora de nossa morte. Amém.
1: Ave Maria, cheia de graça, o Senhor é convosco. Bendita sois vós entre as mulheres e bendito é o fruto do vosso ventre, Jesus.
0: Santa Maria, Mãe de Deus, rogai por nós, pecadores, agora e na hora de nossa morte. Amém.
1: Ave Maria, cheia de graça, o Senhor é convosco. Bendita sois vós entre as mulheres e bendito é o fruto do vosso ventre, Jesus.
0: Santa Maria, Mãe de Deus, rogai por nós, pecadores, agora e na hora de nossa morte. Amém.
1: Ave Maria, cheia de graça, o Senhor é convosco. Bendita sois vós entre as mulheres e bendito é o fruto do vosso ventre, Jesus.
0: Santa Maria, Mãe de Deus, rogai por nós, pecadores, agora e na hora de nossa morte. Amém.
1: Ave Maria, cheia de graça, o Senhor é convosco. Bendita sois vós entre as mulheres e bendito é o fruto do vosso ventre, Jesus.
0: Santa Maria, Mãe de Deus, rogai por nós, pecadores, agora e na hora de nossa morte. Amém.
1: Glória ao Pai, ao Filho e ao Espírito Santo.
0: Como era no princípio, agora e sempre. Amém.
1: Ó meu bom Jesus, perdoai-nos, livrai-nos do fogo do inferno, levai as almas todas para o céu e socorrei principalmente as que mais precisarem da vossa misericórdia. Amém.
0: Amém. No segundo mistério contemplamos as bodas de Caná. Respondeu Jesus a Nossa Senhora: mulher, isso não nos compete, porque a minha hora de fazer o milagre ainda não chegou. Mas Maria disse mesmo assim aos serventes, confiando que Jesus faria: fazei tudo o que ele vos disser. Esse milagre de Caná nos mostra que Nossa Senhora está sempre atenta às suas necessidades, ouvintes, e às minhas, desde que nós peçamos, porque Nossa Senhora não invade a vida de ninguém. Jesus opera milagres por intercessão de Nossa Senhora. Então, vamos pedir.
1: Pai nosso que estais no céu, santificado seja o vosso nome, venha a nós o vosso reino, seja feita a vossa vontade, assim na terra como no céu.
0: O pão nosso de cada dia nos dai hoje, perdoai-nos as nossas ofensas, assim como nós perdoamos a quem nos tem ofendido, e não nos deixeis cair em tentação, mas livrai-nos do mal.
1: Ave Maria, cheia de graça, o Senhor é convosco, bendita sois vós entre as mulheres, e bendito é o fruto do vosso ventre, Jesus.
0: Santa Maria, Mãe de Deus, rogai por nós, pecadores, agora e na hora de nossa morte. Amém.
1: Ave Maria, cheia de graça, o Senhor é convosco, bendita sois vós entre as mulheres, e bendito é o fruto do vosso ventre, Jesus.
0: Santa Maria, Mãe de Deus, rogai por nós, pecadores, agora e na hora de nossa morte. Amém.
1: Ave Maria, cheia de graça, o Senhor é convosco, bendita sois vós entre as mulheres e bendito é o fruto do vosso ventre, Jesus.
0: Santa Maria, Mãe de Deus, rogai por nós, pecadores, agora e na hora de nossa morte. Amém.
1: Ave Maria, cheia de graça, o Senhor é convosco, bendita sois vós entre as mulheres e bendito é o fruto do vosso ventre, Jesus.
0: Santa Maria, Mãe de Deus, rogai por nós, pecadores, agora e na hora de nossa morte. Amém.
1: Ave Maria, cheia de graça, o Senhor é convosco, bendita sois vós entre as mulheres, e bendito é o fruto do vosso ventre, Jesus.
0: Santa Maria, Mãe de Deus, rogai por nós, pecadores, agora e na hora de nossa morte. Amém.
1: Ave Maria, cheia de graça, o Senhor é convosco, bendita sois vós entre as mulheres, e bendito é o fruto do vosso ventre, Jesus.
0: Santa Maria, Mãe de Deus, rogai por nós, pecadores, agora e na hora de nossa morte. Amém.
1: Ave Maria, cheia de graça, o Senhor é convosco, bendita sois vós entre as mulheres, e bendito é o fruto do vosso ventre, Jesus.
0: Santa Maria, Mãe de Deus, rogai por nós, pecadores, agora e na hora de nossa morte. Amém.
1: Ave Maria, cheia de graça, o Senhor é convosco, bendita sois vós entre as mulheres, e bendito é o fruto do vosso ventre, Jesus.
0: Santa Maria, Mãe de Deus, rogai por nós, pecadores, agora e na hora de nossa morte. Amém.
1: Glória ao Pai, ao Filho e ao Espírito Santo.
0: Como era no princípio, agora e sempre. Amém.
1: Ó meu bom Jesus, perdoai-nos, livrai-nos do fogo do inferno, levai as almas todas para o céu e socorrei principalmente as que mais precisarem da vossa misericórdia. Amém.
0: Nossa Senhora da Saúde,
1: rogai por nós.
0: No terceiro mistério, contemplamos o anúncio do reino de Deus. Convertei-vos, porque o reino de Deus está próximo. Preparai o caminho do Senhor, endireitai as suas veredas. Quem tem autoridade, aprenda, porque o reino de Deus já está no meio de nós. E o reino de Deus é vida nova. É Deus vivendo no meio de nós. Venha a nós o vosso reino e seja feita a vossa vontade.
1: Pai nosso que estais no céu, santificado seja o vosso nome. Venha a nós o vosso reino, seja feita a vossa vontade, assim na terra como no céu.
0: O pão nosso de cada dia nos dai hoje, perdoai-nos as nossas ofensas, assim como nós perdoamos a quem nos tem ofendido. E não nos deixeis cair em tentação, mas livrai-nos do mal.
1: Ave Maria, cheia de graça, o Senhor é convosco, bendita sois vós entre as mulheres, e bendito é o fruto do vosso ventre, Jesus.
0: Santa Maria, Mãe de Deus, rogai por nós, pecadores, agora e na hora de nossa morte. Amém.
1: Ave Maria, cheia de graça, o Senhor é convosco, bendita sois vós entre as mulheres, e bendito é o fruto do vosso ventre, Jesus.
0: Santa Maria, Mãe de Deus, rogai por nós, pecadores, agora e na hora de nossa morte. Amém.
1: Ave Maria, cheia de graça, o Senhor é convosco, bendita sois vós entre as mulheres, e bendito é o fruto do vosso ventre, Jesus.
0: Santa Maria, Mãe de Deus, rogai por nós, pecadores, agora e na hora de nossa morte. Amém.
1: Ave Maria, cheia de graça, o Senhor é convosco, bendita sois vós entre as mulheres, e bendito é o fruto do vosso ventre, Jesus.
0: Santa Maria, Mãe de Deus, rogai por nós, pecadores, agora e na hora de nossa morte. Amém.
1: Ave Maria, cheia de graça, o Senhor é convosco, bendita sois vós entre as mulheres, e bendito é o fruto do vosso ventre, Jesus.
0: Santa Maria, Mãe de Deus, rogai por nós, pecadores, agora e na hora de nossa morte. Amém.
1: Ave Maria, cheia de graça, o Senhor é convosco, bendita sois vós entre as mulheres, e bendito é o fruto do vosso ventre, Jesus.
0: Santa Maria, Mãe de Deus, rogai por nós, pecadores, agora e na hora de nossa morte. Amém.
1: Ave Maria, cheia de graça, o Senhor é convosco, bendita sois vós entre as mulheres, e bendito é o fruto do vosso ventre, Jesus.
0: Santa Maria, Mãe de Deus, rogai por nós, pecadores, agora e na hora de nossa morte. Amém.
1: Ave Maria, cheia de graça, o Senhor é convosco, bendita sois vós entre as mulheres, e bendito é o fruto do vosso ventre, Jesus.
0: Santa Maria, Mãe de Deus, rogai por nós, pecadores, agora e na hora de nossa morte. Amém.
1: Ave Maria, cheia de graça, o Senhor é convosco, bendita sois vós entre as mulheres, e bendito é o fruto do vosso ventre, Jesus.
0: Santa Maria, Mãe de Deus, rogai por nós, pecadores, agora e na hora de nossa morte. Amém.
1: Ave Maria, cheia de graça, o Senhor é convosco, bendita sois vós entre as mulheres, e bendito é o fruto do vosso ventre, Jesus.
0: Santa Maria, Mãe de Deus, rogai por nós, pecadores, agora e na hora de nossa morte. Amém.
1: Glória ao Pai, ao Filho e ao Espírito Santo.
0: Como era no princípio, agora e sempre. Amém.
1: Ó meu bom Jesus, perdoai-nos, livrai-nos do fogo do inferno, levai as almas todas para o céu e socorrei principalmente as que mais precisarem da vossa misericórdia. Amém.
0: A experiência da transfiguração de Jesus preparou os discípulos para o sofrimento. para enfrentar as adversidades, os momentos difíceis da vida que todos nós temos. Nas horas de tribulação ou de fracasso, a experiência do amor de Deus nos sustenta e nos ajuda a não desanimar.
1: Pai nosso que estás no céu, santificado seja o vosso nome, venha a nós o vosso reino, seja feita a vossa vontade, assim na terra como no céu.
0: O pão nosso de cada dia nos dai hoje, perdoai-nos as nossas ofensas, assim como nós perdoamos a quem nos tem ofendido, e não nos deixeis cair em tentação, mas livrai-nos do mal.
1: Ave Maria, cheia de graça, o Senhor é convosco, bendita sois vós entre as mulheres, e bendito é o fruto do vosso ventre, Jesus.
0: Santa Maria, Mãe de Deus, rogai por nós, pecadores, agora e na hora de nossa morte. Amém.
1: Ave Maria, cheia de graça, o Senhor é convosco, bendita sois vós entre as mulheres, e bendito é o fruto do vosso ventre, Jesus.
0: Santa Maria, Mãe de Deus, rogai por nós, pecadores, agora e na hora de nossa morte. Amém.
1: Ave Maria, cheia de graça, o Senhor é convosco, bendita sois vós entre as mulheres, e bendito é o fruto do vosso ventre, Jesus.
0: Santa Maria, Mãe de Deus, rogai por nós, pecadores, agora e na hora de nossa morte. Amém.
1: Ave Maria, cheia de graça, o Senhor é convosco, bendita sois vós entre as mulheres, e bendito é o fruto do vosso ventre, Jesus.
0: Santa Maria, Mãe de Deus, rogai por nós, pecadores, agora e na hora de nossa morte. Amém.
1: Ave Maria, cheia de graça, o Senhor é convosco, bendita sois vós entre as mulheres, e bendito é o fruto do vosso ventre, Jesus.
0: Santa Maria, Mãe de Deus, rogai por nós, pecadores, agora e na hora de nossa morte. Amém.
1: Ave Maria, cheia de graça, o Senhor é convosco, bendita sois vós entre as mulheres, e bendito é o fruto do vosso ventre, Jesus.
0: Santa Maria, Mãe de Deus, rogai por nós, pecadores, agora e na hora de nossa morte. Amém.
1: Ave Maria, cheia de graça, o Senhor é convosco, bendita sois vós entre as mulheres, e bendito é o fruto do vosso ventre, Jesus.
0: Santa Maria, Mãe de Deus, rogai por nós, pecadores, agora e na hora de nossa morte. Amém.
1: Ave Maria, cheia de graça, o Senhor é convosco, bendita sois vós entre as mulheres, e bendito é o fruto do vosso ventre, Jesus.
0: Santa Maria, Mãe de Deus, rogai por nós, pecadores, agora e na hora de nossa morte. Amém.
1: Ave Maria, cheia de graça, o Senhor é convosco, bendita sois vós entre as mulheres, e bendito é o fruto do vosso ventre, Jesus.
0: Santa Maria, Mãe de Deus, rogai por nós, pecadores, agora e na hora de nossa morte. Amém.
1: Glória ao Pai, ao Filho e ao Espírito Santo.
0: Como era no princípio, agora e sempre. Amém.
1: Ó meu bom Jesus,
0: perdoai-nos, livrai-nos do fogo do inferno, levai as almas todas para o céu, e socorrei principalmente aquelas que mais precisarem da vossa misericórdia. Nossa Senhora Aparecida,
1: rogai por nós.
0: No quinto mistério contemplamos a Eucaristia, e tendo amado os seus que estavam no mundo, amou-os até o fim. Eu tenho desejado ardentemente comer convosco esta Páscoa antes de sofrer. Ouvintes, a Eucaristia é o grande dom, é o máximo presente de Jesus a nós. Eu sou o pão da vida. Quem come desse pão vai viver eternamente. A Eucaristia é o alimento para essa caminhada. Comer a Eucaristia é buscar a força para continuar caminhando. Nós cremos na presença real de Cristo na Eucaristia. Obrigada, Senhor, por tão grande amor. Que você possa, se não todos os dias, mas todas as semanas, e se não todas as semanas, para quem mora no interior, ao menos quando o padre está aí na sua comunidade, se alimentar da Santa Eucaristia.
1: Pai nosso que estais no céu, santificado seja o vosso nome, venha a nós o vosso reino, seja feita a vossa vontade, assim na terra como no céu.
0: O pão nosso de cada dia nos dai hoje, perdoai-nos as nossas ofensas, assim como nós perdoamos a quem nos tem ofendido, e não nos deixeis cair em tentação, mas livrai-nos do mal.
1: Ave Maria, cheia de graça, o Senhor é convosco, bendita sois vós entre as mulheres, e bendito é o fruto do vosso ventre, Jesus.
0: Santa Maria, Mãe de Deus, rogai por nós, pecadores, agora e na hora de nossa morte. Amém.
1: Ave Maria, cheia de graça, o Senhor é convosco, bendita sois vós entre as mulheres, e bendito é o fruto do vosso ventre, Jesus.
0: Santa Maria, Mãe de Deus, rogai por nós, pecadores, agora e na hora de nossa morte. Amém.
1: Ave Maria, cheia de graça, o Senhor é convosco, bendita sois vós entre as mulheres, e bendito é o fruto do vosso ventre, Jesus.
0: Santa Maria, Mãe de Deus, rogai por nós, pecadores, agora e na hora de nossa morte. Amém.
1: Ave Maria, cheia de graça, o Senhor é convosco. Bendita sois vós entre as mulheres e bendito é o fruto do vosso ventre, Jesus.
0: Santa Maria, Mãe de Deus, rogai por nós, pecadores, agora e na hora de nossa morte. Amém.
1: Ave Maria, cheia de graça, o Senhor é convosco. Bendita sois vós entre as mulheres e bendito é o fruto do vosso ventre, Jesus.
0: Santa Maria, Mãe de Deus, rogai por nós, pecadores, agora e na hora de nossa morte. Amém.
1: Ave Maria, cheia de graça, o Senhor é convosco. Bendita sois vós entre as mulheres e bendito é o fruto do vosso ventre, Jesus.
0: Santa Maria, Mãe de Deus, rogai por nós, pecadores, agora e na hora de nossa morte. Amém.
1: Ave Maria, cheia de graça, o Senhor é convosco. Bendita sois vós entre as mulheres e bendito é o fruto do vosso ventre, Jesus.
0: Santa Maria, Mãe de Deus, rogai por nós, pecadores, agora e na hora de nossa morte. Amém.
1: Ave Maria, cheia de graça, o Senhor é convosco. Bendita sois vós entre as mulheres e bendito é o fruto do vosso ventre, Jesus.
0: Santa Maria, Mãe de Deus, rogai por nós, pecadores, agora e na hora de nossa morte. Amém.
1: Glória ao Pai, ao Filho e ao Espírito Santo.
0: Como era no princípio, agora e sempre. Amém.
1: Ó meu bom Jesus,
0: perdoai-nos, livrai-nos do fogo do inferno, levai as almas todas para o céu e socorrei principalmente as que mais precisarem da vossa misericórdia. Amém. Nossa Senhora Aparecida,
2: rogai por nós. No encerramento do Santo Terço de hoje, Mistérios da Luz, desejo a você, querido ouvinte da Rádio Cultura, que a luz divina, que é maior que qualquer treva, é uma luz forte, penetrante e poderosa, venha sobre você, a sua família, o seu dia, sobre cada um de nós. Salve Rainha,
1: Mãe de Misericórdia, vida, doçura e esperança nossa, salve. A vós bradamos degredados, filhos de Eva, a vós suspirando, gemendo e chorando neste vale de lágrima, eia, pois, advogada nossa, esses vossos olhos misericordiosos a nós volveis, e depois desse desterro mostrai-nos, Jesus, bendito o fruto do vosso ventre, ó clemente, ó piedosa, ó doce sempre Virgem Maria. Rogai por nós, Santa Mãe de Deus,
0: para que sejamos dignos das promessas de Cristo. Rosângela, muito obrigada. Deus abençoe você, a sua família, a sua missão como leiga escalabriniana. São João Batista Scalabrini,
1: rogai por nós.
0: Sagrado Coração de Jesus,
1: temos confiança em vós.
0: Santa Teresinha do Menino Jesus,
1: rogai por nós.
0: Em nome do Pai.

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1: 5:08.
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día 20 de agosto. Evangelio de Mateus, capítulo 22, versículo de 1 a 14. Dice Jesús: o reino dos céus é comparado a um rei que celebrava as bodas de seu filho. Enviou seus servos para chamar os convidados, mas eles não quiseram vir. Enviou outros ainda, dizendo-lhes: dizei aos convidados que já está preparado o meu banquete, meus bois e meus animais cevados estão mortos, tudo está preparado, vinde às bodas. Mas, sem se importarem com aquele convite, foram-se um a seu campo e outro para o seu negócio. Outros lançaram mãos de seus servos, insultaram-nos e os mataram. O rei soube e indignou-se em extremo. Enviou suas tropas, matou aqueles assassinos e incendiou-lhes a cidade. Disse depois a seus servos: o festim está pronto, mas os convidados não foram dignos. Ide às encruzilhadas e convidai para as bodas todos quantos achardes. Espalharam-se ele pelos caminhos e reuniram todos quantos acharam, maus e bons, de modo que a sala do banquete ficou repleta de convidados.

talvez esta outra parábola de Jesus sirva para nós. Há cristãos que estiveram na catequese quando crianças, fizeram a primeira comunhão e receberam o sacramento da Crisma. Com esses três sacramentos, considerados pela Igreja como o sacramento da iniciação, muitos acharam que estavam com os documentos em dia e que só iriam precisar deles caso se casassem no religioso. Pensam que estão dentro do reino dos céus, mas não estão. Para pertencer ao reino de Deus, temos de levar adiante a força do Espírito que recebemos no batismo, depois confirmado na Crisma. Devemos ser fiéis ao Espírito Santo para anunciar Jesus com nossas palavras e com nossa vida.

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1: 5:12.
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Olá, meu amigo, olá, minha amiga ouvinte. Que bom que estamos juntos mais uma vez. Momento Despertai para o Amor. Eu quero convidar você sempre a acompanhar o nosso trabalho. Procura Padre Ezequiel no Facebook, no Instagram, no YouTube, as músicas no Spotify, enfim. É uma forma de sintonizarmos com uma energia positiva de palavra, de música, de esperança, de fé. Eu quero falar hoje sobre a força criadora da fé. Estou falando em alguns momentos sobre alguns itens do meu livro de bolso, Eu Realizo Meus Objetivos. Quando a pessoa crê, ela desperta a força criadora do seu próprio pensamento. Só que é preciso compreender como a gente deve crer. É muito diferente, por exemplo, você dizer assim: na minha vida tudo flui bem, porque Deus está comigo. Ou dizer assim: a minha vida sempre é muito difícil, mas Deus está comigo. Você que está me ouvindo, qual o seu jeito de dizer? Você diz: a minha vida flui bem, tudo vai bem e Deus está comigo? Ou você costuma dizer: ah, a vida é difícil, as coisas são difíceis, mas Deus está comigo? Nessa segunda afirmação, o seu pensamento registra que a sua vida é difícil e assim ela permanecerá. Muito embora você tenha a força de Deus para suportar essa vida difícil. Só que, veja, você está dizendo: a minha vida é difícil. Se você diz isso, ela será difícil. Nessa afirmação, há uma mensagem negativa que você precisa eliminar. A sua fé precisa se tornar mais positiva, mesmo que a vida não seja sempre assim. Mas isso não importa, o que importa são as ideias que você alimenta no seu pensamento, porque eu disse que o pensamento abre a força criadora da realidade. Não basta ter fé, é preciso saber como ter fé, e isso se aprende. E você está me ouvindo, e certamente isso faz pensar. Você bem sabe que nenhuma pessoa tem fé sem que alguém lhe tivesse ensinado e anunciado. A fé entra pelo ouvido. Então não alimente pensamentos do tipo: ah, a nossa vida é muito difícil, nossos filhos são desobedientes.

0: e desinteressados. O dinheiro aqui em casa sempre falta. O nosso trabalho é muito penoso, mas como o meu trabalho é difícil, a gente tem que sempre estar pronto para o pior. Olha o que muitas pessoas afirmam. A gente tem que estar sempre pronto para o pior. Estamos envelhecendo e não conseguimos deixar nada. Esses pensamentos são derrotistas. Com eles você vai ter insucesso e não felicidade. Muito embora você diga sempre nas frases: ah, mas Deus está com a gente. Não adianta dizer que Deus está com a gente se aquilo que você afirmou antes é tudo negativo, é tudo de derrota, é tudo de fracasso. Por isso, caro ouvinte, pensemos no jeito certo de acreditar, na força criadora das nossas palavras. Você pode comprar esse conteúdo no nosso livro Eu Realizo Meus Objetivos no nosso site. Um grande abraço, Deus te abençoe e te guarde sempre. Em nome do Pai, do Filho e do Espírito Santo. Amém.
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2: Alô, meu povo, sou eu, seu amigo da madrugada. Tô aqui, bom dia, minha prenda querida. Bom dia, peão amigo. Estamos juntos para mais uma jornada agora ao vivo na sua rádio. Cultura FM, uma festa em cada momento, em cada horário, 5:30. Estamos juntos amanhecendo na quinta aqui pelos pagos, pelas querências de Campos Novos, no Planalto Sul de Santa Catarina. E eu sou Ortiz de Castro, seu amigo da madrugada. Estou ao vivo agora. Peço licença para você te fazer companhia. É um prazer, é uma honra que a gente renova aqui em cada amanhecer. Estamos renovando então esse contato. Me permita, porque estar contigo é o que me anima.
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2: É isso aí mesmo. Perfeito, minha gente, 5:31. E que a graça do Senhor esteja presente por aí, viu? Que o Espírito Santo traga a paz que precisamos e almejamos. E que sejamos abençoados na chegada, na saída, onde quer que estejamos, onde nossas mãos, nossos pés tocarem. Que a paz seja realmente a referência do dia, viu? Deus abençoe a todos em nome de Jesus. E como me diz essa palavra enviada pela ouvinte Eli Gomes bem cedo aqui para o nosso zap: clamarei ao Deus Altíssimo, ao Deus que realiza todas as coisas por mim. Salmo 57, versículo 2. Amém. 5:32.

0: Serranos, quero ficar na campanha. Antes, nós ouvimos assim de primeira com os Valdir e Carlos Magrão,
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0: Só eu tô aqui, gente. 5:39, hora do chimarrão. É o programa que dá as boas-vindas ao vivo para você aqui na Rádio Cultura de Campos Novos. Estamos aqui arrinconados no nosso velho galpão, fazendo roncar o porungo do mate. E esperando que você esteja bem, né? E ouvindo a gente também. Tá ouvindo? Então tá bom. Tá tudo bem contigo aí? Boa quinta, gente. 5:39, aprenda a Marinês Siqueira agora, visita o nosso palco aqui com essa música, ó.

0: dízimo é partilha, não é esmola. Partilhar não é dar o que sobra. Partilhar é dar o que o outro precisa. Repartir confiante de que nada do que oferecemos nos fará falta. É por isso que quanto mais partilhamos, mais teremos. Em grande parte, a abundância na vida resulta do dízimo repartido.
1: Graças de te receber.
0: 5:43. 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
0: É aqui mesmo. Vamos seguindo aí, programa Hora do Chimarrão. Você tá legal? Que bom, né? Boas-vindas aí ao pessoal que já vem me visitando por meio do nosso WhatsApp, você que manda seu recadinho aqui no Zap da Cultura. Boas-vindas, 5:44. Bom dia pra Janete dos Santos. Tá ouvindo o programa? Confirma audiência neste amanhecer de quinta-feira. Bom dia também para Elisete Rosa de Jesus, pessoal aí da Chácara Recanto dos Tropeiros, onde o povo gosta da gente. Obrigado e o Deus abençoe. Que vocês tenham uma sequência de semana já partindo pro final, não, né? Hoje ainda é quinta, né? Temos ainda uns quebrados aí. Mas quinta-feira, buena para todos então. O programa traz essa boa aqui, é o do Joca Martins.

0: Nossa senhora, que música, hein? É de arrepiar. Joca Martins, minha querência. E esse coral Taura ali, né? Dá uma impressão assim de uma oração muito bem cantada. Legal, né? Muito boa essa música aí. Buena por demais. A Elisete gostou, né? Dona Elisete. Elisete, olha que música que traz uma lembrança de infância, é verdade. Meu Deus, que coisa maravilhosa. Bom dia pro quem é o Cuera aqui? É o Jair, eu acho, né? Bom dia, amigo Ortiz, manda música pra nós aqui. Eu não vou mandar essa, mas vou mandar uma boa aí, viu? O Jair tá mandando pra Elisete no Brunópolis, pro pessoal que tá na escuta aqui. Forte abraço, valeu, abraço também. 5:49.
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É isso aí, Gildinho, falecido já, com uma história muito bacana na música, Sozinho ou com os Monarcas, Escola do Mundo, Garotos de Ouro, Santuário de Chucros, e lá na primeira ouvimos Joca Martins, Minha Querência. Pode, Ortiz, tudo bem? Boa essa música que tocou antes, o Joca Martins, me disse aqui o Paulo Facim. Valeu, Paulinho, legal, né? Gostou dessa música? Pois é, boa mesmo, né? Lindona. Eu faço uma pausa aqui, gente. Isso mesmo, nossa rádio de verdade aqui, ó. Hora do chimarrão, uma paradinha, tem intervalo comercial. Me espera por aí, daqui a pouco a gente retoma o contato na nossa conversa com música boa, com palavra buena também aqui na manhã.

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1: Seis horas, um minuto. É isso, minha gente, na Cultura FM, Rádio de Campos Novos, celeiro catarinense. Estamos aí, programa Hora do Chimarrão. Eu sou Ortiz, seu amigo da madrugada. Obrigado, viu? É um prazer. Você chegou há pouco, então, boas-vindas. Para quem já está comigo desde o princípio do programa, às 5h30, então, renovo aí o meu abraço, né? E o purungo do mate que a gente vai apertando aí. Eu recebo uma foto de uma purungada lá das bandas do Abidão, que é uma beleza, viu? Bom dia pro povo aí do querido Abidão Batista. Aí na Barra Grande, a Lourdes, tomando o mate, manda a foto aqui do chimarrão, aquele topete, aquele cerro de erva, louco de especial, né? Bom dia, Ortiz. Deus abençoe nossa quinta-feira, se for possível, roda uma do Grupo Carqueja. Um abraço a todos aí que gostam do Grupo Carqueja. Carqueja é bueno de música, né? Eu rodo sim uma daqui a pouco aí, viu? Logo depois da palavra do padre Alexandre Bioc, que já chega aqui com a nossa mensagem do amanhecer.
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7: Bom dia, amigos ouvintes da Rede Scalabriniana de Comunicação. Que bom podermos estarmos juntos em mais um amanhecer. Muitas vezes já nos perguntamos o que é o amor. Amor é o sentido da vida, é a pulsão, poesia da alma. Amor é a orientação do caminho, é projeto existencial. Amor é viver a vida com toda a intensidade, com todas as energias possíveis. Amor é força que nos faz sentir vivos. É a garantia do futuro, porque quando deixamos de amar, morremos do passado. Amor é a verdade que guia todo o caminho em vista da felicidade e a realização última. Amor é a justiça maior que a própria justiça, pois o amor interpela a ir além de onde a própria justiça exige. Amor é o que nos permite suportar a dor, o sofrimento, lidar com a vida. Amor é a exigência da consciência, a necessidade do coração, exercício do existir. Amor é liberdade profunda, por isso que ninguém ama por obrigação. Amor é encontro, encanto, alegria, é prazer de viver. Quando amamos, jamais nos sentimos sozinhos ou perdidos no mundo. Pelo contrário, quando deixamos de amar é que somos invadidos pela solidão e o desespero de estar sem rumo. Amor é seguir em frente, e quando perdemos a capacidade de amar, perdemos a disposição de viver. Assim que quando nós não amamos, nós nos matamos. Amor é uma realidade simples, feita de pequenos gestos e atitudes puras. Por isso, quanto mais simplificamos a vida, mais conseguimos manifestar o quanto amamos. Quanto mais nosso coração for simples, mais seremos capazes de amar e reconhecer o amor. E rezemos. Senhor, nesse novo amanhecer aqui estou para manifestar novamente a minha vontade de vos seguir por onde quereis que eu vá. Sou vosso fiel discípulo e quero andar sempre pelo vosso caminho. Estou disposto a seguir vossos passos e a cumprir a minha missão. Quero, Senhor, seguir a minha vocação, vivendo no verdadeiro amor e em profundo desprendimento, para que um dia possamos chegar todos à terra prometida. Senhor, peço-vos a graça de responder sempre sim aos vossos apelos, amando-vos de todo o coração, com toda a alma, com toda a mente e ao próximo como a mim mesmo. Amém.
8: Obrigado pela sua companhia. Continue ouvindo a nossa programação, que você tenha um ótimo dia e que Deus, por intercessão de São João Batista Scalabrini, abençoe você e sua família. Em nome do Pai, do Filho e do Espírito Santo. Amém.
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0: 6:09, Grupo Carqueja não te anseia. Que mensagem, né, gente? É bem isso mesmo, né? A gente vai e tudo fica por aqui, é ou não é? Então faça o que é possível e bem feito, né? Faça bem feito a cada coisa aí, né? E tá tranquilo, é assim. Bom dia, Angelina, que legal, Angelina me diz aqui, ó, bom dia, tudo bem? Só na escuta, um abraço pra Mana Lourdes e pro Miro na Barra Grande, legal. Valeu, Angelina, Deus abençoe seu dia aí também, né? O programa Hora do Chimarrão vai seguindo aí, cabe mais uma sim, né? Com certeza aqui.
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0: Jones Correia, de Campo e Lavoura, 6:13.
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0: Então tá, vamos acompanhar aqui o que nos informa o Ronaldo Coutinho com relação às condições do clima para os próximos dias.
7: Bom dia. É, o tempo segue aí com condição de chuva, trovada, períodos de melhora. A frente fria vai estar passando ao longo da quinta-feira. Não dá para descartar alguma trovada, alguma coisa mais forte, pontual, que venha trazer algum problema na região. A tendência é que passe relativamente calmo. Alguma trovada aqui e ali, queda na temperatura, ficando mais frio à noite. Na sexta começa com nevoeiro, alguma garoa, vento e a temperatura cai. Fica uma sexta-feira fria, talvez não passe de 13, 14 graus a máxima e mais frio à noite. No sábado já pode ter alguma geada entre 1, 3 graus, 2, 5 graus e à tarde não passa muito dos 14, 15. No domingo também tem condição de geada, domingo e segunda, não descartando algum pontual negativo ou próximo de zero. E não esquenta muito de dia não. É um fim de semana tipicamente de inverno. Da Climatea, Ronaldo Coutinho.
0: Ok, valeu, Ronaldo. Obrigado. 6:18.

0: quatro Galdérios de Tranco e Vaneira. Antes o Zezinho e Grupo Floreio, Mates de Saudade. Tem intervalo agora, me espera aí.
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4: 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Daqui a pouco o pessoal já estará de portas abertas. 6:30.
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4: Perfeito, é aqui mesmo, gente. Bom dia, meu povo, bom dia, gente.
6: Bom dia, gente, tudo certo?
4: Tudo certo?
6: Pediu a música Teixeirinha, Quero Ser Feliz, para oferecer para o seu Everaldo, para o nosso amigo Colete, para vocês da rádio. Tudo de bom. Um abraço.
4: Valeu, Hélio, tudo de bom aí. Deus abençoe tua quinta-feira e da turma, né? Um bom dia para todos aí. Uma ótima quinta de trabalho, de peleia.

0: Grupo Cordiona, Moça Maria. 6:34.
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0: Aqui estou eu, gente. 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
0: Já estamos com 6:40. É isso aí, gente. Isso quer dizer então que faltam 6:40. E assim sendo, vamos seguindo. O programa Hora do Chimarrão tem continuidade na sequência. Uma rondada aí por Joaçaba. Bom dia, Cook, diga aí.
2: Bom dia, meu amigo Ortiz, é o Cook. Estamos aí com a mate pronto, Ortiz.
0: Bueno.
2: E bocejando agora de manhã os serviços que tem pra fazer, né, Ortiz? Vamos fazer o quê? Temos que trabalhar. Na possibilidade, amigo, manda a música Vida de Cabelos Brancos com o Newton Ferreira, Ortiz.
0: Perfeito.
2: Um forte abraço, amigo, e vamos enfrentar a quinta-feira de peito aberto.
0: Isso mesmo.
2: Abraço.
0: Valeu.

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1: É, Newton Ferreira, vida de cabelos brancos. Uma mensagem tanto nessa música aí. Uma paradinha aqui, gente, já voltamos.
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3: 6:45.
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2: Estamos na quinta-feira, gente. 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Na Cultura são 6h54, aqui programa Hora do Chimarrão, nosso programa da música campeira, até às 7h30 contigo aí. Olha, o Paulo Santos me mandou uma mensagem tão bacana no zap aqui, ó, esse post com o seguinte conteúdo: não carregue pesos, mas experiências. Não reclame, agradeça. Não perca a fé, perca o medo. Não fale demais, use o silêncio. Não deixe de lutar, deixe de se acomodar. Não queira resolver tudo, tem coisas que só Deus faz. Viu? Amém, muito obrigado.

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1: 6:57.
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3: 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Planeje, conquiste, proteja. 6:59.
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3: De fato, nós aí, então, olha, 7:05 já. Hora do chimarrão seguindo. 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Esse trio louco de especial comigo depois das 6:30. 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
3: Ouvinte Cultura, ei, gente boa, pessoal que me visita aqui, eu tenho mais post aqui no zap com boas palavras. Essa aqui, por exemplo, vem da Sônia Aparecida. Senhor, abençoe o nosso dia, dai-nos paz, saúde e proteção. Valeu, obrigado. O Pedro Guarda, do Celso Ramos, me mandou essa aqui, ó. A vida te dará a mesma pedra todos os dias. Você pode tropeçar nela, atirá-la nos outros ou usá-la para construir a base do seu castelo. A pedra não muda, a sua visão sim. É verdade, pense nisso. 77.
13: Oi, galete galo velho, no balanço deste pandeiro, tá chegando o Portal Gaúcho, num

0: porca véia. Cordiona de alma viva, antes o portal gaúcho trancou véio fandangueiro. É que mesmo, gente, Cultura, nossa rádio, estamos juntos no programa do Chimarrão. Buenas aí pro Antônio Barcos, tá mandando um abraço pra esposa Roselei, pra irmã Cibele Sandro, irmão Vanderlei, os pais Marilda e Vanderlei, filho Lucas e a nora Milena. Valeu, bom dia de trabalho pra você. Buenas aí pro Juarez, valeu, tudo de bom. Bom dia pro Adi também, se preparando pra lida.
1: Certo. Bom dia, seu tio, bom dia. Deus abençoe nosso dia, que dê tudo certo.
0: Valeu.
1: Amém pra nós todos.
0: Amém.
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13: 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Grato então na palha Super Lucas e Mercosul Toyota, essas três marcas robustas aqui do nosso celeiro catarinense comigo no programa Hora do Chimarrão. Bom dia para Maria Ivone, mandou esse post bacana aqui. Comece seu dia com o coração cheio de gratidão e a certeza de que coisas maravilhosas estão a caminho. Então, aprenda aí, ó, pratique a gratidão, você vai ver a diferença na sua vida, ok? Bem, gente, era isso então, estou terminando aqui o programa Hora do Chimarrão. Essa parte da programação a gente vai concluindo, mas daqui a pouco eu sigo em alguns minutos dentro de Cultura Notícias, a nossa primeira edição, por assim dizer, né? Aqui na Manhã da Cultura. Grato, obrigado aí pela preferência, pela audiência na Rádio Cultura, a nossa rádio aí com a família, com os amigos, com o povo do celeiro catarinense, da grande região de cobertura, para você que nos ouve em cada momento aí, no entretenimento, na informação, no serviço, na utilidade pública, é a Rádio Cultura. Até daqui a pouco.

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2: Olá, estou de volta aqui na programação da Rádio Cultura. Agora nessa edição de Cultura Notícias, 20 de agosto de 2026, quinta-feira, para falarmos sobre Agosto Lilás. Ministério Público reforça combate à violência doméstica em Campos Novos. O Ronaldo Coutinho traz aqui detalhes da previsão do tempo. Golpe usa falso PROCON para cobrar multa de empresários em Santa Catarina. 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
2: 7:32. Golpe usa falso PROCON para cobrar multa de empresários em Santa Catarina. 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
4: Empresários de Santa Catarina estão recebendo falsos e-mails em nome de um suposto PROCON Brasil. As mensagens cobram uma multa que ultrapassa R$23 mil e trazem um link para consultar um processo. O órgão alerta. O chamado PROCON Brasil não existe. A diretora da Diretoria de Relação e Defesa do Consumidor aqui do estado, delegada Michele Alves, explica como identificar a fraude.
5: Os golpes estão mais variados possíveis e o PROCON, como ele acaba multando em alguns procedimentos, eles estão utilizando, né, um e-mail para fornecedores, por exemplo, donos, né, de supermercados, algum empreendimento, enfim, dizendo que tem uma multa, ela fica em torno de 23 mil e pouco, eles

0: coloco, e aí tem um linkzinho que ele pede para consultar o processo. O que a gente orienta é que nós não encaminhamos e-mail com multas. A nossa logomarca, né, do Procon, ela não é verde e amarela, como consta desse e-mail falso. Então, o importante a quem está nos ouvindo saber é que está ocorrendo um golpe envolvendo o nome do Procon por e-mail.
1: Em caso de dúvida, empresários podem solicitar ao Procon estadual uma certidão negativa para confirmar a situação da empresa.
0: Fazendo uma certidão de que não tem procedimentos, né, uma certidão negativa, caso o fornecedor tenha alguma dúvida se foi acionado ou não. Mas o nosso processo, quando o consumidor entra com uma reclamação, nós sempre entramos em contato com a própria, o endereço oficial dessa empresa, né, e ali ele vai poder ver um documento oficial, com assinatura.
1: A diretora do Procon de Santa Catarina reforça ainda que é preciso verificar a origem das mensagens.
0: É importante o consumidor se atentar que sempre tem golpes novos no mercado. Links ou mensagens com links, seja de WhatsApp ou SMS, tem que confirmar a veracidade. Nenhuma agência bancária também entra em contato por mensagem, e sim por app. Questão bancária sempre via aplicativo. E quando for algum órgão público, tirar a certeza mesmo de que se trata de um órgão oficial.
1: Diante de uma mensagem suspeita, não faça pagamentos nem forneça dados antes de confirmar a origem. Dúvidas podem ser tiradas pelo 151 ou pelo e-mail fornecedor@procon.sc.gov.br. De Florianópolis, da Rede de Notícias Acaerte, Carol Denardi.
2: Ok, obrigado, Carol.
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2: Agora sobre o tempo, nos informa aqui o analista meteorológico Ronaldo Coutinho.
4: Bom dia. O tempo segue aí com condição de chuva, trovada, períodos de melhora. A frente fria vai estar passando ao longo da quinta-feira. Não dá para descartar alguma trovada, alguma coisa mais forte, pontual, que venha trazer algum problema na região. A tendência é que passe relativamente calmo. Alguma trovada aqui e ali, queda na temperatura, ficando mais frio à noite. Na sexta começa com nevoeiro, alguma garoa, vento, e a temperatura cai. Fica uma sexta-feira fria, talvez não passe de 13, 14 graus a máxima e mais frio à noite. No sábado já pode ter alguma geada entre 1, 3 graus, 2, 5 graus, e à tarde não passa muito dos 14, 15. No domingo também tem condição de geada, domingo e segunda, não descartando algum pontual negativo próximo de zero. E não esquenta muito de dia não. É um fim de semana tipicamente de inverno. Da Climatera, Ronaldo Coutinho.
2: Ok, obrigado, Ronaldo Coutinho. 7:37. Agosto Lilás, Ministério Público reforça combate à violência doméstica em Campos Novos. Daqui a pouco, na sequência, logo depois do intervalo, a Priscila traz uma matéria importante aqui numa entrevista com a promotora Juliana, do Ministério Público da comarca de Campos Novos.
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4: 7:41, Agosto Lilás, Ministério Público reforça combate à violência doméstica em Campos Novos. Falando sobre a campanha Agosto Lilás, mês de conscientização e enfrentamento à violência contra a mulher, a promotora de justiça Juliana Goulart destaca que o abuso de álcool e drogas e a cultura machista estão entre os fatores de risco. O medo de retaliações, vínculos familiares e a pressão social também dificultam as denúncias. Em Campos Novos e região, o Ministério Público atua na prevenção e repressão à violência doméstica, com acompanhamento de medidas protetivas e ações contra agressores, informa. Os casos mais frequentes são de lesão corporal, ameaça e descumprimento de medidas protetivas, além de registro de tentativas e feminicídios. Olá, Priscila.
5: É, Ortiz, a violência contra a mulher continua sendo uma preocupação. Diariamente ouvimos notícias de casos relacionados ao tema. E para a gente entender o cenário em Campos Novos, a gente vai conversar com a promotora de justiça, a doutora Juliana Goulart. Seja bem-vinda, doutora.
6: É um prazer estar aqui de novo hoje para falar de um outro tema. E ainda mais agora, em agosto, que a Lei Maria da Penha completa 20 anos esse ano, então é bem relevante a gente trazer esse tema para debater aqui com a comunidade.
5: Isso, então, como a senhora disse, o mês de agosto ele é muito importante porque é justamente escolhido o Agosto Lilás, né, que fala a respeito da prevenção contra a violência. Fala então, primeiramente, doutora, qual é a função do Ministério Público em relação à violência contra a mulher?
6: O Ministério Público atua de diversas formas em relação à violência doméstica e familiar contra a mulher. Tem uma atuação preventiva, em especial no fornecimento de informações para qualquer cidadã e cidadão que pretendam buscar o Ministério Público, buscar essas informações. A gente está sempre de portas abertas, faz os atendimentos, faz os esclarecimentos e acompanha também os pedidos de medida protetiva de urgência, que não necessariamente tratam de fatos violentos já ocorrido, mas que muitas vezes buscam garantir a integridade física e psicológica de uma possível vítima. Então, a medida protetiva de urgência tem esse caráter preventivo também, exatamente para que as vítimas busquem uma proteção estatal, e o Ministério Público atua nessas medidas protetivas também. Mas não só dessa forma, a gente atua também em caráter repressivo, ou seja, depois que a violência ocorre, o Ministério Público vai ajuizar ação penal contra os agressores por lesão corporal, por ameaças, por outros crimes relativos à violência doméstica e familiar. E também atua de uma forma mais generalizada realmente para tentar melhorar a situação de todos os envolvidos em um contexto de violência. Porque, por exemplo, uma família que tem eventualmente violência doméstica pode ter os filhos, crianças e adolescentes que podem precisar de um acompanhamento da rede, de um serviço de saúde, às vezes até uma casa para ficar, se a mãe por algum motivo precisar ficar no hospital ou qualquer situação semelhante. Então a gente atua para que todo o serviço seja prestado a essa família, a esses envolvidos diretos ou indiretos na violência.
5: E quais são os principais tipos de violência contra a mulher que são registrados atualmente em Campos Novos e na região?
6: Com frequência atuamos em lesões corporais, leves geralmente, mas lesões corporais, ameaças, muitas vezes cumprimento de medida protetiva de urgência, e num caráter menor, mas que infelizmente ainda num número acentuado, muitas vezes uma tentativa de feminicídio ou até um feminicídio. São números que a gente não gostaria de registrar, mas que infelizmente existem aqui na nossa sociedade e aqui realmente principalmente na região, eu digo não só Campos Novos, não só na nossa comarca, mas no meio oeste como um todo.
5: Doutora, a gente estava pesquisando dados do Ministério da Justiça e Segurança Pública, analisando só o primeiro semestre, houve uma redução de 2,5% em relação a 2025, analisando o Brasil. Mas quando a gente olha o estado de Santa Catarina, esse número, em vez de diminuir, acabou aumentando. Dentro da realidade de Campos Novos, o que a senhora diria a respeito disso? Houve um aumento de casos, uma mudança no perfil também dos casos?
6: Não dá para ver isso muito sem realmente analisar todos os dados, boletim de ocorrência. Essa informação precisa, eu não tenho como contextualizar. Mas, de fato, Santa Catarina e Brasil, existe um aumento no caso de violência doméstica. E até semana passada, salvo engano, eu olhei o Anuário Brasileiro de Segurança Pública de 2025, então ele retrata os dados de 2025. E embora os crimes violentos como um todo, latrocínio, homicídios, tenham diminuído no Brasil em 2025 em relação aos anos anteriores, os crimes com violência doméstica, infelizmente, aumentaram. Existem vários aspectos que podem trazer esse aumento do número de casos, que pode ser realmente uma maior violência contra a mulher, no sentido de ter aquele sentimento exacerbado do machismo de mulher, quem manda sou eu, aqueles preconceitos já arraigados na sociedade, mas também existe a conscientização, que muitas vezes faz com que essas mulheres procurem a polícia, procurem ajuda para sair dessas relações violentas. Então, várias situações podem justificar esse aumento e, claro, a gente segue acompanhando para tentar identificar de que forma isso vem acontecendo, até para evitar que esses números continuem aumentando.
5: E na avaliação do Ministério Público, quais os maiores desafios para reduzir os índices de violência contra a mulher em Campos Novos e região?
6: O problema da violência doméstica e familiar contra a mulher não é um problema só da criminalidade, porque, na verdade, violência contra a mulher acontece em qualquer família, em qualquer lugar. E é importante a gente trazer isso, porque às vezes se pensa que existe um perfil específico de vítima. Não é assim. A gente tem mulheres de uma classe superior, com muita instrução, muitas vezes, que sofrem violência doméstica. Não tem uma classe específica, uma escolaridade específica, qualquer mulher pode ser vítima. Então, o primeiro entendimento é esse. Realmente pode acontecer com qualquer uma. Mas existem aspectos específicos aqui da nossa sociedade que trazem esse aumento, trazem esses desafios e que influenciam na violência doméstica. Um deles, por exemplo, é quando existe uma situação de alcoolismo e uso de drogas. Isso aumenta com frequência o número de casos de violência. É uma pessoa, às vezes, que já tem um perfil mais agressivo, mas que com o álcool, com as drogas, isso se torna muito mais acentuado. Existe também, claro, a questão da cultura, que é machista, não importa as discussões, feminismo, machismo, mas que tem até aqueles antigos provérbios, digamos assim, entre marido e mulher não se mete a colher, mulher gosta de apanhar. São todos conceitos que vieram dessa situação preconceituosa, já construída durante anos, mas que servem para reforçar esse tipo de situação de que tudo bem, a mulher pode apanhar, a gente não pode se meter. Isso vem mudando graças a muito trabalho de todas as equipes, a população realmente que vem buscando se informar, as próprias mulheres que estão mais conscientes, querem sair dessas relações abusivas, mas existe muito trabalho a fazer. Isso só pode ser feito com políticas públicas de qualidade, que tragam tanto conhecimento desde crianças, adolescentes, para que comecem a mudar esse pensamento e vejam que aquela situação não é correta, como também para aqueles que já são adultos, trabalhar isso de forma a melhorar e trazer mais consciência e mais respeito às mulheres.
5: Hoje, doutora, já se fala e também se incentiva muito as mulheres em relação à denúncia, mas eu acredito que ainda tenham muitas pessoas que não denunciam o agressor. O que impede, doutora, que as vítimas, elas denunciem os agressores?
6: Como tudo no caso de violência doméstica, é uma complexidade de situações. Existem situações e situações. Existem situações em que envolve o medo, porque aquela mulher já está numa situação de violência, se ela buscar, ela sofre medo às vezes de ser morta, ela sofre medo às vezes de ter a sua casa queimada, por conta da própria violência que ela já sofreu durante anos, às vezes, ela tem essa percepção de que ela não pode buscar ajuda, porque senão a situação vai ficar pior. Mas também tem a própria situação de um relacionamento, e isso é uma característica própria da Lei Maria da Penha e da própria violência doméstica, porque existe um sentimento ali, existe uma família ali. Então a violência acontece, mas tem aquele pensamento pensamento muitas vezes de que não é sempre assim, ele é bom, ele costuma ser bom, ele é um bom pai, ele é um bom marido, só dessa vez ele saiu da linha por algum motivo, às vezes até as mulheres se culpabilizam, não, mas eu que fui agressiva, eu que falei alguma coisa. Então existe esse tipo de pensamento, essa complexidade que também muitas vezes impede que as mulheres denunciem esses agressores, mas existe também o julgamento social, porque muitas mulheres têm vergonha de dizer, olha, ele me bateu, olha, ele me ameaçou, eu não quero mais ficar nesse relacionamento. Porque também tem, às vezes, a família, ah, mas vai ficar separada? Ah, e os teus filhos? Então, tem muitos aspectos que as mulheres pensam para tomar uma decisão de sair ou não dessa relação. Então, às vezes, elas sofrem em silêncio, preferem ficar assim, porque existe todos os outros aspectos da vida dela que também são influenciados caso elas tomem essa decisão.
4: A promotora de justiça Juliana Goulart destaca que as medidas protetivas funcionam na maioria dos casos, mas o descumprimento ainda ocorre principalmente devido ao sentimento de posse e à cultura machista. Ela orienta que qualquer violação seja imediatamente comunicada às autoridades. Segundo Juliana, a prevenção deve envolver toda a sociedade, especialmente crianças e adolescentes, para romper ciclos de violência e promover mudanças de comportamento. Priscila.
5: Doutora, ao longo do tempo, as mulheres conquistaram muitas coisas, inclusive as leis a favor delas. A senhora mesma citou, né, que esse ano a Lei Maria da Penha faz 20 anos e isso é muito positivo. Só que ainda assim, doutora, por exemplo, há casos, né, em que a mulher consegue uma medida protetiva, contudo, ainda assim, às vezes, depois ela acaba sofrendo uma retaliação do homem. Por que que isso acontece?
6: É importante a gente esclarecer que a medida protetiva, como o nome já diz, ela visa proteger aquela mulher, a integridade física e psicológica dela, exatamente para que ela possa tomar, às vezes, uma atitude para sair daquele relacionamento, ou quando ela já saiu, para que consiga seguir sua vida sem ser de alguma forma importunada por esse homem que já vem trazendo essa violência às vezes por anos. A medida protetiva protege, então na maioria dos casos ela funciona, os homens obedecem à decisão judicial, seguem aquilo que foi determinado de afastamento, de proibição de contato. Então é importante trazer essa informação de que na maioria dos casos sim, ela ajuda e funciona. Claro, existem aqueles casos em que os homens se recusam a cumprir uma decisão judicial. E isso vem, como todo o resto do contexto de violência doméstica, do sentimento de posse, de que aquela mulher é dele, de que ela não pode tomar uma decisão sozinha, como se ela não tivesse uma vontade própria, mas que ela tivesse que seguir a vontade daquele homem. Então, esse sentimento, esse tipo de pensamento que vem da cultura machista que a gente vive, infelizmente, na nossa sociedade, é que leva, muitas vezes, ao descumprimento dessa decisão judicial que deferiu as medidas protetivas de urgência. Mas é importante que as mulheres que têm uma medida protetiva de urgência e que eventualmente venham a ser descumpridas, que elas tenham conhecimento, que levem isso a conhecimento das autoridades. Venham aqui no Ministério Público, denunciem para a Polícia Militar, para a Polícia Civil. É importante trazer essa informação porque isso pode, inclusive, justificar uma prisão preventiva desse homem que está descumprindo. Exatamente porque é uma ordem judicial que precisa ser cumprida.
5: E doutora, quais são as boas práticas que já apresentaram resultados positivos em outros municípios e que poderiam ser implementadas aqui na região?
6: Existem várias boas práticas que podem ser aplicadas aqui na região e algumas delas, inclusive, tenho felicidade de dizer que devem ser implementadas e que o Ministério Público está trabalhando para que sejam implementadas. Algumas boas práticas que eu posso citar como exemplo, como eu falei, são apenas exemplos porque existem muitas. A implantação de círculos reflexivos para agressores, porque a situação da violência doméstica vem, na verdade, de uma construção social de algum tipo de superioridade entre homens e mulheres, o que não deveria perpetuar ainda hoje. Mas, infelizmente, pela construção social ainda existem resquícios. Então, os grupos reflexivos podem ser implementados como uma política pública pelos municípios e que visa que esses homens vejam nas suas construções diárias de que forma que esse machismo conduz a vida deles, de que forma que esse machismo leva, muitas vezes, eles a agredirem suas mulheres, suas companheiras. Então, os grupos reflexivos muitas vezes trazem à luz esse tipo de reflexão que, naturalmente, uma pessoa pessoa não faria. Então a ideia realmente é criar esses grupos reflexivos para que esses homens sejam incluídos, inclusive como medida protetiva de urgência, para que traga uma outra visão sobre o que é a sociedade, de que forma que a conduta deles influencia para isso. E também o Ministério Público vai passar a contar a partir de alguns meses, ainda não temos uma data específica, mas com o núcleo de enfrentamento a violências e atendimento às vítimas, apoio às vítimas, que busca, na verdade, uma aproximação com essas mulheres ou com todas as vítimas de crimes graves. Em relação à violência doméstica em específico, é uma medida que pretende trazer atendimento às mulheres, esclarecer para elas quais são os direitos que elas têm, que tipo de medidas elas podem buscar para sair eventualmente de uma relação abusiva, de uma relação violenta, quais são os próximos passos que elas podem dar. Às vezes precisam de uma renda, às vezes precisam de alguma moradia, que tipo de política pública elas podem buscar. Então o NEAVIT quer trazer que essas mulheres possam aqui no Ministério Público ser esclarecidas de todos esses funcionamentos, exatamente para que elas tenham um suporte para seguir os próximos passos da vida. Então pretende instalar ele talvez ainda esse ano, mas que é realmente para ajudar e trazer as vítimas para a gente ter esse contato mais próximo, saber o que elas estão precisando e encaminhar elas para o serviço que elas precisam.
7: Doutora, e a atual estrutura da rede de atendimento, que inclui polícia, assistência social, saúde e judiciário, é suficiente para atender a demanda da região?
6: Os serviços de incumbência de cada uma dessas entidades de atendimento estão sendo prestados. Claro, quanto mais pessoal tivéssemos, melhor seria. A gente sabe que todas essas estruturas possuem algum tipo de restrição e principalmente de recursos, de pessoal, que limita de alguma forma a prestação desses serviços. Mas não temos conhecimento de nenhuma negativa de atendimento e quando temos, fazemos a apuração aqui no Ministério Público. Mas o ideal seria com certeza que tivéssemos mais estrutura, mais policiais, por exemplo, mais servidores. Até no Ministério Público também seria muito bom se tivesse mais pessoas, mas a gente sabe que todos os órgãos públicos têm algum tipo de limitação, mas tem prestado esses serviços na melhor forma possível. Então, se algum tipo de negativa acontecer, o ideal é que, inclusive, seja comunicado ao Ministério Público para eventual apuração.
7: Doutora, além das orientações sobre os tipos de agressões, o incentivo à denúncia, também é possível investir mais em educação sobre relacionamentos saudáveis para que tanto homens como mulheres, eles reconheçam comportamentos de controle, ciúme excessivo e outras formas de violência psicológica desde o início da relação?
6: Sim, é um tema que precisa englobar toda a sociedade, não só mulheres, não só conscientizar as mulheres sobre as violências que elas podem sofrer, mas também os homens. Nós mulheres somos integrantes dessa sociedade, a gente tem os mesmos preconceitos, infelizmente, que são tendentes a afetar os homens também. Então o machismo não é só dos homens, é das mulheres também, e a gente precisa trazer as pessoas a entender esse debate, trazer os homens também para esse debate, os meninos, os adolescentes, porque a violência na verdade só se repete. Aquele menino que viu uma violência contra sua mãe muitas vezes tende a repetir isso, mesmo ele sabendo que é errado, mesmo ele não gostando de ver sua mãe apanhar, porque a mensagem que às vezes ele recebeu foi de que aquela mulher era do pai dele, então o pai dele tinha autorização. Agora, como a mulher é dele, ele pode ter autorização também, e é isso que a gente quer mudar. E isso só pode ser feito realmente por meio de educação sobre essas condições de violência, sobre como isso afeta a construção de uma família, para mudar essa mensagem, mudar que esses homens e meninos e meninas também tenham mais consciência sobre como um relacionamento saudável, quais limites pode ter nessa conjugação da vida social.
7: Que mensagem a senhora deixa para as mulheres e para toda a sociedade, independente do Agosto Lilás?
6: É importante a gente sempre lembrar que essa questão da violência doméstica pode afetar qualquer idade, qualquer classe social, qualquer escolaridade. São pessoas que estão envolvidas na sociedade e que têm alguns preconceitos que são intrínsecos, que estão ali com a gente, infelizmente. As vítimas muitas vezes nem se identificam como vítimas, assim como os agressores muitas vezes não se identificam como agressores. E realmente é debates, são conversas, são ações de educação, de conscientização que podem aos pouquinhos ir mudando isso. O Ministério Público inclusive se coloca à disposição até para esclarecer, sejam homens, sejam mulheres, sobre os serviços disponíveis, sobre o tipo de situação que eventual conduta pode configurar ou não um crime, mas principalmente de que forma essas mulheres podem se proteger, podem buscar serviços públicos, medidas protetivas de urgência ou qualquer outra medida que elas precisem para garantir realmente sua integridade física, psicológica, porque mulher nenhuma quer viver em sofrimento. Então, se ela escolher um relacionamento, com certeza ela quer que aquele relacionamento seja saudável. Se ela escolheu ficar sozinha também, pode ser que ela precise de algum tipo de apoio. E a gente está aqui para atender todos os tipos de casos, para prestar esclarecimentos também, se forem necessários, mas que a gente precisa trabalhar juntos para mudar de alguma forma essa realidade que ainda nos assola e que ainda nos traz tantos números negativos todos os anos.
8: Doutora, a gente agradece a sua participação.
6: Agradeço também, espero que a gente possa ter trazido alguns esclarecimentos importantes e que isso ajude a construir ainda uma sociedade um pouquinho mais igualitária.
8: Priscila Nascimento para o Jornalismo Cultura.
4: Ok, obrigado Priscila, obrigado também à promotora Juliana por essas informações. Aqui 8:01, concluímos então Cultura Notícias, grato a todos, com reportagens de Carol Denardi e Priscila Nascimento, coordenação de Roseli Rossi, eu sou Ortiz, agradeço a você, muito obrigado por sua audiência, siga com a Cultura, daqui a pouco na sequência tem música e informação também com o Douglas no programa Comando Geral. Cultura Notícias volta às 9:10, 11:00, meio-dia e 10:00 tem jornal. À tarde também, claro, tem jornalismo na nossa programação. Muito obrigado, Super Castanhal, conosco aqui na edição da manhã. Bom dia para você.
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10: 8:06.
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Seja bem-vindo, seja bem-vinda ao nosso programa Comando Geral, com muita alegria e alto astral. 8:09, 8:09, é hora de acordar, é hora de despertar, bora viver a vida. E vamos lá, senhoras e senhores. 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Um abraço bem apertado, vem cá, vem cá. Upa, iaia. Abraço a cada anunciante, a cada co-patrocinador que acredita no nosso trabalho, investe na cultura. Que bom que estamos juntos, hein? Que maravilha! Além disso, um abraço apertado aos nossos colegas de trabalho que irão contribuir para este programa, irão engrandecer este programa. Vamos juntos até o meio-dia com muita alegria, né? E olha só, para começar bem, para começar num ritmo bacana, que tal espalhar amor? Eu quero espalhar amor. Você também? Então, vamos lá, vamos juntos, porque juntos somos mais fortes. Espalhar amor por onde for, esse deve ser o nosso maior favor. Favor para nós, favor para os outros. Espalhe amor, por favor. Bom dia, bom dia.

0: demais, demais. Padre Reginaldo Manzotti com Simone e Simaria e espalhar amor. Vamos espalhar amor. Vamos fazer isso, porque o amor só constrói, só edifica. 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Já tem um punhadão de ouvinte aqui, ó, mandando bom dia, desejando um dia lindo para todos, né? Eu vou atender daqui a pouquinho, assim como dentro de instantes vou atender o doutor William, aqui da Fagundes Odontologia Clínica, que vai cuidar bem da sua saúde bucal.
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2: 8:15.
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0: Na Manhã Cultura 8:21, vamos com o nosso momento esportivo na programação Cultura. Gerson Page vem chegando aqui no nosso momento esportivo, oferecimento Top Esportes.
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0: Fala, meu amigo, bom dia.
7: Olá, Douglas, bom dia ouvintes do Comando Geral. Os brasileiros na Sul-Americana e também na Libertadores da América. 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O Atlético Mineiro garantiu na noite desta quarta-feira a classificação às quartas de final da Copa Sul-Americana. Com o resultado de 2-2 com o Red Bull Bragantino e a vitória fora de casa, o Atlético garantiu a classificação no placar agregado por 3-2. Nas quartas de final, o Atlético Mineiro vai enfrentar o vencedor de Santos e Macará do Equador. O segundo jogo entre as equipes ocorre hoje à noite no Equador. A partida de ida, o Santos venceu aqui no Brasil por 2-1. Já pela Libertadores da América, o Palmeiras está novamente nas quartas de final da Libertadores. A equipe do Palmeiras superou a pressão do estádio La Nueva Ola em Assunção e venceu o Cerro Porteño por 1-0. Com a vitória, além da vaga nas quartas de final, o Palmeiras também garantiu 9 milhões de reais pela classificação. O valor é referente à premiação oferecida pela Conmebol. As quartas de final estão marcadas para os dias 8 e 17 de setembro. O Palmeiras pega o vencedor de Mirassol e LDU. As equipes empataram em 1-1 no jogo de ida no interior paulista e a volta acontece hoje à noite às 19 horas, horário de Brasília, no Casablanca em Quito, no Equador. Já o Flamengo aproveitou o domínio e venceu o Cruzeiro por 2-1 no Maracanã e avançou também às quartas de final da Conmebol Libertadores. O adversário do Flamengo será o Tolima ou Independente del Valle. No confronto de ida, os equatorianos venceram fora de casa por 1-0. Os duelos das quartas de final estão marcados para as semanas de 8 e 15 de setembro. E eu volto a falar de esportes, Douglas e amigos ouvintes, logo mais às 12:50 no nosso Esporte 93, sempre no oferecimento da Top Sports, a sua loja esportiva. Bom dia, Douglas, bom dia, ouvintes, ótima quinta-feira para todos nós.
0: Ok, ok, ótima quinta-feira, valeu, muito obrigado, meu querido Gerson. 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
0: E agora, 8:25 da manhã, estou recebendo aqui nos estúdios da Cultura, Dr. William Fagundes, da Fagundes Odontologia, para mais um momento de sabedoria, de troca de ideias, para você, ouvinte Cultura, ficar sabendo aí dos procedimentos que você pode realizar com o pessoal ali da Fagundes Odontologia para ter a sua saúde bucal em dia, para ter o seu sorriso retinho, alinhado, para resolver aquele problema danado de falta de dente. Tá sofrendo com isso? E isso pode gerar uma dor de cabeça, um desconforto danado, enfim, são inúmeros os problemas, né? Doutor William, seja bem-vindo à Rádio Cultura, bom dia!
9: Bom dia, Douglas, bom dia a todos os ouvintes, estamos aí mais uma quinta-feira e trazendo informações, trazendo novidades também da nossa clínica, sempre inovando, né? Para melhor atender vocês, nossos pacientes e nossos futuros pacientes também.
0: Maravilha, doutor, como eu disse aqui, a pessoa que tá faltando um dente, a pessoa que quer um sorriso alinhado, uma saúde bucal em dia, é só buscar Fagundes Odontologia, né?
9: É isso mesmo, Douglas. Hoje até eu trago um assunto assim que é bem discutido, que é a questão, implante dói ou não?
0: Uhum. Eis a questão, verdade ou mito?
9: Então, a cirurgia de implantes e o implante em si, ela não pode doer, tá? Porque a cirurgia você vai fazer anestesia, de certa forma anestesiado, dependendo da situação, quando o paciente já sofreu muito trauma ou já vem com aquele pensamento, né, ansioso de casa, tem que ser medicado antes, né? E assim, a cirurgia é tranquila e também o pós, ali, depois que foi feito o implante, pode ficar doendo esse implante ao longo do tempo, faz 6 meses que fiz o implante e tá doendo, tem algo errado. Tá? Não pode doer, não.
0: Sim.
9: Tá? Então, há casos em que vai fazer a cirurgia, às vezes tem um dente que tem uma lesão que era pra, que foi tratado o canal, ou às vezes deveria ter sido tratado o canal, mas não tem mais como recuperar, é um dente que fraturou, às vezes até na parte da raiz, quebrou ali, e a gente precisa fazer um implante no local ali, se tem uma lesão, às vezes é um pouquinho mais chato. Por quê? Porque o organismo, ele tá cheio, ali naquela região tá cheio de bactérias, e o organismo tá tentando combater isso.
10: Uhum.
9: E de certa forma, a gente anestesia, né? A gente entra com medicações já no pré-operatório para já não ter essas dores ali, né? Durante o ato cirúrgico. E aí ainda pode ser que sinta um pouquinho de dor, não tô dizendo aquela dor assim que você não vai aguentar.
10: Uhum.
9: Mas a gente sempre tem uma conduta, né? A gente utiliza também o anestésico tópico ali específico para isso, que é um anestésico um pouco mais forte que o anestésico tópico normal, para ajudar em toda essa parte ali mais externa, e também a anestesia ali, que é mais para dentro dos tecidos, que é aquela com agulha, né? Que o pessoal tem bastante medo.
10: Uhum.
9: Mas a gente faz às vezes na região mesmo onde tá mais afetado.

0: durante a cirurgia, tá? Casos específicos assim que tem lesão, ele pode sentir às vezes uma pressãozinha, um pouquinho de dor ainda, por essa questão desse acúmulo de bactérias, essa colônia de bactérias que tem ali. Mas depois...
1: Mas não é uma dor insuportável.
0: Não, não, jamais. Né? Mas depois também não pode sentir. Ah, eu fiz implantes faz 1 ano e meio, 2 anos e eu nunca, nunca mais tive uma vida normal, sempre tive esse incômodo, vou comer em cima, dói, vou sai uma bolinha aqui de pus aqui, tem algo errado.
1: Tá? Opa, daí tem que voltar e procurar novamente o auxílio, né?
0: Isso, então nós lá na clínica, por a gente ter o tomógrafo lá, a gente consegue já estar dando um diagnóstico ali já, inicialmente já desse, desse caso, ah, sinto dor há um bom tempo. Vamos ali, fazemos uma tomografia e já analisamos o caso. Se às vezes, ah, foi feito implante, mas talvez não foi utilizado uma técnica correta, o implante ficou mais para fora do osso ali, a gente passa o dedo no exame clínico ali, já sente que o paciente diz, ah, aqui é muito sensível essa área e geralmente sai uma bolinha ali. Então, o que acontece? Às vezes não tem uma gengiva também que vai proteger esse implante ali no local. Né? Porque o que protege? A raiz de um dente protege o dente e também protege o implante, é a gengiva que fica ao redor. Às vezes as pessoas não se atêm muito a isso. Ah, tem osso para fazer? Vamos lá, vamos colocar um parafuso, vamos colocar um implante lá. Mas não é só isso, né? A gente precisa estar analisando esse tecido que a gente diz que é o tecido de suporte ali, para que ele isole e não entre nada de comida, nada de bactérias.
1: Ele vai dar
0: bactérias.
1: Toda a cobertura, né, doutor? Isso. A proteção necessária, é isso?
0: É isso mesmo. Então, claro, tem nomes específicos, né, que não veio o caso falar aqui na rádio isso, né? Parte mais técnica. Mas na avaliação a gente explica, mostra, né? Que geralmente um tecido que tem ali no céu da boca é um tecido mais firme, por exemplo, é um tecido que a gente precisaria ter ali ao redor dos implantes, ao redor dos dentes ali, para conseguir dar esse suporte aí. Tem regiões que, claro, a gente não consegue ter esse tecido, mas quando a gente vai fazer a cirurgia de implantes, a gente já planeja isso. Ó, aqui nós precisamos fazer um enxerto gengival ali para que você consiga ter um tecido suporte ali que vai isolar o seu implante de qualquer meio externo, do meio externo ali, de qualquer bactéria, qualquer alimento que venha prejudicar seu implante, né?
1: E essa parte do enxerto, doutor, como que funciona?
0: Então, a parte do enxerto é também um pouco técnico, mas eu vou explicar rapidinho aqui. A parte do enxerto, a gente, dependendo da situação, a gente tem que tirar um pedacinho da gengiva lá de trás do último dente, né? Lá atrás, lá no siso, lá praticamente. E quando não tem um tecido lá suficiente, a gente precisa tirar um filetinho ali, às vezes, do céu da boca, né?
1: Mas não é nada, nossa,
0: não,
1: terrível.
0: Não, a técnica até foi bem difundida, assim, foi mudando ao longo dos tempos, né? Uma vez a técnica, você ia lá e removia o tecido inteiro e precisava colocar algo para isolar, porque dá muita sensibilidade lá no céu da boca. Hoje em dia, a técnica que a gente faz, a gente rebate o tecido mais externo, que não é o que a gente utiliza, e a gente diz que o filé mignon mesmo da gengiva é o que tá por baixo desse tecido, às vezes, mais rugoso ali do céu da boca. E ali a gente tapa com o mesmo tecido que já tem ali no céu da boca. Então, não, a sensibilidade, ela é bem reduzida, às vezes, acaba nem tendo sensibilidade nenhuma.
1: Sim.
0: E a gente consegue entregar algo ali de qualidade também para o paciente, conseguindo entregar com a garantia que a gente dá ali dos nossos implantes que a gente faz na clínica, né?
1: E aí vai resumindo a situação, né, doutor? Porque aí resolve a falta de dente, resolve a proteção ali também pro dente ficar bem conservado ali, para evitar qualquer outro tipo de problema, e a pessoa sair de lá satisfeita, né, doutor?
0: É isso mesmo, é claro, é uma cirurgia um pouco mais invasiva por esse fato de a gente ter que, mexer ele no céu da boca, ou às vezes lá atrás do último dente, lá para poder coletar aquela gengiva ali e vamos dizer assim, transplantar para outro lugar ali dentro da boca, mas é algo que a gente consegue trazer algo muito mais seguro, né, Douglas? Trazendo muito mais segurança para o paciente, sabendo que ali foi indicado para isso, né? Então, como a minha especialização é implanto, né? Com a atualização em periodontia, então a gente trabalhou muito a parte de pério, que é a parte de gengiva, e a gente cuida isso muito dentro da clínica. Então, vamos dizer assim, a gente... Todas as vezes, assim, que às vezes tem uma avaliação que um doutor tá fazendo e tem uma dúvida sobre isso, ele me procura dentro da clínica para eu estar passando para ele, ó, aqui é a melhor situação a gente fazer mesmo, ainda mais que às vezes a área estética e a gente tem, vamos dizer assim, um receio de, ah, beleza, fez o implante, tem osso, tá tudo certinho, e com o tempo começa a retrair aquela gengiva, então a gente tem que cuidar isso antes, né? Já tem que prevenir esse problema.
1: Sim.
0: Porque às vezes as pessoas vão lá, fazem implante, ô, mas aqui tá acinzentado na minha gengiva para cima aqui, parece algo cinza aqui, é correto isso? Então, isso que tem que cuidar muito. Porque às vezes, o implante ficou às vezes um pouquinho mais para fora do osso, ou às vezes o componente que foi colocado também é um componente muito alto, que o componente é o que vai dentro do parafuso do implante, né? Que é onde vai encaixado o dente depois. Então, às vezes a gente precisa fazer o quê? Às vezes tem que remover um pouquinho do osso para poder baixar, colocar um componente mais baixo lá para não aparecer nada ali, para que apareça somente o dente, né?
1: E a pergunta, doutor, quem já fez um implante e daqui a pouco tá com essa situação aí,

0: ele meio acinzentado, dá para consertar ainda ou não?
1: Se procurar nós o quanto antes, a gente consegue sim, uhum. ainda consertar, dependendo da situação que já
0: tem
1: se encontra
0: avaliar.
1: Ali. Porque às vezes, um implante foi feito há 10, 15 anos e já nem desde o começo daí. Ficou assim, a gente vai ter que analisar muito a questão uhum. aonde está instalado esse implante.
0: Ah, sim.
1: Tá? Ah, você tá um pouquinho, vamos dizer, tá para fora do osso ali, já uhum. apareceu essas bolinhas ali, que às vezes sai bolinha de sangue ou sai bolinha de pus mesmo, né? A gente tem que analisar se é algo inflamatório ou infeccioso, né? Se é por bactérias ou é algo, às vezes, uma inflamação da gengiva. Né, que às vezes pode entrar algum alimento, a casquinha de pipoca ali ficar incomodando e pode sair uhum. uma bolinha assim também.
0: E olha, algo simples, né? Uma casquinha de pipoca.
1: É algo que às vezes o paciente não sente, né? A pessoa não sente uhum. que entrou ali. E às vezes a gente vai ali, remove e aquilo já pode voltar ao normal. Então por isso que precisa de uma análise criteriosa, né? Precisa de um exame também criterioso para que a gente consiga entregar de certa forma ali algo que passe segurança para o paciente também, né? E algo que seja duradouro, né? Que a gente não venha, daqui 4 anos temos que trocar esse implante. Não, isso não existe, por isso que a gente dá garantia lá vitalista dos implantes que a gente faz na clínica, né?
0: Olha aí, sobre a dor, se sente dor ou não sente dor, a gente foi fluindo aqui, ó, o bate-papo, a conversa, e a gente foi exatamente dando alguns pitacos sobre os implantes, mas cada caso é um caso, por isso que é bom ir até lá, né, doutor? Marcar uma avaliação, buscar ali ter o suporte da equipe, né, doutor?
1: É isso mesmo, o ideal é sempre ir até o dentista, às vezes, eu tenho dúvida nisso, mas eu vou deixar pro ano uhum. que vem. Porque daí, às vezes, a pessoa vai deixando, e a gente não consegue mais corrigir uhum. algo que pode ser muito mais simples de resolver hoje.
0: Sim.
1: Né? Então, o ideal, mas eu não tenho condições financeiras agora a gente também tá entrando numa outra forma ali também de melhorar ainda as condições de pagamento para os nossos pacientes, para que a gente consiga atender também aquelas pessoas que, às vezes, não conseguem guardar um dinheiro para a entrada de um tratamento, mas uhum. a gente vai conseguir fazer através de algumas financiadoras, através de algumas outras formas aí, uma forma de o paciente pagar direto para o financiador e sem entrada, né? Então isso, claro, a gente ainda vai amadurecer bem essa ideia.
0: Sim.
1: Estou em conversa com eles ali, mas acredito que através disso a gente vai conseguir atender ainda melhor ainda esses pacientes que nos procuram e às vezes não tem as condições ali de iniciar um tratamento, que às vezes é um tratamento de 10, 15, 20 mil reais
0: uhum.
1: e não tem aquela condição inicial ali para dar uma entrada de 4 mil reais, 5 Sim. mil reais, né? Então a gente tá fazendo de tudo para facilitar para eles, para que isso também a gente consiga trabalhar de uma forma humanizada e com todas as classes, né, de pessoas, não falo só de classes econômicas, mas de CLTs, às vezes, que não conseguem, já tem vamos dizer assim, um valor destinado para cada coisa, e às vezes, uhum. O tratamento meu é 4 mil reais a entrada, mas eu consigo separar 300 reais por mês, uhum. até fechar os 4 mil, que a gente também faz entrada programada lá, às vezes demora muito. Então a gente está tentando ir por esse outro lado, para às vezes, não vai precisar pagar a entrada aqui, vai pagar para financiador, já vai pagar do início até o fim essas parcelas aí, a negociação é direto com eles, né?
0: E olha aí, tudo é negociável, né, doutor?
1: Sim.
0: Tudo é negociável, basta ir até lá, trocar essa ideia. 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
0: Joia. Doutor, um forte abraço, fica bem, até a próxima.
1: Um forte abraço para você também, Douglas, a todo o pessoal aqui da Rádio Cultura e também a todos os ouvintes aí, que Deus abençoe e tenha um bom resto de semana aí.
0: Amém, que assim seja. 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

0: Cristiano Araújo, você mudou, hein? Ai, ai, ai, ai, ai, você mudou muito. 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Já tivemos aqui o nosso bate-papo com o Dr. William Fagundes, já tivemos aqui o nosso momento esportivo com o Gerson Page e depois do intervalo tem beijo e abraço. Vamos sim afofar os nossos ouvintes.
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4: 8:43.
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1: Meu queridão, minha queridona, aquele abraço bem apertado. Bom dia, Jair Antunes. Abraço pra você, pra toda a família. Obrigado pela audiência. Bom dia, Cláudia dos Santos. Bora lá viver mais um dia? Bora lá. Lembrando que não podemos mudar o ontem, nem controlar o amanhã. Então, foco no hoje e gratidão a Deus por tudo. Amém. Pensamento positivo da Cláudia dos Santos. Valeu, Cláudia. Obrigado pela audiência aí. Camilo Rosa passa por aqui. E aí, Camilo? Bom dia, menino. Bom dia, família Rosa. Camilo deseja a todos um dia abençoado. Amém. Que assim seja. Valeu, valeu, Camilo Rosa. Bom dia para Bernadette Moreira. Quintou, Douglas Tones. Sim, quinta-feira chegou, quintou. Deus abençoe o nosso dia, amém. Valeu, Bernadette Moreira, aquele abraço. De Abdom Batista vem a participação da Odila Bortoli. Bom dia, Odila, obrigado pela sintonia.
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1: Maiara e Maraísa, aumente som, curta aí. Música boa na Manhã do Comando Geral. 8:50 agora, hein?

0: Luísa no comando geral, Narcisista. 6:09, deixa eu falar pra você, meu queridão, minha queridona, que está aqui, ó, em Campos Novos, na região, que está querendo trocar o pneu do seu carro aí, do seu possante, presta atenção. 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Comando geral aqui no ar e a gente vai até as 9 com Infinity Rodas e Infinity Pneus. Daqui a pouquinho, para você ficar bem informado, tem notícia da sala de redação com Ortiz e Castro. Então, fique aqui, fique na cultura, a rádio campeã de audiência. Graças a você, ouvinte de ouro, nosso maior tesouro, que coloca o comando geral em primeiro lugar. Muito obrigado, hein?
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2: 8:55.
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1: Vamos fechando essa hora de programação, 9 horas em ponto. 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A seguir, senhoras e senhores, notícias, informações, Ortiz e Castro chega na programação Comando Geral.
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1: Ortiz, bom dia.
4: Oi, bom dia Douglas, bom dia amigo da Cultura. A Justiça do Trabalho decidiu suspender as demissões em massa que foram efetivadas pelas Casas Bahia em todo o país. A decisão foi motivada por um pedido da Confederação Nacional dos Trabalhadores do Comércio, CNTC, para barrar as dispensas. Na semana passada, a varejista anunciou que está com dificuldades financeiras e que protocolou na Justiça um pedido de recuperação judicial. Cerca de 1.900 funcionários foram demitidos e 298 lojas foram fechadas. Ao determinar a suspensão das demissões, a juíza Catarina Roberta Mousinho de Matos, da 11ª Vara do Trabalho do Distrito Federal, entendeu que as dispensas ocorreram sem a intervenção do sindicato da categoria, medida imprescindível, conforme a legislação e a jurisprudência dos tribunais trabalhistas. Conforme a liminar, a empresa terá prazo de 5 dias para restabelecer os vínculos trabalhistas e incluir os funcionários na folha de pagamento. Em 48 horas, o plano de saúde e os benefícios assistenciais também deverão ser restabelecidos. Os Correios iniciaram nesta semana uma modalidade de entrega terrestre chamada Correios Packet, permitindo que as compras feitas em sites e lojas do Paraguai sejam entregues diretamente em qualquer endereço do Brasil. A operação dos Correios, feita por meio terrestre, contempla atualmente 2 grandes varejistas no Paraguai. As empresas são homologadas no programa Remessa Conforme da Receita Federal e estão habilitadas a comercializar seus produtos para o mercado brasileiro. Essa modalidade dos Correios permite a importação de encomendas de até 30 quilos, com rastreamento completo e entrega nos mesmos prazos das encomendas nacionais, a partir da saída do Centro Internacional dos Correios no Brasil. Cultura Notícias, próxima edição, às 10 horas. Seguimos com o Douglas e o Comando Geral.
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5: Hora certa.
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7: 94.
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0: 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Paula Fernandes, era eu. Era eu.
1: Você entendeu essa música? Você conseguiu compreender o porquê que a Paula Fernandes se emociona? O porquê ela chora? Você conseguiu pegar a essência dessa música ou não?
0: Olha, a música Era Eu, da Paula Fernandes, vou te falar, ela transmite uma sensação forte de amor perdido, saudade, até mesmo arrependimento, né? A letra dela é forte e emocionante, sim. A letra fala daquele sentimento de perceber que poderia ter sido a pessoa certa para alguém. Você entendeu ou não? A letra diz muito sobre isso. Poderia ter sido a pessoa certa para alguém, mas que talvez tenha chegado tarde demais. Você já parou para perceber isso? Você já parou para colocar isso na sua vida, hein? Você já passou por uma situação dessa de parar e pensar, poxa, eu cheguei tarde demais, essa poderia ter sido a pessoa certa pra mim, ou eu poderia ter sido a pessoa certa pra ela, pra ele, né? Volto a dizer, é uma canção bem emotiva que toca principalmente quem já viveu um amor que não deu certo ou ficou marcado pelo e se tivesse chegado antes, e se tivesse sido diferente, se a gente tivesse falado isso, aquilo, se tivesse, quem sabe, chegado uma hora antes, naquele encontro. E se, que a vida é, sim, complicada, né? E se isso, e se aquilo, tá louco, rapaz. É uma situação danada, né? Complicada. 9:17 da manhã, curtimos aí a música boa, a música nova da Paula Fernandes. Era eu. E você, já foi um eu? 9:17, estamos aqui com Super Lucas. 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Eu fiz esse comentário da música da Paula Fernandes porque a primeira vez que eu ouvi, eu fiquei ali prestando atenção na letra e em certo momento da música eu não entendi o porquê ela se emociona, o porquê que ela chorou durante a apresentação dessa nova música, né? E aí pesquisa vai, pesquisa vem, aí eu fui entender, porque toda música tem uma história, a contar. Por trás de toda letra tem uma história vivida, ou por alguém, por uma pessoa que contou para o compositor, né? Ou a pessoa sentiu na pele, viveu aquilo mesmo. Então, às vezes, é interessante a gente parar para prestar atenção na letra, no que diz a música, no que ela quer transmitir. Não é só no tut, tut, tut, tut. Tem gente que se prende muito à batida. E aí, quando para e presta atenção na letra,

0: Ela diz, me, eu tava ouvindo isso. É, gente, prestar atenção no conteúdo, não só na melodia, não só na batida, né?
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3: Hora certa. 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
3: 9:19.
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0: 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Comunicamos com pesar o falecimento da senhora Terezinha do Prado.
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0: E no Comando Geral a gente vai abraçando a galerinha em sintonia, Deise Fabiane da Fazenda Pinheirinho. Bom dia, Deise. Abraço pra você, pra toda a família, seu Nelson, dona Sônia, a Irene Lopes, ela é do Santo de Virges e ela tá mandando abraço pra todos aí, desejando um bom dia. Bom dia, Irene. Loreci Rodrigues, ela tá na escuta. Bom dia, Douglas, estou te escutando. Um abraço. Abraço, Loreci Rodrigues, obrigado pela audiência. Valeu, Loreci. A Tere de Lacerdópolis está carimbando seu bom dia. Bom dia, Tere. Meu amigo Celso, Cacilda e o pessoal da associação, o pessoal da CADAV está em sintonia. Douglas Tony, manda um alô para nós aqui na associação. Estamos no tear, fazendo aquele tapete e olha, um monte de maritaca Olha só, rapaz, um monte de maritá, o que que é isso? Ah, tá, tem um monte de... tem um monte de gente conversando, falando com você. Então, agora entendi. O corretor judia às vezes da gente, né? Valeu, Celso. Bom dia pra você, bom dia pro pessoal da associação, turma da Acadave aí. E o pessoal tá dando com a língua nos dentes, tá? Dele falar, conversar e ele fazendo tapete.
10: Tá, né? Simone. Vem
0: boa
10: cá.
0: Boa sorte, Celso. Boa sorte aí.
10: Uma palavrinha séria,
0: abraço, amigão.

0: 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Abração pra Solange Rodrigues, carimbando seu bom dia. Bom dia, menina. Um abraço pra você, pra toda a família. Um abração aí pro Rock, esposo da Solange. O Rock, o filhão Douglas também, o pessoal da produção da padaria do Super Lucas, né? O pessoal literalmente tá com a mão na massa. 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
1: Hora certa. 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
1: 9:33.
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1: Legal, legal, 9h40, 9h40 da manhã, senhoras e senhores, já já momento nobre do rádio, o Adriano do Magrão está chegando aqui, mas agora uma informação importante, bancários de Campos Novos e região paralisam atividades nesta quinta-feira. Senhoras e senhores, há uma paralisação entre os bancários, essa paralisação ocorre após 97% dos trabalhadores rejeitarem as propostas apresentadas pela Federação Nacional dos Bancos, FENABAN. Então, nós temos essa paralisação. O movimento foi anunciado na terça-feira, né, no dia 18, e ganhou força nas últimas horas. Portanto, hoje, bancários de Campos Novos e região paralisam atividades, tá? Informações sobre essa paralisação no decorrer da programação Cultura, mas há uma adesão, de acordo com informações do Sindicato dos Bancários, há uma adesão de 100% nas agências de Joaçaba, Capinzal e Campos Novos. Repito, segundo o Sindicato dos Bancários, chega a 100% nas agências de Joaçaba, Capinzal e Campos Novos essa paralisação. Municípios ali como Catanduvas e Erval Velho, né? A mobilização é parcial, tá bom? Então Catanduvas e Erval Velho, a mobilização ela é parcial, mas para Campos Novos e para a região Joaçaba e Capinzal, a paralisação é de 100%. As negociações devem ser retomadas aí na segunda-feira, dia 24, tá, gente? Antes disso, está prevista uma reunião setorial na sexta-feira, amanhã, portanto, que deve alinhar alguns pontos aí da nova proposta global, né? Dos aumentos salariais, enfim. Paralisação está ocorrendo? Só para que você tenha noção, então, se você tem algum serviço de banco para hoje, né? Então, aí você sabe que os bancos, não estou falando de cooperativas de crédito, não estou falando de cooperativas de crédito. Estou falando de bancos, tá? Então, há uma paralisação e se você quiser, né, saber mais, fique em sintonia Cultura que a qualquer momento nosso jornalismo passa mais informações sobre essa situação da paralisação dos bancários.
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1: Agora quem não para é o Adriano do Magrão, ele não para não, porque foi prorrogada a ação do diazão, não é mesmo, Adriano? Bom dia!
7: Bom dia, Douglas, bom dia, Rádio Cultura, isso aí, né? Então, que era pra durar um dia, deu muito resultado, o dia inteiro foi uma loucura, o pessoal indo pra loja, comprando, enfim, E até no mesmo dia a gente foi acrescentando algumas coisas, por exemplo, né, que não tava na promoção, a gente acabou colocando umas falhas de rosto a R$10, né? Deu muito resultado e com esse resultado, né, a matriz olhou e disse, né, vamos continuar.
1: Vamos,
7: né,
1: lá, mais
7: se
1: uma semana.
7: Se deu certo, vamos continuar.
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2: 9:50.
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4: 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Fale com o João Reinaldo e faça bons negócios. 9:53. Dentro de instantes aqui no programa, aquele momento de fé com o padre Alexandre Denard Bionchi. 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

0: 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A seguir, momento de fé. Vamos acolher as intenções dos ouvintes, aqueles que realizam uma pequena pausa para nos enviar a mensagem de pedido de oração, de agradecimento, enfim. Vamos lá então para o nosso momento de fé.
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0: Ademar Santuches e família em oração. Natalina pede oração por toda a família. Que Deus abençoe a todos. Muita saúde e paz. Elizabeth Guzatti Bruneta pede pelo compadre e sobrinho Marcelo Dias, que está de aniversário. Muita saúde e paz. Parabéns da tia Dete. Nas intenções do dia, Maria Ivone e toda a sua família. Andrei Sandri e toda a família, 100% Cultura, que Deus abençoe. Ivanilda Ribeiro, desejando um dia lindo para os ouvintes também, muitas bênçãos. Lenir Aparecida Mota, pedindo que seja um dia abençoado, iluminado na presença de Deus, amém. Aqui nós acolhemos o pedido da Cássia, ela pede pelo esposo Marcelo Dias, que hoje está completando mais um ano de vida, parabéns, que Deus o abençoe, muita saúde, muita paz. Antônio Toldo e família de Anitta Garibaldi, saúde e paz, Antônio. A Natália Belo, de 13 Tilhas, ela pede pela irmã Conceição de Andrade, que hoje está de aniversário, parabéns, felicidades da irmã, também da Melanie Júnior e demais familiares, né? Também da Franci, parabéns então, felicidades para Conceição de Andrade, que hoje está celebrando a vida. Lorci Rodrigues e toda a família em oração. Gilmar Mantovani pede por sua família, pela saúde, que Deus abençoe a todos. Douglas, peço pela saúde das famílias Reis e Silva, pedido aqui do José Carlos. Intenções que nós acolhemos, vamos neste momento à oração, na gentileza do Castanhal.
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4: Bom dia, amigos e amigas ouvintes que estão sintonizados conosco neste encontro diário através das emissoras da Rede Escalabriniana de Comunicação. Iniciemos nosso momento de fé e oração invocando a Santíssima Trindade. Em nome do Pai, do Filho e do Espírito Santo. Amém. Hoje, quinta-feira, dia 20 de agosto, a Igreja celebra a memória de São Bernardo. Este santo que viveu na França entre os anos de 1090 e 1153 e é considerado um dos pais da ordem dos monges cistercienses, na qual ingressou pouco depois de sua fundação. Seus sermões são preciosos comentários à Bíblia e à liturgia. Vivamos o exemplo deste grande mestre contemplativo e peçamos a Deus a graça de sermos fervorosos na oração. E rezemos. Senhor Deus Pai, no vosso Filho Jesus aprendemos que a vida tem sentido no momento em que aprendemos a vivê-la no amor. Carregamos dentro de nós esta força extraordinária que é o amor. Sentimos um apelo forte para amar e ser amado. Ensinai-nos então que o importante na vida não é ser amado, mas também amar. Ensinai-nos que somente o amor pode transformar esta realidade que nos rodeia. Aprendemos olhando para o alto da cruz que o amor chega ao ponto de doar a própria vida. Que também nós possamos viver a plenitude do amor, doando a nossa própria vida no diálogo de cada dia, na paciência com os irmãos, no perdão para aqueles que nos ofenderam e no empenho de todo o nosso ser para garantir vida e esperança para todos. Amém. Rezemos o Pai Nosso por todos aqueles que pediram a bênção deste dia, assim como também por todos os ouvintes, anunciantes e colaboradores da Rede Escalabriniana de Comunicação. Pai nosso que estais no céu, santificado seja o vosso nome. Venha a nós o vosso reino. Seja feita a vossa vontade, assim na terra como no céu. O pão nosso de cada dia nos dai hoje. Perdoai as nossas ofensas, assim como nós perdoamos a quem nos tem ofendido. E não nos deixeis cair em tentação, mas livrai-nos do mal. Amém. O Senhor esteja convosco. Ele está no meio de nós. Que Deus Pai, na sua infinita bondade, por intercessão de São João Batista Scalabrini, abençoe a água, as fotos, os objetos religiosos, as roupas dos enfermos e tudo aquilo que foi preparado para ser abençoado. Mas abençoe especialmente a você, querido ouvinte, e a todas as pessoas que nos acompanham neste momento, concedendo-nos um dia cheio de graças e realizações. Em nome do Pai, do Filho e do Espírito Santo. Amém.
0: Amém. Muito obrigado, Padre Alexandre. Agora, 10 horas em ponto, vamos com notícias.
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0: Ortiz, vamos lá, tá contigo.
1: Ô Douglas, olha Douglas, vai votar? É, como dizem, tem que.
0: Tem que.
1: Então tem que, não é Douglas, olha. E termina hoje, quinta-feira, dia 20 de agosto, Douglas, o prazo para o eleitor solicitar habilitação para votar em trânsito nas eleições de outubro. A solicitação pode ser feita pela página do Tribunal Superior Eleitoral, TSE, na internet ou nos cartórios eleitorais de todo o país. O voto em trânsito permite ao eleitor votar fora de sua cidade no dia do pleito. Se optar pela solicitação eletrônica, o eleitor deve clicar no menu Fazer Transferência Temporária do Local de Votação. Em seguida, deve preencher seus dados, consultar os locais com vagas disponíveis e seguir os comandos da página. No caso de atendimento presencial, basta apresentar um documento oficial com foto no cartório eleitoral mais próximo. 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

0: Homem investigado pela morte do próprio irmão em Pirituba foi preso preventivamente pela Polícia Civil na tarde dessa quarta-feira em Capinzal. O crime ocorreu na noite de 31 de julho, na comunidade Nova Beleza, quando Cleiton Zenaro foi violentamente agredido pelo irmão com um pedaço de madeira. Na tentativa de impedir a agressão, a mãe dos envolvidos acabou sendo atingida e sofreu lesões no braço e na perna. Devido à gravidade dos ferimentos, Cleiton foi transferido na ocasião para o Rusti em Joaçaba, mas não resistiu aos ferimentos, fraturas que sofreu. Na manhã de 6 de agosto, acabou falecendo. O delegado da comarca de Capinzal, Vinícius Ferraz, informou que a prisão preventiva foi decretada com base nos artigos 312 e 313 do Código do Processo Penal, no âmbito da investigação que apura os crimes de homicídio e lesão corporal e também no contexto de violência doméstica contra a mãe. Após os procedimentos legais na delegacia, o investigado de 28 anos foi recolhido ao sistema prisional e permanece à disposição do Poder Judiciário. Douglas, obrigado a você pelo tempo e espaço aqui. Eu volto na edição das 11 horas e seguimos contigo aí no programa Comando Geral.
1: Ok, Ortiz, até às 11. Muito obrigado.
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3: 10:04.
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0: Meu querido, minha querida, 10 horas 12 minutos, 10 e 12. Bom dia, bom dia, bom dia. 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Bom dia para Clacir Teles. Oi, minha amiga, abençoado dia. Abraço para você, para toda a família. Valeu, Clacir. 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Bom dia, boa manhã para Maria Alves, ligada com a gente. Oi, Maria Alves, abraço para você, para toda a família em Vargem. Bom dia, minha queridona. Aiola. A Iola do Senhor Bom Jesus também em sintonia com a gente. Beijo, Iola! 10 e 14. 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Boa quinta-feira, feliz dia 20.

0: Hora certa.
1: 10h19.
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0: Vamos lá, 10h26 da manhã.

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Ouvinte Cultura, encontrei um pensamento muito legal, muito bacana, que eu quero compartilhar com todos. E esse pensamento vai dar o norte para nossa mensagem do dia. Mensagem no finalzinho do programa. E eu quero que você vá, desde agora, refletindo sobre a vida, sobre o tempo, né? O pensamento é o seguinte: a vida de cada um é uma lição em andamento e não nos cabe apressar o aprendizado de ninguém. Olha que pensamento legal, escuta bem que eu vou repetir. Eu vou repetir para você, para que você já vá pensando desde agora. A vida de cada um é uma lição em andamento e não nos cabe apressar o aprendizado de ninguém. Que reflexão verdadeira, né, gente? Ouvinte Cultura, ouvinte do Comando Geral, vem cá, vem cá. Cada pessoa tem seu próprio tempo, não é mesmo? Suas escolhas, seus aprendizados. É ou não é? É. Nem sempre podemos evitar que alguém erre ou sofra, mas podemos respeitar o processo e estar por perto quando a pessoa precisar. Ali, do ladinho, estendendo a mão, sendo ombro amigo, né? Afinal, meu amigo, minha amiga, algumas lições só são realmente compreendidas quando vividas, quando sentidas na pele. Então não adianta você querer viver a vida do outro, querer fazer acontecer na vida do outro. Cada um de nós tem a sua própria vida e cada vida tem uma lição em andamento. Não adianta a gente querer apressar o aprendizado de ninguém. Não, de maneira alguma, né? A gente não pode evitar que alguém erre ou sofra. A gente pode até dar conselho, mas se conselho fosse bom, a gente vendia, né? Mas pode respeitar, então, aí o processo. Repito, respeitar o processo, né? E aí, quando a pessoa precisar de um ombro amigo, de um abraço, de um aperto de mão, a gente vai estar ali do lado, né? Nesse processo também. Algumas lições são realmente compreendidas quando vividas, sentidas na pele. Por isso que a gente fala, às vezes é melhor a gente aprender pelo amor do que pela dor. É ou não é? Mas tem gente que adora sentir uma dor, passar por um processo terrível para depois viver o amor. Reflito sobre isso porque no finalzinho do programa é basicamente isso que a gente vai falar. A mensagem vai chegar no finalzinho do nosso Comando Geral.

0: participação do nosso Comandiral, som legal de Matheus e Cauã, música que a Marjorie este ano gravou, né? E agora, tempos depois, o pessoal regravou. Ficou bem legal, bem bacana, música boa, de qualidade. 10h33 da manhã, estamos aqui com o Lojão Astral. 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
0: 10h34 da manhã, 10h34, está chegando aqui no Estúdio Cultura o Ronaldo. Ele é do Zig Zig Zá. Aquela

0: casa de alegria, de felicidade, de diversão, não é mesmo, Ronaldão? Bom dia!
1: Bom dia, Douglas, bom dia aos ouvintes da Rádio Cultura.
0: Dia de festa, dia de alegria é com o Zig aqui em Campos Novos,
1: com
0: né?
1: Com certeza.
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0: Muito
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0: uhum,
1: tá? 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
1: E vai ter um lugar específico para essas pessoas ficarem dentro do parque.
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1: Então, posso ficar tranquilo que não vai ter outras crianças lá junto com a minha decoração. 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Das crianças da festa tem uma pulseira de cor diferente.
0: Uhum.
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0: Interessante.
1: Por que é festa compartilhada, né, Douglas? Porque a festa compartilhada acontece de uma forma onde o parque está aberto neste, uhum, dia para outras pessoas também
0: aberto
1: brincarem.
0: Ao público.
1: Exatamente. A festa vai estar acontecendo num determinado momento do parque e outras crianças podem estar brincando, usufruindo dos mesmos brinquedos, tá?
0: É muito bom, então, muito interessante.
1: É um formato bem em conta, legal, uhum, para você comemorar, né, com as crianças, brincar com os amiguinhos.
0: Se você, Ronaldo, vamos dar um exemplo, ficou muito em conta mesmo, até porque tem acesso a todos os brinquedos.
1: Exatamente.
0: Tem acesso à decoração, que já vai estar pronta a decoração.
1: Exatamente.
0: Né? Tem um local confortável para os familiares, para os demais convidados ficarem enquanto as crianças vão brincando em todo o parque.
1: Isso, né? Aí.
0: Agora pare e pense, se você for alugar um salão separado, fazer uma decoração separada, se você for alugar brinquedos infláveis, isso e aquilo, o valor é muito maior.
1: Nossa.
0: Quase 4-5 vezes mais do que isso.
1: Exatamente,
0: se não,
1: Douglas.
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0: sim,
1: né?
0: Sim.
1: A estrutura do parque, todo o piso laminado, agora tá vindo aí uma onda de frio para as crianças, uhum, brincarem de meia, tranquilo. Então é um local seguro, 100% fechado, as crianças não tem como sair pra rua.
0: E Ronaldo, bem importante isso que você falou. Local fechado. fechado, 100% seguro, com acompanhamento dos monitores, né?
1: Exatamente.
0: A criança vai ter o acompanhamento do monitor ali junto, então vai ter um cuidado a mais dos olhos dos familiares, também os olhos dos monitores.
1: Exatamente.
0: Né?
1: Também quero frisar que os nossos monitores são pessoas treinadas, né, Douglas? Temos monitores lá, a maioria deles são pedagogos, temos professores que trabalham com nós lá nas festas, né? São pessoas treinadas para realmente cuidar das crianças. Pois estamos cuidando do bem mais precioso das famílias, né, Douglas?
0: Com certeza.
1: Que são os filhos. Então essa é a nossa intenção, que cuidar bem e que as pessoas vão pro Zig, façam a sua festa de aniversário, R$599 para 10 crianças. 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
0: Muito bom, vale a pena e vai ter tudo disponível para você, o parque inteirinho, tá? Se você for fazer uma festa, vamos fazer uma conta bem rápida aí, bem rápida. Se você for alugar um local, vai pagar em torno de R$1.000 para alugar, tá? Dependendo do salão, dependendo do local. 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Quando você vê, você gasta mais de R$5.000 numa festa de aniversário.
1: Exatamente.
0: Estamos falando bem por baixo, né, Ronaldo?
1: É isso mesmo.
0: 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É uma bela oportunidade e a galera vai se divertir à vontade.
1: Isso mesmo, Douglas. 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
0: O pessoal que entre agora, siga lá e já fique por dentro de tudo. Né?
1: Exatamente. Obrigado, Douglas.
0: Eu que agradeço. Abração, amigão. Até
1: Valeu,
0: a próxima.
1: Valeu, até.
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1: 10h45.
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7: Vamos que vamos. Sete faltando pras 11. Daqui a pouquinho tem notícias com Ortiz de Castro.

sucesso. Johnny Marrone no comando, bom dia, porque aqui, amor não vai faltar não. Cante juntos, dupla da hora, Bruno Marrone.

0: amor não vai faltar. Tony Marrone. 10h57 da manhã e eu acabei de receber uma manifestação de carinho. Olha como é lindo. O ouvinte dá um jeito de ouvir a cultura. O ouvinte se vira nos 30, porque não pode ficar sem a cultura. Fala aí, dona Lúcia.
1: Bom dia, Douglas. Aqui é a Lúcia Cláudia Valverde.
0: Bom dia.
1: Estou te escutando pelo aplicativo da rádio.
0: Uhum.
1: Do celular.
0: Sim.
1: Porque meu rádio, sábado de manhã, quando eu levantei, fui ligar, não funciona mais.
0: Oh, sexta
1: da noite estava funcionando.
0: Uhum.
1: E daí, sábado de manhã, já não estava mais funcionando.
0: Que dó.
1: Mas digo, eu não vou ficar sem rádio.
0: Não.
1: Porque é que nem diz o Emerson. Uma casa sem um rádio parece que é uma solidão.
0: Verdade.
1: Só, né?
0: Uhum.
1: Onde tem rádio não tem solidão.
0: Concordo.
1: E eu não ia deixar de escutar vocês, né? Porque dá um vazio na gente que Deus o livre. Então, um abraço para você.
0: Um abraço bem grande para a senhora também. Um abração enorme. Vem cá. Dona Lúcia Calai ouvindo a gente pelo aplicativo. Ela deu um jeito, né? Vem cá, dona Lúcia. Pai, ai, ai, que abraço bom, né? Dona Lúcia disse que na sexta noite o rádio tava funcionando. No sábado de manhã já não funcionou mais. Mas aí o que que ela pensou? Eu vou ter que dar um jeito, vou ter que ouvir a cultura, não posso ficar sem minha rádio. Aí ela foi lá pelo aplicativo. Por isso que é importante a Rádio Cultura estar em várias plataformas, né? Tem o app, Rede Scalabriniana, tem na Alexa, pode acessar aí, né, na sua Alexa. 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Também no site culturacamposnovos.com.br, seja no celular, tablet, computador, notebook. Você acessa o site e tem lá o link para você dar o play e ouvir a nossa programação. E estamos em todas as plataformas. E a dona Lúcia, ela disse: não posso ficar sem a rádio, de maneira alguma, né? E ela seguiu o exemplo aí que o Emerson sempre gosta de colocar no ar, né? Onde tem o rádio ligado, não existe solidão. E ela disse: não, uma casa sem o rádio não dá, sem a cultura não dá. Que é isso? Não posso ficar sozinha, não. Solidão não, né, dona Lúcia? Beijo pra senhora. Faz uma vaquinha aí com o pessoal da família pra comprar um rádio novo. Ou fica aí agora nessa plataforma também, no app, né? Se quiser, pode comprar uma Alexa e aí instala e pronto. Alexa, toca Cultura FM 93,9 e ela atende também, senhora. Beijo, dona Lúcia. O pessoal de Erval Velho, que carinho é esse, né? Obrigado pela manifestação de carinho, tá? 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
3: Oi, Douglas, obrigado, tô aqui. Olha, vídeos que circulam em redes sociais mostraram o momento em que um deslizamento de terra matou mais de 100 pessoas em uma mina de ouro artesanal na República Centro-Africana. O incidente ocorreu na terça-feira no vilarejo de Zamboé, oeste do país e perto da fronteira com Camarões, e foi confirmado por uma autoridade da Cruz Vermelha e um oficial de alto escalão de uma associação local de mineração. Pelas imagens é possível ver que a instalação apresentava condições precárias e centenas de pessoas estavam no local quando o incidente ocorreu. A mineração artesanal é uma fonte de sustento para populações em toda a África, mas a regulamentação fraca e as precárias condições de segurança frequentemente levam a acidentes fatais. O total de mortos ainda deve aumentar porque os trabalhos de resgate ainda estavam em andamento nesta quinta-feira e diversas pessoas continuavam desaparecidas e outras presas sob os escombros, disse Bertrand Beyengue, membro do Conselho de Jovens de Zambouê. Um procurador local afirmou que uma investigação seria aberta para determinar a causa do acidente e identificar quem administrava a mina artesanal. 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
3: O Papa Leão XIV dedicou a catequese da audiência geral à música sacra e a sua função na celebração litúrgica nesta quarta-feira. O pontífice recordou que o canto favorece a comunhão e destacou a importância de músicas e textos adequados à grandeza daquilo que se celebra. Na liturgia, cantar e tocar significa rezar, sintonizando o próprio coração com os dos irmãos e também com Deus, disse o Papa. A música sacra foi tema da reflexão de Leão XIV na audiência geral desta quarta-feira, realizada pela terceira semana consecutiva da Basílica de São Pedro. Leão XIV deu continuidade ao ciclo de catequeses dedicado à Constituição Sacrosanctum Concilium do Concílio Vaticano II, detendo-se desta vez no sexto capítulo do documento dedicado à música na liturgia. Era isso por enquanto, Douglas, eu fico por aqui que eu digo no tempo, né? Meu querido, voltamos contigo, eu retomo aqui o contato com o ouvinte, então, no jornal a partir do meio-dia 10, bom trabalho para você.
0: Ok, muito obrigado, bom restinho de trabalho também, até logo mais no jornal. Tchau, Ortiz.
3: Valeu, tchau.
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7: 11:05.
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1: Vamos lá, minha gente. 11 horas, 11 minutos. Cultura FM. 11 e 11 da manhã. 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Com o doutor André da Odonto Top ao vivo. Doutor, seja muito bem-vindo, bom dia!
5: Bom dia, Douglas, bom dia a todos os ouvintes da Rádio Cultura.
1: Hoje, ao vivo, né, doutor?
5: Hoje, ao vivo e se mexendo.
1: É. Essa é boa, né, doutor? Ao vivo e se mexendo. Mas, ó, na última semana o doutor estava em viagem, na outra semana também cheio de compromisso, mas agora o nosso encontro marcado, pronto, tá aqui, né?
5: Com certeza, com muita alegria, né, Douglas? Eu sempre falo, gosto de estar aqui nos estúdios da Rádio Cultura, né, falando ao vivo aí com a nossa audiência.
1: Sim.
5: E realmente, né, uma correria aí, a gente não conseguiu estar presente, mas saiba, Douglas, que eu estava lá em São Paulo, né, semana passada.
1: É, o suspense ficou no ar e a gente
5: deixei no ar, né? Aonde eu tava?
1: O que que tava fazendo?
5: Já cheguei contando, já entreguei assim.
1: Já entregou o ouro, doutor.
5: Ô, que isso?
1: Meu Deus do céu. Doutor, eu achava que o senhor não era assim, não, doutor.
5: Não, sem enrolação, comigo é direto, ó. Eu não fiquei enrolando aqui, direto.
1: Suspense foi só a semana passada.
5: Só a semana passada, né? Todo mundo esperando, né? Hoje, mas onde será que anda, né?
1: Pois é.
5: O Dr. Top, você tá onde?
1: Sumiu esse homem e aí apareceu.
5: Tá sumido em Campos Novos, mas falou, onde esse louco?
1: Pois é. E aí, doutor, o senhor foi fazer o quê em São Paulo,
5: pois
1: homem?
5: É, tava lá em São Paulo. Então, mesmo lá em São Paulo, né? Queria dizer que eu lembrei dos ouvintes da Rádio Cultura, eu gravei de lá, Douglas.
1: Sim.
5: Áudio, né?
1: Verdade.
5: Caminhei aqui.
1: Veiculamos aqui.
5: Com certeza. Então, mesmo lá, eu não esqueço daqui.
1: É claro, né, doutor? É claro. Sempre lembrando dos nossos ouvintes. E o senhor foi fazer o que lá, doutor? O senhor disse que não enrola não, né?
5: Exatamente. Então, assim, Douglas, eu tava lá em São Paulo, e com muita alegria, queria agradecer muito, né, a doutor Cristiano. Pra quem não conhece o doutor Cristiano, ele é o CEO da Odontotop, né, o Odontotop que tem aí, agora tá espalhado por todo o Brasil. E com muita alegria, eu fui convidado pelo doutor Cristiano, o doutor Cristiano foi ele que idealizou esse evento, né, chamado DBX, né, e um evento assim que está trazendo a nova odontologia.
1: Opa!
5: É um momento de mudança, né? Nesse momento. E o doutor Cristiano, ele que organizou todo esse evento, ele que conseguiu juntar toda uma equipe, uhum, e colocou lá num centro de eventos aproximadamente 4.000 dentistas.
1: Caramba, doutor! 4.000 dentistas.
5: 4.000 dentistas, foi impressionante.
1: Era sorriso para mais de quilômetro.
5: Mas com certeza, dona. Olha, a gente ficou impressionado, né? O doutor Cristiano, ele mudou, né? Ele morava aqui em Santa Catarina, ele foi morar em São Paulo.
1: Sim.
5: Né? Foi lá agora, está morando em São Paulo e organizou esse evento, um dos maiores eventos desse movimento aí da América Latina. Né? Tinha gente do Brasil e de fora do Brasil também.
1: Interessante, né? Interessante. Uma troca de ideias ali, um network gigante.
5: Com certeza. E eu acho, né, vários dentistas foram lá e foram entender um pouquinho do doutor Cristiano, mas o que que tem na Odontotop, que é tão diferente, o que que tem lá? Acho que todo mundo quer saber o segredo da Odontotop, né? Então acho que muita gente foi lá buscar isso, né, o doutor Cristiano, que é um visionário, né, é uma pessoa diferenciada, é dentista também, né, a gente... É, tem, né, o prazer de conviver, de trocar ideias, então é uma pessoa realmente que está muito à frente.
1: Veja bem, né, doutor, ele começou o negócio, foi empreendendo, foi abrindo ali, né, o mercado de trabalho para outros profissionais, foi apresentando o projeto dele para muitas outras pessoas. O doutor mesmo aqui comprou a ideia, o Odontotop, para Campos Novos, né, e viu esse projeto deslanchar mesmo. E agora, mesmo com todo o sucesso da Odontotop, ele quis compartilhar isso com os outros também. Não guardou só conhecimento para si.
5: Com certeza, porque a gente vive uma nova odontologia, né? É um momento de transição, né? E com certeza a gente tem que estar preparado, a gente tem que estar conectado e com certeza isso que eu fui buscar lá em São Paulo, porque eu acredito que a gente aqui de Campos Novos, região, merece, né? Estar podendo viver essa odontologia que hoje, vamos dizer, aqui no que tem gente aí no mundo de mais atual, está aqui em Campos Novos. Então, com muita alegria, fui lá representar Campos Novos e com certeza trazer para o Odontotop Campos Novos tudo que há de melhor hoje, tudo que tem de novidades na odontologia, a gente poder estar ao alcance de todos.
1: Tratamentos de pontas.
5: Com certeza, tratamento de pontas. E eu acredito que hoje, Douglas, todos os nossos pacientes que vão lá, ele não vai só buscar arrumar um dente. A gente tem acompanhado, né, e acompanha no dia a dia. Quem vai lá, ele quer viver uma experiência na Odontotop. Sabe que é diferente, que a Odontotop é diferente. E só quem vai lá, acho que quem vive, né, que o paciente que vai lá, que faz o seu raio-x, que a gente conversa com o paciente, entende a história dele, eu acho que esse é o grande diferencial do Odontotop. É saber que a gente está tratando de um ser humano, né? Que a gente está tratando não só de dentes.
1: Não é só negócio, não é só vender por um procedimento, tratamento, não é só dinheiro, né, doutor?
5: Jamais,
1: é experiência, né, própria,
5: com,
1: né?
5: Com certeza.
1: E experiência,
5: certeza.
1: Satisfação do cliente.
5: Com certeza, a gente saber que vai mudar a vida de uma pessoa, né? Através do sorriso, que já perdeu seus dentes, que já não consegue mais comer direito, ou às vezes a pessoa não consegue sair de casa, né? Ou muitas vezes a pessoa que está passando por aquela dor de dente, enfim, tantos casos que a gente poderia falar aqui, né, Douglas? E procura no top, a gente consegue melhorar a vida dessa pessoa.
1: Até pessoa traumatizada, né, doutor?
5: Tem
1: por
5: bastante.
1: Caso do passado, hoje
5: com
1: em
5: certeza.
1: Dia, o doutor mesmo está falando aí sobre essa transformação, sobre os novos tempos da odontologia. O doutor Cristiano, com toda a experiência e com mais de 4.000 profissionais da área, olha, conseguir reunir um time desse tamanho.
5: Era muita gente.
1: É porque o homem é referência.
5: Com certeza, mas né? Acho que todo mundo que a gente conversou lá, todo mundo quer saber. Mas e o segredo? Qual que é o segredo? Mas qual que é? A pergunta é essa.
1: Sim.
5: Mas é que não é só um. É um conjunto, né? Quando você fala Odontotop, ela pensa em tudo, né? Então é um conjunto de muitas coisas e com certeza...
1: São vários ingredientes para a receita certa.
5: Com certeza. E pessoas, né? A gente tem uma equipe, com certeza, aí muito preparada e tem muito treinamento, né? A gente tá sempre em treinamento, atualização, para acompanhar toda essa evolução que o mundo exige hoje, né?
1: É como eu falava, né, doutor? No passado era algo totalmente diferente do que a gente vive hoje, né? E aí o doutor, mesmo com toda a especialização que já tem, foi lá buscar um pouquinho mais de experiência também para aplicar aqui em Campos Novos, para que realmente o povo camponovense consiga acompanhar o que tem nos grandes centros, né?
5: Com certeza, exatamente. Então isso de a gente ir atrás, foram 2 dias lá, intensos, né? Então foi quinta o dia todo, sexta o dia todo, né? Então realmente a gente aprendeu muita coisa, E vai trazer e vai aplicar aqui no dia a dia. E com certeza, a gente acredita que Campos Novos e região merece, né, Douglas? Uhum. Está hoje, como eu sempre falo, que está em grandes centros, em grandes cidades, também está ao alcance aqui viver essa nova odontologia, que é essa mudança, né? Enfim, está passando por uma transição, né? Está passando por um novo momento.
1: E me diga, doutor, um exemplo de algo novo.
5: Olha, tem muitas coisas, mas como eu falei, hoje o que o paciente imaginava antigamente, chegava, tinha recepção, o dentista estava lá, fechado, daí ele chamava, né? Uhum. Ele arrumava o dente ali.
1: E tchau,
5: e tchau, né? Assim que funcionava. Uhum. Muitas vezes levava 30 dias para conseguir um horário, porque uhum. daí era só um dentista, uhum. né? Aí o paciente às vezes nem lembrava, daí às vezes não conseguia. Então hoje, por exemplo, né, como eu falei, esse novo momento, as pessoas correria, o dia a dia, então ele quer receber uma mensagem, ele quer que você lembre da consulta dele, uhum. o dia que ele vai, ele quer especialistas, ele quer conversar com a equipe, ele quer conversar com mais gente, ele
1: ver como que vai ficar história, o final.
5: Exatamente.
1: Tem gente ansiosa que quer ver como vai ficar lá no final.
5: Exatamente.
1: O procedimento, quer se conectar,
5: né? Você usar a tecnologia hoje, como a gente tem ali na clínica, scanners, a gente faz planejamento virtual, enfim, o paciente quer essa previsibilidade, como que o caso vai ficar. Então, uhum. acredito, ele quer esse acompanhamento, que a gente entre em contato, veja como é que ele está. O paciente sente essa necessidade e a Odontotop entrega isso.
1: Sim,
5: né?
1: Sim.
5: Então, esse é o novo momento. Então, se pensar o que você imaginava de um dentista aí há 10, 20 anos atrás, o que ele imagina hoje, uhum. né? Se nós pedíssemos para ele desenhar, né? Vamos desenhar, o que você imagina um dentista? Ele ia, eu falei, uma recepção ali pequena e o dentista fechado lá, né? E hoje, que imaginar tudo como que é hoje, se pedir para desenhar hoje como imagina assim, esse formato de clínica, todo esse... tudo ali quando você chega, tem um raio-x panorâmico, né? Você poder fazer um diagnóstico com muita exatidão, né?
1: E
5: com muita rapidez.
1: Lugar.
5: E tudo num só lugar, né? E você sempre sendo atendida por especialistas. Uhum. Eu acho que essa é a grande mudança que eu poderia falar, entre outras, né? Mas é uma grande mudança. Que hoje vamos dizer, é um serviço completo, né? Hoje é um serviço completo.
1: É, não é cabeleireiro, mas é barba, cabelo, bigode.
5: Se fosse comparar, exatamente.
1: É algo por aí, né, doutor? Falando em linguajar popular, então.
5: Exatamente.
1: Doutor, para marcar um horário, para viver essa experiência.
5: Isso
1: aí.
5: Mesmo. Tô precisando arrumar meus dentes, eu quero cuidar da minha saúde bucal, então vou agendar o horário no Odontotop. 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
1: Uhum.
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1: Maravilha, falou e disse. Não trouxe nenhuma lembrancinha pra mim, doutor?
5: Lembrança?
1: Ah, pelo amor de Deus, não acredito.
5: Daí, não, mas
1: nisso.
5: Daí eu arrumo um problema, Douglas, porque daí os ouvintes vão lá, a grande audiência vai lá. Pô, daí. Então, enfim, eu gostaria com certeza de trazer um presente pra cada um, mas com certeza acho que o maior presente pra dar é transmitir tudo que a gente aprendeu.
1: Sim,
5: lá.
1: Com certeza.
5: Trazer aqui e com certeza. A gente vai ter muita coisa aí que vem pela frente, mas como eu disse, vamos guardar segredo, porque eu disse, o Odontotop é inovação, né?
1: Uhum.
5: E aí eu não posso falar, senão a gente é copiado.
1: Tá bom.
5: É muito
1: então,
5: copiado.
1: Né? Muito, muito.
5: Assim, passando, então a gente guarda e com certeza vai aos pouquinhos aí trazendo tudo que o Odontotop tem, que com certeza a nossa grande missão é inovação.
1: Mas nem na 25 não passou, nem no Brás.
5: Eu fui na 25. Não, deixa eu falar que eu fui.
1: E foi?
5: Ah, fui.
1: Abafa o caso,
5: não,
1: então.
5: Não consegui. Muito movimento.
1: Meu Deus. Tchau, doutor.
5: Valeu. Um abraço.
1: Valeu, um abraço. Ele que não quis revelar, mas ele trouxe presentinho pra mim, sim.
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6: 11:24.
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0: Gustavo Lima, balada arrojada. 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

0: 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Eu vou ali e volto já. Dentro de instantes com a agenda do aniversariante.
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2: 11:37.
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0: 11:44, na Manhã Cultura, Comando Geral. E no nosso programa Comando Geral tem agenda do aniversariante.
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0: Hoje é aniversário do Marcelo Dias. Parabéns, Marcelo. Homenagem da esposa Cássia Fagundes, do filhão Victor Hugo. Que Deus te abençoe hoje e sempre. Felicidades, paz, amor, saúde. Um beijo da esposa Cássia, também do filhão Victor. Parabéns, Marcelo!
5: Feliz aniversário, feliz aniversário.
0: E o quê?
5: Parabéns pra você.
0: Marcelo Dias recebe homenagem da tia Dete. Parabéns, parabéns, parabéns!
5: Parabéns pra você.
0: Aquele abraço da tia Dete, que te adora muito. Parabéns, Marcelo Dias!
5: Muitos anos de vida.
0: Conceição de Andrade está de aniversário hoje. Parabéns, Conceição! Homenagem da irmã Natalina, da Franci, Melanie, Júnior e toda a família. Parabéns, parabéns pra você. Felicidades, Conceição Andrade. Maria Alves está aqui para homenagear também uma pessoa bem especial, né, Maria?
6: Ofereço para meu filho Claito, que tá fazendo aniversário hoje. Muitos e muitos anos de vida para ele. Que seja esse filho especial que ele é e trabalhador. e tudo na vida dele, que Nossa Senhora Aparecida sempre esteja abençoando ele, aonde ele estiver trabalhando, e ofereço para vocês também. Muito obrigada, agradeço por atendido, tchau.
0: Abraço, Maria, e parabéns pro filhão, felicidades. Douglas, quero homenagear a minha filha, Ana Raíssa, hoje ela completa 18 anos. Parabéns, Ana Raíssa, felicidades, tudo de bom. Parabéns da mamãe Denise, do papai Valdomiro e da mana Agatha Vitória. Muitos anos de vida, parabéns pra você. Sirlei Ribeiro, chega pra cá, Sirlei.
7: Oi, Douglas, bom dia.
0: Bom dia.
7: Tudo bem?
0: Tudo.
7: Douglas, queria que você colocasse na agenda do aniversariante a minha cunhada, Terezinha Martins Carvalho, que está de aniversário hoje. Que Deus abençoe ela, dê muita saúde, muita paz. Um abração meu da filha Janaína e do esposo dela e todos os familiares. Parabéns, tia Tere. Beijo.
0: Beijo. Parabéns, parabéns, Tere. No WhatsApp, quem mais está chegando aqui? Fala, fala.
8: Bom dia, Douglas. Aqui é o Lídio Goulart.
0: Ô, seu Lídio.
8: Queria colocar na agenda do aniversariante minha irmã, Oraide Goulart, lá de Bedão Batista, aniversário hoje. Desejo a ela muita, muita paz, muita luz na vida dela. Que esse dia seja muito feliz para ela. Homenagem do Lídio e a família.
0: Parabéns, parabéns. Feliz aniversário, muitos anos de vida.
9: Parabéns pra você.
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0: Valeu, Castanhel! Depois do intervalo, mensagem do dia.
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13: 11:50.
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0: 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Obrigado a cada anunciante e co-patrocinador. Obrigado ouvinte pela sintonia, pela companhia. Muito obrigado a todos que estiveram comigo nessa manhã linda, maravilhosa de quinta-feira, 20 de agosto. Nosso encontro já está marcado amanhã, a partir das 8 da manhã. Combinado? Se Deus quiser e o paizão adquirir, estaremos juntos novamente. Bom almoço, excelente tarde, fiquem todos com Deus e fiquem na cultura. Porque aqui, como diria Emerson Reiser, se aqui estivesse, onde tem um rádio ligado, não existe solidão. Então, em cada horário, tem um bom amigo para te fazer companhia, para você não ficar sozinho não, tá? Beijo, abraço, bom almoço e a seguir, mensagem do dia. 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
0: A vida de cada um é uma lição em andamento. E não nos cabe apressar o aprendizado de ninguém. Há aprendizados que chegam cedo. Outros demoram anos. Outros só se tornam claros depois de muitas quedas e recomeços. Olhando de fora, às vezes parece simples dizer ao outro o que ele deveria perceber, abandonar ou escolher. Mas a vida interior tem seus ritmos. Ninguém amadurece por pressão. Ninguém aprende de verdade apenas porque alguém apressou a lição. Podemos acompanhar, aconselhar, rezar, oferecer presença e palavra boa, mas não podemos viver o processo de ninguém. Há descobertas que precisam passar pelo coração da própria pessoa para se tornar em sabedoria. Deus respeita profundamente esse tempo. Ele nos chama, ilumina, espera, corrige com ternura, mas não violenta a liberdade. Se Ele, que tudo vê, sabe esperar, também nós precisamos aprender a esperar melhor. A pressa de salvar o outro pode esconder ansiedade, controle ou medo de assistir ao sofrimento de quem amamos. No entanto, amar não é arrancar à força aquilo que ainda está amadurecendo. É permanecer por perto sem substituir o caminho. Cada história tem estações próprias. Algumas lições florescem no silêncio, outras na perda, outras no encontro com a verdade. Quando aceitamos isso, nossas relações ficam menos carregadas de cobrança. Passamos a oferecer companhia em vez de imposição. A vida ensina com paciência e o coração só entende quando está pronto para escutar. Há beleza em confiar que Deus também trabalha naquilo que não conseguimos acelerar. Enquanto isso, podemos ser presença serena, palavra cuidadosa e abrigo possível. O aprendizado do outro não pertence ao nosso controle, mas pode encontrar em nossa delicadeza um espaço mais humano para acontecer. Devemos parar de decidir em nome do outro. Cada um carrega uma lição, uma história, uma vida. Não nos cabe apressar o aprendizado de ninguém. Paz e bem, santa alegria e até amanhã em um novo dia.

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0: Nossa saudação amiga aos estimados radiovintes do programa Caminhar na Esperança. Estamos vivendo a semana de oração pela vida religiosa, consagrados e consagradas, chamados a testemunhar o Evangelho com a própria vida, vivendo em comunidade, mas uma comunidade igreja em saída, como missionários e missionárias, indo ao encontro dos necessitados, assim como Maria, que vai se colocar a serviço de sua prima Isabel. É Maria que se coloca a serviço da igreja. Por isso, todos os chamados e chamadas a esta consagração, somos convidados a ser como Maria, apressadamente, estar prontos para servir, cuidar, tomar consciência da realidade do mundo. Alguém precisa. Há um mundo de corações de pedra que precisam ser convertidos, transformados. Por isso, é alguém, o religioso, a religiosa, o consagrado, a consagrada, é alguém que se deixa transformar. Converter o coração de pedra em coração humano, justamente para ser presença no meio da desumanidade, aonde a criação de Deus, a obra-prima, o ser humano criado à sua imagem e semelhança, tem necessidade, precisa ser acolhido, precisa ser defendido, promovido, precisa ser amado. E quem ama, defende; quem ama, protege; quem ama, educa. E educar na fé sempre foi como educar para a vida, até educar para a cidadania, é sempre um trabalho, um serviço doloroso. Primeiro porque quem se coloca como um sinal precisa estar disposto a se doar. E este que é o mandamento que Jesus nos deixou: não existe amor maior do que doar a vida. Generosidade, liberdade. Então, só quem é livre é capaz de amar. Amar é servir. Esta é a vocação de estar consagrados a Deus. E como nos diz um grande santo, uma representação viva do estilo de vida de Cristo é a vida de consagração. Homens e mulheres vivem seu chamado no apostolado próprio de suas comunidades religiosas, através de um carisma, isto é, de uma missão a um serviço. O próprio instituto, ou seja, a congregação ou associação, como nós dizemos, busca ser santo, não olhando para o céu, mas ao contrário, aquilo que os anjos, ou seja, o Espírito de Deus, diz para os discípulos quando Jesus se elevou ao céu, na ascensão de Jesus, aquele mesmo Cristo ressuscitado que vocês viram subir ao céu. Ele vai continuar presente na vida do dia a dia, na vida cotidiana de vossos irmãos e irmãs. É ali que vocês precisam adorá-lo, acolhê-lo e ao mesmo tempo servi-lo, testemunhando, construindo o reino de Deus com vossas vidas, vossas atitudes, vossas ações. Porque a melhor maneira de evangelizar, ou seja, de pregar, é o testemunho da vida. Então, o centro de toda a vida religiosa é esse constante desejo de seguir Cristo diariamente, escutando a voz do bom pastor. Como afirma o nosso querido Papa Leão, é o pastor que encanta. Quem o contempla descobre que a vida é realmente bela quando o seguimos. Portanto, se seguimos a ele, o bom pastor, nos colocamos a serviço do rebanho, cultivando, amando, cuidando de seu chamado. Religiosos e religiosas, consagrados e consagradas ao Evangelho, vivem inseridos nas realidades do mundo, sendo sinal do reino, com a consciência de tudo aquilo que acontece na realidade, como diz o próprio ditado: devemos florescer aonde Deus nos plantou. Se Ele nos semeou a serviço do reino, devemos colocar toda a nossa energia, toda esta força que recebemos divina do Espírito Santo desde o nosso batismo, agora consagrados com uma graça a mais, para reavivar em nós este dom que recebemos como graça, como bênção, ou seja, aquela pequena centelha de luz divina para brilhar nas trevas do mundo. Este mundo, nós podemos perceber todos os dias, consumista, desigual, violento para defender apenas os interesses de poucos, enquanto muitos sofrem. A vida comunitária torna-se assim uma riqueza e um apoio fundamental para aqueles que foram chamados a esta vocação. Por isso, vocação consagrada. Assim como Maria foi consagrada desde a sua origem, nós podemos dizer, desde o seio materno, Deus me chamou para ser luz, mas uma luz que brilha, para ser sal da terra, que dá sabor, sentido à vida, e para continuarmos em nossa caminhada, do início ao fim, sendo fiéis a uma vocação. Se ouvires a voz do vento, ser fiel a um chamado. Vemos no profeta Elias que Deus fala, não no barulho, nem nas catástrofes. Deus fala no silêncio, na brisa singela, que nós devemos ser para isso este espaço, como o regato, o riacho que desce a serra calmo com um murmúrio e vai irrigando suas margens, que mesmo no meio do deserto se tornam verdes e brotam as flores, as árvores que dão sombra ao peregrino. Então devemos ser aquela aragem, aquela sombra do caminheiro, do peregrino, exausto, cansado, desanimado. Isto significa ser, buscar e caminhar para a santidade. Um processo que vai desde o nosso batismo até o último suspiro. Ninguém tem a vocação plena, completa. A plenitude se alcança no nosso dia a dia, assim como a santidade, que muitos buscamos olhando para o céu. Jesus continua, através do seu Espírito, dizendo que devemos descer das montanhas da autossuficiência, da arrogância, porque consagrar a vida ao reino, ao serviço do Evangelho, é ser um sinal de contradição a este mundo, a esta sociedade que busca ter poder, consumir, dominar a qualquer preço, a qualquer custo, até da vida e da felicidade dos irmãos. É preciso perceber que Deus pagou um preço maior em Jesus Cristo, que entregou sua vida por amor. Continuemos nesta nossa caminhada, respondendo: quem é Jesus Cristo para mim, para minha família, para a nossa igreja, para a nossa comunidade? Jesus Cristo é de fato o nosso Salvador, aquele que deu a vida por nós, aquele irmão maior que entregou-se até a última gota de sangue e suor e lágrimas para nos salvar. E então ele continua vivo e presente na vida de nossos irmãos e irmãs, a começar dentro de nossos lares, nossa família, dentro de nossa comunidade, em cada ambiente que nós frequentamos, para os adolescentes, as crianças, os jovens na escola, na faculdade, no dia a dia, no trabalho, na luta de cada um, de cada uma. Ele está aí, presente no meio de nós. E nós somos chamados a dar sentido, a dar gosto à vida, com a presença, sal da terra, luz do mundo. Então Jesus é nossa luz, ele é o nosso tudo, que continua dizendo: se ouvires a voz do vento. É o Espírito de Deus que continuamente sopra sobre suas criaturas, de modo especial a sua imagem e semelhança, que nós temos a obrigação, o dever, a missão de proteger, guiar e cuidar. Vida em abundância, dignidade para todos. Em nome do Pai, do Filho e do Espírito Santo. Amém.
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5: Olá, boa tarde, 12 horas 14 minutos. Nesta edição, Agosto Lilás, promotor de justiça Juliana Goulart, divulga ações para enfrentamento da violência contra a mulher na comarca de Campos Novos. Nova lei regulamenta benefícios eventuais da assistência social em Campos Novos. Secretária da Pasta explica quem tem direito e como solicitar. Município entrega anteprojeto da nova ponte do Rio Ibicuí à Secretaria de Infraestrutura de Santa Catarina, informa presidente da Amplasc, Lucimar Salmória, ao mesmo tempo em que relata que no jornalismo projetos e ações de Abdon Batista. Como fica o tempo em Campos Novos? Saiba nos detalhes da previsão com Ronaldo Coutinho. Formatura do Proer de Campos Novos nesta quinta-feira celebra 25 anos de história e conscientização. Bancários de Campos Novos e região paralisam atividades nesta quinta-feira. 20 de agosto de 2026, hoje é quinta-feira, de acordo com a EPAGRE-SIRAM, a temperatura máxima de ontem na estação local da EPAGRE foi de 24 graus, mínima hoje 17 graus Celsius. 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
5: 12 horas 16 minutos. Campos Novos entrega anteprojeto da ponte do Ibicuí à Secretaria de Infraestrutura do Estado. O presidente da Amplasc, prefeito de Abdon Batista, Lucimar Salmória, informa que o anteprojeto da nova ponte do Ibicuí foi concluído e entregue pelo prefeito de Campos Novos à Secretaria de Infraestrutura e Mobilidade de Santa Catarina. Segundo Salmória, o projeto prevê uma ponte mais alta, mais extensa, com duas faixas de circulação e passeio para pedestres, buscando solucionar os problemas causados pelas recorrentes cheias do rio Ibicuí. A expectativa é de que o projeto tenha andamento na Secretaria de Infraestrutura e que uma solução para o trecho seja encaminhada o mais breve possível.
8: Todos sabem que durante esse ano nós estamos presidindo a Associação dos Municípios do Planalto Sul, a AMPLASC. E nós tivemos uma conversa com o prefeito Pé, quando deu todo aquele movimento, inclusive apoiado pela própria mídia, por conta da situação da ponte, em função dos enchimentos recorrentes do rio Ibicuí. Agora, recentemente foi concluído o anteprojeto da ponte, e nessa terça-feira agora, o prefeito Pé esteve em Florianópolis entregando o anteprojeto da ponte do Ibicuí para o secretário Grando. Então, a parte que cabia aos municípios de Campos Novos e Abedon, nós fizemos. Ou seja, nós não temos como intervir diretamente na ponte por se tratar de uma rodovia estadual. Mas agora o Estado se comprometeu, assim que passar esse período eleitoral, para não dizer que é uma obra politiqueira. Então, independentemente do resultado das eleições, o anteprojeto está na Secretaria de Infraestrutura e Mobilidade do Estado de Santa Catarina para que tenha tramitação e o mais brevemente possível se tenha também uma solução. E é claro que esse novo projeto, ele contempla também grandes melhorias. A ponte vai ser mais alta, mais extensa.
9: Mas então, duas faixas ou uma só ainda?
8: Duas faixas, incluindo também o passeio do pedestre, né? É um projeto adequado às necessidades que aquele trecho tem. Então, são duas faixas com segurança também para pedestres.
5: O Silmar informa aqui sobre projetos para o município de Abdom Batista, com mais de 10 milhões em investimentos na pavimentação de estradas do interior do município. Também cita a implantação de um centro de recuperação de saúde com fisioterapia, pilates e hidroterapia gratuitos. Na área do turismo estão em andamento obras no Mirante Santo Antônio, Marina, Parque Aquático, Rua Coberta e Centro de Cultura. Lucimar Salmori destaca ainda a pavimentação da SC-452 entre Vargem e Abdom Batista, com 15 dos 20 quilômetros já concluídos.
8: Muito importante aqui nós destacarmos a grande evolução que o município está tendo com relação à infraestrutura de estradas viárias da malha viária do interior do município. Nós estamos realizando o maior investimento da história do município no interior. São mais de 10 milhões que nós vamos investir em infraestrutura de pavimentação asfáltica. E aqui eu destaco a estrada de Abdom Batista São Roque, que são 6,3 quilômetros, com investimento passando dos 7 milhões de reais, mais um quilômetro de Santo Antônio no sentido Nossa Senhora das Graças, também o trecho do Mirante no sentido São Paulinho, perpassando pela Marina Municipal de 1,2 quilômetros. Vamos iniciar ainda parte do trecho de Bom Jesus até a Balsa do Seregate, perfazendo mais de 10 quilômetros então. Isso demonstra o compromisso da gestão com todos os moradores do município. E é claro que nós estamos também tocando outras obras, por exemplo, o Centro de Recuperação de Saúde, uma obra que vai oferecer oportunidades de tratamento especializado àquelas pessoas em recuperação. Teremos então o pilates, nós teremos a própria fisioterapia e também uma novidade, a hidroterapia com piscina aquecida, tudo gratuitamente para a população. Então nós estamos preocupados em fazer com que todas essas ações que estamos empreendendo lá no final, elas tenham a pessoa como grande significado.
9: Prefeito, obras também no Mirante Santo Antônio, né?
8: É verdade, no Mirante Santo Antônio nós tínhamos uma demanda intensa da população, porque nos dias de frio e nos dias de chuva o espaço para acomodação das pessoas era limitado ou quase que inexistente. E agora não, nós estamos construindo um espaço totalmente cercado por vidro. As pessoas poderão então visitar o Mirante, principalmente o restaurante do Mirante, que é onde está sendo feita essa ampliação, com ambiente fechado e coberto. E é claro que nós estamos também fazendo, próximo ao Mirante, a conclusão da Marina. Ali envolve a construção das garagens náuticas, a construção do centro administrativo da Marina e em cima nós teremos uma sala de aula que serão utilizados para os esportes náuticos. Pavimentamos já todo o espaço do pátio da Marina e vamos pavimentar também o acesso e concluir a parte aquática. E nós queremos ainda esse ano inaugurarmos a Marina, que é uma das obras símbolo do nosso município e do nosso estado de Santa Catarina. Porque diga-se, é a única Marina de águas interiores de Santa Catarina. De águas interiores é a primeira do estado de Santa Catarina em Abdom Batista.
9: Prefeito, fala um pouco sobre quem terá acesso à Marina, qual é o projeto?
8: A operação da Marina nós pretendemos fazer uma concessão. nós vamos construir esse grande patrimônio público e vamos ceder a exploração dela à iniciativa privada para quem de fato entenda. E todos os que tiverem interesse em se utilizar dos serviços que serão prestados pela Marina, certamente poderão utilizar. Isso aqui não é algo privado, é algo público que será concedido à iniciativa privada para fazer a operação. Então todos aqueles que tiverem qualquer espécie de embarcação que não queiram fazer o deslocamento cada vez que queiram fazer um passeio, poderão utilizar o serviço da Marina, porque nós teremos as garagens náuticas. Você vai chegar lá, a tua embarcação vai estar já no lago e consequentemente você vai fazer o passeio que desejar. E além do mais, na própria Marina teremos um restaurante que fica dentro da água. E eu não tenho dúvidas nenhuma, Edinho, esta é uma das grandes marcas do desenvolvimento do nosso município, somado ao parque aquático, que está também em fase de conclusão agora. Ainda este ano nós vamos colocar em operação o parque aquático e na mesma máxima da Marina, será também depois de concluída a construção, nós vamos passar a operação desse parque para a iniciativa privada. É claro que será um processo primeiro planejado, depois trabalhado em parceria com o próprio Tribunal de Contas do Estado de Santa Catarina, para que nós não tenhamos nenhum sobressalto formal que possa atrasar o início da operação dessas duas grandes obras, que daí somam-se também com malha viária para o interior, com marina, mirante, parque aquático, rua coberta e o centro de cultura, todos eles vão ficar prontos esse ano e ofertando, digamos assim, uma infraestrutura turística adequada a quem nos visita. Porque até nós temos que entender uma coisa, muito mais do que o turismo, nós estamos preocupados é também com a reforma tributária, que a geração não vai ser mais a fonte da receita, mas sim o consumo. E o Abdon tem uma população estritamente reduzida, nós somos aproximadamente 3 mil pessoas, mas nós queremos mais do que dobrar essa população, principalmente nos dias de feriado e final de semana.
9: Juntando a todos esses investimentos, tem o acesso da SCC que está sendo finalizada já, né?
8: O acesso da SCC 452 de Vargem a Abdon, dos 20 quilômetros projetados, 15 já estão prontos, faltando apenas 5 quilômetros para fazer pouco serviço, digamos assim. Eu creio que, o tempo permitindo, um pouco tempo, nós teremos esses 20 quilômetros prontos. E aqui tem que destacar esse grande feito do próprio governo do estado de Santa Catarina, que tira do isolamento uma região. Se nós formos olhar, o município de Abdon Batista foi o último município do estado de Santa Catarina a receber pavimentação asfáltica. E ainda numa grande parceria com a Enercan e o governo na época Luiz Henrique, que foi esse trecho de Abdon via Ibiqui. Agora nós vamos ter um segundo acesso, que é via Vargem, ligando a 282. Tendo infraestrutura adequada, porque esse asfalto que está sendo construído pelo governo do estado, da SC 452, é um asfalto exemplar. Dos 20 quilômetros de pavimento, nós teremos 6 de terceira faixa, o que vai facilitar muito o trânsito, que vai fluir de maneira muito rápida. E é claro que também, além de toda essa infraestrutura, estão fazendo próximo ao perímetro urbano e nas comunidades, os passeios. E isso já prospecta desenvolvimento. Nós já temos investidores pensando e investindo no município, justamente sendo atraídos pela infraestrutura adequada e pelos empreendimentos que nós estamos edificando.
5: 12:24. Previsão do tempo, entre outros assuntos, daqui a pouco no jornal. Voltamos em instantes.
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5: 12:26. Bancários de Campos Novos e região participam nesta quinta-feira do Dia Nacional de Paralisação da Categoria. A adesão, segundo o sindicato da categoria, chega a 100% nas agências de Joaçaba, Capinzal e Campos Novos. Nos municípios de Catanduvas e Erval Velho, a mobilização é parcial. A paralisação ocorre após 97% dos trabalhadores rejeitarem propostas apresentadas pela Federação Nacional dos Bancos, FENABAN. Entre os pontos contestados estão a retirada de propostas de reajuste nas faixas salariais, fragmentação do aumento dos vales refeição e alimentação entre os municípios e o congelamento do piso de ingresso para novos funcionários. A FENABAN questionou a mobilização e pediu a suspensão da paralisação desta quinta-feira como condição para a continuidade das negociações, alegando a necessidade de manter a boa-fé negocial. O Comando Nacional dos Bancários rejeitou a exigência. As negociações devem ser retomadas na próxima segunda-feira, dia 24. Antes disso, está prevista uma reunião setorial para amanhã, sexta, que deverá alinhar os pontos para uma nova proposta global. 12:27. Celebrando 25 anos em Campos Novos, o PROERD realiza também uma formatura histórica hoje. Nessa quinta-feira, portanto, 19h, o Centro de Eventos Galpão Crioulo recebe formatura de alunos do quinto ano do PROERD, Programa Educacional de Resistência às Drogas e à Violência. A cerimônia vai reunir 608 formandos que celebrarão essa importante conquista ao lado de familiares, professores e comunidade. A data é duplamente marcante, porque exatamente em 20 de agosto de 2001, o PROERD iniciou suas atividades aqui no município de Campos Novos, consolidando uma trajetória de dedicação e impacto social. O PROERD é a versão brasileira do programa norte-americano, que tem como mascote oficial também o leãozinho, tudo, na verdade, consolidado nos Estados Unidos, que veio para cá como uma ideia muito bacana. Até o momento foram formados mais de 24 mil alunos nos currículos aplicados nas escolas municipais, estaduais e particulares também.
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5: Sobre o tempo, nos informa que o analista meteorológico Ronaldo Coutinho.
12: Boa tarde. O tempo segue aí com condições de alguma chuva, alguma trovada, a temperatura começa a cair, já está mais fresquinho na região. As máximas hoje não passam muito dos 20, 22 graus e a tendência é começar a cair com algumas rajadas de vento. Mas pelo visto a frente vai passar sem muita coisa em termos de chuva. Talvez algumas rajadas de vento aí de 40, 60 por hora, um pouco mais, um pouco menos. Considere com uma chance pequena de alguma pancada mais forte entre a tarde ou a noite. Na sexta, nublado, começa nublado com nevoeiro, alguma garoa cedinho, depois rapidamente melhora. Já pode amanhecer aí com 5, 8, 6, 9 graus e à tarde não passa muito dos 12, 15, 13, 16 graus. Frio. No sábado, teremos mínimas aí de 1 a 4, 2 a 5, alguma chance de geada e à tarde não passa muito dos 15 graus. No domingo também pode ficar entre 0 e 3 graus e à tarde fica bem agradável. Pode até ter negativo pontualmente. Então, geada no fim de semana, principalmente domingo e também na segunda. Na Climaterra, Ronaldo Coutinho.
5: Obrigado, Ronaldo. 12:30. Pausa para os comerciais. Voltamos em instantes.
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1: 12:32. Nova lei regulamenta benefícios eventuais da assistência social em Campos Novos. Secretária explica quem tem direito e como solicitar. Secretária de Assistência Social, Diandra Mazzo Ribeiro, conversa aqui com o jornalismo e ao mesmo tempo destaca que a criação da lei número 5.042 vem para fortalecer as políticas públicas do município. Entre os principais benefícios ofertados pela lei, a secretária ressalta o benefício por vulnerabilidade temporária em decorrência de violência. Confira detalhes aqui na reportagem que segue.
2: Hoje, através da Rádio Cultura, eu quero compartilhar com a nossa comunidade uma importante conquista para a assistência social de Campos Novos, que foi a aprovação da Lei Municipal número 5.042, de 8 de maio de 2026, que ela regulamenta os benefícios eventuais em nosso município. Desde que eu iniciei a minha trajetória na gestão, em 2025, ao conhecer essa legislação que tratava dessa temática, eu percebi que ela precisava ser atualizada. A realidade do município havia mudado e era necessário construir uma lei mais clara, moderna e alinhada com as necessidades da nossa população e as normativas da política de assistência social. Iniciamos um intenso trabalho de estudo, planejamento e construção dessa nova legislação. Após todo esse trabalho técnico e a tramitação legal, a Lei 5.042 foi aprovada pela Câmara de Vereadores em 8 de maio de 2026. Essa conquista, ela representa um marco histórico para a assistência social de Campos Novos, porque ela fortalece a política pública, assegura critérios mais objetivos para a concessão dos benefícios e ela amplia a proteção às famílias que vivenciam situações de vulnerabilidade social. Entre os benefícios que estão previstos nesta lei, nós temos benefício eventual por natalidade, por morte, em situação de vulnerabilidade temporária e de calamidades públicas.
3: Quem que pode ter acesso a esses benefícios? Existe um critério de renda e outros requisitos?
2: Tem um critério de renda que é um dos elementos de acesso, mas ele não é único e exclusivo. O essencial é o parecer técnico, que não deve ser reduzido à análise meramente econômica. Os profissionais avaliam e consideram um conjunto de condições sociais, familiares e circunstanciais apresentada pelo indivíduo ou pela família. Assim, a renda ela pode ser um critério, um indicador importante, mas a avaliação técnica, considerando a realidade sociofamiliar de uma forma mais ampla e observando os fatores como composição familiar, condições de moradia, despesas, acesso a outras políticas públicas, a rede de apoio, a situação emergencial e demais elementos que possam caracterizar a vulnerabilidade e o risco social tem uma importância maior.
3: Como uma família ou pessoa em situação de vulnerabilidade deve solicitar o benefício?
2: Nós temos várias maneiras de acesso. As famílias que elas são acompanhadas e atendidas pelo CRAS, pelo CREAS, pela instituição de acolhimento, elas podem estar procurando esses equipamentos, porque são onde os profissionais já têm conhecimento e facilitam o acesso ao benefício, né, diante do atendimento aos critérios estabelecidos. As pessoas que não têm um acompanhamento, elas também podem ter acesso a esses benefícios. Elas devem estar procurando o CRAS.
3: A regulamentação muda os valores dos benefícios que já eram oferecidos pelo município?
2: Sim, alguns benefícios eles eram concedidos na forma de materiais e hoje eles passam a ser em forma de pecúnia.
3: Existe algum benefício que passou a ser oferecido agora e que não existia antes da lei?
2: Benefício destaque que nós temos nessa lei, ele está na vulnerabilidade temporária em decorrência de violência contra a mulher. Então, quem tem direito de acesso a esse benefício? As mulheres vítimas de violência doméstica e tem alguns critérios para acesso a ele, né? São mulheres que vivenciaram ruptura de vínculos familiares devido às violências, ameaças à vida. E para acesso a esses benefícios, alguns dos critérios estabelecidos são preferencialmente estar inserida e acompanhada pelo CREAS, residir no município minimamente um ano. Ele também prevê um valor de meio salário mínimo para as mulheres

0: ou aquelas mulheres que precisam ausentar-se do município para ir em busca de algum familiar, que toda a ruptura de vínculo dela deixou de existir, ela tem direito a um salário mínimo, destacando que todo o acesso ao benefício passa pela análise técnica e os critérios previstos pela lei.
1: Secretária, existe um orçamento específico para garantir que os benefícios previstos na lei sejam concedidos?
0: Nós temos um recurso que o Estado destina especificamente para os benefícios eventuais e agora, né, esse ano, também contamos com o recurso próprio, como eu mencionei anteriormente. O acesso de um benefício não impede ou limita a outro. Estando dentro dos critérios estabelecidos pela lei e por aquilo que a técnica faz de análise no momento, ela pode estabelecer o acesso ao benefício que ela analisar naquele momento e que se faz necessário diante do olhar técnico.
1: Secretária, a prefeitura afirma que a lei trará mais segurança para as famílias. Que problema existia antes e que agora, com essa lei, será resolvido?
0: A regulamentação dos benefícios eventuais representa muito mais do que uma atualização legislativa. Ela reafirma o compromisso da nossa gestão com assistência social, cada vez mais qualificada, transparente e humanizada, garantindo que as famílias camponovenses que realmente atendam aos critérios legais tenham acesso aos seus direitos com respeito, responsabilidade e segurança. E assim a gente segue trabalhando com seriedade e dedicação para fortalecer nossas políticas públicas e cuidar das pessoas que mais precisam. Nós já temos pessoas que nos procuram, já tivemos acesso a pessoas que tiveram direitos, benefícios já concedidos. Benefício que mais nos procuram hoje é o benefício eventual por morte, que nós contamos com duas modalidades hoje na lei. A modalidade 1, que é até um quarto do salário mínimo, e as pessoas têm acesso à concessão de bens materiais. E a modalidade 2, que é até meio salário mínimo per capita, que é em pecúnia. Como também temos a vulnerabilidade temporária, a alimentação também é um benefício muito acessado diante das vulnerabilidades que o município vem apresentando. A nossa demanda vem crescendo. Imigrantes, migrantes, então também benefício que é bem acessado. E o que a lei garante? É aquilo que a assistência social e os profissionais lutam, é o acesso ao direito das pessoas.
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2: 12:40, Jornal da Cultura. Voltamos em instantes.
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2: 12:42. Agosto Lilás. Ministério Público reforça combate à violência doméstica em Campos Novos. Falando sobre a campanha do Agosto Lilás, mês de conscientização e enfrentamento à violência contra a mulher, a promotora de justiça Juliana Goulart destaca que o abuso de álcool, drogas e a cultura machista estão entre os fatores de risco. O medo de retaliações, vínculos familiares e a pressão social também dificultam as denúncias. Os casos mais frequentes são de lesão corporal, ameaça, descumprimento de medidas protetivas, além de registros de tentativas de feminicídios, relata a promotora Juliana.
7: O Ministério Público atua de diversas formas em relação à violência doméstica e familiar contra a mulher. Tem uma atuação preventiva, em especial no fornecimento de informações para qualquer cidadã e cidadão que pretendam buscar o Ministério Público, buscar essas informações. A gente está sempre de portas abertas, faz os atendimentos, faz os esclarecimentos e acompanha também os pedidos de medida protetiva de urgência, que não necessariamente tratam de fatos violentos já ocorridos, mas que muitas vezes buscam garantir a integridade física e psicológica de uma possível vítima. Então, a medida protetiva de urgência tem esse caráter preventivo também, exatamente para que as vítimas busquem uma proteção estatal, e o Ministério Público atua nessas medidas protetivas também. Mas não só dessa forma, a gente atua também em caráter repressivo, ou seja, depois que a violência ocorre, o Ministério Público vai ajuizar ação penal contra os agressores por lesão corporal, por ameaça, por outros crimes relativos à violência doméstica e familiar. E também atua de uma forma mais generalizada realmente para tentar melhorar a situação de todos os envolvidos em um contexto de violência. Porque, por exemplo, uma família que tem eventualmente violência doméstica pode ter os filhos, crianças e adolescentes que podem precisar de um acompanhamento da rede, de um serviço de saúde, às vezes até uma casa para ficar, se a mãe por algum motivo precisar ficar no hospital ou qualquer situação semelhante. Então a gente atua para que todo o serviço seja prestado a essa família, a esses envolvidos diretos ou indiretos na violência.
1: E quais são os principais tipos de violência contra a mulher que são registrados atualmente em Campos Novos e na região?
7: Com frequência atuamos em lesões corporais, leves geralmente, mas lesões corporais, ameaças, muitas vezes cumprimento de medida protetiva de urgência, e num caráter menor, mas que infelizmente ainda num número acentuado, muitas vezes uma tentativa de feminicídio ou até um feminicídio. São números que a gente não gostaria de registrar, mas que infelizmente existem aqui na nossa sociedade e aqui realmente na região, eu digo não só Campos Novos, não só na nossa comarca, mas no meio oeste como um todo.
1: Doutora, a gente estava pesquisando dados do Ministério da Justiça e Segurança Pública, analisando só o primeiro semestre, houve uma redução de 2,5% em relação a 2025, analisando o Brasil. Mas quando a gente olha o estado de Santa Catarina, esse número, em vez de diminuir, acabou aumentando. Dentro da realidade de Campos Novos, o que a senhora diria a respeito disso? Houve um aumento de casos, uma mudança no perfil também dos casos?
7: Não dá para ver isso muito sem realmente analisar todos os dados, boletim de ocorrência. Essa informação precisa, eu não tenho como contextualizar. Mas, de fato, Santa Catarina e Brasil, existe um aumento no caso de violência doméstica. E até semana passada, salvo engano, eu olhei o Anuário Brasileiro de Segurança Pública de 2025, então ele retrata os dados de 2025, e embora os crimes violentos como um todo, latrocínio, homicídios, tenham diminuído no Brasil em 2025 em relação aos anos anteriores, os crimes com violência doméstica, infelizmente, aumentaram. Existem vários aspectos que podem trazer esse aumento do número de casos, que pode ser realmente uma maior violência contra a mulher, no sentido de ter aquele sentimento exacerbado do machismo de mulher, quem manda sou eu, aqueles preconceitos já arraigados na sociedade, mas também existe a conscientização, que muitas vezes faz com que essas mulheres procurem a polícia, procurem ajuda para sair dessas relações violentas. Então, várias situações podem justificar esse aumento e, claro, a gente segue acompanhando para tentar identificar de que forma isso vem acontecendo, até para evitar que esses números continuem aumentando.
2: A promotora Juliana Goulart destaca que as medidas protetivas funcionam na maioria dos casos, mas o descumprimento ainda ocorre principalmente devido ao sentimento de posse e à cultura machista.
7: É importante a gente esclarecer que a medida protetiva, como o nome já diz, ela visa proteger aquela mulher, a integridade física e psicológica dela, exatamente para que ela possa tomar, às vezes, uma atitude para sair daquele relacionamento, ou quando ela já saiu, para que consiga seguir sua vida sem ser, de alguma forma, importunada por esse homem que já vem trazendo essa violência, às vezes, por anos. A medida protetiva protege, então, na maioria dos casos, ela funciona, os homens obedecem à decisão judicial, seguem aquilo que foi determinado de afastamento, de proibição de contato. Então é importante trazer essa informação de que, na maioria dos casos, sim, ela ajuda e funciona. Claro, existem aqueles casos em que os homens se recusam a cumprir uma decisão judicial. E isso vem, como todo o resto do contexto de violência doméstica, do sentimento de posse, de que aquela mulher é dele, de que ela não pode tomar uma decisão sozinha, como se ela não tivesse uma vontade própria, mas que ela tivesse que seguir a vontade daquele homem. Então, esse tipo de pensamento que vem da cultura machista que a gente vive, infelizmente, na nossa sociedade, é que leva muitas vezes ao descumprimento dessa decisão judicial que deferiu as medidas protetivas de urgência. Mas é importante que as mulheres que têm uma medida protetiva de urgência e que eventualmente venham a ser descumpridas, que elas tenham conhecimento, que levem isso a conhecimento das autoridades. Venham aqui no Ministério Público, denunciem para a Polícia Militar, para a Polícia Civil. É importante trazer essa informação, porque isso pode inclusive justificar uma prisão preventiva desse homem que está descumprindo, exatamente porque é uma ordem judicial que precisa ser cumprida.
1: E doutora, quais são as boas práticas que já apresentaram resultados positivos em outros municípios e que poderiam ser implementadas aqui na região?
7: Existem várias boas práticas que podem ser aplicadas aqui na região e algumas delas, inclusive, tenho felicidade de dizer que devem ser implementadas e que o Ministério Público está trabalhando para que sejam implementadas. Algumas boas práticas que eu posso citar como exemplo, como eu falei, são apenas exemplos porque existem muitas. A implantação de círculos reflexivos para agressores. Porque a situação da violência doméstica vem, na verdade, de uma construção social de algum tipo de superioridade entre homens e mulheres, o que não deveria perpetuar ainda hoje. Mas, infelizmente, pela construção social ainda existem resquícios. Então, os grupos reflexivos podem ser implementados como uma política pública pelos municípios e que visa que esses homens vejam nas suas construções diárias de que forma que esse machismo conduz a vida deles, de que forma que esse machismo leva muitas vezes eles a agredirem suas mulheres, suas companheiras. Então, os grupos reflexivos muitas vezes trazem à luz esse tipo de reflexão que naturalmente uma pessoa não faria. Então a ideia realmente é criar esses grupos reflexivos para que esses homens sejam incluídos, inclusive como medida protetiva de urgência, para que traga uma outra visão sobre o que é a sociedade, de que forma que a conduta deles influencia para isso.
2: O Ministério Público vai contar em breve com o núcleo de enfrentamento à violência doméstica, que terá função também de buscar soluções por meio de políticas públicas para ajudar efetivamente as vítimas, destacou a promotora Juliana. Era isso, 12:50, termina aqui o Jornal da Cultura, próxima edição, amanhã, a partir do 12:10. A qualquer momento tem notícia na Cultura, segue a nossa programação. Tivemos aqui reportagens do Edinho Carlos e Priscila Nascimento, coordenação de Roseli Rossi, aqui Ortiz na apresentação, Grato a todos, uma boa tarde e muito obrigado, Super Lucas, com a gente no Jornal da Cultura. Até amanhã.
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10: Ouvintes, boa tarde. Comunicados da hora do recado de hoje. Missas no Santuário Aparecida às 15 horas, com transmissão pela Rádio Cultura, e às 19 horas no Santuário. Amanhã, sexta-feira, missa às 19 horas no loteamento Zanata, com visita da imagem de Nossa Senhora Aparecida, e também às 19 horas na Igreja Matriz. Na Capela Sagrado Coração de Jesus do Vaz, nesta sexta-feira, amanhã, portanto, não haverá missa. Uma outra data será marcada. Sábado, 15 horas, Santa Margarida, Pinhal Preto e São José Assentamento. 17 horas no Santuário e na Capela Nossa Senhora das Graças. 19 horas na Matriz e na Capela São José Operário. Domingo, 8 da manhã, Matriz, 8:30, Senhor Bom Jesus, 9 horas no Santuário, 10 horas, Capela Nossa Senhora Aparecida da Corredeira, 19 horas na Matriz e 19 horas, Capela Nossa Senhora de Lourdes. Vende-se um tanque de leite com capacidade para 840 litros. Interessados podem fazer contato pelos telefones 49 98922 4102 ou 49 98806 1254. CNH encontrada em nome de Vitor Gabriel Rodrigues. Atenção, Vitor, foi encontrada sua carteira de motorista. Por favor, faça contato com a Rádio Cultura. Vitor Gabriel Rodrigues. Marilda de Fátima procura pelo seu cão desaparecido. Ele é de porte grande, tem pelagem na cor caramelo. Quem tiver informação, por favor, ligar 98405-8091. 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
10: 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Ouvintes, eu volto amanhã com a hora do recado. Boa tarde.
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1: Amigos do Esporte, boa tarde. Estamos de volta com o nosso Esporte 93. 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Olha bem aí, gente. A segunda taça celeiro catarinense de trios da modalidade de bocha, e inscrições já abertas, né? No dia 9 de setembro acontece o congresso técnico junto na Secretaria de Esporte e Lazer de Campos Novos, que fica junto ao Ginásio de Esportes Humberto Calgaro. No dia 9, então, acontece o congresso técnico e também o sorteio. E o campeonato terá início aí neste mês de setembro, campeonato municipal de trios, em homenagem ao bochófilo João Diógenes Fagundes, o neguinho, bastante conhecido, e que merece essa homenagem que será feita aí pela Secretaria Municipal de Esportes e os bochófilos de Campos Novos e região. O campeonato será rotativo, tendo rodadas em todas as sedes participantes do município, assim movimentando as canchas da cidade e principalmente do interior do município de Campos Novos. Agora marcada a data para o jogo que foi adiado pelo campeonato que está sendo realizado em Salto Veloso no futsal feminino, a equipe campolovense, o Águia Dourada Metal Vargas, joga contra a equipe do Atlético Videirense. Essa partida que estava foi adiada devido às chuvas, mas já está marcada a nova data, então, para dia 23, domingo, às 15 horas, Copa Salto Veloso, jogo entre Metal, o Águia Dourada Metal Vargas e a equipe do Atlético Videirense. E confirmado aí para o próximo sábado também, depois de amanhã, acontecendo a grande final do interiorano, que vai ser realizado no campo da Santa Bárbara, no campo do Juventude. O Juventude que decide o título com o Juni Galdi na equipe B. E no primeiro jogo, nesse sábado, teremos a decisão de terceiro e quarto colocados entre Juni Galdi na equipe A e o Flamengo Barra do Leão, equipe B. E começa nesse domingo também a Copinha Campos Novos, que é organizado pela Secretaria Municipal de Esportes, categorias de base. 11 jogos serão realizados nesse domingo, tanto no sub-9, sub-11, sub-7, sub-13 e sub-15. Masculino e feminino também teremos jogos aí no feminino, no caso no sub-11, a CME de Bian e a escolinha de futsal WM. Esses jogos serão realizados nesse domingo a partir das 14 horas no ginásio Humberto Calgaro. E nesse meio tempo, também às 16 horas, será realizado o cerimonial de abertura desta competição. Final de semana promete bastante no futsal, categorias de base aqui em Campos Novos, onde teremos na sexta e no sábado, Campos Novos estará sediando jogos da Liga Catarinense de Futsal. No sub-13, pela chave M, no dia 22, no sábado, tem Campos Novos sediando lá no Ginásio de Esportes Humberto Calgaro, a partir das 13:30, Campos Novos Futsal e Morete Futsal. No segundo jogo tem CCD Futsal de Campos Novos e Morete Futsal no Ginásio Humberto Calgaro, às 14:30. E às 15:30, o clássico campolovense aqui, Campos Novos Futsal e CCD Futsal Campos Novos. Já na sexta-feira à noite, amanhã à noite, teremos pela chave R do Sub-12, Campos Novos também sediando, só que no ginásio Osni Jacomel, a partir das 19:30, CCD Futsal Campos Novos enfrenta Arroio 30 na primeira partida, a segunda partida às 20:15 tem Cesporte de Concórdia e Arroio 30. E encerrando a rodada, CCD Futsal Campos Novos, futsal volta à quadra no Sub-12, enfrentando a equipe de Concórdia. E eu volto a falar de esportes amanhã, nesse mesmo horário, sempre no oferecimento da Top Esportes, a sua loja esportiva. Na sequência, vem aí o informativo da Câmara Municipal de Vereadores e, em seguida, Emerson Reiser e o Show da Alegria.
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3: Olá, ouvintes. Boa tarde. Está no ar o informativo do Legislativo, o espaço da Câmara Municipal de Campos Novos para levar até você as principais informações das sessões, os trabalhos dos vereadores, projetos em discussão e as ações do Poder Legislativo em benefício da comunidade. Com vocês na comunicação, Antônia Claudete Martins. Nesta edição, você acompanha os principais assuntos da sessão ordinária realizada na terça-feira, 18 de agosto, além de importantes avisos e convites da Câmara para a comunidade e para as entidades do município. Na sessão de terça-feira foram apresentadas 8 indicações, uma moção de aplausos, além da votação de projetos de lei ordinária e de uma redação final. Entre as indicações, o vereador Darcy Rodrigo Pedroso solicitou melhorias na Praça da Integração, com a instalação de novos brinquedos infantis e a manutenção ou substituição daqueles que estão danificados. O vereador Evandro Galhotto solicitou o desentupimento e a limpeza do bueiro, localizado na rua Mantino Antunes de Souza, no Centro 2, buscando garantir o adequado escoamento das águas da chuva e evitar possíveis alagamentos. O vereador Irineu Armando Osório Júnior apresentou 3 indicações. Uma solicita a substituição da placa de sinalização na rua Nereu Ramos, outra pede a realização de operação tapa-buracos na rua Nercy Capelari e a terceira solicita melhorias na estrada da linha Campina, na comunidade de Rio Pardo. Já o vereador Robson Molon também apresentou 3 indicações. Uma delas solicita a criação de um número de telefone de plantão da Guarda Municipal, com ampla divulgação à população, para facilitar a comunicação e agilizar o atendimento de ocorrências. Outra indicação pede a substituição da tubulação localizada na comunidade do Bicuí, próximo à Vila Gazarra, devido às condições dos tubos e aos problemas provocados na estrada pelo grande volume de chuvas. E a terceira solicita o alargamento da estrada da Usina Velha, no sentido Parque Rio Canoas, próximo às propriedades de Remi e Pedro Moraes, também na comunidade do Bicuí, atendendo a demanda de moradores e produtores rurais. Durante a sessão, também foi apresentada e aprovada a moção de aplausos número 10/2026, de autoria de todos os vereadores, em homenagem à Câmara de Dirigentes Lojistas de Campos Novos, a CDL, pelos seus 50 anos de fundação, comemorados em 3 de junho. Fundada em 1976, a CDL tem uma trajetória marcada pela representação da classe empresarial, pelo fortalecimento do comércio, pelo incentivo ao empreendedorismo e pela contribuição para o desenvolvimento econômico e social de Campos Novos. A homenagem reconhece o trabalho realizado ao longo dessas 5 décadas por dirigentes, colaboradores, empresários, associados que contribuíram para a construção e consolidação da entidade. Na ordem do dia foram votados 4 projetos de lei ordinária. O projeto de lei número 4.652 autoriza o Poder Executivo a permutar imóveis com a finalidade de extinguir condomínio pró-indiviso. O projeto número 4.654 autoriza a abertura de crédito adicional suplementar no orçamento do município. Projeto número 4.659 autoriza o município de Campos Novos a adquirir um imóvel. E o projeto número 4.660 autoriza a abertura de crédito adicional especial no orçamento municipal. Também foi votada a redação final do projeto de lei complementar número 8 de 2026, 2016, que altera a habilitação dos cargos de agente comunitário de saúde e auxiliar de odontologia e amplia o número de vagas nos quadros de pessoal do Poder Executivo e dos programas especiais. E a Câmara Municipal reforça o convite para a roda de conversa em alusão ao Agosto Lilás, promovida pela Procuradoria Especial da Mulher. O encontro será realizado no dia 26 de agosto, às 14h30, no plenário Domingos Rigo, com o tema voltado ao fim da violência contra a mulher. Toda a comunidade está convidada. E a Câmara também convida a comunidade para uma palestra especial sobre altas habilidades e superdotação. O encontro será realizado no dia 31 de agosto, numa segunda-feira, às 19h, no plenário da Câmara. A proposta é ampliar o conhecimento, desconstruir mitos e refletir sobre como reconhecer e acolher pessoas com altas habilidades ou superdotação, especialmente na escola e na família. E um alerta importante para as entidades de Campos Novos. A Câmara Municipal reforça que o prazo para o cadastramento das propostas de emendas impositivas para o orçamento de 2027 termina no dia 31 de agosto. As entidades interessadas devem acessar o link de cadastramento disponível no site oficial da Câmara, registrar suas propostas e, posteriormente, procurar os gabinetes dos vereadores para apresentar as demandas e discutir a possibilidade de elaboração das emendas. Mais informações estão disponíveis no site da Câmara e nas redes sociais. A Câmara reforça que informação, participação e diálogo são fundamentais para construir uma cidade cada vez melhor. Encerramos por aqui, até o próximo informativo do Legislativo. Boa tarde, uma ótima quinta e um excelente final de semana.
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12: Hora certa, Cultura.
11: Aqui na capital do agro, 1:12.
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11: Fala comigo, galerinha linda e maravilhosa do rádio. E aí, tudo certo? Tudo beleza? Isso mesmo, Emerson Reiser, o comunicador da alegria, te faço companhia na tarde mais interativa do rádio brasileiro, pois é a nossa tarde de quinta-feira. Ô, dona quinta-feira, é hoje, hein? Parada do ouvinte, galera participando, concorrendo aqui a R$200 em vale compra, já pensou? E aí, esse menino, já pensou? Duzentão aí. Mas sabe quem que dá R$200 toda quinta-feira pra você? 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
11: 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Ai, meu Deus do céu, como é bom ser flamenguista. 1:14. 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E agora, minha gente, eu vou fazer o seguinte, hein? Agora, neste momento, eu vou destacar aqui a primeira participação de hoje, tá? A primeira participação de hoje... Flamengo! Ah, desculpa, essa vinheta saiu sem querer. Foi outra pessoa que colocou, não fui eu, foi na lista musical. Meu Deus do céu, a gente fica daquele jeito, né? Minha gente, 1:14, a partir de agora.
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11: R$200 em vale compras é o prêmio da nossa tarde de quinta-feira. Primeira participação ao vivo comigo. Alô, boa tarde.
17: Alô, boa tarde.
11: Oi, quem fala?
17: João Victor Lima de Jesus.
11: E aí, João, tudo bem?
17: Tudo certo por aí.
11: Tudo ótimo, João Victor Lima de Jesus. Me conta aí, meu rei, o que vamos ouvir hoje?
17: Brother Louie, Modern Talk.
11: Opa, boa, boa moda. E vai mandar pra quem?
17: Pra todos que estiver ouvindo e pra quem gostar de um flashback.
11: Muito bem, com certeza bastante gente aí. A gente vai curtir aí o seu sucesso. E boa sorte no sorteio, tá bom?
17: Tá bom, obrigado.
11: Valeu, tchau, tchau.
17: Valeu, tchau, tchau.

0: Hora certa. 1:19.
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2: Ok, de volta por aqui, grande família Cultura. Deixa eu mandar um abraço aí também pros palmeirenses, né? Como falou aí o Carlos Bula. Um abraço aí aos secadores, não resolveu nada. É, o pessoal que tava secando, principalmente aí os brasileiros, né? Óbvio, né? Você vai secar o Palmeiras, você vai secar o Flamengo e não adiantou, pifou o secador, né? Faz o seguinte agora, guarda o secador pra Copa do Brasil, tá certo? A Copa do Brasil aí vai dar uma secada boa ali, né? Tem vários clássicos, né? Clássicos regionais. Vai ser bonito aí. Mas bonito foi os jogos ontem, né? Olha só que jogão ontem. Sobre a Libertadores, antes de eu fazer uma consideração, vou falar aqui do Super Castanha, mas tem uma consideração bem interessante pra fazer aqui, ó. 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Ontem eu estava assistindo o jogo e o narrador, ele falou algo bem importante pra gente falar sobre os times brasileiros na Libertadores. Pega essa visão aqui, ó. Ele falou que os brasileiros trouxeram, ele tava narrando o jogo de Flamengo e Cruzeiro, claro, eu assisto meu time. Eu malmente consigo assistir meu time, quem dirá assistir o time dos outros, né? Tem gente que sabe mais do meu time do que do time deles, é engraçado isso, né? E aí o que acontece? Tava assistindo ali Flamengo e Cruzeiro e o narrador falou o seguinte, ele diz assim, olha, os brasileiros trouxeram um brilho pra Libertadores, porque a Libertadores, ela tinha fama de ser futebol violento, pesado, né? Um exemplo disso foi o que a Argentina fez na final da Copa do Mundo. Na semifinal. Fiasqueira, né? Quiseram brigar. Que fiasco, né, gente? Então, qual que era a nossa fama? Nossa fama era isso, né? De briguento, né? De pessoas aí, de repente, sem talento. Agora eu fiquei em dúvida, a Argentina caiu na semifinal, né? Foi na semifinal ou na final? Ah, agora fiquei em dúvida aí, mas enfim, né? Final da Copa do Mundo de 2026, já eu descubro aí. E aí o que acontece? Ele pegou e falou que os brasileiros trouxeram um brilho diferenciado. Foi na final, né? A Espanha ganhou de 1-0. E aí o que acontece? Ele falou que os brasileiros trouxeram um brilho na Libertadores. E aí eu tava lembrando que realmente, gente, nós tínhamos aí a Libertadores, era, tanto que o Grêmio era o único time que fazia frente a esses caras, lembram? Um Grêmio, né? Estilo Grenal, aquele jogo mais pegado, né? Marcação em cima, dividida, né? Aquela coisa, como que é aquela expressão? Antes que chore a tua mãe do que a minha, né? Os caras não tiravam o pé, então tinha realmente, assim, talvez, não tanto talento e raça, e não tem nada de errado nisso, é um elogio inclusive, né? Raça, beleza, era raçudo, né? A força do futebol gaúcho, né? Prevalecia. E aí o que acontece? Agora que ficou Santos, Palmeiras, Flamengo, Atlético Mineiro, se eu não me engano, enfim, que ficaram os últimos campeões, é só brasileiro, né? Os últimos campeões da Libertadores agora é só brasileiro. Faz muito tempo aí que nós não temos outra nacionalidade, né? Últimos campeões aí da Libertadores, né? E aí o que que acontece? Ele tava falando isso e é a pura verdade, né? A gente tem que ter orgulho de dizer isso, que na Libertadores hoje a supremacia é brasileira E ontem, a gente pode dizer aí que foi praticamente uma final antecipada. O estilo de jogo, a maneira que foi, né? Agora voltando aqui a lista atualizada, ó. Os últimos campeões aí, em 2025 foi Flamengo, 2024 Botafogo, 2023 Fluminense, 2022 Flamengo, 2021 Palmeiras, 2020 Palmeiras, 19 o Flamengo, e lá em 2018 que foi o River Plate, e antes dele ainda é o Grêmio, né? Nosso tricolor gaúcho. E aí o que é que acontece? Então os brasileiros aí estão sim soberanos na Libertadores e apresentando um futebol decente, né? O que a gente viu ontem, o Cruzeiro e Flamengo jogar, a gente, foi um absurdo, né? Duas seleções aí realmente jogaram um espetáculo, um verdadeiro futebol, e qualquer uma das duas que passasse se tornaria favorita a essa competição. E ontem o pessoal tava falando que foi uma final antecipada, e eu vi isso com bons olhos, né? Flamengo amassou o Cruzeiro primeiro tempo inteiro, segundo tempo Cruzeiro reagiu, até acho, pensei, é o lado do campo que tem problema, deve ser um campo igual um barranco, né? Deve ser inclinado, porque a bola só vai para um lado. Já jogou futebol em campo inclinado, na rua a gente jogava, né? Daí era 5 minutos para um lado, 5 minutos para o outro, quem tava naquele lado que a bola descia por gravidade era mais fácil. Eu até achei que era isso, mas aí depois o Flamengo recuperou o fôlego aí, foi outro jogo. E foi muito, muito legal mesmo. E eu concordo com o narrador. Os brasileiros trouxeram um brilho diferente para Libertadores. E aí segue, né? Segue o Flamengo, segue o Palmeiras, o Fluminense, já estão aí classificados. Aqui, ó, o ouvinte concordando comigo, né? A gente falando do exemplo do futebol, a visão que eles tinham do futebol aqui da América, né? Era exatamente essa, ó. Viraram de costas pra Espanha na hora das medalhas, uma verdadeira vergonha. É isso aí, ó, viu? O ouvinte tá concordando comigo, é tudo que eu tô falando aqui, minha gente. Agora, o que que a gente vai fazer agora? Ah, vamos pra mais uma, então.
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2: Boa tarde também pra Inês Negrete. A Inês também tá curtindo o nosso programa, Inês. Abraço aí, menina, ótima tarde. Vamos conferir aqui, recadinho do ouvinte ao vivo comigo. Alô, boa tarde.
3: Boa tarde.
2: Boa tarde mesmo.
3: Tamo junto. Chegando de sola.
2: Pra quem não te conhece, fala o seu nome aí.
3: Juninho Góes.
2: É nóis, Queiroz. Me conta aí, Juninho, o que vamos ouvir na tarde de hoje?
3: Me pegou desprevenido.
2: Ô, louco, bicho. Não tava preparado psicologicamente?
3: Tava te ouvindo ali a tua narração futebolística e me deixei levar.
2: E depois você pensava, vou tentar ligar uma dessa, eu nem consigo ligação, e conseguiu.
3: Ah, então, segundão hoje, vamos garantir já, né?
2: Claro, claro. Me conta aí, nacional hoje, vamos de nacional de novo?
3: Vamos de nacional e vamos de gaúcha, né? Agora senti aquela brisa, aquele evento, me lembrei da música.

0: Piada, né?
1: Verdade, verdade. Então hoje para refrescar, o vento.
0: O vento.
1: Muito bem, vai mandar para quem?
0: Ah, para todos os ouvintes aí, para todos os amigos, tá? Lá de Celso Ramos, lá pro nosso querido lá.
1: Flamenguista.
0: Exato.
1: Volmir Gomes.
0: Volmir lá, ele tá ouvindo.
1: Com certeza, tá, daqui a pouco ele tenta a ligação aí, ó.
0: Exato, vai conseguir também.
1: Vamos muito bem.
0: Vamos estar na palelidade hoje,
1: meu. Tá certo, então. Valeu e boa sorte no sorteio, meu amigo.
0: Amém, igualmente pra todos que participarem. Uou!
1: Beijo. Valeu! Ah, um beijo no gordo. O ouvinte é diferenciado, né? Deixa eu mandar um abraço aí também pro nosso amigo Adailson da Silva Walter. Popular alemão, São Paulino, curtindo a programação também. Jesus.

0: Hora certa. Cultura.
1: 1:35.
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4: Olha aí, minha gente, agora 1:36. Não, essa aqui eu não posso deixar passar, né? Não dá pra deixar

0: chegar até o momento certo, né? Olha aí, o Carlos Bula, eu tava falando daquele campo, né? O campo inclinado. Gente, pessoal do interior sabe o que eu tô falando. A gente atropelava as vacas e no potreiro a gente fazia o nosso campo de futebol. Antigamente a gente tinha vontade de jogar futebol. Hoje em dia a pesada tem um ginásio em cada bairro e muitas vezes a pesada não quer jogar bola. Já notou isso, né? E aí ó, a gente pegava, lembra? A gente atropelava as vacas, né? E jogava bola. Às vezes até as vacas ficavam. Lembro uma vez que nós jogamos com a vaca de goleiro pra nós. E o pior de tudo é que ela pegou mais do que o nosso goleiro. Chutaram duas bolas, acertou, porque a vaca é grande, né? A vaca é grande. Chutaram a bola, duas vezes que chutaram, a bola deu na vaca. Na verdade, eu queria mais nada, né? Rolava dentro da risada, né? E aqui, eu achando que era só eu que tinha essas histórias, né? Claro que não, todo mundo tem uma história engraçada. Aí o Carlos me falou assim: Everson, eu joguei num campo no interior de Campos Novos, que da lateral direita, o jogador não via o companheiro na lateral esquerda. Então ele era o contrário, né? Porque geralmente o campo, ele é como se você olha de cima quando eles estão filmando, por exemplo, um estádio de futebol, ele parece um buraco, né? Então às vezes tá jogando num lado, a bola tende a correr e cair no meio, ficar só no meio do jogo, porque é aquele buraco, né? Vai a valeta, a água vai passando, vai afundando e vai ficando no meio. E o do Carlos Buller era o contrário, né? Então, tipo, ele era bem alto, tinha um morro no meio do campo e aí as lateral que eram afundadas. E aí ele fala aqui, ó, eu não vi o companheiro, o da direita não vi o companheiro da esquerda, era inclinado pros dois lados. O jogo era meio no grito. Gritava: cruza, Tony! Eu tô na área! Ai, meu Deus do céu! Eu fiquei imaginando a cera. É quase como futebol às escuras, né? A gente brincava de cabra cega. É como jogar bola com aquela blusa amarrada na cabeça, né? Que a Zada Nova nem sabe o que é cabra cega, né? Que dó que dá. Abraço aí pro nosso amigo Ginter, tá indo lá pras bandas de Taió e dando abraço, dando carona pra gente aí. Boa tarde, abraço, Ginter. 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
3: Grande família Cultura 1:42. De volta aqui, já libero mais uma ligação para você participar ao vivo comigo, tá? Para você poder participar aqui com a gente. Deixa eu mandar um abraço aí pro Juarez, tá ligado na programação. Obrigado pela sintonia, Juarez. Quem também tá curtindo aqui o nosso programa, o Roges Boeira, também indo para Chapecó. Valeu, meu amigo. Abraço aí. Boa viagem. Minha gente linda e maravilhosa do rádio, telefone para você participar e pedir música 3541-0396, né? Para você participar, falar ao vivo comigo, tá certo? 3541-0391. É isso, agora tá certo, menino. Aguarda aí que já a gente libera mais uma ligação para você aqui, tá? Exatamente. Olha só, na programação 20 graus agora a temperatura. Embora a previsão é pra temperatura cair, mas por hora ela se mantém aqui, né? Ela tá de boa aí, né? Não vou, não quero. Igual criança birrenta, né? O Coutinho diz, boa tarde. É, vai dar frio, vai chegar, o calor vai embora. Mas o calor diz, não quero. Tá igual aquelas crianças birrentas, não quero. Não tá indo embora. E, ó, por mim, pode ficar. Não tô reclamando. 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E aí, vamos para mais uma?
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3: Telefone liberado para você. Participa agora, telefone tá liberado, você vai, isso, 3541-0391, vai falar ao vivo aqui comigo. E melhor de tudo, né? Conseguiu ligação, além de concorrer ao prêmio, tem direito de pedir uma música. Alô, boa tarde.
5: Boa tarde.
3: Oi, quem fala?
5: Beatriz.
3: Nome completo, por favor.
5: Alves de Souza Paz.
3: Beatriz Alves de Souza Paz. Tudo bem, Beatriz?
5: Sim.
3: Me conta aí, o que vamos ouvir na tarde de hoje?
5: Perigosa Linda.
3: E vai mandar pra quem a Perigosa e Linda?
5: Pra todo mundo que tá escutando.
3: Tá certo, então. E assim você acabou de ser credenciada no nosso sorteio. Tá participando e boa sorte, tá bom?
5: Tá bom.
3: Tchau.

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0: Ok, de volta por aqui, agora 6 minutos faltando para as 14h. Dá tempo da gente atender mais uma participação aqui antes de fechar essa primeira hora do programa. 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Vamos para mais uma, então, na programação mais ouvida do seu rádio.
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0: Já temos aqui a quarta participação de hoje, ouvinte Cultura Vivo comigo, alô, boa tarde.
2: Boa tarde, querido Emerson.
0: Oi, pra você, quem não te conhece, qual o seu nome?
2: Irene Lopes.
0: Tudo certo, Irene?
2: Tudo, e você?
0: Maravilha, me conta, Irene Lopes, nesta tarde de quinta-feira, qual a música que não pode faltar?
2: Qualquer uma da Ana Castelo.
0: Certo, tem a música nova dela, a gente vai curtir então aqui, e vai mandar pra quem?
2: O maridão que tá te escutando.
0: Uhum.
2: Pra você, a tua esposa, o teu filho e a turma da Rádio Cultura.
0: Muito
2: bem. Pra Cirlei, lá do Pacheco.
0: Muito bem, muito bem. Obrigado aí pelo carinho, pela sintonia. Abraço aí pro maridão também. E boa sorte no sorteio.
2: Obrigado, Emerson. E ótimo final de semana pra vocês.
0: Igualmente. Tchau, tchau.
2: Tchau.
0: Legal, legal, gente. Então, aqui, ó, fechamos a primeira parte do programa. Lembrando que hoje nós temos transmissão da missa das 3 às 4, né? Exatamente, das 3 às 4 tem transmissão de missa aqui na programação da Mais Ouvida. A Irene pediu uma da Ana Castela? Claro que a gente vai trazer a nova, né? A mais recente música dela é essa aqui, ó. Mamãe, não deixe seu filho ser um cowboy.

0: 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Hora certa.
1: 1:59. 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
1: Pontualmente 2 horas.
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1: 2 horas e 2 minutos.
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0: Tá por aqui, 2:05. Um amigo meu me mandou um áudio aqui. Ô Emerson, hoje tá, o dia tá lindo. Dia lindo hoje, né? Pense num dia lindo. O nome do meu amigo é Samuel. Abraço aí, Samuel, vou te apelidar de Lino, né? Já que o dia tá tão lindo, não entendi. Samuel Lino, a partir de agora, vamos te chamar só assim, né? Que dia lindo, né? O pessoal tem tempo, né? O pessoal tem tempo. 2:05 aqui na programação, já já tem mais participações ao vivo na nossa paradinha do ouvinte. Vamos pra quinta participação de hoje, aqui na boa companhia do Super Castanhal, hoje, quinta-feira, tudo 10, né? 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Vamos para mais uma participação, então, ao vivo comigo?
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0: Nosso tradicional prêmio da quinta-feira no oferecimento aí do Super Castanhal. Vamos agora, então, para quinta ligação de hoje. Alô, boa tarde. Alô? Alô? Ah, não creio.

0: Ô, oh, gente, cantei até Léo Magalhães aí, né? Ah, que pena. Caiu, né? Provavelmente caiu.
1: Eu vou ter que desligar essa aqui e liberar uma outra ligação agora. Tá liberado, inclusive, né? Que pena, gente. Eu fico tão triste quando cai ligação. Tipo, o ouvinte, a maratona quer conseguir uma ligação, né? E aí o ouvinte, quando consegue a ligação cai ao vivo, né? Ao vivo. É mais ou menos como aquela bola do Cruzeiro, né? Tava entrando, mas ficou uma pontinha de fora e não entrou. Até teve um amigo meu, aqueles antes, sabe? Sempre tem os antes. Ó, pessoal, o telefone tá liberado, tá? Eu tô falando aqui enquanto vocês ligam pra mim, né?
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1: E aí, o pessoal, né? Aqueles dos antes, né? Que sempre vai achar alguma coisa pra menosprezar a vitória dos outros. E não é só no futebol, gente. Não é só no futebol. Pode ver, né? Tem gente que pega e fala assim, ó. É, fala, vê um empresário, por exemplo, né? Um empresário, ele prospera? Ele prospera e aí a pessoa olha e diz assim, também, né? Explorando os outros. Também, né? Sonegando imposto, também, ou diz assim, não, aquele ali deve estar mexendo com coisa errada, né? Porque olha como se fez rápido, né? Sempre tem, né? Não vê o cara acordando 5 da manhã, estudando, lendo, se especializando, é verdade ou não é? Tem disso, né? E aí os caras falando, ah, vitória do Flamengo, aquela bola entrou, não entrou. Se você volta no lance antes, o cara empurrou o Jorginho, era falta. Só que a lei do retorno é tão boa que ele empurrou o Jorginho, com o impulso que ele deu no Jorginho, o Jorginho foi lá e tirou a bola de dentro do gol daí, né? Não dá pra entender, gente. É a lei do retorno, né? O que se faz é que se paga. Vamos pra mais uma agora sim. Alô, boa tarde.
3: Boa tarde, Emerson. Tudo bom?
1: Tudo bom. Quem fala?
3: É o Guinter.
1: Opa, tudo bem, Guinter?
3: Tudo tranquilo aí. Deixa eu parar aqui na subida aqui. Tô chegando aqui do Curitibanos. Estamos indo ali pro Taió, né? Se não, daqui a pouco o chefe escuta, falando no telefone e dirigindo, né?
1: Eu tenho que parar de arrumar confusão aqui na rádio. Eu me entrego, meus colegas, né? Tá em Curitibanos agora, Guinter?
3: Tô aqui chegando aqui em Curitibanos e estamos indo lá pro Taió com a carga de farelo e de Joaçaba aí.
1: Maravilha, então. Me conta aí, meu amigo, me conta. O que, que a gente vai ouvir hoje?
3: Rapaz, se a gente fala, né? Pode ser aquele bug do mato ali, grupo Cordiona ali, né? Pra dar uma animada essa tarde.
1: Certo.
3: Apesar que você tá bem animado, né?
1: Vai oferecer pra quem?
3: Pra todo mundo que tiver, escuta o programa aí, motorizado em geral, sem bastante gente, pessoal do Água aí, né? Vamos curtir a música aí.
1: Muito bem, então. Um abraço aí e boa sorte no sorteio, meu amigo.
3: Valeu, obrigado aí. Tudo de bom aí pra vocês também.
1: Valeu, tchau, tchau e boa viagem.
3: Valeu, obrigado aí. Tudo de bom.

0: Hora certa. Cultura.
1: 2:14.
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0: Agora 2:17 aqui na nossa programação. Deixa eu mandar um abraço aí pra um flamenguista e pra um palmeirense, né? Chegaram quase que juntos aqui, ó. Nosso amigo Cleverson Lins, tá ligado na programação também. Valeu, Cleverson, aquele abraço, obrigado pela sintonia. E também o Marquinhos Campagnoli. Vulgo Tilápia, também curtindo aqui a nossa programação. Beleza, turma? 2:17, parada do ouvinte, já libero mais uma ligação para você falar ao vivo comigo, mas eu quero te dizer aí que continua aquela promoção especial de aniversário na Ortobom. 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

0: 2:20, já tem Cultura Notícias, primeira edição. 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
0: Vamos a mais uma participação aqui na nossa tarde. O Vinte Cultura já está ao vivo comigo. Oi, boa tarde.
2: Oi, boa tarde.
0: Quem fala?
2: Ivone Pereira da Silva.
0: Tudo bem, Ivone?
2: Tudo.
0: Ivone Pereira da Silva. Me conta aí, Ivone, que música que não pode faltar na nossa tarde de quinta-feira, daquele jeito aí parece que vai chover, ou será que vai só esfriar, o tempo aí o Coutinho fala daqui a pouco, mas quero saber, nesse clima aí, o que que não pode faltar?
2: A Madão Batista hoje.
0: Ah, boa pedida. E qual música aí do amigo Batista?
2: Sementes do Amor.
0: Ô, louco, bicho. Sementes do Amor.
2: É bem antiguinha.
0: Ah, mas você também, né? Você, cada vez que você pede uma música, levanta poeira, né?
2: Mas é que eu fico a manhã inteira pesquisando que música eu vou pedir,
0: né? Ai, ai, ai, meu Deus do céu. Ai, essa é muito antiga, eu não vou ter ela aqui, menina. Pode ser uma outra do amigo Batista?
2: Pode ser, vou te ajudar nessa.
0: Tá bom, então. E vai oferecer pra quem?
2: Pra todo mundo que estiver ouvindo, pra vocês aí na rádio.
0: Muito bem, então. Obrigado pela sua participação e boa sorte no sorteio.
2: Obrigada.
0: Tchau, tchau.
2: Tchau.

0: Legal, legal, turma. E agora tá chegando Cultura Notícias, primeira edição, com Edinho Carlos. Boa tarde, Edinho.
1: Boa tarde, Emerson. Eleitor tem até esta quinta-feira para solicitar voto em trânsito.
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1: A Polícia Civil de Santa Catarina prendeu 3 homens e 1 mulher durante uma operação em Santa Cecília, que investigou uma tentativa de homicídio e a ligação dos suspeitos com um grupo criminoso. Segundo a investigação, a vítima foi espancada com uma barra de ferro e sofreu ferimentos graves. Um dos investigados seria responsável pela chamada disciplina na organização da região e teria determinado a agressão. Durante o cumprimento de mandados em 3 endereços, os policiais apreenderam drogas, celulares e armas improvisadas, incluindo socos ingleses e facas. 2 homens e 1 mulher foram presos em flagrante por tráfico de drogas, enquanto outros 2 homens tiveram mandados de prisão preventiva cumpridos pela tentativa de homicídio. Os envolvidos foram encaminhados à delegacia de Santa Cecília e ficaram à disposição da justiça. Olha, o idoso José Macedo da Silva, de 84 anos, está desaparecido desde a tarde passada na linha São Roque, em Lacerdópolis. Ele foi visto pela última vez por volta das 14 horas, quando saiu de casa em direção aos fundos da propriedade. Bombeiros e a polícia militar realizaram buscas na mata e em estradas da região, mas não encontraram vestígios. Os trabalhos foram interrompidos ontem à noite por falta de visibilidade e retomadas na manhã de hoje. Eleitor tem até esta quinta para solicitar voto em trânsito. Bancários fazem paralisação de 24 horas. Operação do Ministério Público investiga fraude tributária milionária em Santa Catarina. As informações da Caerte com Carol Denardi.
3: Termina nesta quinta-feira o prazo para solicitar o voto em trânsito nas eleições 2026. A opção é destinada a quem estará fora do domicílio eleitoral nos dias 4 e 25 de outubro. Em Santa Catarina, o serviço está disponível em 12 municípios. A solicitação pode ser feita pelo autoatendimento eleitoral do TSE ou presencialmente em um cartório eleitoral. Bancários de todo o país fazem uma paralisação de 24 horas nesta quinta-feira. A adesão não significa o fechamento de todas as agências. O GAECO realizou a Operação Labirinto Fiscal nesta quinta, que investiga fraude tributária e lavagem de dinheiro. Foram cumpridos 13 mandados em Tubarão, no sul do estado e no Amazonas. Segundo o Ministério Público Estadual, o esquema pode ter causado prejuízo superior a R$500 milhões aos cofres públicos.
1: 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Segue com Emerson. 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
0: 2:28.
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0: Grande Família Cultura, 2:36. Deixa eu mandar um abraço aí pro meu amigo Luiz Demétrio. Tá ligadinho na nossa programação também. Em Videira, né? É exatamente a capital da uva. É, ele nunca me trouxe um vinho de lá, né? Que adianta você morar na capital da uva e não trazer nenhum vinho pros amigos, né? É até uma vergonha, né, Luiz? O Luiz, a gente combinou de tomar uma sopa faz 3 anos e não saiu a sopa ainda, né? Falei em vinho, lembrei. E tá indo embora o inverno e a gente não vai tomar sopa mais. Olha! Ele tem uma agenda igual a do Douglas Tony, né? Não adianta convidar pras coisas. Ah, meu Deus do céu. Engraçado, agora falando em Douglas Tony, né? Outro dia eu peguei e falei aqui que o nosso amigo Nereu convidou a gente pra comer uma carne lá na casa dele e o Douglas nunca pode, nunca pode, nunca pode, nunca pode, nunca pode. E aí eu peguei e falei, né? Que aí a gente não conseguiu fechar a agenda. Mas depois eu peguei e disse assim, mas também, né, gente? Quem não quer ter um mestre de cerimônia igual o Douglas? Quem não quer ter um mestre de cerimônia na festa de 15 anos da sua filha? Na cerimônia de casamento?

0: momento, né? E fiz assim um elogio, eu rasguei elogios ao Douglas Tony. Nem um ouvinte falou pra ele, sabe? Se eu tivesse falado de mal, o Douglas dizia, o pessoal pegou e comentou aquilo lá que você falou, sabe? Aí como eu elogiei, como eu falei bem, ninguém falou pra ele. Isso que eu fico, sabe? Eu fico pistola da vida, né? E aí hoje ainda tava conversando com o Douglas Tano, tava lembrando, né? Nossa, aquele dia eu falei, né? Também o Douglas, a agenda dele é cheia, né, gente? Não adianta convidar ele pras coisas. Imagina um cara do calibre dele, potencial que ele tem, profissional extraordinário que ele é. É claro que todo mundo quer ele apresentando os eventos. E aí eu elogiei o cara e ninguém conta, né? Mas da vez do Homem-Aranha, todo mundo pega no pé do Douglas. Ah, o Hermes tá te chamando de Homem-Aranha. É, gente, a gente tem que contar os elogios que a gente faz pros amigos também, né? É, leve as boas novas também. Seja a pombinha branca que saiu da arca pra buscar a boa nova e não o corvo que foi só atrás da carniça, né? Onde você tá focando a sua energia? Ai, meu Deus do céu, né? Agora o Demetrio se manifestou, viu? Quem não chora, já diz aquela expressão, quem não chora não mama, né? Quem não chora não toma vinho. Valeu, amigo, aquele abraço. Ademir Less também tá curtindo a programação com a gente aí. Ademir Less é o nosso ouvinte e repórter aí, né? Tá sempre, sempre nos ajudando, atualizando as informações aqui. Abraço aí, motoqueiro. Turma, seguinte, hein? 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
0: Eu adoro quando pego o ouvinte desprevenido, né? É porque às vezes a gente libera o telefone, já tá tocando, né? Mas daí quando o pessoal tá esperando, é assim, né? Super Castanhal no... Eles acham que eu vou falar no bairro, Aparecido. Eu não, que peguei e quebrei. A gente chama na comunicação uma quebra de padrão. Exatamente, peguei o ouvinte num susto aqui, ó. Vamos lá pra mais uma. Alô, boa tarde.
2: Boa tarde.
0: Quem fala?
2: Vanessa de Lima.
0: Tudo bem, Vanessa?
2: Tudo bem, vocês?
0: Tudo ótimo. Vanessa de Lima, 1h40 depois conseguiu ligação?
2: Sim.
0: Que bom, seja bem-vinda mais uma vez ao nosso Show da Alegria. O que que vamos ouvir hoje?
2: Alô, meu amor.
0: É do Vanderlei Rodrigo? Alô. Ah, agora não lembro se tem no é, Vanderlei Rodrigo, que tem também uma outra versão, mas é essa aqui mesmo. E vai oferecer pra quem?
2: Toda a minha família aqui do bairro Bom Jesus e pra quem gostar da música.
0: Muito bem, e boa sorte no sorteio, tá bom?
2: Tá bom.
0: Tchau, tchau.
2: Tchau.

0: Hora certa.
1: 2h45.
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0: Agora 2h48. Ai, gente, eu vou falar um negócio pra vocês. Eu peguei antes de vir pra rádio, eu tinha feito chimarrão de manhã, né? Aí eu passei lá na lavoura da minha sogra, né? Fui almoçar hoje lá. Aí eu olhei assim, gente, vou levar um matinho. Eu vou levar um matinho pra colocar no meu mate, sabe? Eu não sei que mato que era aquele, não. Ai, ai, ai, mas eu tô igual o Vanderlei, sabe? Tô igual o Vanderlei. Emerson Vanderlei Rodrigo? Não, gente, eu achei que era o Vanderlei Rodrigo, mas não. Me fala aí, como é que é? Deixa o ouvinte contar.
5: Que é o Vanderlei Rodrigo.
0: A alegria dele. Quem que é?
5: É Rodrigo. Francisco Pinto.
0: Ah, Vanderlei Rodrigo Francisco Pinto. Ah, bom.
5: Tá escutando a música.
0: E a alegria dele de ver o xará dele cantando na rádio, né?
5: Pensei pra minha mãe. Falecer. Pinto.
0: Valeu, meu rei. E eu tô igual o Vanderlei, eu tô rindo à toa, sabe? Eu peguei por cheiro hortelã, né? Mas assim, ele foi me dando uma alegria. Aqui é o Vanderlei. Rodrigo. Francisco Pinto. Sabe, eu tô na alegria igual do Vanderlei. Hoje não quero confusão, eu tô igual o Vanderlei. Aqui é o Vanderlei. Ai, gente, que alegria, né? Eu tô assim, eu não sei o que tinha no matinho na minha sogra, eu vou levar por aí pra examinar. Eu coloquei o matinho no meu mate e me deu uma alegria igual a do Vanderlei. Ai, meu Deus do céu, gente. Era pra ser de hortelã, eu não sei. 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Douglas Tori, se acalme! Eu lembrei do nosso Comando da Alegria. Rapaz, volta já.
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Grande Família Cultura, vamos fechando mais uma parte do programa. 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Turma, é o seguinte, eu não vou atender a última participação aqui porque o horário já me apertou. A seguir tem transmissão da Santa Missa. Douglas Tony já está aqui no estúdio comigo. A gente vai ter uma reunião agora. E aí o que é que acontece? Durante a missa a gente vai refletir, acompanhar a transmissão da missa, combinado? E aí depois da missa a gente continua com as nossas participações, pode ser? Então se você não conseguiu ligação até agora, não se preocupa que depois da missa você com certeza vai conseguir ligar, falar ao vivo e concorrer ao presentão de R$200. Fechando aqui, Padre Ezequiel Dalpoz, amar como Jesus amou.

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0: Em nome do Pai, e do Filho, e do Espírito Santo. A graça de nosso Senhor Jesus Cristo, o amor do Pai e a comunhão do Espírito Santo estejam convosco.
1: Bendito seja Deus que nos reuniu no amor de Cristo.
0: Irmãos e irmãs, para celebrarmos dignamente estes santos mistérios, disponhamos-nos a estar presentes em consciência neste lugar. E na confiança e misericórdia, invoquemos o perdão de Deus para os nossos pecados. Confessemos os nossos pecados. Confesso a Deus Todo-Poderoso e a vós, irmãos e irmãs, que pequei muitas vezes por pensamentos e palavras, atos e omissões, por minha culpa, minha tão grande culpa. E peço à Virgem Maria, aos anjos e santos, e a vós, irmãos e irmãs, que rogueis por mim a Deus nosso Senhor. Deus Pai de bondade e amor, tenha compaixão de nós. Perdoe os nossos pecados, reconciliados, nos conduza à vida eterna.
1: Amém.
0: Senhor, tende piedade de nós.
1: Senhor, tende piedade de nós.
0: Cristo, tende piedade de nós.
1: Cristo, tende piedade de nós.
0: Senhor, tende piedade de nós.
1: Senhor, tende piedade de nós.
0: Oremos. Hoje a Igreja celebra a memória de São Bernardo. Ó Deus, fizestes do abade São Bernardo, inflamado de zelo por vossa casa, uma luz que brilha e arde na Igreja. Concedei-nos por sua intercessão que, fervorosos no mesmo espírito, caminhemos sempre como filhos e filhas da luz. Por nosso Senhor Jesus Cristo, vosso Filho, que é Deus e convosco vive e reina na unidade do Espírito Santo por todos os séculos dos séculos.
1: Amém.
2: Da profecia de Ezequiel. Assim fala o Senhor: vou mostrar a santidade do meu grande nome, que profanastes no meio das nações. As nações saberão que eu sou o Senhor, oráculo do Senhor Deus, quando eu manifestar a minha santidade à vista delas por meio de vós. Eu vos tirarei do meio das nações, vos reunirei de todos os países e vos conduzirei para a vossa terra. Derramarei sobre vós uma água pura e sereis purificados. Eu vos purificarei de todas as impurezas e de todos os ídolos. Eu vos darei um coração novo e porei um espírito novo dentro de vós. Arrancarei do vosso corpo o coração de pedra e vos darei um coração de carne. Porei o meu espírito dentro de vós e farei com que sigais a minha lei e cuideis de observar os meus mandamentos. Habitareis no país que dei a vossos pais, sereis o meu povo e eu serei o vosso Deus. Palavra do Senhor.
1: Graças a Deus.

criai em mim um coração que seja puro. Dai-me de novo um espírito decidido. Ó Senhor, não me afasteis de vossa face, nem retireis de mim o vosso Santo Espírito.

Dai-me de novo a alegria de ser salvo e confirmai-me com espírito generoso. Ensinarei vosso caminho aos pecadores e para vós se voltarão os transviados.

pois não são de vosso agrado os sacrifícios, e se oferto um holocausto, o rejeitais. Meu sacrifício é minha alma penitente, não desprezeis um coração arrependido.

0: O Senhor esteja convosco.
1: Ele está no meio de nós.
0: Proclamação do Evangelho de Jesus Cristo segundo Mateus.
1: Glória a vós, Senhor.
2: Naquele tempo, Jesus voltou a falar em parábolas aos sumos sacerdotes e aos anciãos do povo, dizendo: o reino dos céus é como a história do rei que preparou a festa de casamento do seu filho e mandou os seus empregados para chamar os convidados para a festa, mas estes não quiseram vir. O rei mandou outros empregados, dizendo: dizei aos convidados, já preparei o banquete, os bois e os animais cevados já foram abatidos e tudo está pronto, vinde para a festa. Mas os convidados não deram a menor atenção. Um foi para o seu campo, outro para os seus negócios, outros agarraram os empregados, bateram neles e os mataram. O rei ficou indignado e mandou suas tropas para matar aqueles assassinos e incendiar a cidade deles. Em seguida, o rei disse aos empregados: a festa de casamento está pronta, mas os convidados não foram dignos dela. Portanto, ide até as encruzilhadas dos caminhos e convidai para a festa todos os que encontrardes. Então os empregados saíram pelos caminhos e reuniram todos os que se encontraram, todos os que encontraram, maus e bons. E a sala da festa ficou cheia de convidados. Quando o rei entrou para ver os convidados, observou ali um homem que não estava usando traje de festa e perguntou-lhe: amigo, como entraste aqui sem o traje de festa? Mas o homem nada respondeu. Então o rei disse aos que serviam: amarrai os pés e as mãos desse homem e jogai-o fora na escuridão. Ali haverá choro e ranger de dentes, porque muitos são chamados e poucos os escolhidos. Palavra da salvação.
1: Glória a vós, Senhor.
2: Podemos nos acomodar.
0: Derramarei sobre vós uma água pura e vos lavarei, diz o Senhor, né? O canto a invocação do salmo. Um pouco acolhendo essa perspectiva da profecia de Ezequiel, que haveria de vir aquele que um dia, né, Jesus faria acontecer todo esse sonho da renovação do coração humano. Uma perspectiva assim, uma promessa de Deus que renova o ser humano. Às vezes a gente pensa assim: Deus tem dificuldade de lidar conosco porque a gente não se renova, né? Temos dificuldade de nos firmar na renovação. O humano em nós retorna a cada dia, se sobrepõe. Porém, na dinâmica do crescimento humano, no amadurecimento da fé, todo dia é dia de renovar a graça de Deus. Todo dia. Não é que eu faça de uma vez para sempre, porque todo dia eu continuo sendo um ser humano. Claro, eu avanço, eu me supero em alguns pontos, mas a realidade humana, como ambição, como autossuficiência, como egoísmo, permanece em nós. E é um trabalho permanente, uma luta dura para vivermos esta experiência. Quando o profeta diz assim: que sobre vós uma água pura seria derramada e seríamos purificados. Purificados de quê? De todas as impurezas e de todos os ídolos, né? De todas as impurezas, não é a sujeira que está dentro de mim, é toda a intenção que eu tenho, todo o sonho que eu guardo, toda a ambição também que eu tenho, né? A evidência, às vezes soberba, arrogância, o ser o tal, o ser o maior, o controlar tudo e todos, né? E eu vos darei um coração novo e porei um espírito novo dentro de vós. Arrancarei do vosso corpo o coração de pedra e vos darei um coração de carne, né? A gente tem sim comportamentos, vivências endurecidas, petrificadas, e ser aquela experiência maravilhosa do amor e da misericórdia de Deus, ou que tantos pais, tantas mães vivem, não é algo fácil,
2: né? Não é algo fácil, não é algo também agradável, certamente. Não se faz porque agrada, se faz porque se sabe ser importante e ser próprio de Deus, né? Este é o sonho de Deus, que nós sejamos quase que todos irmãos de Jesus nesta grande experiência de viver a nossa fé. E o Evangelho traz uma parábola, né? E esta parábola ela é um pouco estranha. Você já pensou convidar para uma festa e não ir? E se alguém convida para uma festa é porque há satisfação, há proximidade, há vínculo, há também ali um gesto de reconhecimento, de valorização, e não ir significa não reconhecer. E preferir então fazer coisas da gente que não acolher o convite do amigo, do patrão, do rei, também causa estranheza. Mas o rei, que ama e quer fazer a festa para o seu filho, e ele não quer fazer qualquer coisa para o filho, e também não quer dar uma ideia de indiferença para o filho, de pouco valor, ele mandou convidar todas as pessoas, todos os outros. Então, já que aqueles que foram escolhidos não vieram, não quiseram, então vamos chamar os outros, vamos chamar aqueles que não faziam parte, que não foram pensados, que dizem que não tem valor, e diz que foram e encheu a sala, encheu. E nós vamos começar a entender, Deus convidou todas as autoridades que conheciam os textos sagrados de Israel, saduceus, fariseus, mestres da lei, gente que sabia, gente que tinha noção, e ignoraram. Que o rei mandou convidar? Quem que Jesus depois convidou? Prostitutas, mulheres, crianças, cobradores de impostos, agricultores, que eram ditos que não tinham valor, esses aceitaram a festa. Então, se eu for uma dessas categorias, eu estou bem, eu posso entrar na festa? Sim e não. Sim, sempre, né? E não também. Por quê? Porque há alguém dentro dessa parábola que a gente precisa destacar, que é um homem que aceitou o convite, mas depois ele decidiu, né, que para ele não significava nada. Era uma pessoa autossuficiente, não tinha desejo de mudar ou de deixar que o Senhor o mudasse, né? E ele entrou do seu jeito, e de decisão pronta e própria, indiferente ao que o protocolo da festa digamos assim, exigia, né? Então, ele entrou sem o hábito nupcial, isto é, sem a capa que simboliza a misericórdia que Deus nos concede gratuitamente, isto é, que significa a graça. Sem a graça, não se pode dar um passo em frente em nada na vida cristã. Por isso a gente, quando a gente vive o sacramento, renova a graça, né? Se eu vou celebrar o meu batismo com 100 anos, eu vou ter a graça do batismo. Se eu tiver feito o batismo, eu tenho a possibilidade da graça pelo sacramento da misericórdia. Se nós iniciamos a celebração da Eucaristia, iniciamos pedindo perdão e dispondo-nos a acolher a misericórdia de Deus, reconhecendo o que precisamos para podermos ter as condições de estar dentro dessa celebração de forma plena. Então se diz assim que tudo é graça, né? Não basta aceitar o convite para seguir o Senhor, é necessário estar aberto a uma conversão que mude o coração. Porei em vós um coração de carne, porei um coração novo, né? O hábito da misericórdia, né, que Deus nos oferece incessantemente, é um dom gratuito de seu amor, que é precisamente, né, a graça que nós falamos. E requer ser recebido com maravilha e alegria. Obrigado, Senhor, por ter me concedido este dom. Isto é, não é que basta ser da da categoria daqueles que eram excluídos. Eu preciso também do meu esforço, do meu empenho, do meu caminho, tá? E assim é o mundo, assim é o mundo. Vejam só, é claro, não significa dizer que participar com a comunidade seja o único critério de participação em vida cristã, mas é um dos elementos que diz assim também no texto de Ezequiel, que obedecerão os meus mandamentos, tá? Porém, no coração deles, a minha lei. Então, obedecer os mandamentos também é nos reunirmos em comunidade, celebrar os sacramentos. E a gente, há muita gente que não participa, não aceita esse convite para esta festa. Há outros também que dizem que isso é irrelativo, Deus ama qualquer um de qualquer tempo e ele sabe que ele e Deus resolverão a situação. Também este, ele por conta própria quer decidir que ele vai participar. Ele pode se surpreender, né, quando ali for dito assim, tirai-o, porque haverá ranger, choro e ranger de dentes. Não é meu egoísmo, meu orgulho que vai dizer. Eu sei o que eu preciso fazer. Se eu digo que Deus não leva em conta, é porque eu sei que Deus levaria em conta. Então eu me protejo, me justificando. É preciso então prestar atenção, porque no final, quem vai precisar da festa ou do rei somos nós. E se a gente nega um convite, pode ser que tenhamos perdido a oportunidade. Então, dois elementos bons para destacarmos deste texto. Primeiro, o Pai generoso, Deus é generoso, né? Isto é, este rei que prepara a festa é a imagem de Deus Pai, que oferece uma festa de alegria e comunhão com seu filho para toda a humanidade. Vejam que ele convidou para a festa, estava pronta, daí não vieram, ele mandou outros, daí demorou tempo, né? Então essa festa representa o tempo de estar com Deus, de participar com Deus, de ficar com Deus, não de dar uma passadinha lá e voltar. Então, a descoberta de Deus como Pai generoso. E um segundo elemento importante para todos nós, né, é que as portas para participar da festa do Filho do Pai, do Rei, a festa de participar com Deus, esta festa tem portas abertas para todos, né? Como os primeiros convidados se recusaram a participar e se mostraram ocupados com seus campos e negócios, né? O rei manda chamar todas as pessoas nas ruas, né? Nos caminhos, bons e maus, mostrando que o amor de Deus não exclui ninguém e dá oportunidade a todos, né? Às vezes quem tem mais se fecha em si mesmo e quem tem menos está aberto de forma mais gratuita à ação de Deus. Então o Pai é generoso e as portas são abertas para todos. E temos dois alertas aqui nesse texto. O primeiro alerta é a ilusão das coisas materiais, dos campos e dos negócios, que me distraíram e me desviaram de um núcleo importante da minha vida, né? Por quê? Porque muitas vezes nós seres humanos, por interesses que temos, nossos interesses próprios, por valores, né? Ou mesmo pelo próprio trabalho, pelo próprio compromisso, pelo próprio profissionalismo, nós deixamos Deus de lado, né? Então, cuidado com essa ilusão. E o segundo alerta que podemos tirar deste texto é a consciência de que precisamos da veste nupcial para participarmos da festa. Não basta querer, não basta aceitar o convite e ir lá para ver, para só receber. Entrar na festa exige vestir, né? Vestir a roupa da festa. Que isto, como falei há pouco, né, representa a graça, a conversão sincera e o testemunho prático do amor ao próximo, a prática de boas obras, frutos de caridade e não apenas uma presença vazia e indiferente. Então, que a Virgem Maria nos ajude a imitar os servos da parábola, para sairmos dos nossos esquemas e da nossa mente fechada, anunciando a todos que que o Senhor nos convida para o seu banquete, para nos oferecer a graça que salva, para nos dar o seu dom, né? Como falei, esta é uma trajetória, uma jornada de longa duração, né? De uma vida. Todo dia eu preciso renovar em mim essa disposição, para que eu não me perca de novo em minhas coisas ou em meus interesses. Louvado seja nosso Senhor Jesus Cristo. Irmãos e irmãs, elevemos ao Senhor as nossas preces, confiantes em sua misericórdia e guiados pelo chamado à comunhão, testemunho e missão, rezando juntos: Senhor, atendei a nossa súplica.
3: Senhor, atendei a nossa súplica.
4: Para que a Igreja em todo o mundo seja sempre uma comunidade acolhedora, testemunho vivo do vosso reino e sinal de esperança para todos os povos, rezemos ao Senhor.
2: Senhor, atendei a nossa súplica.
4: Para que em nosso meio despertem vocações disponíveis ao vosso chamado e que nossa comunidade seja sensível à animação missionária, rezemos ao Senhor.
2: Senhor, atendei a nossa súplica.
4: Para que nossa comunidade, unida na fé e na fraternidade, possa corresponder ao vosso chamado e viver plenamente a missão evangelizadora, rezemos ao Senhor.
2: Senhor, atendei a nossa súplica.
4: Para que nós que estamos aqui e com aqueles que nos acompanham possamos entregar o nosso coração dolorido, machucado, saudoso ao Senhor, para que Ele nos dê um coração novo, um coração puro, rezemos ao Senhor.
2: Senhor, atendei a nossa súplica. Deus Pai, que nos chamais a ser sinal vivo do vosso reino, acolhei as nossas preces e concedei-nos força e coragem para seguir a Cristo com coração aberto, fidelidade e amor. Por Cristo nosso Senhor.
3: Amém.

0: lembrar, irmãos e irmãs, para que trazendo ao altar as alegrias e fadigas de cada dia, nos disponhamos a oferecer um sacrifício aceito por Deus Pai Todo-Poderoso.
1: Receba, ó Senhor, por tuas mãos este sacrifício para a glória do seu nome, para o nosso bem e de toda a sua santa igreja.
0: Senhor, nós vos oferecemos o sacramento da unidade e da paz, celebrando a memória do Abade São Bernardo, ilustre em palavras e obras, que se empenhou incansavelmente pela concórdia da vossa igreja, por Cristo nosso Senhor.
2: Amém.
0: O Senhor esteja

Na verdade, digno e justo é nosso dever e salvação dar-vos graças sempre e em todo lugar, Senhor Pai Santo, Deus eterno e todo-poderoso. Cristo, vosso Filho e Senhor nosso, edificou a sua igreja como sal da terra, luz do mundo e cidade erguida sobre o monte, para que todos sejam salvos e cheguem ao conhecimento da verdade. A fim de realizar esta missão entre as nações, suscitaste São Bernardo, lhes concedestes um profundo conhecimento dos divinos mistérios, para que com a sabedoria que por vós inspirada, fosse lâmpada de vivo fulgor para a glória do vosso nome. Iluminados pela sua doutrina e pelo seu testemunho, de coração alegre e agradecido, nos unimos aos coros celestes, cantando a uma só voz.

0: Na verdade, o Pai, vós sois santo e fonte de toda santidade. Santificai, pois, estes dons, derramando sobre eles o vosso Espírito, a fim de que se tornem para nós o corpo e o sangue de nosso Senhor Jesus Cristo.
1: Enviai o vosso Espírito Santo.
0: Estando para ser entregue e abraçando livremente a paixão, Jesus tomou o pão, pronunciou a bênção de ação de graças, partiu e o deu a seus discípulos, dizendo: tomai todos e comei, isto é o meu corpo, que será entregue por vós. Do mesmo modo, no fim da ceia, ele tomou o cálice em suas mãos e, dando graças novamente, o entregou a seus discípulos, dizendo: tomai todos e bebei, este é o cálice do meu sangue, o sangue da nova e eterna aliança, que será derramado por vós e por todos para a remissão dos pecados. Fazei isto em memória de mim. Mistério da fé.
1: Anunciamos, Senhor, a vossa morte e proclamamos a vossa ressurreição. Vinde, Senhor Jesus.
0: Celebrando, pois, o memorial da morte e ressurreição do vosso Filho, nós vos oferecemos, ó Pai, o pão da vida e o cálice da salvação, e vos agradecemos porque nos tornasseis dignos de estar aqui na vossa presença e vos servir.
1: Aceitai, ó Senhor, a nossa oferta.
0: Suplicantes, vos pedimos que participando

0: O Pai da vossa igreja que se faz presente pelo mundo inteiro, que ela cresça na caridade em comunhão com o Papa Leão XIV, com o nosso Bispo Mário, os bispos do mundo inteiro, os presbíteros, os diáconos e todos os ministros do vosso povo.
1: Lembrai-vos, ó Pai da vossa igreja.
0: Lembrai-vos das vossas filhas, Maria Conceição dos Santos, Maria Joana Custódia Camargo e irmã Otília Vieselli, que há 7 dias chamastes deste mundo a vossa presença. Tendo sido sepultadas com Cristo em sua morte no batismo, participem igualmente da sua ressurreição. Lembrai-vos também, na vossa misericórdia, dos outros nossos irmãos e irmãs que adormeceram na esperança da ressurreição. Recordemo-los neste momento. E de todos os que partiram desta vida, acolhei-os junto a vós na luz da vossa face.
1: Concedei-lhes, ó Senhor, a luz eterna.
0: Enfim, nós vos pedimos, tenha piedade de todos nós e dai-nos participar da vida eterna com a Virgem Maria, Mãe de Deus, São José, seu esposo, os apóstolos, São Bernardo e todos os santos que neste mundo viveram na vossa amizade, a fim de vos louvarmos e glorificarmos. Por Jesus Cristo, vosso Filho. Por Cristo, com Cristo e em Cristo, a vós, Deus Pai Todo-Poderoso, na unidade do Espírito Santo, toda honra e toda glória, por todos os séculos dos séculos.
1: Amém.
0: Somos chamados filhos e filhas de Deus, e realmente o somos. Por isso, podemos rezar confiantes: Pai nosso, que estais nos céus, santificado seja o vosso nome. Venha a nós o vosso reino. Seja feita a vossa vontade, assim na terra como no céu. O pão nosso de cada dia nos dai hoje. Perdoai-nos as nossas ofensas, assim como nós perdoamos a quem nos tem ofendido. E não nos deixeis cair em tentação, mas livrai-nos do mal. Livrai-nos de todos os males, ó Pai, dai-nos hoje a vossa paz, ajudados pela vossa misericórdia. Sejamos sempre livres do pecado e protegidos de todos os perigos, enquanto aguardamos a feliz esperança e a vinda do nosso Salvador, Jesus Cristo.
1: Vosso é o reino, o poder e a glória para sempre.
0: Senhor Jesus Cristo, dissestes aos vossos apóstolos: eu vos deixo a paz, eu vos dou a minha paz. Não lieis os nossos pecados, mas a fé que anima a vossa igreja. Dai-lhe segundo o vosso desejo a paz e a unidade. Vós que sois Deus com o Pai e o Espírito Santo.
1: Amém.
0: A paz do Senhor esteja sempre convosco.
1: O amor de Cristo nos uniu. Cordeiro de Deus, que tirais o pecado do mundo, tende piedade de nós. Cordeiro de Deus, que tirais o pecado do mundo, tende piedade de nós. Cordeiro de Deus, que tirais o pecado do mundo, dai-nos a paz.
0: Provai e vede como o Senhor é bom. Feliz de quem nele encontra o seu refúgio. Eis o Cordeiro de Deus que tira o pecado do mundo.
1: Senhor, eu não sou digna de que entreis em minha morada, mas dizei uma palavra e eu serei salvo.

Como meu Pai me amou, assim também eu vos amei. Permanecei no meu amor, diz o Senhor.

0: Oremos. Senhor, o alimento que recebemos na comemoração de São Bernardo produza em nós os seus frutos, para que, fortalecidos por seus exemplos e instruídos por seus ensinamentos, sejamos arrebatados pelo amor do vosso Verbo encarnado, que vive e reina pelos séculos dos séculos.
1: Amém.
0: Nos assentamos, irmãos e irmãs, nós estamos com bom tempo, temos algumas comunicações. Primeiro, nós falamos que celebramos hoje a festa de São Bernardo, um abade, doutor da igreja, em torno do ano 1100. E ele foi um homem inspirado sobre a beleza e a grandeza da humanidade de Jesus e a grande devoção à Nossa Senhora, né? Tem aquela história, se é verídica não sei, mas se conta na tradição que São Bernardo, no seu convento, todo dia ele subia e descia a escada, né? Como em comum os conventos têm a parte superior, quartos, na parte baixa, as atividades, a vida cotidiana. E cada vez que ele passava na escada, no canto tinha uma imagem de Nossa Senhora, e ele dizia Ave Maria. Cada vez que passava, Ave Maria. Né? E um dia ele escutou Ave Bernardo. Bom dia, Bernardo. Né? Pode ser assim muito simples, mas para dizer assim que nenhuma palavra dirigida à mãe cai no vazio ou na indiferença. Ela é escutada, ela é acompanhada, ela é acolhida, ela é referida, né? Então esta também pode ser uma mensagem que nos vem desta experiência. Nossa comunicação é relativa ao sacramento do batismo. A partir de setembro do mês que vem, ou do próximo batizado comunitário. Então o primeiro batizado agora vai ser dia 5 de setembro, isto é, vai ser de sábado. Os batizados irão acontecer aos sábados à tarde, às 15 horas, aqui no santuário. De sorte que nós desvincularemos a missa do batismo, dificuldades que surgem com as crianças, com os pais, né, nesse tempo longo. E também para valorizar e celebrar mais profundamente o sacramento do batismo como uma grande celebração de fé, né, e da graça. Então, os batizados a partir de agora ocorrerão aos sábados à tarde. Por isso também ali atrás já temos a pia batismal, né, uma referência da nossa vida cristã, que acompanhará também esta celebração. Então, o primeiro batizado aos sábados à tarde será dia 5 de setembro, às 15 horas. É claro que os pais, os padrinhos deverão vir bem antes, né? Às 14h30. Depois do batismo, às 5 horas, sempre temos a missa. E sobre o batismo, né? Temos a catequese batismal. As pessoas vão se inscrevendo num mês, fazem a preparação no outro mês. E é importante a gente fazer uma referência a todos os que nos ouvem, a todos os que estão aqui, a todos os pais jovens, sobre algumas dificuldades que se apresentam repetidamente sobre padrinhos de batismo. Os pais, às vezes, não têm um sacramento, a gente não tem o que fazer. Ou encaminha, sim, mas a criança está ali. Agora, padrinho e madrinha são escolhidos, são indicados, portanto não existe atenuante em nenhuma igreja. Padrinho, madrinha tem que ser testemunhas cristãs, esse é o papel deles, bom testemunho, participação da vida cristã, vida de fé, de oração. São os segundos pais, pequeno pai, pequena mãe. Tem que ter 16 anos, batismo, primeira comunhão e crisma. Padrinho tem que ter batismo, primeira comunhão e crisma, no mínimo 16 anos. Se estiverem já coabitando, tem que ter o sacramento do matrimônio. Ou ele é solteiro, ou ele é solteira. Mas enfim, é importante entender isso, né? Tem a possibilidade de, esse é muito amigo, aquela família é legal, tudo bem, você pode trazê-los como testemunhas. Mas padrinho e madrinha de referência, de registro tem que ter os sacramentos. E aí ele escolhe, depois vai até o final e tem toda aquela tribulação, né? Porque nós não temos autorização para facilitar essas situações. Nós também obedecemos, né, a orientação da igreja, e é em todo lugar e em todo mundo, não é só aqui. Padrinho, madrinha, vida cristã, 16 anos, batismo, primeira comunhão e crisma, e caso estejam coabitando, né, que tenham o sacramento do matrimônio, ou que estejam em vias de sacramento, enfim, depois ali essas pequenas outras dificuldades são fáceis de resolver, tá? Então é bom levar em conta isso, não ignorar, porque depois há um desgaste até encaixar e encaminhar isso. Pensem agora, né? Não pensar depois. E um outro elemento bonito do batismo é que o padrinho e a madrinha estejam morando por perto. Não adianta eu escolher um padrinho e uma madrinha que moram no Rio de Janeiro, nunca vê a criança, não acompanha, não dá testemunho, não acompanha. Para que esse padrinho ou madrinha? Podem ser testemunhas. Entendem? Porque se é para ser referência de fé e acompanhamento, ele não pode estar ausente. É claro que eu não vou proibir de alguém fazer isso, né? Mas na boa consciência. Ou eu escolhi meu avô e minha avó que está com 85 anos. Semana que vem eles vão partir, fica sem os padrinhos, né? A consciência cristã determina que a gente acolhe as orientações como formas de valorização, de apreço, de eficácia. O sacramento tem eficácia quando ele é alimentado, né? Ele é alimentado. Então, essa orientação, assim, para que vocês pensem, enfim, né, de levar adiante também esta atenção, esta preocupação de nós podermos ajudar essas crianças que vêm com uma dinâmica cristã que possa ajudá-los a serem melhores, bons filhos de Deus, boas pessoas, né, em seu caminho de vida. Eu convido a todos neste momento para que em pé ou ajoelhados, a forma como melhor lhes aprouver, invoquemos juntos a oração, por uma oração, a bênção pela nossa saúde espiritual, física, psicológica, a saúde familiar, a saúde que nós precisamos em todos os sentidos. E assim como foi ouvido na palavra, seremos também abençoados ou aspergidos pela água. A nossa proteção está no nome do Senhor,
1: que fez o céu e a terra.
0: O Senhor esteja convosco.
1: Ele está no meio de nós.
0: Ouvi, Senhor, a nossa oração,
1: e chegue a vós o meu clamor.
0: Bendito seja o nome do Senhor,
1: agora e para sempre.
0: O Senhor esteja convosco.
1: Ele está no meio de nós.
0: Deus de infinita bondade e misericórdia, amado Pai eterno, que pela vossa palavra podeis curar doenças e enfermidades, com vosso poder e pela intercessão de vossa e nossa mãe, Senhora de tantos nomes, particularmente aqui neste santuário, sob o título de Nossa Senhora da Conceição Aparecida, olhai agora para cada um de nós, vossos filhos e filhas. Dai saúde às pessoas afligidas pela dor e pelo desconforto, por quem neste momento rezamos e recomendamos. Confirmai com vossa graça todos os que cuidam e acompanham irmãos e irmãs enfermos. Pela autoridade e domínio de vosso santo nome, abençoai também a água, os alimentos e os objetos que mesmo agora carregam consigo ou têm juntado a si. De modo especial, abençoai esta água que será aspergida sobre todos quantos se dignaram participar deste sacrifício do vosso Filho Jesus Salvador. Também vos imploramos, defendei-nos do maligno e suas obras que oprimem o espírito. Tende compaixão das pessoas acamadas ou em convalescença. Restituí-lhes a saúde, a coragem, a tranquilidade, o bom humor e o gosto de viver, para que hoje e sempre possam dar-vos graças com a alma transbordante de paz, de confiança e de alegria. Por Cristo nosso Senhor.
1: Amém.

0: cheia de graça, o Senhor é convosco. Bendita sois vós entre as mulheres, e bendito é o fruto do vosso ventre, Jesus. Santa Maria, Mãe de Deus, rogai por nós, pecadores, agora e na hora de nossa morte. Nossa Senhora da Saúde,
1: rogai por nós.
0: Nossa Senhora Aparecida,
1: rogai por nós.
0: São Bernardo,
1: rogai por nós.
0: O Senhor esteja convosco.
1: Ele está no meio de nós.
0: O Cristo Jesus é Senhor, que aliviou os sofrimentos, curou as doenças e libertou os possessos do demônio. Afaste de vós todos os males e enfermidades, vos dê a paz e vos conceda a almejada saúde. Pelo sinal da Santa Cruz do Divino Filho Jesus e a copiosa intercessão de sua Mãe, a Virgem Maria, o amado Pai Eterno derrame com abundância sobre cada um e sobre todos as suas bênçãos provindas do seu coração rico e misericordioso, Ele que é Pai e Filho e Espírito Santo.
1: Amém.
0: Glorifique a Deus com vossa vida, tenha uma boa tarde e o Senhor vos acompanhe.
2: Graças a Deus.

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1: Agosto Lilás, Segurança da Mulher, Câmara de Vereadores, promove roda de conversa no dia 26 de agosto.
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1: São 15 horas e 59 minutos, 20 graus a temperatura, o tempo é encoberto, já uma garoa fina e esparsa se apresenta na sede da microrregião Planalto Sul de Santa Catarina, em Campos Novos. Há previsão de chuva forte no decorrer das próximas horas. Uma mudança acentuada do tempo é anunciada pela Defesa Civil, pelos meteorologistas em Santa Catarina, na virada de quinta para sexta-feira. Pelo sim, pelo não, o importante é receber a informação e estar preparado para a eventualidade de ocorrerem temporais com chuva forte, vento e até granizo. A Polícia Militar começou o trabalho direto e efetivo relacionado à fiscalização do trânsito das bicicletas elétricas, ciclomotores e autopropelidos. A PM anuncia, né, e divulga que na tarde passada, por volta de 1h30, apreendeu ciclomotores por perturbação do sossego na cidade. É a primeira apreensão que ocorre desde que esse tipo de veículo começou a circular nas vias urbanas aí das cidades brasileiras. Então, essa é a primeira que ocorre em Campos Novos. Não que estejamos na torcida que sejam apreendidos, né? Mas o interessante é divulgar aqui para que todos tenham cuidado para a preservação da vida, que nada ocorra, que ninguém venha se ferir no trânsito, nem o motorista, nem o, né, o condutor desse tipo de veículo, né? Que agora é uma febre, porque as pessoas querem gastar menos, economizar ou se locomover com mais praticidade, mas também há crianças, há adolescência, é isso que mais preocupa, e até pessoas idosas que daqui a pouco não tem aquela, ou mais idosas que não tem daqui a pouco aquela velocidade para entender como que é a dinâmica de um trânsito numa cidade onde tem 30 mil carros registrados, como é o caso de Campos Novos. Então, na tarde desta quarta-feira, por volta de 1h30, horário bem de pico, não é, Emerson? Você que vem por volta de 1h para o trabalho. Então, a PM foi acionada para atender uma ocorrência de perturbação do trabalho ou sossego alheio na rua Ervaldo Oeste, no Barra Aparecida. No local, a guarnição constatou que um homem fazia testes com duas bicicletas artesanais equipadas com motores a combustão, causando excessivo barulho e incomodando os moradores. São aquelas que fazem bastante barulho, sabe? Os veículos são considerados ciclomotores irregulares e não possuem autorização para circular em via pública. Diante dos fatos, os ciclomotores foram apreendidos e foi confeccionado um termo circunstanciado contra o responsável, um jovem de 18 anos, o qual assinou o termo de compromisso para comparecer perante o Poder Judiciário em data pré-definida e foi liberado. De modo geral, a PM anunciou que, regulamentada a lei em Campos Novos, e como já existe um convênio entre Prefeitura e Polícia Militar na área do trânsito, então vai começar, na maioria dos casos, a fazer orientação, a dar educação, mas depois, claro, está prevista, inclusive na Lei Nacional do CONTRAN, a aplicação de multas diante de eventuais irregularidades. Os furtos de cabos de padrão de energia, de extensão elétrica, eles preocupam também. E a preocupação da maioria da população é exatamente saber quem são os receptadores deste material. Então, hoje, por volta do meio-dia, a PM foi acionada para atender uma ocorrência na rua Coronel Pedro Carlos, no bairro Santo Antônio, em Campos Novos. A vítima é um morador de 51 anos. Ele saiu de casa às 9h. Quando voltou, ele percebeu o furto de uma escada de alumínio de 9 degraus, uma furadeira de impacto, aproximadamente 20 metros de extensão elétrica, né, que custam algum valor aí, cabos do padrão de energia e um balde de massa corrida. A PM fez rondas nas proximidades, mas o autor e os objetos não foram localizados. Foi confeccionado o boletim de ocorrência. Não compre esse tipo de material por uma oferta bagatela, por preço bem baixo, aqui e ali, porque certamente é material de furto. E quem compra material de furto, objeto de furto, pode ser identificado eventualmente como receptador de material furtado. A Câmara de Vereadores se une a uma grande jornada que é feita nesse agosto lilás, inclusive aqui pela Rádio Cultura, hoje de manhã, uma entrevista bem completa, bem aprofundada, com a promotora de justiça, a doutora Juliana, falando sobre o enfrentamento da violência contra a mulher. E a Procuradoria Especial da Mulher, da Câmara Municipal de Campos Novos, promove no dia 26 agora de agosto, às 14h30, no plenário Domingos Rigo, da própria Câmara, uma roda de conversa em alusão ao Agosto Lilás. É uma campanha, né, de conscientização para enfrentar a violência contra a mulher. Com o tema Quando o Silêncio Mata, Unidos pelo Fim da Violência contra a Mulher, esse encontro é aberto à comunidade. Terá como proposta promover um diálogo aberto sobre os diferentes tipos de violência, os sinais que podem anteceder situações mais graves, os caminhos para buscar ajuda e a importância do trabalho integrado entre as instituições que fazem parte da rede de proteção. Entre os convidados estão o Ministério Público, a Polícia Civil, a Polícia Militar, a DPCAM, Delegacia da Criança, Mulher e Adolescente e do Idoso, CREA, Secretaria Municipal de Saúde, proporcionando então ao público a oportunidade de conhecer o papel de cada órgão no atendimento, acolhimento, orientação e proteção da mulher. A iniciativa ganha mais relevância porque são 20 anos, agora em 2026, da Lei Maria da Penha, que representa um importante marco no enfrentamento à violência doméstica e familiar e reforça a necessidade de ações permanentes de prevenção, informação e proteção. Também será abordada a gravidade do feminicídio e a necessidade de reconhecer e não naturalizar comportamentos que podem fazer parte do ciclo da violência, como controle, ameaças, humilhações, isolamento, agressões, não aceitação da mulher no ambiente do trabalho por parte do sexo masculino. A proposta da Procuradoria Especial da Mulher é ampliar o diálogo com a comunidade e mostrar que a violência contra a mulher não deve ser tratada como uma questão privada. A prevenção, o acolhimento e a proteção são responsabilidade de toda a sociedade. 6h06, depois da Santa Missa, das informações sempre voltadas também a um caráter educativo. Você volta com Emerson Reiser e a alegria do seu programa Show da Alegria nesta tarde de quinta.
0: 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Hora certa. Cultura.
2: 4 e 6.
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5: Senhoras e senhores, meninos e meninas, moças e rapazes, vocês que estavam acompanhando a transmissão da Santa Missa ao vivo do Santuário Aparecida, voltamos agora com o nosso show da alegria aqui no centro de Campos Novos, edifício Padre Quintílio Costini, levando a programação da quinta-feira e a nossa paradinha do ouvinte. Já eu libero mais participações aí para você concorrer aqui ao nosso prêmio, né? 35 31 03 91 é o telefone de sucesso para você falar ao vivo comigo e, claro, né, concorrer a prêmios. Mas precisa ligar ao vivo, tá? Hoje o WhatsApp tá descansando, tá com as barbas de molho e só vale as participações ao vivo na nossa tradicional paradinha do ouvinte. 4:14, a partir de agora na companhia de Super Lucas, Festival de Carnes e Bebidas, os melhores cortes e bebidas com preços exclusivos, confira. 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
5: R$200 vale compras é o prêmio da quinta-feira, o telefone já tá me chamando, vamos então a mais uma participação, alô, boa tarde.
12: Boa tarde.
5: Oi, quem fala?
12: Rosalina Padilha.
5: Tudo bem, Rosalina?
12: Tudo.
5: Rosalina Padilha, me conta aí, Rosalina, já começou a chover por aí?
12: Sim, já deu umas pancadas.
5: Deu uma pancadinha aí. Aqui é uma garoa, mais tranquilo aí. Você, onde que é que você mora mesmo? É no sítio?
12: Dois rios,
5: né? Exatamente. Pouquinho longe do centro aí, já choveu aí.
12: Sim.
5: Tá certo. Me conta, o que que vamos ouvir hoje?
12: Pode ser uma música do Luciano, do Zezé de Camargo Luciano, um que ele canta sozinho.
5: Ah, sim, inclusive... É, lindas músicas, né? Músicas religiosas.
12: Sim.
5: Tá certo. E me conta aí, vai oferecer pra quem?
12: Para vocês e da rádio, para todos que estão ouvindo.
5: Tá certo, então. A gente vai ouvir Luciano Camargo Tempo. E boa sorte no sorteio, tá bom?
12: Obrigada. Tchau, tchau.
5: Tchau.

0: Hora certa.
1: 4:20.
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3: Olha aí, minha gente, na programação Cultura, agora 4:25 aqui em nossa programação. Deixa eu conferir aqui, deixa eu dar uma atualizada. Olha, nesse momento, 19 graus a temperatura, né? Exatamente, 19 graus de temperatura, confirmei aqui em dois outros aplicativos também, porque eu senti que a temperatura caiu um pouquinho, mas nosso computador, ele ainda não sentiu. Ele ainda não sentiu, ele mantém na casa de 20 graus aí, né? Uma pequena disparidade, uma pequena diferença, mas eu acompanhei outros dois dispositivos, então sim, já perdemos um grau aqui na nossa temperatura, 19 graus agora nesse momento, até porque alguns pontos da cidade já começou a chover e a tendência é cair ainda mais a temperatura no transcorrer aí das próximas horas. Mas olha, o que não vai cair é a energia do nosso programa. Seguimos aí com Parada do Ouvinte, você liga no 35410391, falar ao vivo comigo na quinta-feira, é o único dia da semana que a gente não recebe participações no WhatsApp, somente ao vivo, porque quinta é o dia do TBT, é dia do recordação e a gente consegue recordar aí momentos do rádio, inclusive com músicas, né? Não muito antigas, mas o ouvinte também pode pedir a sua música ao vivo comigo, quem consegue ligação, manda na playlist musical do programa. 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
3: Liberado o telefone agora, 35410391, você vai falar ao vivo comigo. Deixa eu ver qual que é a participação agora. A nona participação agora. Acabei de liberar o telefone então. Isso aí, agora tá tocando. Opa, agora sim, vamos lá. Mais uma participação. Alô, boa tarde.
4: Alô, boa tarde.
3: Quem fala?
4: É a Alane.
3: Alane Morissette?
4: Quase.
3: Alane do quê?
4: Souza Valdeme.
3: Souza?
5: Souza?
4: Valdeme.
3: Valdene.
4: Isso.
3: Tudo bem por aí, Alane?
5: Tudo bem,
4: graças a Deus.
3: Me conta aí, Alane, de que bairro você está falando?
4: Eu falo de Celso Ramos.
3: De Celso Ramos?
4: Isso.
3: Legal. E aí, Celso Ramos, já choveu ou não?
4: Ainda não.
3: Não? Daqui a pouco a chuva vai para aí, então, tá?
4: Isso, tá se ajeitando
3: já. Me conta aí, o que vamos ouvir hoje?
4: Pode ser qualquer uma do Corpo e Alma.
3: Corpo e Alma. E me conta, é a primeira vez participando ao vivo comigo?
4: Não, participei já, mas faz tempo já, ganhei o prêmio.
3: Ah, você é contemplado, inclusive, pé quente.
4: Sim.
3: Tá certo, então. E vai mandar pra quem o Corpo e Alma?
4: Pra todos os ouvintes e vocês aí da rádio.
3: Tá certo, então. Obrigado aí pela sua participação e boa sorte, tá?
4: Obrigada.
3: Tchau, tchau.
4: Tchau, tchau.
3: Legal, legal, gente, essa foi a Alane. Olha, eu vou falar um negócio pra vocês, eu tava falando e eu tava me ouvindo, ela tava perto do rádio e olha, não defendendo, mas dá pra entender um pouco o Belo e a Alcione, tá? Dá pra entender um pouco. É, eu vou te falar uma coisa, a gente falar e se ouvir, né, o retorno falando, né? Alane, fala de onde? Onde é? E aí eu me ouvia de novo, né? E eu percebia, realmente, né? Quando dá esse o retorno, e dizem, né, as más línguas, que o Belo, lembra do Belo e a Alcione cantando o hino nacional? Ouviram da Ipiranga, Alcione, né? A Alcione tem uma voz engraçada, né? Diferente. Tem gente que é fã dela, diz que é a melhor voz do mundo. Eu, particularmente, eu acho que tem voz melhor. Mas é a minha opinião, assim como respeito sua, você respeita a minha. E aí, ela e o Belo se amarraram, estavam enrolados igual um namoro de cobra, né? Que não dava pra entender nada. E aí, depois, eles falaram que o problema era o retorno. que eles cantavam e o retorno tava, né? Mas no estádio, eu não sei se você já teve a oportunidade no estádio acompanhar as pessoas cantando o hino. Gente, o pessoal cantando não tem, né? É, aquela energia, ainda mais o hino do Brasil, seleção brasileira, né? E aí o que acontece? Dava pra deixar, acompanhar eles, né? Não precisa esquecer um pouquinho o retorno, tirar o foninho do ouvido que eles estavam. Sei lá, né? Cada um é cada um, né? Mas que é complicado é, como diz, não justificando o injustificável, mas lembrei agora do Belo e da Alcione aqui também. Vamos com a música nova do Corpo e Alma então aí pra Lani. Três Vícios, participação de Traia Véia. Seu coração.

0: 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Cultura.
1: 4:33.
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0: 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Vamos para mais uma participação agora, minha gente. Parada do ouvinte aqui, ó.
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0: R$200 vale compras é o prêmio da nossa tarde de quinta-feira. Já tem mais ouvinte na linha. Ou tinha. Que pena, caiu, né? Olha, quando cai a ligação, eu sempre falo, né? Azar de alguns, sorte para outro, né? A pessoa que ia ligar, que estava na linha para falar comigo, cai a ligação, azar dela, né? Infelizmente. Mas obviamente que todos os outros renovaram a sua esperança e já estão ligando aqui comigo. Vamos lá então, agora sim. Alô, boa tarde.
2: Alô.
0: Oi, quem fala?
2: É a Bernadette Marques.
0: Tudo bem, Bernadette?
2: Tudo bem, você?
0: Tudo ótimo, Bernadette Marques. Me conta aí, Bernadette, o que vamos ouvir na tarde de hoje?
2: Pode ser Teodoro e Sampaio, qualquer uma deles.
0: Além do Teodoro e Sampaio, você é fã de mais alguma dupla ou não?
2: Eu gosto do Milionário José Rico. Não,
0: só pra eu saber, tá? Nada contra, só pra eu saber. Só pra eu saber. É? Uma dúvida que me bateu aqui.
2: É?
0: Já foi em algum show aí do Teodoro e Sampaio ou não?
2: Já fui duas vezes.
0: Duas vezes?
2: Duas.
0: É fã mesmo?
2: Sou fã. Aonde ele estiver, eu vou. Que eu possa aí, eu vou. Do Leonardo também já fui. Fui duas vezes também.
0: Madeira, Leonardo, se foi sozinho ou foi com o maridão?
2: Foi com o maridão, ganhei ingresso pra mim e pra ele.
0: É? Uhum. Mas daí no show do Leonardo, tipo, você deixou teu marido bem à vontade e você olhou mais pro show do Leonardo ou você olhou mais pro seu marido?
2: Mais pro show, né? Mais pro Leonardo, né?
0: Porque eu ia te dizer isso, eu nunca fui no show do Leonardo, mas diz que quem é casado, se for no show do Leonardo, leva muito beliscão na costela, é verdade?
2: Não, porque ele sabe que eu sou fã dele, então...
0: Não, é o contrário, menina, você não tá entendendo. Porque diz que no show do Leonardo tem muita bailarina dançando.
2: Ah, sim,
0: ao contrário. E daí dizem que os maridos ficam olhando e levam um beliscão na costela, é verdade ou não?
2: Ah, não, eu não dou.
0: Mas era você que queria ir, que culpa ele tem, né?
2: Sim, eu fico olhando o Leonardo, ele fica olhando as bailarinas.
0: Tá certo. Obrigado pela participação e boa sorte, tá bom?
2: Tá bom.
0: Valeu, tchau, tchau. Ai, meu Deus do céu, gente. Não, ouvinte cultura, eu vou te falar uma coisa, né? Ouvinte cultura é um show à parte. Vamos então curtir aqui um clássico do Teodoro e Sampaio? Vamos lá, então. Essa aqui é clássica, né? Essa que se não tiver no show deles, no repertório deles, tem que pedir o valor do ingresso de volta, né, Bernadette?

4:38. 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
1: Hora certa.
2: 4:45.
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6: Grande família Cultura, vamos concluindo mais uma edição do nosso programa. 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Dizendo isso, finalizamos aqui o nosso programa então. Obrigado aí pelo carinho, obrigado pela sintonia, você do outro lado do rádio aqui em mais esta oportunidade. Pessoal, e no mais, eu tô indo embora, pode ser? Vou levar aí os R$200 vale compras, porque hoje eu não quero sortear ele, eu quero ficar comigo com ele, né? Vou pegar pra mim esse prêmio, porque lá em casa, não sei se você sabe, né? Mas tem a situação aí, não tá fácil, né? Hoje já é dia 20, tá longe ainda do pagamento, então vocês brincaram e tal, se divertiram, mas eu nunca pedi um prêmio pra mim, esse aqui eu vou levar, então. Pode? Não? Não pode? Não posso! Nossa, como vocês são mesquinhos, né? E se dizem cristão, nem querem repartir os prêmios, né? Olha só, eu vou fazer o sorteio agora, mas se você não ganhar prêmio, não se preocupa. Porque amanhã, no oferecimento de Super Lucas, tem kit churrasco, amanhã, sexta-feira. E amanhã, com a parceria com a Wesley Automóveis, a gente também vai sortear vale combustível. Exatamente, para abastecer o seu carro no final de semana. Então amanhã serão dois prêmios, tá? Se você não ganhar o prêmio de hoje, não se desespere. Olha só, lembrando que o João Vitor Lima de Jesus já participou com a gente hoje. Juninho de Góis, Beatriz Alves de Souza Paz, Irene Lopes, Guinter Bade. Ivone Pereira da Silva, Vanessa de Lima, Rosalina Padilha, Alane Souza Valdene e Bernadette Marques, né? Então, deixa eu ver, 1, 2, 3, 4, 5, 6, 7, 8, 9, 10, 11, vai ser agora a 11ª participação, isso? Exatamente, 9, 10, agora 11ª participação. E essa 11ª participação vai me ajudar a fazer o sorteio. Pode ser? Peguei todos os números aqui, coloquei tudo bagunçado, alterei as ordens, né? Alterei as ordens, né? Imagina que são 3 participações. Então eu peguei, por exemplo, coloquei lá, o primeiro que participou é o 2, aí o terceiro, o segundo é o 3 e a última participação vai ficar com o número 1. Então eu faço uma bagunça, eu coloco as participações no liquidificador e a última pessoa me ajuda a fazer o sorteio, mas ela não sabe qual é o número dela. Ainda não aconteceu, mas pode ser que a pessoa se escolha, tá entendendo? Dê o seu próprio número. Vamos lá então para a última.
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6: Agora sim, telefone já está tocando, o ouvinte já está na linha. Ah, não creio.
7: Comando inválido.
6: Comando inválido. Claro que o comando é inválido, pois esse é o show da alegria, né? É o show da alegria, o comando é de manhã com Douglas Tony. Mas me diga, né? O que que o telefone falou, comando inválido? Pessoal, então eu preciso liberar mais uma participação, tá?
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6: Caiu a ligação, gente, né? Mas olha, vamos lá para mais uma então. Telefone liberado novamente. É dois números de 1 a 11, né? A pessoa vai me ajudar a falar, que agora eu vou receber a 11ª ligação. Então, liberado o telefone, última tentativa, senão eu vou ficar com o prêmio para mim. Vou levar o prêmio para casa, né, Andrei Sandri? Abraço pro Andrei, tá participando aí com a gente também lá no WhatsApp, dando o seu O de casa, mas para concorrer a prêmio é aqui no telefone. Sempre que dá esse problema de ligação, gente, que cai uma ligação, a linha ela fica congestionada, né? Então deixa eu pedir pra Sara fazer aquele paranauê que a gente precisa fazer. Quando isso acontece, você precisa colocar no gancho, tirar do gancho, né? Daí desbloqueia. Então a Sara já está aí, ó, pronto, agora sim, né? É que ele dá esse probleminha, né? Não sei, é a central, porque ela tem a recepção na central, dela faz o filtro, enfim, várias coisas aí que fogem à minha vontade aqui ao vivo. Agora sim, então, última ligação, quem será? Quem será? Alô, alô, boa tarde! Oi, quem fala?
7: Aqui é o Michael Jacques Stefanes Gonçalves, do Barra Aparecida.
6: E aí, Michael, tudo certo?
7: Certo!
6: Michael, chegou agora em casa ou tava a tarde toda tentando ligar?
7: Eu? Não tá fácil a ligação, homem do céu, tô tentando, homem do céu.
6: Fazia tempo que você não participava, né, homem da terra?
7: Meu Deus.
6: Olha, muito tempo aí, eu tava até pensando, será que o Michel não tá mais tentando falar ao vivo comigo? Porque a última vez que você falou...
7: Mas não deixa da rádio, né?
6: A última vez que você falou ao vivo comigo, eu fiz você cantar, eu pensei, vai que ele ficou envergonhado, né?
7: É. Viu, Emerson? Roda o fundo da grota pra nós aí.
6: Boa, boa pedida, deixa eu anotar aqui, ó. Fundo da grota vai fechar o programa pra gente já abrir o galpão de estância com ela, né?
7: Vamos abrir o galpão de estância com o Gerson aí.
6: Muito bem, então. Agora você precisa me ajudar a fazer o sorteio. Eu preciso de dois números de 1 a 11.
7: Dois. E o nove.
6: Muito bem, e um beijo e abraço vai pra quem?
7: Para três famílias, família pai, família cultura, os familiares de casa e os ouvintes de vocês aí da rádio.
6: Valeu, meu rei, um abraço aí, boa sorte.
7: Vocês também, tchau.
6: Tchau, legal, legal, gente, olha aí. Então essa foi a última participação e ele já falou os números aí. Vamos então, agora na ordem da baguncinha que eu fiz. O João Vitor Lima de Jesus é o número 7, Juninho Góes, número 4, Beatriz, número 10, a Irene, número 3, Ginter, número 11, a Ivone Pereira, número 2, Vanessa de Lima, número 6, Rosalina Padilha, número 9, a Alane, número 1, Bernadette, número 5, e o Michael era número 8, Michael. E ele falou 9, né? Ficou pertinho, gente. Pertinho dele, né? Mas é assim, a sorte é de quem tem e não de quem quer. Tanto que a pessoa que ganhou é figurinha carimbada aí do programa, né? Número 2, Ivone Pereira da Silva. E número 9, Rosalina Padilha. Cada uma dessas meninas levam aí R$100 em vale compras no oferecimento do Super Castel. Tanto que o Reginaldo vai dizer, o Masguermer está fazendo chuchu, né? Tem ouvinte aí que já ganhou prêmio 3-4 vezes e tem ouvinte que não ganha nenhuma. Gente, olha, vou falar um negócio pra vocês. A sorte é de quem tem e não de quem quer. Não brigue comigo. Briga com o Michael. Briga com o Michael. Que foi ele que escolheu os números, né? Eu não tenho nada a ver com isso. Gente linda e maravilhosa do rádio, mas eu sempre falo, né? A sorte é de quem tem mesmo, não é de quem quer. Eu também queria ter sorte pra rifa e prêmio. Cada um tem um tipo de sorte. Eu tenho sorte de outras coisas, né? Eu tenho sorte de relacionamentos, relacionamento familiar, relacionamento profissional, né? Eu não posso dizer que eu não tenho sorte, gente, né? Eu tenho uma família linda, eu tenho o trabalho dos meus sonhos, eu amo o que eu faço. Como que a pessoa vai dizer que não tem sorte, né? Às vezes a gente diz, ah, eu não tenho sorte. Calma, olha um pouquinho, olha pra sua saúde. Tem tanta coisa que você tem pra comemorar, tanta coisa boa que você tem pra dizer que você tem sorte em alguma coisa, mas de repente nos sorteios aqui da rádio ainda você não tem essa sorte. Ainda, porque amanhã terão mais dois prêmios aí, E você, claro, é meu convidado amanhã, a partir de 1h, fazer frente ao nosso programa e participar. Amanhã volta no WhatsApp, tá? Amanhã volta no WhatsApp as participações. Gente linda e maravilhosa, continua ligado na cultura, pois onde tem um rádio ligado não existe solidão. A seguir, nosso amigão Gerson Page, comando Galpão Distância. Gerson, e eu vou abrindo as porteiras aqui do Galpão Distância, porque a última é gaúcha, então a gente já entra no Galpão Distância, fazendo essa passagem de programa com o Baitaca e o Fundo da Grossa.

0: Hora certa.
1: 5:01.
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14: E então, 5:05. Alô, gente, alô, amigos, alô, amigas, buenas. Estamos de volta aqui na programação da 93.9 e a partir de agora nosso encontro aí com os gaitaços. Isso, nesta tarde de quinta-feira, como passa rápido a semana, né, minha vida? Amanhã já é sexta-feira e o final de semana já tá chegando, né? Mas vamos aproveitar esse finalzinho aí de quinta-feira para trazer muita alegria para você através da nossa música regionalista, música tradicionalista, música que é bem nossa aqui no nosso galpão de estância que está começando.
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14: E com a sua participação fica bem melhor. Isso através do nosso WhatsApp, 984-0343-27. Boa tarde para você que estava na boa companhia do Emerson Reiser aqui na programação da Cultura, no Show da Alegria. Alegria, como eu sempre digo, vai continuar através dos gaitaços aqui na programação 93.9. Isso, já boa tarde aqui pros nossos amigos que estão participando aqui já do nosso programa, né? O Laucir Paulo Mazeiro tá com a gente aqui. Já, daqui a pouquinho eu vou trazer a música aí que você nos pede aí. Música buena, uma barbaridade. Tá bom, Laucir? Um abraço aí pra você, obrigado aí pela companhia com a gente aqui no nosso galpão de estância. Quem tá com a gente também é nosso amigo Ari Calai.
0: Opa! Amigo Gerson.
14: Boa tarde.
0: Pra nós, Bicho da Chuva.
14: Bonita moda também, né? Opa! Valeu, meus amigos. Lá de Herbal Velho também conosco aqui a minha amiga Rose Tibes. Oi, Rose, boa tarde.
1: Boa tarde, Gerson, tudo
14: opa,
1: bem?
14: Tudo ótimo, graças a Deus.
1: Gerson, se fosse possível, você rodaria aquela música pra mim. Eu acho que é o grupo Cordiona que toca Fazenda da Viúva.
14: Fazenda da
1: Viúva. Pro meu irmão Dayo, meu irmão Jair e o meu marido Itacir e pra todos quem tá ouvindo e pra vocês da rádio. Se eu for atendido, agradeço.
14: Valeu, é o nosso saudoso Porca.

0: Hora certa. Cultura.
1: 5:10.
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3: Valeu, né, gente? 17 com 17 e 18 graus é a temperatura. Pelo jeito vem chuva por aí também, mais um pouco. Fazer o quê, né, moçada? Então, vou mandando um abraço aqui pra quem também que está ligado com a gente aqui. Tô devendo as músicas aqui pro meu amigo Ari Calai, lá de Ibian, está ligado com a gente, e o nosso amigo Laucir Paulo Mazeiro também, né? Vamos trazendo já já. Enquanto isso, um abraço lá também pro nosso amigo Ademar Batista. Daqui a pouquinho trago a tua música aí, meu amigão. Também prometo daqui a pouco mais trazer a música que a Ivone Bonato está pedindo aqui no nosso programa também, né? Ela oferecendo aí pro Nelson Bonato lá no assentamento Cepete Araju, o popular Major. Um abraço, Major. Isso, obrigado aí pela companhia. Tudo de bom, Ivone. Daqui a pouquinho, fique ligado aí que daqui a pouquinho nós voltamos com a tua música aí também. 17 mais 18 minutos.

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1: Hora certa, Cultura.
2: 5:26.
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2: Agora 5:32, 5:32. Meu abraço também vai aqui pro Juarez, o Juarez lá no bairro Jardim Bela Vista, tá ouvindo lá o nosso programa, um abraço, meu amigão, já vamos trazer a moda aí, daqui a pouquinho mais. Tô mandando um alusão. Ah, lá na corredeira, e diz o meu amigo Luiz, oi Luiz, tudo de bom pra você, meu amigo velho? Diz que lá derramou ali água, bastante chuva lá por lá também, lá na nossa corredeira. Mas ele tá com a gente aqui.
10: Tarde, meu tarde, amigo. Tudo em ordem.
2: Graças
10: Estamos
2: a Deus.
10: Estamos na escuta aqui.
2: Que bom,
10: Cê
2: meu amigo.
10: Pra tocar aí a música Surungo de Gaiteiro.
2: Surungo
10: pra nós.
2: De Gaiteiro.
10: É, oferecer pra todos os que estão ouvindo, pra todos meus familiares e pra toda a nossa comunidade aqui da Corredeira.
2: Corredeira. Choveu por aí então?
10: Aqui diz cambole, água valendo.
2: Pois é, valeu, mas que seja só chuva, né? Se Deus quiser, só chuva. 5:33, obrigado, Luiz. Um abraço aí pra você, um bom final de tarde. Quero mandar um abração aqui também pra quem aqui no nosso programa. Ah, tô devendo a música lá pra minha amiga a Ivone Bonato, né? E tô devendo a música também pro Ademar Batista lá de Anitta Garibaldi. Oi, Anitta. Ademar Batista, um abraço pra todos aí. 5:33. Um abraço pro nosso amigo. O nosso tá chegando agora aqui, ó. Isso mesmo, nosso amigo Pacheco, os nossos amigos da saúde lá de Ibiã. E essa próxima música ele tá oferecendo pro Ari Calai, que está sempre ligado aqui na cultura, né?

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0: É, já caindo a temperatura, 16 graus, né? Deu uma garoa, uma chuva aí, já refrescou. Pois é, gente, olha, quero mandar um abraço lá pra Maria Alves. Alô, Vargem. Boa tarde, Maria.
4: Boa tarde, Jossa, aqui é Maria Alves da Vargem. Peço uma música com Zé Mendes, Coisas do Meu Rincão. Ofereço para meu filho Clayton, que tá fazendo aniversário hoje.
0: Parabéns, Clayton.
4: Muitos anos de vida para ele. Isso, que seja feliz, esse, né? Esse filho muito trabalhador. É
0: tudo de bom.
4: Que Nossa Senhora Aparecida esteja abençoando ele nesse dia e sempre.
0: Verdade.
4: E feliz aniversário para ele. Ele é um filho incrível.
0: Ah,
4: e eu ofereço
0: para, né,
4: você também. Agradeço e vou atendido. Tchau.
0: Obrigado e parabéns pro aniversariante. Seja feliz, né? O abraço aí da mamãe, da família toda, dos amigos, que naturalmente são muitos, né? Que estão felizes aí comemorando esta data importante, que é o aniversário do Chiru, véio, do teu filho aí, né, Maria? Então tá bom. O Ari Calai tá de volta aqui para retribuir o abraço aí pro nosso amigo Pacheco. Oi, Pacheco, um abração. Isso, um abraço do Ari Calai. E o nosso aqui da cultura também, né? Andrei Sandri, tomando mate com a erva mate mazuti. Isso. Aí hoje é dia de. Tá na região. Nosso amigo Everton, da ervateira mazuti, né? Abastecendo o comércio da nossa região com a melhor erva aí, né? Abraço, Everton. O Everton sempre nos leva de carona aí no caminhãozinho aí da mazuti. E quem tá no trecho é o nosso amigo Laucir Paulo Mazeiro, né? Mandou uma foto aqui, vem chuva, onde ele tá aí, lá pela foto, e vem logo vem chuva também, né, meu amigão? Se já não veio. Um abraço, uma boa viagem pra você e tudo de bom, com Deus sempre, amigão. Tô devendo uma aqui do saudoso Porca Véia pro nosso amigo Juarez.

0: Hora Certa. Cultura.
1: 5:52.
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0: E então, moçada, faltando 6 minutinhos agora para as 18, já tem Padre Joel Ferrari e a nossa mensagem aí do final de tarde. Né, meu amigo Ademar Carabolante, alô São Pedro, Celso Ramos.
3: Boa tarde, Gasto.
0: Boa tarde, homem velho.
3: Tá um amigo aí.
0: Beleza, rapaz, melhor agora.
3: Um pouco, né? Tempo louco, né?
0: Mas pois é.
3: Lá com a música aí, a velha Sport aí pra nós escutar. Ofereci pro meu amigo o Ari Ferrari aí no Entre Rios,
0: tá Celso Ramos, Entre Rios.
3: Né? Tá bom? Escuta toda a tarde do programa aí, à noite, né? E aí pro Carlinho e a Drica da Mercearia Santos aí.
0: São o Nene, São Pedro,
3: o Gibra, né? O Chaves, que estão lá embaixo no sítio lá do seu João Maria. Escutando o programa pra minha esposa Zeta, que estão aí. Parando a janta, né?
0: Opa, já quase saiu.
3: Pra vocês aí da rádio, né?
0: Obrigado.
3: Por atendido, eu agradeço, né?
0: Eu que até agradeço, um grande abraço.
3: Da Santa Bárbara, né?
0: Tem que estar lá, maravilhoso.
3: Né? Pague um pra trabalhar no teu lugar pra ir lá pra se encontrar.
0: É muito caro,
3: né? Isso aí, é verdade.
0: Valeu.
3: Beleza, uma boa noite e um bom trabalho.
0: Outro abraço aí, meu amigão, tudo de bom. E os nossos amigos lá do grupo Amigos de Santa Bárbara, aí nosso abraço, né? Vamos abraçando o Maicon. Maicon, tenho certeza que tá ouvindo a gente. Maicon Reck, o nosso amigo, o tio Cássio Facim. O Cássio é o tio da dupla Tio e Sobrinho, né? Eles que fazem um sucesso tremendo aí em toda a nossa região. E tá ouvindo a gente, nos prestigiando com a audiência esse índio aí. Ele tá por casa agora tomando um mate e ouvindo o nosso programa também, né? Abração para todos eles aí. E ao saudoso também Paulo Siqueira aqui no nosso programa, antes do Padre Joel Ferrari, a nossa mensagem aí do final de tarde, aqui na programação da Cultura. Quero mandar um abração para o pessoal que está ouvindo o nosso programa também, aqui o nosso galpão de estância. Um abração para a Daiane, a Maria Rafaela, o João Vitor, né? Isso mesmo, pessoal que sempre que podem estão sintonizados aqui conosco, nos dando o carinho da audiência. Eita, Paulo Siqueira desse jeito aí, ó. Velha Espora.

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1: Olá, estimados ouvintes, desejo muito que cada um possa viver com autenticidade a própria vocação. Vocação é o chamado que Deus nos faz. Ele nos chamou à vida, ao batismo, ao matrimônio, à vida religiosa, ao sacerdócio. Nos chama aos mais diversos serviços e ministérios leigos nas comunidades onde vivemos. Viver a vocação é viver bem a vida. E viver bem o batismo é viver bem as diferentes vocações específicas. Todos os chamados de Deus são igualmente importantes. O que os qualifica é a maneira como os vivenciamos. Nossa Senhora viveu santamente o chamado que recebeu de Deus para ser a mãe do Salvador. Jesus viveu perfeita e santamente a sua vocação de enviado de Deus. Os santos e santas e muitas pessoas simples e importantes viveram e tantos outros continuam vivendo a própria vocação da melhor maneira possível, como um grande presente de Deus. Apoiar os vocacionados à vida religiosa, sacerdotal e missionária é algo necessário, pois o próprio Senhor Jesus pediu para rezar ao Senhor da Messe para que envie operários. As comunidades que pedem vocações com fé e persistência recebem da bondade de Deus os vocacionados de que necessitam. Rezemos pelos consagrados e consagradas. Rezemos pela vocação de cada um. Rezemos pela sua vocação, estimado ouvinte. Jesus, Mestre Divino, que chamastes os apóstolos a vos seguirem, continuai a passar pelos nossos caminhos, pelas nossas famílias, pelas nossas escolas, e continuai a repetir o convite a muitos de nossos jovens. Dai coragem às pessoas convidadas, dai forças para que vos sejam fiéis como apóstolos leigos, como sacerdotes, como religiosos e religiosas, para o bem do povo de Deus e de toda a humanidade. Amém. Ave Maria, cheia de graça, o Senhor é convosco, bendita sois vós entre as mulheres, e bendito é o fruto do vosso ventre, Jesus. Santa Maria, Mãe de Deus, rogai por nós, pecadores, agora e na hora de nossa morte. Amém. Que pela intercessão de Nossa Senhora, Rainha das Vocações, e de São João Batista Scalabrini, o Deus Todo-Poderoso vos proteja e abençoe, em nome do Pai, e do Filho, e do Espírito Santo. Amém. Fiquem com Deus e Maria. Boa noite. Até amanhã.

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Pois é, o nosso, isso, alô Ademar, alô Riquinho, isso, um abraço aí do Ari Ferrari lá de Entre Rios, o Ari tá retribuindo um abraço lá pro, os nossos amigos lá de São Pedro, Celso Ramos, que estão ligados com a gente aí no nosso programa, né? O Ademar Carabolante e também o Riquinho, né? Um abraço para todos. Obrigado aí, meu amigo Ari Ferrari. Tudo de bom esse lugar. 18 mais 14. O Buenas também vai lá para. Tá realizando as lidas, encerrando, quase encerrando a peleia lá na fazenda, o nosso amigo Geraldo Vieira, o canhoto lá em Catanduvas. Obrigado aí pela companhia. Chove por aí, meu amigão. Pois é. Tá chovendo em quase toda a região aí, né?

é o baile animado aqui do Doné Teixeira. 18h15, moçada. Lá em Catanduvas ainda não choveu, não chove, né?

0: Hora certa. 6:22.
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1: Dezoito horas e 29 minutos, boa noite ouvintes da Rádio Cultura. Iniciamos a oração do Santo Terço de hoje. Nesta quinta-feira, nós vamos meditar os mistérios luminosos. Rezamos em nome do Pai, do Filho, do Espírito Santo.
2: Amém.
1: Amém. Nós rezamos pela paz no mundo, pela conversão dos pecadores, pelas crianças, jovens e idosos, pelos enfermos, pelos padres e religiosas, pelas vocações, pela Igreja e pelo Papa Leão XIV.
2: Creio em Deus, Pai Todo-Poderoso, Criador do céu e da terra, e em Jesus Cristo, seu único Filho, nosso Senhor, que foi concebido pelo poder do Espírito Santo, nasceu da Virgem Maria, padeceu sob Pôncio Pilatos, foi crucificado, morto e sepultado, desceu à mansão dos mortos, ressuscitou ao terceiro dia, subiu aos céus, está sentado à direita de Deus Pai Todo-Poderoso, de onde há de vir a julgar os vivos e os mortos. Creio no Espírito Santo, na Santa Igreja Católica, na comunhão dos santos, na remissão dos pecados, na ressurreição da carne e na vida eterna. Amém.
1: Pai nosso que estais no céu, santificado seja o vosso nome. Venha a nós o vosso reino, seja feita a vossa vontade, assim na terra como no céu.
2: O pão nosso de cada dia nos dai hoje, perdoai-nos as nossas ofensas, assim como nós perdoamos a quem nos tem ofendido, e não nos deixeis cair em tentação, mas livrai-nos do mal. Amém.
1: O anjo do Senhor anunciou a Maria.
2: E ela concebeu do Espírito Santo.
1: Ave Maria, cheia de graça, o Senhor é convosco, bendita sois vós entre as mulheres, e bendito é o fruto do vosso ventre, Jesus.
2: Santa Maria, Mãe de Deus, rogai por nós pecadores, agora e na hora de nossa morte. Amém.
1: Eis aqui a serva do Senhor.
2: Faça-se em mim segundo a vossa palavra.
1: Ave Maria, cheia de graça, Senhor é convosco. Bendita sois vós entre as mulheres e bendito é o fruto do vosso ventre, Jesus.
2: Santa Maria, Mãe de Deus, rogai por nós pecadores, agora e na hora de nossa morte. Amém.
1: E o Verbo divino se fez carne
2: e habitou entre nós.
1: Ave Maria, cheia de graça, Senhor é convosco. Bendita sois vós entre as mulheres e bendito é o fruto do vosso ventre, Jesus.
2: Santa Maria, Mãe de Deus, rogai por nós, pecadores, agora e na hora de nossa morte. Amém.
1: Glória ao Pai, ao Filho e ao Espírito Santo.
2: Como era no princípio, agora e sempre. Amém. O telefone 3541-0391 está livre para você rezar a primeira dezena da oração do Santo Terço conosco.
3: Boa noite.
2: Boa noite.
3: Gostaria de rezar o terço de hoje, a intenção da minha família, a família dos meus irmãos, todas as famílias que precisam de oração, todos os doentes, idosos, crianças, todos os jovens, todos os adolescentes e todos vocês da rádio. Obrigada, boa noite.
2: E a Maria do Pedacinho do Céu, ela pede oração para a sua família, por nós aqui da oração do Santo Terço, pelo grupo da escola que vão viajar, que Deus abençoe e proteja, que São Cristóvão esteja junto. Também a Natalina reza com a gente, boa noite.
4: Rezar o Santo Terço de hoje para minha saúde, meu tratamento que se iniciou, que tudo dê certo.
2: Vai
4: Deus
2: dar.
4: Abençoe. Quero rezar também para...
2: por toda a família. Rezamos com a Terezinha também, que reza pedindo saúde para ela e para todos os seus familiares. Quem reza conosco é o Nelson. Ele reza esta dezena do terço, pedindo oração para todos os familiares, pedindo também pela saúde de todos que estão ouvindo e rezando a oração do Santo Terço. Boa noite.
5: Boa noite, Gerson. Flaginei de Bicuê, reza, ofereceu os terços noite de hoje pela minha saúde, pela saúde de cada membro de minha família, pela conversão dos pecadores, pelas pessoas que batalham contra o câncer, por vocês aí da rádio, e que Santa Bárbara nos proteja no livro dos temporais. Uma boa noite.
1: No primeiro mistério da luz, contemplamos o batismo de Jesus. Alô, boa noite.
2: Acabou caindo a ligação, a pessoa que estava aguardando, pode retornar ou então você pode ligar no 3541 e rezar esta primeira dezena da oração do Santo Terço conosco. 3541-03-91.
1: Pai nosso que estás no céu, santificado seja vosso nome. Venha a nós o vosso reino, seja feita a vossa vontade, assim na terra como no céu.
2: O pão nosso de cada dia nos dai hoje, perdoai-nos as nossas ofensas, assim como nós perdoamos a quem nos tem ofendido, e não nos deixeis cair em tentação, mas livrai-nos do mal. Amém.
1: Alô, boa noite.
6: Boa noite.
1: Com quem eu falo?
6: O Necão aqui de Celso Ramos.
1: Seu Necão, coloca suas intenções para esta primeira dezena.
6: Eu gostaria de rezar pro o tio meu que está encamado faz tempo, já faz anos, e para Neide Pelosato, também está aí no hospital, na UTI. Que Deus e Nossa Senhora dê uma recompensa boa para eles, que possa voltar bem de saúde.
1: Rezamos então. Ave Maria, cheia de graça, Senhor é convosco. Bendita sois vós entre as mulheres e bendito é o fruto do vosso ventre, Jesus.
6: Santa Maria, Mãe de Deus, rogai por nós, pecadores, agora e a hora de nossa morte. Amém.
1: Ave Maria, cheia de graça, Senhor é convosco. Bendita sois vós entre as mulheres e bendito é o fruto do vosso ventre, Jesus.
6: Santa Maria, Mãe de Deus, rogai por nós, pecadores.

0: Maria, Mãe de Deus, rogai por nós, pecadores, agora e a hora de nossa morte. Amém.
1: Ave Maria, cheia de graça, Senhor é convosco. Bendita sois vós entre as mulheres e bendito é o fruto do vosso ventre, Jesus.
0: Santa Maria, Mãe de Deus, rogai por nós, pecadores, agora e a hora de nossa morte. Amém.
1: Ave Maria, cheia de graça, Senhor é convosco. Bendita sois vós entre as mulheres e bendito é o fruto do vosso ventre, Jesus.
0: Santa Maria, Mãe de Deus, rogai por nós, pecadores, agora e a hora de nossa morte. Amém.
1: Ave Maria, cheia de graça, Senhor é convosco. Bendita sois vós entre as mulheres e bendito é o fruto do vosso ventre, Jesus.
0: Santa Maria, Mãe de Deus, rogai por nós, pecadores, agora e a hora de nossa morte. Amém.
1: Ave Maria, cheia de graça, Senhor é convosco. Bendita sois vós entre as mulheres e bendito é o fruto do vosso ventre, Jesus.
0: Santa Maria, Mãe de Deus, rogai por nós, pecadores, agora e a hora de nossa morte. Amém.
1: Ave Maria, cheia de graça, Senhor é convosco. Bendita sois vós entre as mulheres e bendito é o fruto do vosso ventre, Jesus.
0: Santa Maria, Mãe de Deus, rogai por nós, pecadores, agora e a hora de nossa morte. Amém.
1: Ave Maria, cheia de graça, Senhor é convosco. Bendita sois vós entre as mulheres e bendito é o fruto do vosso ventre, Jesus.
0: Santa Maria, Mãe de Deus, rogai por nós, pecadores, agora e a hora de nossa morte. Amém.
1: Ave Maria, cheia de graça, Senhor é convosco. Bendita sois vós entre as mulheres e bendito é o fruto do vosso ventre, Jesus.
0: Santa Maria, Mãe de Deus, rogai por nós, pecadores, agora e a hora de nossa morte. Amém.
1: Glória ao Pai, ao Filho e ao Espírito Santo.
0: Como era no princípio, agora e sempre. Amém.
1: O meu Jesus,
0: perdoai, livrai o fogo do inferno, levai as almas todas para o céu e socorrei principalmente as que mais precisarem.
1: Nossa Senhora Aparecida,
0: rogai por nós.
1: Muito obrigado, seu Necão, pela sua participação. Que Deus abençoe o senhor e toda a sua família. Boa noite.
0: Boa noite para todos nós. Amém.
2: Então, para você que quer rezar a próxima dezena, é só ligar. O Valdecir de Abdão Batista, ele reza pela família Bortoli, para todos os necessitados, pelas crianças. Também reza pela esposa Cleusa, que Nossa Senhora Aparecida cubra todos com seu manto sagrado. A Marlene Guedes também reza o terço hoje pela família e especialmente pelo filho Luiz Gustavo. Juvenir Serena de Erval Velho também reza o terço pela família Serena, pela alma de Eduardo Amacabúrio, vítima de um acidente de trânsito, e reza por todos que estão acompanhando a oração do Santo Terço. Também rezando por todos os parentes e amigos, que Deus conceda muita saúde e paz, está rezando conosco o Carlos e a dona Regiane Bula, lá de Monte Alegre, Erval Velho. Quem está rezando com a gente também é a Camille Bittencourt. Ela reza por todos os seus familiares.
1: No segundo mistério da luz, contemplamos a intercessão de Nossa Senhora e o milagre nas bodas de Caná. Alô, boa noite.
3: Boa noite.
1: Com quem eu falo?
3: A Rosa aqui do Jardim Bela Vista.
1: Uma Rosa, coloca as suas intenções para esta segunda dezena.
3: Eu peço a oração para minha saúde dos meus filhos, dos meus netos, dos meus bisnetos e para toda a minha família. E também pela alma do meu esposo, que descansa em paz.
1: Rezamos então. Pai nosso que está no céu, santificado seja vosso nome. Venha a nós o vosso reino, seja feita a vossa vontade, assim na terra como no céu.
3: O pão nosso de cada dia nos dai hoje, perdoai as nossas ofensas, assim como nós perdoamos a quem nos ter ofendido. E não nos deixeis cair em tentação, livrai-nos do mal. Amém.
1: Ave Maria, cheia de graça, o Senhor é convosco. Bendita sois vós entre as mulheres e bendito é o fruto do vosso ventre, Jesus.
3: Santa Maria, Mãe de Deus, rogai por nós, pecadores, agora e na hora da nossa morte. Amém.
1: Ave Maria, cheia de graça, o Senhor é convosco. Bendita sois vós entre as mulheres e bendito é o fruto do vosso ventre, Jesus.
3: Santa Maria, Mãe de Deus, rogai por nós, pecadores, agora e na hora da nossa morte. Amém.
1: Ave Maria, cheia de graça, o Senhor é convosco. Bendita sois vós entre as mulheres e bendito é o fruto do vosso ventre, Jesus.

0: Jesus.
1: Santa Maria, Mãe de Deus, rogai por nós, pecadores, agora e na hora da nossa morte. Amém.
0: Ave Maria, cheia de graça, Senhor é convosco. Bendita sois vós entre as mulheres e bendito é o fruto do vosso ventre, Jesus.
1: Santa Maria, Mãe de Deus, rogai por nós, pecadores, agora e na hora da nossa morte. Amém.
0: Ave Maria, cheia de graça, Senhor é convosco. Bendita sois vós entre as mulheres e bendito é o fruto do vosso ventre, Jesus.
1: Santa Maria, Mãe de Deus, rogai por nós, pecadores, agora e na hora da nossa morte. Amém.
0: Ave Maria, cheia de graça, Senhor é convosco. Bendita sois vós entre as mulheres e bendito é o fruto do vosso ventre, Jesus.
1: Santa Maria, Mãe de Deus, rogai por nós, pecadores, agora e na hora de nossa morte. Amém.
0: Ave Maria, cheia de graça, Senhor é convosco. Bendita sois vós entre as mulheres e bendito é o fruto do vosso ventre, Jesus.
1: Santa Maria, Mãe de Deus, rogai por nós, pecadores, agora e na hora da nossa morte. Amém.
0: Ave Maria, cheia de graça, Senhor é convosco. Bendita sois vós entre as mulheres e bendito é o fruto do vosso ventre, Jesus.
1: Santa Maria, Mãe de Deus, rogai por nós, pecadores, agora e na hora da nossa morte. Amém.
0: Ave Maria, cheia de graça, Senhor é convosco. Bendita sois vós entre as mulheres e bendito é o fruto do vosso ventre, Jesus.
1: Santa Maria, Mãe de Deus, rogai por nós, pecadores, agora e na hora da nossa morte. Amém.
0: Ave Maria, cheia de graça, Senhor é convosco. Bendita sois vós entre as mulheres e bendito é o fruto do vosso ventre, Jesus.
1: Santa Maria, Mãe de Deus, rogai por nós, pecadores, agora e na hora da nossa morte. Amém.
0: Glória ao Pai, ao Filho e ao Espírito Santo.
1: Assim como era no princípio, agora e sempre. Amém.
0: Ó meu Jesus,
1: perdoai-nos, livrai do fogo do inferno, e levai as almas todas para o céu, e socorrei principalmente as que mais precisarem da vossa misericórdia. Amém.
0: Nossa Senhora da Saúde,
1: rogai por nós.
0: Muito obrigado, Dona Rosa, pela sua participação. Que Deus abençoe a senhora e toda a sua família. Boa noite.
1: Uma boa noite para vocês também.
2: Você quer rezar a próxima dezena? É fácil, é só ligar 3541-0391. É só ligar e participar com a gente da oração do Santo Terço. O Antônio Todo de Anitta Garibaldi reza pela sua saúde, pela saúde de toda a família. Também rezamos com a Ceni, lá de Anitta Garibaldi. Ela reza pelos filhos em Blumenau e por todas as crianças e os doentes. A Neuza Mocelin, ela reza esta dezena do terço de 2 meses, dia 22, do falecido seu pai, Ângelo Mocelin. A Terezinha de Lima reza o terço por todos os doentes, pelos acamados, por as pessoas que cuidam dos doentes, pelas crianças, pelas pessoas que sofrem com câncer, por ela, pelo esposo e por todos que precisam de oração. Também rezando com a gente está a Hilda Guzatti Zanon. Ela reza o terço de hoje pela paz e saúde em sua família, pela alma do seu irmão Ivo Guzatti, 8 meses de seu falecimento. Que Deus lhe dê o descanso eterno.
0: E no terceiro mistério luminoso, contemplamos o anúncio do reino de Deus e o convite à conversão. Alô, boa noite.
3: Alô, boa noite.
0: Com quem eu falo?
3: Com a Mari de Capizal, a Mari e a Maria Sofia.
0: Dona Mari, coloca suas intenções então para esta terceira dezena.
3: Hoje, quero rezar pela alma da minha mãe, pela passagem dos seus 16 anos de morte, que ela esteja num bom lugar, que ela esteja no caminho da luz e que Nossa Senhora permaneça sempre perto e protegendo a nossa família.
0: Vamos rezar então. Pai nosso que estás no céu, santificado seja vosso nome. Venha a nós o vosso reino, seja feita a vossa vontade, assim na terra como no céu.
3: O pão nosso de cada dia nos dai hoje, perdoai as nossas ofensas, assim como nós perdoamos a quem nos tem ofendido. E não nos deixeis cair em tentação, mas livrai-nos do mal. Amém.
0: Ave Maria, cheia de graça, Senhor é convosco. Bendita sois vós entre as mulheres e bendito é o fruto do vosso ventre, Jesus.
3: Santa Maria, Mãe de Deus, rogai por nós, pecadores, agora e na hora de nossa morte. Amém.
0: Ave Maria, cheia de graça, o Senhor é convosco. Bendita sois vós entre as mulheres e bendito é o fruto do vosso ventre, Jesus.
3: Santa Maria, Mãe de Deus, rogai por nós, pecadores, agora e na hora de nossa morte. Amém.
0: Ave Maria, cheia de graça, o Senhor é convosco. Bendita sois vós entre as mulheres e bendito é o fruto do vosso ventre, Jesus.
3: Santa Maria, Mãe de Deus, rogai por nós, pecadores, agora e na hora de nossa morte. Amém.
0: Ave Maria, cheia de graça, o Senhor é convosco. Bendita sois vós entre as mulheres e bendito é o fruto do vosso ventre, Jesus.
3: Santa Maria, Mãe de Deus, rogai por nós, pecadores, agora e na hora de nossa morte. Amém.
0: Ave Maria, cheia de graça, Senhor é convosco. Bendita sois vós entre as mulheres e bendito é o fruto do vosso ventre, Jesus.
3: Santa Maria, Mãe de Deus, rogai por nós, pecadores, agora e na hora de nossa morte. Amém.
0: Ave Maria, cheia de graça, Senhor é convosco. Bendita sois vós entre as mulheres e bendito é o fruto do vosso ventre, Jesus.
3: Santa Maria, Mãe de Deus, rogai por nós, pecadores, agora e na hora de nossa morte. Amém.
0: Ave Maria, cheia de graça, Senhor é convosco. Bendita sois vós entre as mulheres e bendito é o fruto do vosso ventre, Jesus.
3: Santa Maria, Mãe de Deus, rogai por nós, pecadores, agora e na hora de nossa morte. Amém.
0: Ave Maria, cheia de graça, Senhor é convosco. Bendita sois vós entre as mulheres e bendito é o fruto do vosso ventre, Jesus.
3: Santa Maria, Mãe de Deus, rogai por nós, pecadores, agora e na hora de nossa morte. Amém.
0: Ave Maria, cheia de graça, Senhor é convosco. Bendita sois vós entre as mulheres e bendito é o fruto do vosso ventre, Jesus.
3: Santa Maria, Mãe de Deus, rogai por nós, pecadores, agora e na hora de nossa morte. Amém.
0: Ave Maria, cheia de graça, Senhor é convosco. Bendita sois vós entre as mulheres e bendito é o fruto do vosso ventre, Jesus.
3: Santa Maria, Mãe de Deus, rogai por nós, pecadores, agora e na hora de nossa morte. Amém.
0: Glória ao Pai, ao Filho e ao Espírito Santo.
3: Como era no princípio, agora e sempre. Amém.
0: O meu Jesus,
3: perdoai-nos,
0: livrai-nos do fogo do inferno, levai-nos almas todo o céu,
3: socorrei principalmente as que mais precisarem da vossa misericórdia. Amém.
0: Nossa Senhora das Graças,
3: rogai por nós.
0: Muito obrigado, Mari, Maria Sofia, que Deus abençoe a família de vocês. Boa noite.
3: Amém. Obrigada.
4: Amém. Obrigada.
2: O telefone está liberado para você rezar a próxima dezena da oração do Santo Terço. O Márcio está rezando conosco e ele pede pelo terço de hoje, pela sua saúde, a saúde de sua esposa Lucy Lema, também pela saúde de sua mãe, que Nossa Senhora proteja a todos. O Ademar Oliveira também reza o terço de hoje pela sua família, por nós aqui da oração do Santo Terço, por todas as crianças, os idosos e pelo menino Gustavo. Quem está rezando conosco é a Tere Fiorese, ela reza o terço de hoje por todos os seus irmãos, o Reinaldo, e por toda a família Fiorese. Quem reza conosco também é a Camille, ela reza aí pelo vô Ciso, Camille lá de Florianópolis.
0: No quarto mistério luminoso, contemplamos a transfiguração de Jesus. Pai nosso que estás no céu, santificado seja o vosso nome. Venha a nós o vosso reino, seja feita a vossa vontade, assim na terra como no céu.
2: O pão nosso de cada dia nos dai hoje, perdoai-nos as nossas ofensas, assim como nós perdoamos a quem nos tem ofendido. E não nos deixeis cair em tentação, mas livrai-nos do mal. Amém.
0: Ave Maria, cheia de graça, Senhor é convosco. Bendita sois vós entre as mulheres e bendito é o fruto do vosso ventre, Jesus.
2: Santa Maria, Mãe de Deus, rogai por nós, pecadores, agora e na hora de nossa morte. Amém.
0: Ave Maria, cheia de graça, Senhor é convosco. Bendita sois vós entre as mulheres e bendito é o fruto do vosso ventre, Jesus.
2: Santa Maria, Mãe de Deus, rogai por nós, pecadores, agora e na hora de nossa morte. Amém.
0: Ave Maria, cheia de graça, Senhor é convosco. Bendita sois vós entre as mulheres e bendito é o fruto do vosso ventre, Jesus.
2: Santa Maria, Mãe de Deus, rogai por nós, pecadores, agora e na hora de nossa morte. Amém.
0: Ave Maria, cheia de graça, Senhor é convosco. Bendita sois vós entre as mulheres e bendito é o fruto do vosso ventre, Jesus.
2: Santa Maria, Mãe de Deus, rogai por nós, pecadores, agora e na hora de nossa morte. Amém.
0: Ave Maria, cheia de graça, Senhor é convosco. Bendita sois vós entre as mulheres e bendito é o fruto do vosso ventre, Jesus.
2: Santa Maria, Mãe de Deus, rogai por nós, pecadores, agora e na hora de nossa morte. Amém.
0: Ave Maria, cheia de graça, Senhor é convosco. Bendita sois vós entre as mulheres e bendito é o fruto do vosso ventre, Jesus.
2: Santa Maria, Mãe de Deus, rogai por nós, pecadores, agora e na hora de nossa morte. Amém.
0: Ave Maria, cheia de graça, Senhor é convosco. Bendita sois vós entre as mulheres e bendito é o fruto do vosso ventre, Jesus.
2: Santa Maria, Mãe de Deus, rogai por nós, pecadores, agora e na hora de nossa morte. Amém.
0: Ave Maria, cheia de graça, Senhor é convosco. Bendita sois vós entre as mulheres e bendito é o fruto do vosso ventre, Jesus.
2: Santa Maria, Mãe de Deus, rogai por nós, pecadores, agora e na hora de nossa morte. Amém.
0: Ave Maria, cheia de graça, Senhor é convosco. Bendita sois vós entre as mulheres e bendito é o fruto do vosso ventre, Jesus.
2: Santa Maria, Mãe de Deus, rogai por nós, pecadores, agora e na hora de nossa morte. Amém.
0: Ave Maria, cheia de graça, Senhor é convosco. Bendita sois vós entre as mulheres e bendito é o fruto do vosso ventre, Jesus.
2: Santa Maria, Mãe de Deus, rogai por nós, pecadores, agora e na hora de nossa morte. Amém.
0: Glória ao Pai, ao Filho e ao Espírito Santo.
2: Como era no princípio, agora e sempre. Amém.
0: Amém. Meu Jesus,
2: perdoai-nos, livrai-nos do fogo do inferno, levai as almas todas para o céu e socorrei principalmente as que mais precisarem da vossa misericórdia. Amém.
0: Nossa Senhora de Fátima,
2: rogai por nós.

0: Para você que quer rezar a última dezena da oração do Santo Terço de hoje conosco, é só ligar no 3541-0391. Quem está rezando conosco é a Elizabeth da Silva. Ela reza o terço pedindo nesta dezena proteção para sua família e por todos que estão acompanhando a oração do Santo Terço. Vilmar também está pedindo oração pela sua saúde e a saúde da sua família. Também a Nice está rezando lá de Anitta Garibaldi. Ela reza o terço de hoje pedindo saúde para o seu esposo, para os seus filhos e por todos os caminhoneiros, que seus filhos também são caminhoneiros, enfim, por todos os parentes e amigos.
1: No quinto mistério luminoso, contemplamos a instituição da Eucaristia. Pai nosso que estás no céu, santificado seja o vosso nome. Venha a nós o vosso reino, seja feita a vossa vontade, assim na terra como no céu.
0: O pão nosso de cada dia nos dai hoje, perdoai-nos as nossas ofensas, assim como nós perdoamos a quem nos tem ofendido, e não nos deixeis cair em tentação, mas livrai-nos do mal. Amém.
1: Ave Maria, cheia de graça, Senhor é convosco. Bendita sois vós entre as mulheres e bendito é o fruto do vosso ventre, Jesus.
0: Santa Maria, Mãe de Deus, rogai por nós, pecadores, agora e na hora de nossa morte. Amém.
1: Ave Maria, cheia de graça, Senhor é convosco. Bendita sois vós entre as mulheres e bendito é o fruto do vosso ventre, Jesus.
0: Santa Maria, Mãe de Deus, rogai por nós, pecadores, agora e na hora de nossa morte. Amém.
1: Ave Maria, cheia de graça, Senhor é convosco. Bendita sois vós entre as mulheres e bendito é o fruto do vosso ventre, Jesus.
0: Santa Maria, Mãe de Deus, rogai por nós, pecadores, agora e na hora de nossa morte. Amém.
1: Ave Maria, cheia de graça, Senhor é convosco. Bendita sois vós entre as mulheres e bendito é o fruto do vosso ventre, Jesus.
0: Santa Maria, Mãe de Deus, rogai por nós, pecadores, agora e na hora de nossa morte. Amém.
1: Ave Maria, cheia de graça, Senhor é convosco. Bendita sois vós entre as mulheres e bendito é o fruto do vosso ventre, Jesus.
0: Santa Maria, Mãe de Deus, rogai por nós, pecadores, agora e na hora de nossa morte. Amém.
1: Ave Maria, cheia de graça, Senhor é convosco. Bendita sois vós entre as mulheres e bendito é o fruto do vosso ventre, Jesus.
0: Santa Maria, Mãe de Deus, rogai por nós, pecadores, agora e na hora de nossa morte. Amém.
1: Ave Maria, cheia de graça, Senhor é convosco. Bendita sois vós entre as mulheres e bendito é o fruto do vosso ventre, Jesus.
0: Santa Maria, Mãe de Deus, rogai por nós, pecadores, agora e na hora de nossa morte. Amém.
1: Ave Maria, cheia de graça, Senhor é convosco. Bendita sois vós entre as mulheres e bendito é o fruto do vosso ventre, Jesus.
0: Santa Maria, Mãe de Deus, rogai por nós, pecadores, agora e na hora de nossa morte. Amém.
1: Ave Maria, cheia de graça, Senhor é convosco. Bendita sois vós entre as mulheres e bendito é o fruto do vosso ventre, Jesus.
0: Santa Maria, Mãe de Deus, rogai por nós, pecadores, agora e na hora de nossa morte. Amém.
1: Ave Maria, cheia de graça, Senhor é convosco. Bendita sois vós entre as mulheres e bendito é o fruto do vosso ventre, Jesus.
0: Santa Maria, Mãe de Deus, rogai por nós, pecadores, agora e na hora de nossa morte. Amém.
1: Glória ao Pai, ao Filho e ao Espírito Santo.
0: Como era no princípio, agora e sempre. Amém.
1: Ó meu Jesus,
0: perdoai-nos, livrai-nos do fogo do inferno, levai as almas todas para o céu e socorrei principalmente as que mais precisarem da vossa misericórdia. Amém.
1: Nossa Senhora Aparecida,
0: rogai por nós.

0: Infinitas graças os damos, soberana rainha, pelos benefícios que todos os dias recebemos de vossas mãos liberais. Dignai-vos agora e para sempre tomar-nos debaixo do vosso poderoso amparo. E para mais vos agradecer, vos saudamos com uma salve rainha.
1: Salve rainha, mãe de misericórdia, vida, doçura, esperança, nossa salve. A vós bradamos, degredados filhos de Eva, a vós suspiramos gemendo e chorando nesse vale de lágrimas. Eia, pois, advogada nossa, esses vossos olhos misericordiosos a nos volvei, e depois deste desterro mostrai-nos Jesus. Bendito é o fruto do vosso ventre, ó clemente, ó piedosa, ó doce sempre Virgem Maria. Rogai por nós, Santa Mãe de Deus,
0: para que sejamos dignos das promessas de Cristo.
1: Amém.
0: Obrigado a todos vocês que nos acompanharam neste Santo Terço de hoje. Obrigado também às pessoas que ligaram, que foi o seu Necão, a Dona Rosa, a Dona Mari. E agradecer por todos os que fizeram os seus pedidos de oração nesta noite. E agora vamos a receber a bênção episcopal de Dom Mário Marques, dedicado a todos os ouvintes da oração do Santo Terço. Tenham uma boa noite.
2: Jesus disse: pedir, recebereis, procurai, achareis, bater a porta, vos será aberta. Todos que pedem, recebem, quem procura, encontra, e a porta será aberta a quem bate. Também disse: onde dois ou três estiverem reunidos em nome dele, ele está no meio. E o que pedimos ao Pai em seu nome, ele nos concede. Também disse: sem mim nada podeis fazer. E se o vosso fardo estiver pesado, sobrecarregado, vinde a mim que eu vos aliviarei, darei descanso, repouso, paz e serenidade. E nos deixou o grande mandamento: amai-vos uns aos outros como eu vos amei. Confiando nessas palavras de Jesus, queremos invocar sobre nós, nossas famílias, nossos projetos, nossas atividades, nossos bens, as bênçãos que necessitamos, principalmente sob a proteção dos nossos santos e santas padroeiras, de Santa Teresinha do Menino Jesus, padroeira da nossa diocese, sejam derramadas muitas graças e bênçãos como chuva de rosas sobre nós e sobre todos aqueles aos quais nós queremos bem e amamos. Que Deus Todo-Poderoso, cheio de bondade e misericórdia, conceda a todos paz, saúde, proteção e prosperidade. Que Jesus Cristo esteja sobre nós para nos abençoar e nos proteger, hoje e sempre. Que Ele esteja atrás de nós para nos livrar de todo mal, de toda inveja, doença e discórdia. Que Ele esteja diante de nós para nos dirigir ao nosso lado, para nos acompanhar em nossos corações, para nos conservarem sempre na saúde do corpo e da alma. A bênção de Deus Todo-Poderoso, Pai, Filho e Espírito Santo. Amém. Louvado seja nosso Senhor Jesus Cristo,
3: para sempre seja louvado.

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3: Então, 19h02, 15 graus é a temperatura, tá caindo a temperatura depois da garoa, da chuva, refrescou bastante. Estamos começando aqui pela Cultura, mais um programa com a qualidade 93,9, mais um Noite Sertaneja aí pra você, meu amigo e minha amiga. Boa noite pra você que estava acompanhando a oração do Santo Terço, vai continuar conosco. Boa noite pra você que está chegando neste momento, sejam todos bem-vindos. A Noite Sertaneja começando.
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3: 19:03, né? Boa noite pra você que vai participar, especialmente pelo WhatsApp, o 98403-4327. Juntos vamos fazendo uma noitada gostosa aí, né, minha gente? Que venha a chuva, mas que venha aquela chuva santa que a gente sempre espera, né? 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E o nosso boa noite já vai lá para Florianópolis. A nossa amiga Camille tá esperando lá, né, Camille? A Camille lá de Florianópolis, ela tá mandando um abração pro vô Ciso. Isso, que tá ligadaço com a gente aqui também, né, vô? Isso, pro Ciso, nosso carinho também aqui da Cultura. E obrigado, Camille, pela participação com a gente aqui no Sertanejão da Noite de quinta-feira.

0: 19h14 agora, 19h14, programa Noite Sertaneja aqui na Cultura. E juntos aí, que alegria que você nos dá aí participando aqui do nosso programa. Pra quanta gente aí ligado conosco, né? Graças a Deus. 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
0: E então, valeu, gente. Ó, vamos seguindo aqui com o nosso Noite Sertaneja. Até às 21 estaremos juntos. Às 21 tem a Voz do Brasil. Nosso amigo Ademar, o Ademar tá ouvindo a gente lá em Anitta Garibaldi, boa noite aí, amigão. Tem os nossos amigos lá do Rio Grande do Sul, lá da Vacaria, que também estão participando aqui com a gente aqui no nosso programa. Vamos ver quem tá conosco aqui no nosso Noite Sertaneja, né? Já, já.

0: Opa, olha quem tá com a gente, é o Christopher. É o Christopher lá de Vacaria, lá da Fazenda Estrela, né, Christopher? E ele tá contando o que estão fazendo lá.
1: Gerson.
0: Oi, boa noite.
1: Tudo bem?
0: Tudo melhor agora, querido.
1: Vai estar aqui fazendo uma polenta.
0: Opa, coisa boa.
1: Eu tô aqui batendo uma bolinha.
0: Coisa boa, né?
1: Essa é uma música. Menino Caçador.
0: Menino Caçador, já vou trazer aqui, tá bom, Christopher? Lá da nossa querida Vacaria. Ligados com a gente aqui no nosso Noite Sertaneja.

0: 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Cultura.
1: 7:26. 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

Hora da moçada, 19:28 agora, quase 7:30. 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Boa noite pra quem aqui, deixa eu ver, o nosso amigo Fernando tá conosco. Oi, Fernando, boa pedida aí, bonita música aí do, pra gente recordar, do Almir Sater, tocando em frente, obrigado aí pela companhia. Meu boa noite vai pro Alan também, que tá ligado com a gente e tá pedindo uma música pro pessoal lá de casa, né, que estão ouvindo o nosso programa também, pra família Fagundes, obrigado. A Terezinha lá de Anitta Garibaldi tá lá no bairro Borges ouvindo o nosso Noite Sertaneja, obrigado. Ela pede as irmãs Freitas, eu vou trazer uma delas aqui, minha amiga. Um abraço aí pra você, 19:30, assim, ó. O Almir Sater cantando aqui, tocando em frente.

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1: Então, 19h43, agora 13 graus é a temperatura. Daqui a pouquinho eu vou falar para. Amanhã já é sexta-feira, minha gente, como passou rápido a semana, né? 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E vamos seguindo aqui, atendendo a participação da moçada aqui. Olha quem tá com a gente aqui, é o meu amigo Volmir Dias de Moraes. Oi, Volmir, boa noite aí pra você, obrigado aí pela companhia. Já vou trazer a música aí que você nos pede, meu amigão. Também mando um abraço pra Lourdes, que tá ligada com a gente aqui no programa. Tá pedindo um Amado Batista aqui e oferecendo pro esposo, André, também tá ligado com a gente aqui no programa, né? Boa noite, boa noite, boa noite, boa noite pro Juarez. Juarez também tá ligado com a gente. Isso. De carona com a saudade. Ligou o rádio agora, meu amigão. Rodei agora ela. Essa música aí com as irmãs Freitas, né? De carona com a saudade. Isso, rodei agora. Foi a última música aí do programa de hoje aqui. É isso mesmo. 19 mais 45 minutos. Vão trazendo César e Paulinho.

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1: 7:40. 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

0: 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Cultura.
1: 7:56.
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5: Então, moçada, agora 19:59, faltando um para as 8 da noite. 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

0: boa noite vai pro Altair, que tá ligado com a gente, né? Altair, aquele abraço aí, meu amigão. Obrigado aí pela companhia com a gente aqui no programa. Ô, meu amigo Careca tá no trecho também, né? Ele tá mandando um alôzão aí pra galera da Ração da Cocan. Estão no trecho e ouvindo a gente também. Já vou trazer um Renan e Raí para cantar pra gente aqui no programa. Mas eu vou agora lá para Joaçaba, na linha Bonitinho, lá em Joaçaba. Quem tá com a gente lá é a Lourdes, ela e o Moacir, sempre nos prestigiando aí com a audiência. O nosso carinho especial. Boa noite, Lourdes.
1: Boa noite, Gerson.
0: Ótima noite. Bem-vinda, minha
1: amiga. Tudo bem.
0: Graças a Deus.
1: O Moacir pediu uma música, As Andorinhas.
0: Andorinhas.
1: Para oferecer para você. E você e o Adriano e família, e eu vou oferecer para Maria, Anabelle, Maria Sofia, Francisco e também lá pro Cookie.
0: Beleza.
1: E pra quem gostar da música também.
0: Tá bom, minha amiga. Obrigado aí, um grande abraço aqui do programa, uma ótima noite para você, pro Moacir e para todo o pessoal por aí. Eu quero lembrar para você, olha, até vou rodar um pedacinho da música aqui, olha. Esse é o Bob Robson. Robson tá com a gente porque o Robson da dupla Bob

0: Robson, agora é Rony Robson, né? E donos desses sucessos aí, né? Tanto X Salada, Amor Total, ele tá com a gente, tá lá em São Paulo, mas ele vai estar aqui em Campos Novos agora no próximo dia 6 de setembro, tá chegando, é a festa de Nossa Senhora Aparecida, lá no assentamento 30 de outubro. Alô, moçada, Janete, boa noite, Claumir, boa noite pro pessoal todo lá do 30, a tradicional festa de Nossa Senhora Aparecida, que acontece no dia 6 agora de setembro. E além de toda a programação que a gente vai destacar durante a programação aqui da cultura, o pessoal estará divulgando e nós vamos ter um show sensacional com o Robson que vai estar por aqui, né? Fazendo um show nacional lá no assentamento 30 de outubro, aí na festa de Nossa Senhora Aparecida, lá do 30 de outubro. E ele nos mandou um recadinho aqui, ó. O Robson, gente boa, isso. Robson, boa noite aí, meu amigão.
1: Aô, cabra bom. Fala, Gerson.
0: Tá em São Paulo.
1: Robson, passando por aqui, tem que enviar um abração do tamanho de São Paulo. A você e todos os amigos dessa rádio querida.
0: Obrigado, a vocês
1: sempre
0: também.
1: Sempre tocou nessas modas aí, meu irmão.
0: Com certeza.
1: Deixa eu te falar, meu querido amigo. É, eu tô indo lá no... cantar um modão lá pros meus amiguinhos lá, pra Janete, pra turma toda lá do assentamento 30 de outubro.
0: 30 de outubro.
1: Né? São meus queridos amigos há muito tempo, meu irmão.
0: É verdade, e me falaram.
1: Vou lá dar aquele apoio e sei que você também vai dar uma força pra eles aí na rádio, né?
0: Com certeza,
1: meu amigo. Boa, o pessoal daquela comunidade, meu irmão. Faz anos que eles me chamam, mas nunca se ajeitou pra fazer esse show nacional aí, né?
0: E agora vai dar certo.
1: E você é meu convidado pra ir lá apresentar o show.
0: Opa,
1: tá,
0: que orgulho, meu amigo.
1: Você
0: orgulho.
1: Vai lá, vamos fazer uma entrevista lá, de lá, é comunidade, e você apresenta o show pra mim, tá?
0: Opa,
1: bom?
0: Que orgulho.
1: Obrigado. Abraço forte,
0: um prazer. Valeu, Robson, é isso mesmo, conversamos até lá, né, meu amigão? Obrigado aí pela lembrança aqui no nosso Noite Sertanejo também, e seja bem-vindo aqui a Campos Novos, a nossa região, com esse show sensacional do Robson aí na festa no próximo dia 6 de setembro agora, né? A tua presença é importante também. Valeu, moçada. Esses e outros tantos sucessos, como esse aqui, por exemplo, ele vai estar cantando pra gente também, né? Opa!

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4: 8:12.
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horas e mais 13 minutos. Ah, o Robson me disse que vão fazer a abertura também lá da festa de Barretos, né? É um compromisso lá que eles têm também. Beleza, e vai estar aqui em Campos Novos aí no dia 6, então, de setembro, fazendo a festa e aquele show espetacular pra gente aí, né? 20 horas e mais 14 minutos, 13 graus é a temperatura. Estamos com o nosso desfile do sertanejão aí para você até as 21 aqui no Noite Sertaneja.

Ah, tá ligadaço com a gente, obrigado Elizabeth, ótima noite aí pra você, seja sempre bem-vinda aqui no programa. Boa noite pro meu amigo Bira, Bira e a família, nossos vizinhos aqui, Bira César, aquele abraço meu amigão, bom descanso aí pra você, pra família toda aí, amanhã é dia de pega de novo, né, Bira? Abraço aí pro amigo. Vão trazendo mais sucesso aqui também a Valéria, oi Valéria, Valéria tá mandando um abraço aí pra tia Silvia, também pro tio Ademir, que estão ligados conosco lá no município de Zorteia. Obrigado, Zorteia, boa noite. Quem canta pra gente? Maria Cecília e Rodolfo, participação do Mato Grosso e Matias. Flor de Maracujá, 20 mais 15.

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0: Carlo, lá de Joaçaba. O Adriano tá retribuindo e mandando o programa todo, o restante do programa, pro Moacir e pra Lourdes, lá na linha bonitinho, lá em Joaçaba. Alô, Lourdes, alô, Moacir. Um abraço aí do Adriano Merlo e o nosso aqui da cultura também, né? O Gelson Gomes está curtindo o nosso programa lá em Monte Carlo. Obrigado aí pela companhia. Meu amigo Luiz Ademir Maciel, o Alegrete tá com a gente aqui no
1: Boa
0: programa.
1: Boa noite, Gerson.
0: Boa noite, amigão.
1: Tudo bem por aí?
0: Graças a Deus.
1: Estamos aqui em casa agora, hein? Curtindo.
0: Coisa boa, né?
1: Rádio, por casa. Tudo bem? Como é que vocês estão na rádio, tudo bom?
0: Tudo bem, graças a Deus.
1: Vou dizer o nome de todo mundo pra não... Não te esquece, fica chato, né?
0: Mas o pessoal retribui aí, um abraço pra você.
1: O programa, eu desejo tudo... Ah, felicidade pra eles aí.
0: Valeu, meu amigão.
1: Vocês aí.
0: Pra você também, Alegre.
1: Quero que você soltar uma música pra nós, hein?
0: Beleza,
1: meu. Robson aí. Que ele vai estar aí mesmo.
0: Não tá aí.
1: Nove, quero que você sorte uma música dessa aí pra nós.
0: Do Bob Robson.
1: Valeu, Gerson. Fica com Deus e pia, velho.
0: Um abraço, obrigado aí, meu amigão. Tudo de bom. Isso mesmo, já tá confirmando presença lá, o Alegrete. O nosso abraço, meu abraço vai pro Sabiano. Alô, Sabiano, boa noite aí, meu amigão. Ele tá pedindo uma moda aqui, oferecendo para todos que estão ouvindo o nosso Noite Sertaneja. Obrigado aí, amigão. Uma ótima noite aí para você também. Serginho Pôssera, conosco. Cultura, fala aí, meu amigão.
2: Tudo certo com vocês? Aqui é o Cordinho, Campos Nove. Pode rodar uma música bem boa para nós e pode ser a próxima e tá na Ponta Agulha, ofertando a programação aqui para toda a minha família. Lá pra dona Maria, pro seu Darcila, pro seu Rodrigo, pra dona Débora, e lá pro seu Pedrão, e lá pro seu Fábio Bazé, pra aquele povo da Bela Vista, e pra nossa galera do Tapetão Preto, e pra turma do Mânica, da Cocão, e lá da Cooper Campos, aí, e pros mecânicos também, do Mânica, que estão peleando, aí, lá pro seu Bochecha, pro seu Zariguinho, e pra todos em Estrada de Cultura, um forte abraço pra vocês e tudo.
0: Tudo é bom. Valeu, amigão. 20 mais 32.

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1: 8:42.
2: E então, nossa noite sertaneja, né? 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Nossa noite sertaneja, agora faltando 16 minutinhos para as 21 aqui na Cultura. Tem a Voz do Brasil, esse horário diferenciado aqui na programação da Cultura. Meu boa noite vai pro Jair Ross, lá de Abdom Batista. Alô, Abdom, alô, Jair. Dizer, estamos na escuta desse maravilhoso programa. Manda um abraço para todos que estão na escuta. E para a esposa Valdete. Oi, dona Valdete, boa noite. Também para a neta Brenda Dandara Ros de Matos. Valeu, Brenda. Um abração do vovô e da vovó Valdete aí também, né? Obrigado pela companhia. Quem tá com a gente aqui no nosso Noite Sertaneja? Ah, nosso amigo Edson está aqui. Isso, tá no trecho, meu amigão. Boa noite.
3: Boa noite, meu amigo Gerson. Opa, tudo bem?
2: Beleza, amigão.
3: Mas por cá, ó. Chegando em Taquara Verde aí, bicando pro lado de casa aí.
2: Isso.
3: Tudo certo, graças a Deus, deu tudo planejado aí.
2: Na região de Caçador, tá bom, por aí. Amigo.
3: Passando aí pra deixar aquele sinalzinho de fumaça, hein?
2: Obrigado, e amigão.
3: Aí, meio ausente, mas estamos sempre presentes quando dá aí.
2: Beleza.
3: Deixar um abraço pro pessoal que estão curtindo a programação aí. De 0 a 100, pra não esquecer de ninguém aí.
2: Valeu, amigo.
3: Tá bom, meu amigo. E manda pra nós aí, quando você que tiver na ponta da agulha aí.
2: Beleza, amigão.
3: Tá valendo.
2: Um abraço, tá bom, Edson.
3: Um abraço, boa noite, tudo de bom.
2: Bom retorno pra família lá, meu amigo, com certeza, pessoal com saudade aí de você. Isso, nosso abraço aqui da Cultura, com Deus sempre aí, meu amigão. Olha quem tá com a gente aqui, esse foi meu conterrâneo, né, das bandas do Guarani. E hoje está lá em Erval Velho, ouvindo o nosso Noite Sertaneja, meu amigão José Domingos Caetano. Fala, José, boa noite aí, amigão.
4: Oi, Gerson. Tudo bem, tudo certo?
2: Graças a Deus. Opa.
4: Faz uma música para nós aqui no Erval Velho, que tem a galera de Campos Novos aqui, o Lisote, Ossi.
5: Tudo carteando um truco.
4: Estamos aqui carteando um truco aqui.
2: Um truco, que coisa boa.
4: Comendo uma carne
2: pra variar.
4: Manda, né? Manda uma da programação aí pra nós aqui do Valete.
2: Com certeza. Valeu, meu amigo. Um abraço aí pra você, pro pessoal, família, Lisota aí. Grande abraço a todos aí. Obrigadão pela companhia. Loiro, Valete.

Então vamos chamando aqui Milionários é Rico de volta aqui no nosso programa. Já tô vendo essa moda aqui. E deixa eu ver. Participação aqui da Alessandra também. Oi, Alessandra, boa noite. Alessandra lá em Zortea, também curtindo aí o nosso Noite Sertaneja. Obrigado aí pela companhia. Um abraço mais uma vez lá pro Juarez, que está ouvindo a gente. Obrigado! E a Mari lá de Capinzal está retribuindo o abraço lá para Joaçaba, lá para nossa amiga Lourdes, ela e o Moacir, que estão lá ligados com a gente, né? Lourdes, a Mari tá mandando aquele abraço aí para você.

0: 8403-4327.
1: Isso, mais uma vez, um abração lá em Valverde, né? Tá assim de conterrâneo lá do Guarani. Esse é o pessoal, uma rodada de truco lá, se divertindo. Sai o jantar já já. Aqueles muito gostosos aí. Mas um abraço, foi um prazer. Eu recebi a foto aqui, o Rigo lá também, né? Pra todos aí, o nosso carinho. Eu conheço quase todos aí. Isso. Um abração, moçada. Obrigado aí pela companhia com a gente aqui no programa. José Caetano, olha a foto do churrasco já saiu. Nossa senhora. Meu Deus do céu. Eu louco de fome aqui, meu Deus. Vou dar um pulo lá, João Velho. Um abraço, moçada. Bom apetite para todos aí. Obrigado aí pela companhia. Foi muito bom tê-los aqui com a gente no nosso Noite Sertaneja. Faltando 5 agora para as 21. Às 21 tem a Voz do Brasil aqui na programação da Cultura e a sequência aí durante o madrugadão. Cultura não fecha, né, meu gente? Não fecha. Durante a noite aí, a madrugada também, sempre em boa companhia.

0: é, estamos chegando aí no final do nosso programa. Obrigado a todos pela audiência, pela companhia. Fiquem todos com Deus e a proteção de Nossa Senhora Aparecida. Tô devendo aqui mais uma música aí, né? Vamos trazer aqui a Mãe Amorosa. Às 20:55.
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0: Amanhã tem mais, amanhã às 19 horas eu volto e te espero.